0: outros que acedem, mas ainda não têm sequer itens disponíveis. Também temos informação que durante o fim de semana foram convocados mais classificadores, entendemos que existe aqui um reforço da parte do Ministério do número de classificadores que neste momento estão com itens supostamente atribuídos, e esses classificadores também ainda não tiveram acesso aos itens para classificação. Portanto, ainda temos disciplinas que, segundo os dados que nos chegam, ainda não estão a começar a ser classificadas. Pelo menos até às 18 horas, horário que os professores entendem que termina a sua jornada de trabalho, se durante o resto do dia até à meia-noite eles ficam disponíveis ou não. Portanto, essa é uma questão quando as pessoas retomarem, portanto, a plataforma para começarem a classificar, poderão indicar.
1: Da esquerda à direita, os partidos políticos pedem esclarecimentos ao Ministro da Educação e na oposição não se descarta uma comissão parlamentar de inquérito que o Bloco de Esquerda já propôs, mas primeiro os partidos querem explicações do Ministro. Chega e PCP vão chamar Fernando Alexandre ao Parlamento. No podcast da Antena 1 Política com assinatura, Rui Tavares, do Livre, diz que o Primeiro-Ministro tem uma relação abusiva e doentia com a oposição.
2: Acho absolutamente quase que doentia, abusiva, o tipo de relação em que Luís Montenegro quer meter a política nacional, em que vai votar as coisas com o Chega, vai negociar as coisas todas com o Chega, dá-se ao luxo de entrar nesta espécie de ritual de caricaturação, de humilhação da esquerda, e nomeadamente do PS, em coisas como vimos nas escolhas dos órgãos externos, etc. E depois, ao fim do ano, apresenta a fatura, venham cá aprovar o orçamento para a gente governar mais um ano. Pergunto-me muitas vezes se o tipo de tática que Luís Montenegro e Hugo Soares têm seguido, não é um tipo de tática cujo objetivo final seria um dia atirar com a toalha ao chão, dizer a culpa é dos outros, vamos para eleições, deem-nos uma maioria absoluta. Só que essa estratégia já saiu furada. Desde o pacote laboral para a frente, que ele deveria ter aprendido e deveria ter tido a humildade de chegar ao Parlamento e dizer isto não funcionou. Espero que ele tenha essa humildade, por exemplo, no discurso do Estado da Nação daqui a 15 dias.
1: Entrevista na íntegra após as notícias das 10 da manhã e também em antena1.rtp.pt no podcast Política com assinatura de Natália Carvalho. Patriotismo não quer dizer nacionalismo, uma das afirmações de Durão Barroso. Esta noite, o antigo primeiro-ministro e ex-presidente da Comissão Europeia foi orador num painel nas jornadas parlamentares da AD que decorrem até esta terça-feira em Cascais, Inês Ameixa.
3: É possível ser patriota e europeísta ao mesmo tempo, defende Durão Barroso. O antigo presidente da Comissão Europeia fala num mundo polarizado e pede aos portugueses mais sentimento de comunidade nacional.
4: Nós portugueses hoje, numa situação como esta, temos o dever de reforçar o sentimento de comunidade nacional, porque há alguns que procuram pô-lo em causa através da polarização.
3: Até porque
4: mostrar que, citando o célebre autor Romain Gary, que podemos ser que o patriotismo não é um nacionalismo. O nacionalismo é o ódio dos outros, o patriotismo é o amor do que é nosso. E por isso podemos ser patriotas e europeístas ao mesmo tempo.
3: Reflexão do antigo primeiro-ministro do PSD, que aplaude a decisão do governo de comemorar os 900 anos da fundação de Portugal, e insiste, Durão Barroso, é preciso reforçar esse sentimento, mas sem xenofobia.
4: Reforçar o nosso sentimento de comunidade nacional, mas no sentido de abertura e não no sentido de chauvinismo ou de xenofobia.
3: Discurso em que também deixou críticas à postura da União Europeia, aponta que Donald Trump mudou a forma de fazer política e pede mais aos países do Bloco Europeu.
4: Nós, europeus, temos sobretudo de fazer os nossos trabalhos de casa. É muito fácil hoje dizer que a culpa é Trump. Mas não é por causa de Trump que a Europa não acabou o seu mercado interno. Não é por causa de Trump que a Europa não tem a união bancária. Não é por causa de Trump que a Europa não tem uma união de mercado de capitais. É porque nós não fizemos ainda o nosso trabalho. E por isso, não é por causa de Trump que a Europa não manteve esta situação de adolescente geopolítico.
3: Acrescentando que finalmente a Europa está a confrontar-se com os seus deveres e responsabilidades perante uma Rússia que diz ser muito mais agressiva, uma China muito mais assertiva e uns Estados Unidos muito mais imprevisíveis.
1: Durão Barroso nas jornadas parlamentares da AD que terminam ao final da manhã em Cascais esta terça-feira. Na capital da Turquia arranca a Cimeira da NATO, em destaque o reforço do investimento em defesa face ao recuo dos Estados Unidos e também o apoio à Ucrânia. Luís Montenegro representa Portugal ao lado do Ministro do Estado e dos Negócios Estrangeiros e também do Ministro da Defesa. Zelensky é convidado. O Presidente da Ucrânia deve encontrar-se à margem com o Presidente dos Estados Unidos. O Sam Abu Safia, o antigo diretor do hospital Kamal Adwan, no norte da faixa de Gaza, permanece detido por Israel e diz temer pela vida. O advogado deste médico relata, João Coraceiro, um agravamento significativo do estado de saúde de Abu Safia.
5: Dificuldade em respirar, em falar de forma contínua, tão fraco que mal conseguia manter-se sentado, conta o advogado Nasser Odé sobre um encontro com Assam Abu Safia na prisão no final da semana passada. E do médico, que parecia repetidamente à beira de perder a consciência, o advogado ouviu: "Trouxeram-me aqui para me matar, não me vejo a sobreviver. Isto é o fim." São as palavras reproduzidas numa declaração conjunta com várias organizações que apelam à libertação imediata do pediatra. Abu Safia virou o rosto dos profissionais de saúde em Gaza no desafio de tratar milhares de doentes em plena guerra. Está detido há mais de 18 meses, sem julgamento ou acusação. No final de junho foi transferido para a prisão subterrânea de Rakfet, construída para receber reclusos associados ao crime organizado. O antigo diretor do Hospital Kamal Adwan viu também, no mês passado, o recurso para ser em liberdade rejeitado pelo Supremo Tribunal de Israel.
1: E esta segunda-feira a ONU classificou a detenção de Abu Safia como arbitrária, afirmando que a saúde do médico está cada vez mais frágil.
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1: Boa noite e bem-vindos.

Mais uma vez, sejam bem-vindos. São os momentos iniciais desta edição do Agente Provocador na Antena 1. Uma hora de música no cruzamento da novidade com o desconhecido. Em busca de sons, nomes e lugares que contam o melhor da história da canção alternativa de 2025. E que, em muitos casos, sugerem pontos com outras heranças e pontos de contacto entre linguagens e formas da cultura pop. Esta semana, um dos destaques centrais no Agente Provocador é o novo disco de estúdio de Susan Vega. Responde pelo nome de Flying with Angels e para já dá-nos um dos mais deliciosos regressos de um ano cujos caminhos parecem indicar uma das melhores colheitas dos últimos tempos. Se não, vejam o caso de Peter Murphy, Patrick Wolfe, Arcade Fire, Sparks e hoje até Neil Young são alguns dos nomes que o agente traz. Nas primeiras notas, hoje a cantora norueguesa Jenny Wahl, uma das mais fortes apostas do atual catálogo da 4AD, All Night Long, a canção que hoje ouvimos à entrada, tema do novíssimo Irish Silver Mist, e agora Flying with Angels. Este é o disco da semana e é de Susan Vega.

títulos iniciais desta edição do Agente Provocador. E logo, entre as primeiras de hoje, um nome no centro das atenções de muitos. Susan Vega regressa aos discos em 2025. É o disco da semana neste lugar. Chama-se Flying with Angels. E com as suas novas canções, a oportunidade de recuperarmos algumas marcas de outros anos, de outras fases, daquela que soube construir uma das mais importantes, até marcantes carreiras da música popular dos últimos 40 anos. Ouvimos por último Horizon, There is a Road, Susan Vega, um dos temas que encontrávamos em Tales from the Realm of the Queen of Pentacles, de 2014. Logo atrás, o novo disco da cantora norte-americana, Galway, é um dos temas do álbum Flying with Angels, o disco da semana no Agente. E chegámos hoje aqui assim com Jenny Val, a cantora norueguesa, com uma nova coleção de canções, como a que ouvimos, All Night Long. E este é o novo som do histórico veterano Peter Murphy.

Este é outro dos regressos muito aguardados em 2025 por este rapaz, Patrick Wolfe. Um nome, uma figura, aliás, um figurão saído dessa nova geração de músicos, de horizontes sonoros largos, apresentação livre e exótica, acima de fronteiras de género, que cedo mostrou interesse em cruzar formas e linguagens que nos anos zero revelavam ideias, conceitos e referências diferentes. Patrick Wolfe, essa espécie de anti-herói da pop moderna, regressa aos discos e hoje deu-nos Júpiter, outro dos aperitivos para o que nos espera um pouco mais à frente. Sequência no agente provocador ainda com Peter Murphy, o novo disco chama-se Silver Shade, é o seu décimo álbum a solo e teve a sua edição no último dia 9, dali ouvimos Time Waits. E este é o novo disco dos Arcade Fire.

Estes são os Royal Oaties. Chega-nos da Austrália Indie Pop, uma dupla que fez inicialmente sucesso com versões e colaborações, mas que agora aposta em inéditos como Moody, a canção que por aqui se ouviu e que nos convida à atenção com que vamos seguir os próximos passos destes Royal Oaties. Sequência ainda com os canadianos Arcade Fire, há um novo disco e um elefante cor-de-rosa na sala. Pink Elephant é o título do 7º álbum de estúdio do grupo e de onde hoje ouvimos Circle of Trust. É talvez a repetição de fórmulas do passado que provaram êxito ao gosto de muitos que seguem a carreira do coletivo canadiano. E a seguir, no Agente Provocador na Antena 1, uma estreia de Nova Jersey, BC Camplight.

são já as últimas estações desta viagem à descoberta da novidade alternativa da caderneta da classe de 2025. Os Sparks também quiseram regressar este ano. O novo disco chama-se Mad, um nome com ponto de exclamação, como é sempre o meu espanto a cada disco dos Manus Mael. Ouvimos Do Things My Own Way, é uma das mais irresistíveis canções que importa descobrir em mais um episódio na carreira dos históricos músicos, com discografia já construída desde os longínquos anos 70. Última sequência desta emissão ainda com BC Camplight. Trata-se do projeto do americano Brian James Christinzio, que há 23 anos começou um caminho dirigido sobretudo ao rock alternativo. Ouvimos Where You Taking My Baby. À saída, a nova canção de Neil Young com os Chrome Hearts, Let's Roll Again, é um tema que nos faz adivinhar o que fica guardado para o álbum Talking to the Threes. Eu sou o Herberto Quaresma, este e todos os outros programas do Agente Provocador naturalmente estão na RTP Play. Boa noite e até amanhã.

0: duas horas no continente e na Madeira. Uma hora nos Açores. Edição do jornalista Guilherme de Sousa.
1: Cristiano Ronaldo afirma que deu o melhor no Mundial e está de consciência tranquila com a derrota de Portugal frente à Espanha. A seleção despede-se do Campeonato do Mundo, este que é também o último de Cristiano Ronaldo. O capitão, melhor marcador de sempre da seleção nacional, garante que a equipa poderia ter sido melhor, mas lembra que sai frente a uma das melhores seleções em prova.
2: Eu não decido as coisas com a cabeça quente. Nem quero mudar a atenção daquilo que foi feito no Mundial por uma decisão pessoal. Isso eu nunca o farei. O balanço que eu faço do Mundial, podíamos ter feito melhor, mas fomos eliminados como uma das equipas também que, no meu ver, possivelmente chegará ou na final ou perto. Acho que foi um jogo bem disputado, sinceramente. Podia dar para qualquer um. Tivemos um pouco azar de sofrer ali nos últimos 5 minutos. Mas, como disse ontem, sair de consciência tranquila, demos o nosso melhor, e quando assim é, não há nada a apontar.
1: Nestas declarações à imprensa, ainda no estádio de Dallas, nos Estados Unidos, Cristiano Ronaldo deixou elogios a Roberto Martínez.
2: Bom, o que eu quero dizer ao míster é que foi uma pessoa que eu adorei trabalhar com ele, um grande ser humano, um grande treinador. E aquilo que ele fez por Portugal foi muito grande. É de louvar aquilo que ele fez. Ganhou um título para Portugal. Muitas pessoas não, se calhar não dão valor, mas eu dou muito valor. Porque Portugal antigamente não tinha ganho nada. E nos últimos anos ganhou 3 títulos. E isso demonstra muito o bom que tens que ser para poder ganhar um título por Portugal. E aquilo que eu tenho a agradecer é dar-lhe um obrigado e que ele seja muito feliz.
1: Cristiano Ronaldo desejar felicidades a Roberto Martínez, isto porque em conferência de imprensa o selecionador confirmou que o jogo com a Espanha foi o último à frente da seleção nacional.
3: Sim, é certo, é o meu último jogo com a seleção de Portugal, mas tenho duas notas. A primeira, agradecer ao povo português, porque foi um período incrível, um orgulho que não posso descrever, tudo aquilo, a força, a energia que tivemos de todos os adeptos, de todo o povo português, foi incrível. Agradecer isso, e levo comigo uma memória para toda a vida. Depois agradecer o trabalho dos jogadores, porque foi incrível, jogadores com muito talento, mas foi o compromisso para ser uma equipa. É muito fácil ter bons jogadores na seleção, porque são os melhores jogadores do teu país. O importante é criar equipa, e isso começa com a atitude e o compromisso dos jogadores, e tivemos isso.
1: Roberto Martínez, na hora da despedida, Portugal está fora do Mundial, a seleção foi derrotada pela Espanha. Merino, nos descontos, marcou o único gol da partida. A Espanha segue para os quartos de final, onde irá encontrar o vencedor dos Estados Unidos, Bélgica, jogo que de resto decorre a esta hora em Seattle. Ao intervalo, a Bélgica vai vencendo os Estados Unidos por 2-1. O porta-voz do Livre critica a postura do primeiro-ministro com a oposição no podcast da Antena 1 Política com Assinatura. Rui Tavares acusa Montenegro de ter uma relação abusiva e doentia.
4: Acho absolutamente, quase que doentia, abusiva, o tipo de relação em que Luís Montenegro quer meter a política nacional, em que vai votar as coisas com o Chega, vai negociar as coisas todas com o Chega, dá-se ao luxo de entrar nesta espécie de ritual de caricaturação, de humilhação da esquerda, e nomeadamente o PS, em coisas como vimos nas escolhas dos órgãos externos, etc. E depois, ao fim do ano, apresenta a fatura, venham cá aprovar o orçamento para a gente governar mais um ano. Pergunto muitas vezes se o tipo de tática que Luís Montenegro e Hugo Soares têm seguido não é um tipo de tática cujo objetivo final seria um dia atirar com a toalha ao chão, dizer a culpa é dos outros, vamos para eleições, deem-nos uma maioria absoluta. Só que essa estratégia já saiu furada. Desde o pacote laboral para a frente, que ele deveria ter aprendido e deveria ter tido a humildade de chegar ao Parlamento e dizer isto não funcionou. Espero que ele tenha essa humildade, por exemplo, no discurso do Estado da Nação daqui a 15 dias.
1: O co-porta-voz do Livre não tem dúvidas de que a atual política do governo precisa de oposição por ser egoísta, agressiva e que desrespeita as instituições, sobretudo o Parlamento. Em entrevista de Rui Tavares no podcast Política com Assinatura, que pode ouvir depois das notícias das 10 da manhã e em antena1.rtp.pt. A Câmara de Almada e os serviços municipais de água Água e Saneamento do Conselho pedem desculpa à população pelo impacto causado pelas falhas na rede de abastecimento de água. Num comunicado conjunto, descrevem uma situação excepcional com o aumento do consumo de água e a pressão sobre a rede de abastecimento. Há um plano de contingência já em vigor e foi também criado um gabinete de crise. Entre as medidas adotadas ainda, a redução da pressão da água na rede entre a meia-noite e as 6 da manhã no concelho, desde a última semana que a população de Almada enfrenta falhas no fornecimento de água. No Médio Oriente, o Irão terá disparado 2 mísseis contra navios no Estreito de Hormuz. A informação está a ser avançada pela imprensa norte-americana e também pelas agências internacionais que citam fontes do Pentágono. Os disparos provocaram danos significativos nas embarcações. Acrescenta também aqui a mesma fonte sobre estes disparos de mísseis no Estreito de Hormuz, no Médio Oriente, por parte das forças iranianas. Patriotismo não quer dizer nacionalismo, mas das afirmações de Durão Barroso, o antigo primeiro-ministro e ex-presidente da Comissão Europeia, foi orador num painel nas jornadas parlamentares da AD que decorrem até esta terça-feira em Cascais, e Durão Barroso falou, alertou aliás para um mundo polarizado. Inês Ameixa.
5: É possível ser patriota e europeísta ao mesmo tempo, defende Durão Barroso. O antigo presidente da Comissão Europeia fala num mundo polarizado e pede aos portugueses mais sentimento de comunidade nacional.
6: Nós portugueses hoje, numa situação como esta, temos o dever de reforçar o sentimento de comunidade nacional, porque há alguns que procuram pô-lo em causa através da polarização.
5: Até porque
6: mostrar, citando o célebre autor Romain Gary, que podemos ser, que o patriotismo não é o nacionalismo. O nacionalismo é o ódio dos outros, o patriotismo é o amor do que é nosso. E por isso podemos ser patriotas e europeístas ao mesmo tempo.
5: Reflexão do antigo primeiro-ministro do PSD, que aplaude a decisão do governo de comemorar os 900 anos da Fundação de Portugal, e insiste, Durão Barroso, é preciso reforçar esse sentimento, mas sem xenofobia.
6: Reforçar o nosso sentimento de comunidade nacional, mas num sentido de abertura, e não num sentido de chauvinismo ou de xenofobia.
5: Discurso em que também deixou críticas à postura da União Europeia, aponta que Donald Trump mudou a forma de fazer política e pede mais aos países do Bloco Europeu.
6: Nós, europeus, temos sobretudo de fazer os nossos trabalhos de casa. É muito fácil hoje dizer que a culpa é Trump. Mas não é por causa de Trump que a Europa não acabou o seu mercado interno. Não é por causa de Trump que a Europa não tem a União Bancária. Não é por causa de Trump que a Europa não tem a União de Mercado de Capitais. É porque nós não fizemos ainda o nosso trabalho. E por isso, não é por causa de Trump que a Europa não manteve esta situação de adolescente geopolítico.
5: Acrescentando que finalmente a Europa está a confrontar-se com os seus deveres e responsabilidades perante uma Rússia que diz ser muito mais agressiva, uma China muito mais assertiva e uns Estados Unidos muito mais imprevisíveis.
1: Reportagem da jornalista Inês Ameixa. Durão Barroso, o antigo presidente da Comissão Europeia, nas jornadas parlamentares da AD que decorrem em Cascais. No encerramento, ao final da manhã, discursam o líder da bancada do PSD, Hugo Soares, e o líder da bancada do CDS, Paulo Núncio.
0: Edição do jornalista Guilherme de Sousa. 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
10: É o primeiro designer de moda a trabalhar com as marchas de Lisboa, uma das últimas tradições lisboetas que ainda se mantém. Natural de Anadia, formou-se em pintura e não escolheu a moda. Diz que foi a moda que o escolheu a ele. Uma inevitabilidade quando, aos 7 anos, já resgatava roupa em casa para a mãe e para a irmã. Dino Alves esta semana no Fala Com Ela.
11: O mais importante da minha vida é as coisas que eu faço.
12: Eu faço o que eu quero porque eu sinto o que tem que ser feito.
13: E fazem coisas muito erradas, mas parece que é isso mesmo o amor.
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19: fala com ela. Há sempre uma resposta para todas as questões.
20: Estamos a gravar a nossa conversa no dia de São João e ele certamente ainda tem na memória a última noite de Santo António. Recebeu o prémio de melhor figurino para a Marcha da Bica e lembrava nesses dias numa entrevista que as marchas são a última coisa que Lisboa tem de lisboeta. É o primeiro designer de moda a trabalhar com as marchas. Já vamos saber que vida lhe traz este processo que está longe de se esgotar numa noite ou num desfile. Nasceu em 1967 em Anadia. Formou-se em pintura na Escola Superior Artística do Porto. Ainda fez um curso profissional de fotografia e depois de uma passagem pela Cinemateca Portuguesa, acabou por seguir a área da moda. Estreou-se nas Manobras de Maio em 1994. 3 anos depois, começou a apresentar coleções regulares na Moda Lisboa. O resto da história desfila à nossa frente. É versátil e eclético. Está no bairro da Bica ou no Lux com a mesma entrega. Andou sempre a resgatar roupa dos mais variados escombros. Gosta dessa ideia de peneirar e encontrar. Melhor ainda, de transformar. É conhecido o seu hospital da roupa, onde cada peça ganha uma nova vida depois de ter vivido várias. Com ele, é como se o punk e a pop andassem de mãos dadas. Mas isso não é novo para este criador que faz da sustentabilidade e do upcycling as suas bandeiras, mas já há muitos anos. Os amigos recorrem a ele com frequência e no meio ouve-se muito dizer: o Dino salvou-me outra vez. Na internet aparece várias vezes a expressão o enfant terrible da moda. Vamos descobrir se a timidez é só um disfarce. Dino Alves, hoje não fala com ela, aqui na RTP Antena 1. Olá Dino, e obrigada por estares aqui.
21: Eu é que agradeço, é uma honra.
20: Foste o enfant terrible, porquê, Dino?
21: Olha,
20: Eu estou a dizer no passado, mas se calhar ainda és.
21: Espero ser até morrer. Mas é uma coisa que por acaso eu costumo dizer, eu não tenho muito. Eu não tenho uma grande casa, não tenho carro, não tenho muitos bens materiais, mas orgulho-me muito de ter conquistado esta espécie de cognome que nem todos têm. A Ana Salazar, por exemplo, tem, que é a mãe da moda, a mãe da moda portuguesa. E eu ganhei este título e tenho muito orgulho nisso. Eu acho que tem a ver um bocadinho com os temas e o tipo de conceitos que eu sempre usei para me inspirar e para apresentar os meus desfiles na Moda Lisboa. Aliás, eu comecei, como tu disseste, nas manobras, com um desfile que depois, olhando com algum distanciamento, eu percebi que não tinha de facto nada a ver com o resto, e daí eu ter tido logo algum destaque, porque havia algumas pessoas importantes na época e ainda hoje que viram e que me começaram a solicitar depois para outras coisas na área da moda.
20: Já agora deixa-me perguntar, porque também é bom trazer imagens para esta conversa, que desfile era esse nas manobras de maio?
21: É um desfile que eu chamei Pós de Maio e basicamente eu escolhi um pigmento que foi o azul cobalto e impregnei a roupa, ou seja, quase como se eu estivesse a tingir ou a estampar a roupa, mas de uma forma efêmera. Ou seja, eu impregnei a roupa com esse pó e à medida que os manequins iam desfilando e havendo movimentação, o pó soltava-se e fazia uma espécie de uma aura azul à volta. Eu acho que Uma das razões para que eu tivesse tido logo algum destaque tem a ver com o facto de eu não ter vindo de uma escola de moda e ter vindo de uma escola de pintura. Esta ideia, obviamente, surge porque eu venho de uma escola de artes, não é? E porque nós sabemos, não querendo que as pessoas achem que eu que sou contra as escolas, não tem nada a ver com isso, eu acho sempre que o saber não ocupa espaço e é sempre bom ter alguma técnica e ter conhecimento. Mas também sabemos que as escolas artísticas, sobretudo, porque não é um conhecimento científico, nem não há fórmulas, é outro tipo de pensamento, espartilha também um bocadinho as pessoas. E portanto, eu, como não vinha de uma escola de moda, era absolutamente livre, e ainda hoje sou, e é isso que também faz com que a minha obra seja aquilo que é, é porque eu sou completamente livre. E na altura eu não tinha, como não tinha estudado, não sabia que não se juntava um tecido, vou dar um exemplo, que ensinam nas escolas, não se junta um tecido com elasticidade com um que não tem elasticidade, porque na altura de cozer há um que estica, o outro não estica e a costura vai ficar esbambeada. Mas se nós quisermos explorar esse efeito e levá-lo à exaustão, isso pode ser interessante. Portanto, mas na escola dizem-te que não podes fazer isso. Não podes juntar seda com um tecido duro, porque a seda é muito mole. Ou seja, este tipo de coisas, de certa forma, cortam-te um bocadinho as asas.
2: Eu já percebi que esse não poder é um gatilho que funciona ao contrário para ti, não é? Tu vais fazer.
21: Exatamente. Eu já disse uma vez que ser criativo é ser livre. Se não formos livres de ir a todos os cantos do nosso pensamento, não somos 100%, ou seja, não conseguimos ir mais longe. E portanto, esse desfile aconteceu assim, pelo facto de eu não de vir de pintura, e por isso teve logo, e eu na altura não tive essa noção, mas depois de alguns anos eu vi alguns vídeos e fotos dessa altura e reconheci que de facto aquilo não teve nada a ver com o resto.
2: Às vezes precisamos de alguns anos e de um certo distanciamento para perceber do que fomos capazes. Como é que tu vens da pintura com o tal curso de fotografia pelo meio, a Cinemateca, como é que tu chegas à roupa, vamos chamar-lhe assim?
21: Então, eu vou explicar, eu resisti à moda até não poder mais. Eu não queria por nada, porque naquela época também, e também tem a ver com a idade que temos, e há ali uma altura que nós queremos fazer certas coisas porque achamos que nos dá um certo status quo, ou que nos dá um certo charme. Ou eu, por exemplo, eu fumei dos 14 aos 18 anos. Porquê? Porque na altura no liceu eu achava que aquilo que dava uma certa pinta, e portanto fumei. Quando eu percebi que aquilo não era nada e que não, então larguei. E a história da moda, de eu resistir até não poder mais, é porque a moda naquela altura também não era o que é hoje. A moda também evoluiu, e agora nós podemos falar de moda de autor. Eu considero que aquilo que eu faço, e alguns colegas meus, é moda de autor, mas na altura não havia sequer esta expressão. O que havia era costureiros, modistas, estilistas, que era uma palavra que eu nem nunca gostei muito, não sei explicar porquê, mas sempre gostei mais que me referissem a mim como criador de moda de autor. E portanto eu queria algo mais intelectual, mais erudito. Eu achava que a moda era uma coisa um bocadinho fútil, não passava de roupa, e portanto eu queria ser mais intelectual. E então, como também gostava de, sempre gostei de artes e de pintura, desenho, eu quando era miúdo entretinha-me imenso na rua, nos caminhos, na terra, com um bocadinho de madeira, um ramo de uma árvore, um gaipo, a fazer desenhos no chão. E, portanto, optei por ir para a pintura. E estudei no Porto e, quando acabei o curso, eu, como também sempre gostei muito do mundo do espetáculo, senti que em Lisboa seria onde eu conseguiria fazer mais coisas.
2: Expandir-te.
21: Sim, e portanto, mas curiosamente, quando eu pensei que podia fazer alguma coisa em teatro ou em cinema, sempre pensei que pudesse ser cenários, cenografia, associando à ideia da pintura. Sempre achei que, pronto, e vim para Lisboa para fazer carreira de artista plástico, embora desde sempre e desde miúdo tenha alguns episódios e as pessoas à minha volta diziam-me sempre: tu devias era ir para a moda. E eu assim: não, mas eu não quero.
2: Isso também tinha a ver com a forma como te vestias?
21: Tinha a ver, sim, porque eu sempre me vesti bem, quer dizer, sempre tive gosto em me vestir, muito mais do que agora. Agora só quero andar simples e confortável, mas na altura eu vivia a moda como uma, de facto, como um comportamento, que é o que eu acho que a moda é. A moda não são saias, nem vestidos, nem calças. Parece um bocadinho...
2: É uma forma de estar, não é? Porque é o prolongamento da nossa identidade.
21: E a moda é o que está dentro de nós. Isto é um bocadinho... As pessoas que ouvem vindo da boca de uma pessoa que faz saias, vestidos e calças, parece um bocadinho raro, assim, mas ele está a dizer que moda não é. Mas não é. A moda é o que está dentro de nós, é um comportamento, é uma atitude, é como é que nós vemos o mundo, é o que é que nós queremos dizer sobre o que nos rodeia. A roupa é só um resultado disso, é uma extensão disso. E,
2: tu eras, pronto, mais ou menos punk?
21: Eu nunca, assim, eu sempre me considerei punk, mas não...
2: Eu sempre te vi como tal, não é?
21: Mas não, porque lá está, o punk também é um comportamento, não é
2: formatado.
21: Exatamente uma imagem, não é? As pessoas associam o punk aos cabelos espetados, com os alfinetes, com os bicos, aquelas coisas metálicas. Eu nunca me vesti assim, mas o meu comportamento sempre foi punk no sentido de ser irreverente, disruptivo, etc. E portanto eu sempre me considerei um bocadinho punk no sentido do comportamento. Como tu dizias, tudo aquilo, se me disserem que não posso, é o que eu vou logo fazer. E portanto esta irreverência, e acho que daí também vem o nome L'Enfant Terrible, associada a uma outra coisa, que é: eu sempre tive um ar de menino, sempre, mesmo com 40 anos, eu parecia que tinha 20, 25. Eu neste momento tenho quase 60 anos e as pessoas continuam-me a dizer que eu mantenho a mesma cara de puto, de miúdo, e portanto eu acho que isso também é uma coisa que vem de dentro. E eu acho que esta junção desse lado até meio angelical que eu tinha, que as pessoas me diziam muitas vezes na noite quando eu saía, eu tentava contrapor um bocadinho com alguma irreverência e com essa atitude, porque eu inspirei-me em variedíssimas coisas, nomeadamente nos heróis de rua, aquilo que eu chamei na altura os heróis de rua, que eram os sem-abrigo, as prostitutas, pessoas que... viviam e que sobreviviam à agressividade que é viver na rua, e por isso eu chamei heróis de rua. E estas inspirações sociais e humanas acho que levaram as pessoas a achar que eu era um enfant terrible, por sempre ir buscar estes temas que, curiosamente, eu não acho que sejam ser nada político. Voto, mas não sou filiado, nem sei discutir política, não, mas eu sinto que já fiz várias vezes política através dos meus desfiles, e isso para mim é que é é que é fazer moda. Não é só desenhar roupa pelo design das peças. Eu até tenho uma teoria que eu acho que qualquer pessoa minimamente informada e com algum bom gosto consegue desenhar roupa. Uma saia mais rodada ou mais justa, uma camisa com um decote maior ou com um decote menor, uma gola mais bicuda ou mais redonda, isso é apenas design pelo design. Eu não me contento em fazer moda apenas pelo design. Eu tenho que me manifestar, ou seja, a moda para mim tem que ser uma espécie de um manifesto, um statement, e é onde eu possa dizer aquilo que me, ao que sou sensível naquele momento e o que me preocupa, o que eu quero que seja uma espécie de uma luta. Claro que isto depois é feito de uma forma um bocadinho romantizada, mas não deixa de estar essa luta sempre naquilo que eu faço.
2: Queria ainda perceber esse instante em que tu pões as mãos na massa, neste caso no tecido. Portanto, vens do Porto, vais para Lisboa, e qual é o momento em que tu agarras o tecido?
21: Então, eu gostaria de contar só duas histórias que eu tenho quando tinha 7, 8 anos, porque eu lembro-me destas idades porque a minha mãe faleceu quando eu tinha 8 anos e é a catástrofe na vida de uma pessoa, muito mais de um menino que ainda por cima super agarrado à mãe, que eu acho que eu tenho uma irmã mais velha que eu, dois anos certinhos, nós nascemos no mesmo dia e tudo, e eu sempre achei que os rapazes são sempre mais ligados às mães e as raparigas aos pais, e eu não era uma exceção. E eu com 7 anos, eu lembro-me, eu acho que não é muito comum num menino de 7 anos, numa altura em que não havia, era muito difícil nós termos informação, porque não havia internet. Havia um canal que era a RTP, que fechava à meia-noite, havia o canal 2 que só emitia uma ou duas horas diariamente, e portanto eu não sei onde é que eu ia buscar estas informações, mas eu sabia quando é que se deixava de usar uma coisa, quando é que se passava a usar outra, e lembro-me que nessa altura que usavam-se até então as calças com os bolsos de chapa. E eu lembro-me quando é que se deixaram de usar e que se passaram a usar os bolsos faca, aqueles bolsos metidos, onde nós punhamos as mãos assim de lado. E eu ainda hoje sou assim, é quando quero uma coisa tem que ser logo. O que é que eu me lembrei de fazer? Agarrar numas calças que eu e a minha irmã tínhamos, que era também muito curioso, porque a minha irmã acatava imenso as minhas ideias. E
2: apesar de ser mais velha.
21: Apesar de ser mais velha. E até depois, muito tarde, até ela ter 17, 18 anos e depois estudar para Coimbra, era eu que decidia o que é que ela ia usar e que cores e o que é que ela devia mandar fazer. E então eu lembrei-me de agarrar numas calças, umas minhas e outras dela, de escozer a costura de lado. Isto com 7 anos. Para podermos pôr as mãos de lado e fingir que eram bolsos. Ora, eu acho que isto é um indício qualquer, porque não acho que seja muito comum. Depois tenho outros episódios. Na altura havia muito hábito, porque não havia as boutiques e não havia a fartura de roupa que é hoje em dia, que nós entramos em qualquer loja, há tudo o que nós imaginemos, está lá. E não havia, a Nadia fica entre Coimbra e Aveiro, pertence a Aveiro, mas fica exatamente a meio, e havia algumas lojas boas em Coimbra, em Aveiro, mas não havia assim a fartura que há. Então havia muito hábito, qualquer pessoa tinha uma máquina de costura em casa, mesmo não sendo costureira, e havia o hábito de chamar uma costureira durante uma semana e ir lá para casa fazer os arranjos e fazer Imagina, um ou dois pares de calças bom, de fazenda, de lã para o inverno, um casaco, e era eu normalmente que escolhia as cores, os tecidos, para mim e para a minha irmã. E curiosamente, tanto a minha irmã como a minha mãe acatavam, ouviam-me e respeitavam. Também não é assim muito
2: comum,
21: muito
2: claro.
21: Comum. E portanto eu acho que a moda eu não tinha como fugir, embora tenha resistido imenso, mas eu tinha que ficar a parar, porque eu costumo dizer, eu não fui eu que escolhi a moda, porque justamente eu tentei não ir por esse lado, foi a moda que me escolheu a mim. E portanto há uma outra história muito curiosa, que eu um dia lembrei-me que queria ter um conjunto de calças vaqueiro e jacket, aquele blusão, que curiosamente é uma peça que eu, dá uns 7 ou 8 anos esta parte, eu decidi fazer sempre nos meus desfiles, que é um, eu acho que é o trucker, que é inventado pela Levi's há 59 anos, e que hoje em dia todas as marcas fazem, e para mim é a peça fenómeno da moda, porque existe há estes anos todos, nunca deixou de ser moda. Toda a gente faz, todas as marcas, todos os designers fazem. E eu então cismei que tinha que ter um, mas era uma cor muito específica, era um de bombazine, cor de vinho. E os meus pais andaram durante semanas a correr as boutiques todas de Coimbra, da Nadia, que também havia algumas, e não havia em lado nenhum. E eu pensei, bem, eu devo ter visto isto em algum filme de cowboys ou não sei aonde, isto deve ser só para adultos. Mas nunca desisti, que isso é uma outra
2: isso
21: coisa.
2: Isso com que idade também? Por
21: também
2: aí?
21: A minha mãe ainda era viva, portanto, ou foi com 6, ou 7, ou 8. Corremos tudo o que era lojas de roupa, e eu pensei, ok, isto não deve haver isto para. Isto deve ser só para adultos. Até que, mas nunca desistimos, que é outra coisa que eu hoje penso, como é que os meus pais ampararam este jogo, porque assim, uma pessoa vai a duas ou três boutiques, não há. Até que em Aveiro, numa boutique lá naquela avenida mais, com mais lojas, eu de repente vejo a empregada da loja a vir do armazém com um cabide, exatamente com aquilo que eu imaginei. E eu na altura, eu não sei, eu tive assim uma reação, que eu pensei, isto parece um milagre. E eu idealizei uma coisa.
2: E ela existe.
21: Não conseguia, e é um momento em que ela aparece aqui à minha frente. E pronto, e eu acho que estes episódios são muito indicadores, e por isso eu depois houve aquela fase que enfim, que tem a ver também com algumas manias, não é? Porque nós achamos que isto nos dá mais estilo, aquilo nos faz mais intelectuais, e na verdade a moda também evoluiu, e hoje em dia eu vejo a moda, no meu caso também, depois há outras pessoas que estão na moda de outra maneira, e tudo é válido, há espaço para tudo, mas eu encaro a moda e eu vejo a moda como uma forma de expressão artística. E, portanto, nesse sentido, eu vim para a Cinemateca, porque eu queria vir para Lisboa, mas eu sempre gostei de ter um pé na Lua.
2: Mas que mantens?
21: Sempre. Mas sempre gostei de ter outro na Terra. Ou seja, eu sou meio doido, já sofri algum estigma com isso, mas eu gosto sempre, mesmo quando saía à noite e fazia uma vida mais doida, eu sempre gostei de ter um pé na Terra. Nunca me aventurei a 100%, sempre quis ter a garantia de que, espera aí, eu estou a ir para o espaço, mas há um pé que está assente no chão. E portanto eu vim para Lisboa, mas não quis vir assim à maluca, não ter algo fixo que me... Claro que o meu pai, eu saí do Porto e tive um ano em Anadia a dar aulas numa escola, e que para o meu pai estava ótimo, mas eu nunca foi aquilo que eu quis. Eu sempre soube o que é que o que é que eu quis fazer e é giro porque eu com 7 ou 8 anos eu já tinha uma noção que eu iria ter algum, ou seja, eu iria deixar uma marca qualquer, iria fazer alguma coisa que iria deixar uma assinatura, que iria ter alguma importância num panorama qualquer que eu não sabia ainda bem. Eu passei por fases em que quis ser locutor de rádio. Curiosamente estamos aqui hoje e eu fiz aquelas coisas de gravar numa cassete como se eu estivesse a fazer um programa de rádio. E pronto, e portanto eu quis ser muita coisa, mas eu sempre tive um bocadinho este feeling que iria ser alguma coisa com alguma importância. E portanto, mas vim para a Cinemateca e eu lembro-me de ter dito ao meu pai, porque o meu pai ficou zangado nessa altura, e lembro-me de ter dito, deixa-me ir, dá-me 2 anos e depois tu vais perceber porque é que eu quis ir. Depois, de repente, começaram a sair algumas notícias minhas e o meu pai tinha um amigo que tinha uma papelaria e que o avisava, o seu filho saiu aqui numa revista. E o meu pai ia e comprava. Ainda existem a Nadia um monte de jornais e coisas onde eu aparecia. E ele aí depois percebeu. E, portanto, eu vim para a Cinemateca. Comecei, como eu disse, eu sempre vivi a moda como também uma forma de estar na vida e como uma diversão. Eu lembro-me que eu passava uma semana a engendrar uma ideia para uma imagem para sair no fim de semana. Eu comecei, e aí é que vem a ligação, respondendo à questão, eu comecei a ir muito à Feira da Ladra. Eu até já disse muitas vezes.
2: Eu até pensei que terias começado pela Feira da Vendoma no Porto.
21: Não, eu no Porto não, apesar de já ter havido, eu ainda tenho alguma peça ou outra dessa altura que eu fiz, mas não, eu vim para Lisboa e depois alguém me apresentou, me levou à Feira da Ladra e eu fiquei absolutamente viciado, e aos sábados todos. E à terça-feira eu saía da Cinemateca à hora de almoço, não almoçava, ia para a Feira da Ladra à hora de almoço, chegava à Cinemateca cheio de sacos, eu sempre tive um espírito também um bocadinho respigador.
2: Eu ia dizer isso, justamente, andavas ali a respigar.
21: Sempre, e eu chegava à Cinemateca cheio de sacos, e como eu estava num gabinete só eu punho os sacos debaixo, eu agora com esta distância, acho que já não tem mal dizer isto, eu punho os sacos da roupa debaixo da secretária, que eram daquelas que tem uma parte à frente, que são, eu não sei como é que se chama, mas não é só o tampo, são fechadas, e eu punho os sacos debaixo da secretária e com uma tesoura não resistia, começava logo a cortar as mangas.
2: Isso ainda na Cinemateca?
21: Ainda, exatamente. Depois eu, por alguma razão, não sei bem qual, mas comecei logo a dar-me com alguns artistas, muitos atores. Eu sempre vivi, eu quando vim para Lisboa, eu às vezes as pessoas dizem, não queres, há uma casa, não sei aonde, um bocadinho mais fora. Isso. Não, eu vim viver para Lisboa, eu quero estar em Lisboa. Não, e portanto eu sempre vivi ali perto do Chiado, Bairro Alto. E, portanto,
2: tu querias viver a rua também.
21: Eu queria estar em Lisboa. E hoje em dia Lisboa já é um bocadinho, já há outros centros, não é? Já há vários centros em Lisboa e nesse aspecto Lisboa evoluiu bem, porque já não é só o Bairro Alto e a Baixa e o Chiado, mas na altura é onde havia a vida noturna. Portanto, eu sempre vivi ali, comecei-me a dar muito bem e logo a conhecer muitos artistas que me começaram a, porque viam da forma como eu me apresentava, não é? Eu às vezes até ouvia pessoas dizer, tu, a gente vê-te, parece que estás sempre saído de uma capa de uma revista.
2: Tu tinhas esse cuidado diariamente?
21: Eu tinha, sim.
2: Tens? Enfim, tens.
21: Já
2: mas...
21: não tenho, ou seja, as pessoas dizem que eu tenho sempre um qualquer coisa, um estilo, mas eu agora, como eu disse, já, aliás, as pessoas às vezes acham que os designers têm que eles ser a própria obra e eu...
2: E não têm.
21: E não têm. A maior parte existe o John Galliano, que esse sim era um showstopper e a forma como ele no fim aparecia fazia parte do show-off. Mas a maior parte deles, os grandes génios, vestem-se de uma forma super simples, porque nós canalizamos para a nossa obra, nós as energias e as ideias nós canalizamos para a nossa obra, não temos a moda e os ateliês não são um desfile de moda constante. Aliás, eu tive um estagiário há pouco tempo que aparecia de tal forma que eu tive que lhe dizer, olha, é inapropriado, isto não é um desfile de moda, a moda não é isto, é outra coisa muito além disso.
2: Mas faz parte de um deslumbramento inicial, sim, pelo sim, menos, não é? Sim. Ainda tens o Hospital da Roupa?
21: Ainda tenho, sim, que é um serviço, lembro na altura que eu lancei em 2000, penso eu, houve que isso causou um impacto enorme e eu tive logo até algumas notícias e diretos, lembro-me do telejornal que eu até dizia assim, olha, mas isto não é um hospital da roupa, é um conceito, é um...
2: Então vamos explicar, Odino, se me permites, vamos explicar esse conceito. As pessoas enviam para o Hospital da Roupa, enviam determinada peça, ela tem que ser aceite, não é?
21: Sim, normalmente é sempre aceite, porque eu acho que é sempre possível dar a volta, mas eu gostava só de esta ideia do Hospital da Roupa, é porque na verdade, como também já tínhamos dito há bocado, eu comecei por fazer moda usando a disciplina da upcycling numa altura
2: em que não se falava,
21: nem sequer estava inventada, porque também não era urgente cuidarmos do planeta como é, estamos a falar há 25 anos, não era de facto tão urgente como é hoje em dia. E portanto eu quando comecei por fazer moda usando um bocadinho essa disciplina que eu hoje considero uma disciplina de upcycling, não foi só pela questão ambiental, porque não era de facto muito urgente, tinha mais a ver com a técnica e com a facilidade até em termos de orçamento, porque eu comprava peças a 2€ na Feira da Ladra e conseguia a partir dessas fazer outras de uma forma muito mais rápida e mais fácil, e portanto foi assim que eu comecei a fazer as manobras. E depois mais tarde na Moda Lisboa ainda houve alguns desfiles
2: em que aproveitaste que eu roupa fiz assim. Usada.
21: Uhum. Foi muito difícil, eu também com muita teimosia, porque para me aceitarem, ou seja, eu tive uma aceitação fácil porque os desfiles tinham um lado espetacular e que as pessoas achavam que era um show muito mais do que um desfile, e portanto nesse aspecto eu tive logo muita aceitação. Mas depois, enquanto criador de moda, havia sempre um senão. As pessoas dizem, ah, mas ele, porque não é ele que faz, não é ele que desenha. Eu chegava ao ponto de haver algumas peças que eu achava tão boas que eu nem lhes mexia. A única coisa que eu fazia era retirá-las do anonimato, retirá-las do esquecimento e dar-lhes um outro enquadramento. E eu explicava sempre isso dando o exemplo do Marcel Duchamp. O Marcel Duchamp não é ele que esculpe o urinol. Ele pega nele, põe-o em cima de uma coluna.
2: O contexto é que faz a diferença.
21: E dá-lhe um título. E é esse título que conta uma história. E eu fazia exatamente isso, mas não foi fácil. E portanto, pronto, foi eu alguns amigos meus começaram-me a solicitar para eu os vestir, e a dada altura surge esse evento que são as manobras de maio, e um amigo meu, ator, disse-me, devias participar, porquê é que não participas? Eu disse, mas porquê? Eu não quero ser estilista. Porque eu tinha medo que as pessoas depois me começassem a assumir como estilista e o que eu queria era ser artista plástico. Mas pronto, ele insistiu, ah, porque as pessoas veem o teu nome e tal. E eu então fiz, estavam algumas pessoas, nomeadamente uma pessoa muito importante na minha vida, que foi o Manel Reis, que para mim é uma espécie de mentor, com quem eu passei muitas horas a falar de conceitos, de ideias para o Lux, que viu e que me começou a chamar para outros pequenos eventos de moda. Depois as Manobras de Maio fizeram uma edição especial, Manobras de Inverno, e já só convidaram 10 designers, e eu fui um deles, e eu comecei a achar, mas isto está a ser super rápido, não era isto que eu estava...
2: Como se já não tivesse escapatória.
21: Não tive escapatória mesmo.
2: É muito curioso.
21: E foi assim que aconteceu.
2: Porque o Manel Reis, sendo um visionário, percebeu logo o teu potencial, não é?
21: Sim, depois nessas Manobras de Inverno, a Ana Salazar estava a assistir e eu fiz também um happening, porque eu apareci em palco, o tema lá está, ainda aqui uma ponte com o que estávamos há bocado a falar do não. Esse desfile chamava-se Não. E em termos de happening, era eu a não deixar os manequins desfilarem. Eu puxava-os, atirava-os ao chão, eu próprio caía. Eu lembro-me com uma música da Pina Bausch, uma música muito... Eu acho que até era uma espécie de uma marcha fúnebre. Não sei dizer agora o que é que era exatamente. E aquilo foi de facto muito comovente, e eu lembro-me de ver Ana Salazar sentada, aquilo foi num teatro, lembro-me de a ver sentada com ar muito, muito comovida. E pronto, eu continuei na minha vida na Cinemateca. No dia a seguir eu recebo um telefonema da Ana Salazar, e eu pensei que era para falar com a minha subdiretora, que eu era assistente da subdiretora, e porque na altura estava-se a pensar fazer um congresso da imaginação, que depois não aconteceu, e a Ana Salazar era a embaixadora. E eu pensei que era para falar, e ela disse, não, é mesmo consigo. E eu a pensar, mas o que é que me está a acontecer? Isto não estava à espera disso. Então, para me convidar, para eu ir falar com ela no dia a seguir, porque me queria convidar para fazer a mise-en-scène, porque era a expressão que ela usava, do desfile dela na Moda Lisboa. Eu acabei por fazer tudo, styling, mise-en-scène, tudo, e na edição seguinte a Moda Lisboa convidou-me logo para participar em meu nome pessoal. Pronto, foi assim que eu não tive...
2: Já não havia outra saída, Dino.
21: Já não havia outra saída. Agora, o Hospital da Roupa é porque vinha desta parte do upcycling, e uma amiga, são sempre uns amigos meus que me dizem, mas olha, se tu já fazes isso, porquê que tu não lanças essa ideia e não fazes um serviço que as pessoas possam ter acesso? E pronto, e apareceu o Hospital da Roupa. Basicamente, as pessoas têm uma peça que, curiosamente, as pessoas associam sempre esta ideia de aproveitar a roupa com um nível de vida baixo, com pessoas que não têm poder económico, e nem sempre é assim.
2: Também pode ser.
21: Também, obviamente.
2: Mas às vezes ali uma ligação afetiva a determinada peça.
21: Exatamente, às vezes são peças muito boas, com tecido muito bom. Eu já transformei peças de vários colegas meus, Armani, uns... Ainda agora há pouco tempo fiz uma camisa do José António Tenente, de um cliente meu, que a camisa já não lhe serve. Pode ser por várias razões. Na altura ainda se fumava nas discotecas, havia muitos casos de roupa com furos de cigarros, com uma nódoa, com um rasgão, e portanto há várias motivações que levam as pessoas a ir ao Hospital da Roupa.
2: Não tens excesso de roupa recebida?
21: O Hospital da Roupa tem alturas em que eu consigo dar mais atenção e comunico um bocadinho mais, e então tem assim uma... Outras alturas ficam um bocadinho mais adormecido, mas ele existe sempre. portanto, na altura da pandemia voltou a ser notícia porque eu voltei outra vez a dar um impulso ao Hospital da Roupa e passa por várias fases. Há alturas em que eu não consigo, porque eu faço muitos figurinos para teatro, faço os desfiles, faço a marcha. Agora,
2: vamos falar daqui a pouco da marcha.
21: Este mês de maio, junho, eu estava a fazer a marcha e 4 espetáculos ao mesmo tempo. Eu não sei como é que é, por isso é que o meu dia ideal é um dia calmo, porque eu ando sempre a correr e, portanto...
2: Dino, eu vou perguntar-te, porque a conversa estendeu-se.
21: Estendeu-se muito.
2: Não, eu estou aqui para te ouvir e nós estamos aqui para te ouvir, mas o que vamos fazer é... Eu já te vou pedir uma música, a outra será ouvida só na parte do podcast.
21: Okay.
2: E eu vou terminar para já com a pergunta, essa pergunta, o que é um dia bom? E depois continuamos a falar. O que é um dia bom para ti, Dino?
21: Olha, é um dia simples em que eu possa andar a um ritmo calmo, embora possa resolver algumas coisas pelo meio, mas onde eu possa parar para contemplar alguma rua, alguma imagem que eu veja. Tudo me inspira, porque o que eu gosto mais de fazer é andar na rua e, portanto, tudo aquilo que eu vejo na rua, mesmo coisas que aparentemente pareçam que não têm nada a ver com moda, essas então é que são as que são mais inspiradoras. E, portanto, é um dia assim, onde eu possa dormir até um bocadinho mais tarde, e porque deito-me também sempre muito tarde, e isso para mim é um dia bom.
2: E vamos ouvir o quê?
21: Olha, eu escolhi duas músicas, uma portuguesa, que eu mais gosto do cancioneiro português, acho que da música ligeira, penso que pelo menos antigamente era assim que se dizia, que é Flor Sem Tempo, do Paulo de Carvalho.
2: Vamos ouvir então, Dino, aqui na Antena 1 é a despedida, mas ainda vamos conversar mais na parte do podcast. Obrigada.
21: De nada.

0: 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Três horas no continente e na Madeira. Duas horas nos Açores. Edição do jornalista Guilherme de Sousa.
1: Na hora da despedida do Mundial, Roberto Martínez afirma que está de saída do comando técnico da Seleção Nacional. O treinador confirma que a derrota com a Espanha

0: foi o último jogo em que orientou a seleção nacional.
1: Sim, é certo, é o meu último jogo com a seleção de Portugal, mas tenho duas notas. Primeiro, agradecer ao povo português, porque foi um período incrível, um orgulho que não posso descrever, tudo aquilo, a força, a energia que tivemos de todos os adeptos, de todo o povo português, foi incrível. Agradecer isso e levo comigo uma memória para toda a vida. Depois agradecer o trabalho dos jogadores, porque foi incrível, jogadores com muito talento, mas foi o compromisso para ser uma equipa. É muito fácil ter bons jogadores na seleção, porque são os melhores jogadores do teu país. O importante é criar equipa e isso começa com a atitude e o compromisso dos jogadores. E tivemos isso.
0: No final do jogo com a Espanha, em Dallas, no Texas, o capitão Cristiano Ronaldo deixou elogios a Roberto Martínez.
2: Bom, o que eu quero dizer ao míster é que foi uma pessoa que eu adorei trabalhar com ele. Um grande ser humano, um grande treinador. E aquilo que ele fez por Portugal foi muito grande. É de louvar aquilo que ele fez. Ganhou um título para Portugal. Muitas pessoas não... Se calhar não dão valor, mas eu dou muito valor, porque Portugal antigamente não tinha ganho nada e nos últimos anos ganhou 3 títulos, e isso demonstra muito o bom que tens que ser para poder ganhar um título por Portugal. E aquilo que eu tenho a agradecer é dar-lhe um obrigado e que ele seja muito feliz.
0: Este foi também o último jogo no Mundial por parte de Cristiano Ronaldo, mas o capitão não quis responder quando questionado sobre a continuidade na seleção.
2: Eu não decido as coisas com a cabeça quente. Nem quero mudar a atenção daquilo que foi feito no Mundial por uma decisão pessoal. Isso eu nunca o farei. O balanço que eu faço do Mundial, podíamos ter feito melhor, mas fomos eliminados como uma das equipas também que... No meu ver, possivelmente chegará ou na final ou perto. Acho que foi um jogo bem disputado, sinceramente. Podia dar para qualquer um. Tivemos um pouco azar se sofrer ali nos últimos 5 minutos. Mas, como disse ontem, sair de consciência tranquila. Eu dei o meu melhor, demos o nosso melhor. E quando assim é, não há nada a apontar.
0: Cristiano Ronaldo, depois da eliminação de Portugal pela Espanha no Campeonato do Mundo, a seleção espanhola segue assim para os quartos de final, onde irá defrontar a Bélgica, que acaba mesmo agora de vencer os Estados Unidos. A Bélgica goleou a formação norte-americana por 4-1 e qualifica-se assim para a próxima fase do Mundial. A Missão Escola Pública avisa: a plataforma de classificação dos exames nacionais continua inacessível para alguns docentes. O Ministro da Educação garantiu ao início da tarde que até ao final do dia quase todas as provas estariam disponíveis para os classificadores, mas Cristina Mota, porta-voz da Missão Escola Pública, referiu à Antena 1 que os problemas persistem.
3: Alguns classificadores não conseguem ainda aceder à plataforma, outros que acedem, mas ainda não têm sequer itens disponíveis. Também temos informação que durante o fim de semana foram convocados mais classificadores. Entendemos que existe aqui um reforço da parte do Ministério do número de classificadores que neste momento estão com itens supostamente atribuídos, e esses classificadores também ainda não tiveram acesso aos itens para classificação. Portanto, ainda temos disciplinas que, segundo os dados que nos chegam, ainda não estão a começar a ser classificadas. Pelo menos até às 18 horas, horário que os professores entendem que termina a sua jornada de trabalho, se durante o resto do dia até à meia-noite eles ficam disponíveis ou não. Portanto, essa é uma questão quando as pessoas retomarem, portanto, a plataforma para começarem a classificar, poderão indicar.
0: A plataforma esteve em manutenção até às 3:30 da tarde. Nenhum docente pôde aceder ao sistema. Cristina Mota refere ainda a novidade na plataforma que facilita aos professores reportarem falhas.
3: A sensação que nos dá é que a plataforma encontrou-se em manutenção no sentido de ser criado um botão que facilita a comunicação dos problemas. Situação que não era possível anteriormente. Portanto, todos os problemas eram reportados através de um e-mail geral, mas agora no próprio item é possível reportar o problema que detecta. Ou seja, neste momento voltámos a ter a plataforma no formato em que ela estava na sexta-feira passada e ainda com os problemas detectados.
0: Ainda há professores sem acesso aos itens de classificação dos exames nacionais do ensino secundário. O porta-voz do LIVRE, crítica a postura do Primeiro-Ministro com a oposição no podcast da Antena 1 Política com assinatura. Rui Tavares acusa Montenegro de ter uma relação abusiva e doentia com a oposição.
4: Acho absolutamente, quase que doentia, abusiva, o tipo de relação em que Luís Montenegro quer meter a política nacional, em que vai votar as coisas com o Chega, vai negociar as coisas todas com o Chega, dá-se ao luxo de entrar nesta espécie de ritual de caricaturação, de humilhação da esquerda, e nomeadamente do PS, em coisas como vimos nas escolhas dos órgãos externos, etc. E depois, ao fim do ano, apresenta a fatura, venham cá aprovar o orçamento para a gente governar mais um ano. Pergunto-me muitas vezes se o tipo de tática que Luís Montenegro e Hugo Soares têm seguido não é um tipo de tática cujo objetivo final seria um dia atirar com a toalha ao chão, dizer a culpa é dos outros, vamos para eleições, deem-nos uma maioria absoluta. Só que essa estratégia já saiu furada. Desde o pacote laboral para a frente, que ele deveria ter aprendido e deveria ter tido a humildade de chegar ao Parlamento e dizer isto não funcionou. Espero que ele tenha essa humildade, por exemplo, no discurso do Estado da Nação daqui a 15 dias.
0: Rui Tavares, o porta-voz do LIVRE, não tem dúvidas de que a atual política do governo precisa de oposição por ser egoísta, agressiva e que desrespeita as instituições. Uma entrevista a Rui Tavares, conduzida por Natália Carvalho no podcast Política com assinatura, que pode ser ouvida em todas as plataformas de podcast e também aqui na antena da rádio a partir das 10 da manhã, depois das notícias das 10 da manhã. A Câmara de Almada e os serviços municipalizados de água e saneamento deste concelho pedem desculpa à população pelo impacto causado pelas falhas na rede de abastecimento de água. Num comunicado conjunto descrevem uma situação excepcional com o aumento do consumo de água e a pressão sobre a rede de abastecimento. Há um plano de contingência já em vigor e também foi criado um gabinete de crise. Entre as medidas adotadas está a redução da pressão da água na rede entre a meia-noite e as 6 da manhã no concelho, desde a última semana que a população de Almada enfrenta falhas no fornecimento de água.
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Bem-vindos ao Gramofone de hoje, com a terceira e última parte da conversa com Pedro da Silva Martins, a propósito dos seus 50 anos de vida, celebrados agora em maio. Entre outras coisas, já visitámos os de Olinda e algumas das muitas canções que escreveu para outros intérpretes. Hoje vamos conhecer melhor a última década, nomeadamente os dois discos escritos para Lena D'Água e para o grupo Cara de Espelho, de que Pedro da Silva Martins faz também parte. Mas vamos abrir com Lena D'Água e Nunca Me Fui Embora.

0: Nunca Me Fui Embora, Lena D'Água, com esta canção que levou ao Festival RTP de 2017, gravada com a Francisca Cortesão, a Mariana Ricardo, o Sérgio Nascimento, o Benjamim e o António Vasconcelos Dias. Pedro, como é que se deu o encontro com a Lena D'Água? Esse encontro trouxe logo a ideia de escrever canções? Como é que foi esse princípio?
1: Foi um desafio. Ela já me tinha contactado, a Lena.
0: Lena é uma pessoa com bom gosto.
1: Sim, sem dúvida. E tinha-me desafiado para escrever para ela. E eu, na altura, estava com Dilinda, estava com mil coisas a acontecer. Pronto, era muito difícil.
0: Até isso que estávamos a falar de quê? 2015?
1: Opa, lá está.
0: Mas com Dilinda bem no ativo.
1: Sim,
0: né?
1: No ativo. E ela desafia-me para fazer aquilo. Eu ainda a conheço. Conheço pessoalmente nos prémios do Alvin, que era, já não me lembro o que era
0: Alvin,
1: sim, mas era ali ao pé do Maxime ali e a Helena foi cantar à capela duas canções. Epá, eu ouvi a voz dela e fiquei, epá, isto é incrível, ela canta muito bem. E passado pouco tempo recebo o convite da RTP para participar no Festival da Canção.
0: Ah, ok.
1: Nos novos moldes.
0: Não é muito antes disso, ok.
1: Não, já com estes novos moldes que depois, pronto. E assim foi, eles convida-me, lembrei-me logo da Lena e desafiei-a, ela disse que sim. E pronto, e assim foi crescendo. Cresceu esta parceria e senti logo que havia ali espaço para um disco. Porque ela estava a cantar bem, havia pessoal com quem estávamos a trabalhar que estavam a dar também muita pica. E pronto, e assim foi. Fiz as canções surgiram e surgiu desalmadamente. Acho que é um disco que me dá um grande gosto, que é totalmente diferente daquilo que eu já fiz também nas outras.
0: É um prazer especial escrever um álbum inteiro para uma voz?
1: É aquilo que eu gosto. Porque de repente, porque parece que não, eu fazendo uma canção para alguém, eu tenho que fazer umas 10 canções, eu faço um álbum para ser uma canção boa, eu tenho que fazer criar um contexto. E eu lembro para a Lena, eu até imaginei os discos que ela não gravou. Que se ela tivesse uma. Porque eu não queria fazer um disco de homenagem. Não queria que caísse um bocado naquela.
0: Sim.
1: Com aquela. Ela já não tinha discos há 20 ou 30 anos.
0: Novas canções, sim.
1: Sim. E eu não queria que aquilo soasse uma coisa homenagem. Eu queria que houvesse uma continuidade.
0: Novo, fresco.
1: Uma continuidade. E eu desenhei até os discos e com quem é que ela gravou. Eu imaginei em termos ficcionais os discos que ela gravou.
0: Que ela teria gravado entre esse momento nos anos 90
1: até o desalmadamente.
0: Desalmadamente.
1: Imaginei parcerias com ela e com várias coisas. Para chegar
0: a biografia ficcionada da Lena
1: D'Água. Para chegar a um momento dela.
0: Porque isso te ajudou na escrita.
1: Ajudou-me na escrita, porque depois eu tinha um arcabouço para escrever sobre qual seria aquele momento da Lena, qual era o momento da Lena ali. E pronto, e foi isto, pronto, são aquelas coisas. Eu já contei essa história, porque eu mesmo isso, eu aprendi com várias. Eu estou sempre a aprender coisas e aprendi a desenvolver essas coisas também na escrita criativa. Muita gente também faz esse tipo de trabalho.
0: Sim, são exercícios de certo ponto paralelos. Olha, para passarmos do álbum Desalmadamente para o Tropical Glaciar, o teu segundo com a Lena, proponho que ouçamos agora esta extraordinária canção: O Que Fomos e O Que Somos.

0: Fomos e o que somos, por Lena D'Água, letra e música do nosso convidado aqui no gramofone, o Pedro da Silva Martins. Aqui no segundo álbum escrito para a voz da Lena, Tropical Glaciar, editado no final de 2024. Pedro, as coisas não foram muito diferentes com este álbum?
1: Não, o Tropical Glaciar já havia o Desalmadamente.
0: As pessoas já vinham de trás, não é?
1: Sim, já havia o Desalmadamente e depois eu lembro de apresentar 17 canções à Lena. E nós gravamos 10, acho eu que são 10 do álbum. E pronto, mas era eu acho que eu tenho assim sempre mais, algumas que são mais fora da caixa, que, ou que não se encaixam, ou que depois também, depois no todo, o disco não se encaixam tão bem, ou o arranjo não chega lá, pronto. Não atingiu aquele ponto. Mas pronto, epá.
0: E a Lena adapta-se facilmente.
1: E a Lena é incrível, a Lena canta às horas. É aquela pessoa que vai para um estúdio e arrepia só de ouvir cantar, que é impressionante. E pronto, e teve sempre em grande forma. E foi um grande prazer, de repente, trazer a Lena outra vez para a ribalta.
0: Sim.
1: De certa forma. E encontrar uma voz ali minha que casasse com a Lena e que de repente que fosse a Lena com a maturidade que tem, com a idade que tem, que fizesse sentido ela cantar aquele tipo de coisas. As canções que eu fiz para ela, eu acho que dificilmente faria para outras pessoas.
0: Tem a ver com a vida, tem a ver com a personalidade.
1: Tem a ver com a personalidade, porque tu depois vais ao encontro da pessoa e essas canções não existiriam se eu não tivesse tentado ir ao encontro da pessoa.
0: Sim, tu entraste no mundo dela. Portanto, há muitas canções, portanto, esta é uma parceria para continuar.
1: Pronto, agora...
0: Portanto, quando tu gostarias e ela gostaria de certeza.
1: Pois,
0: também.
1: Agora as coisas às vezes não são assim tão simples, mas pronto, nós agora estamos a dar assim um tempo também... Pronto,
0: sim, o segundo álbum, trabalhar, o Tropical Glaciar tem,
1: e pronto,
0: dois anos
1: tem. E as coisas depois que crescerão. Eu acho que agora era até importante a Lena também ter outras vozes a trabalhar com ela, para ela também, também pronto, não ter este... Não está muito ligada também a... O meu trabalho, e pronto, ia ver essa coisa, mas ela terá, ela tem essa.
0: E ela gosta de dizer que tem dois Pedros na vida dela, não é?
1: Pois, e terá
0: Luís
1: mais,
0: Pedro,
1: e
0: não,
1: terá
0: Luís
1: mais.
0: Pedro Fonseca,
1: sim, sim.
0: Infelizmente já não está
1: já
0: connosco.
1: Já.
0: E tu, portanto, tu
1: já,
0: é importante
1: um
0: também.
1: E lá está, é daquelas pessoas que me deu, que me fez crescer também como autor.
0: Estamos sempre a aprender, assim, o queiramos. Vamos ouvir agora, sem pressa, de novo a voz de Lena D'Água.

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1: Lena D'Água com Sem Pressa, a faixa de abertura do álbum Tropical Glaciar, com originais de Pedro da Silva Martins, o nosso convidado, e com a participação do próprio, do seu irmão Luís José Martins, de Sérgio Nascimento, Nuno Prata, Miguel Ferreira, que produzem o disco ao lado do técnico Nelson Carvalho. E encontramos aqui ainda a Cat e a Marta Falcão nos coros e o Hugo Menezes na percussão. Avançando não muito tempo em relação às canções para a Lena D'Água, como é que se juntaram os Cara de Espelho? Tu aqui, Pedro, não surges na equipa inicial, mas és logo contactado quase de seguida, não é verdade? Podemos dizer que é um super grupo.
2: Já havia esse desafio antigo do Carlos Guerreiro.
3: Que é o mais jovem de todos.
2: Que é o mais jovem de todos, que me desafiava sempre. É pá, Pedro, temos de fazer qualquer coisa juntos, porque fizemos uma vez um projeto dos Gaitas de Lisboa, que era a Deslinda.
3: Do Gato Vozes na Luta, dos Gaitas de Lisboa, da banda do Sérgio Godinho.
2: É incrível.
3: E várias outras coisas.
2: Um histórico.
3: Da nossa música.
2: Teve a melhor banda de sempre, que era ele a tocar. Era o Fausto a tocar guitarra e o Zeca a cantar.
3: Ah, sim, como é o lado do Zeca.
2: Fizeram uma turnê,
3: claro,
2: portanto,
3: claro, sim.
2: O Zeca Afonso. E ele desafiava-me sempre, gostava de fazer uma coisa comigo, e eu também gostava de fazer um trabalho com ele. E ele um dia encontra o Sérgio Nascimento e os dois falam nessa hipótese de, vamos desafiar o Pedro para fazer umas canções e tal, e assim foi. Eu acho que foi o Sérgio que me liga: olha, Pedro, falei que encontrei o Carlos, gostava de fazer uma banda, queres alinhar? Eu disse: eu fazer umas canções. Eu digo: mas eu não faço as canções, eu tenho que tocar nessa banda. E assim foi a troca. E pronto, e surgiu essa oportunidade. Depois foi surgindo mais pessoal. Juntámos a Mito, que vem dos Knife, o meu irmão também, com quem eu sempre trabalhei. Vem Nuno Prata dos Ornatos. Juntou-se assim um grupo, malta que lá está. Em palco é muito forte.
3: E vocês têm crescido ao longo destes dois anos e tal de estrada.
2: Sim, sim. E tem sido uma coisa muito desafiante, lá está, porque é outro tipo de escrita, apesar de tudo, é outro tipo de música. E
3: aqui a componente interventiva está presente.
2: Está presente. E depois temos as coisas do Carlos, com aquelas ideias fora da caixa,
3: as abordagens aos instrumentos.
2: E pronto, e é uma coisa que cresce em mim, que me está a pôr aqui uma série de ideias, lá está, de ideias na cabeça que anda à volta delas, ainda hoje. Anda à volta de canções novas.
3: Tu, se tivesses que escolher entre escrever canções e estar em cima do palco, escolhias nitidamente escrever canções?
2: Sim, acho que é. Que
3: ficavas amputado de uma parte.
2: Sabes que eu tive, agora, depois de Olinda, tive muitos anos sem. Tive só a compor. É incrível, porque de repente tenho tempo para a maionese total, não é? Como se diz. Então, tipo, está espraia a sua criatividade. Pode estar ao ritmo que está. E se bem que eu na altura tinha um miúdo pequeno, portanto isso não dava para fazer tanto, mas tinha essa possibilidade de fazer. Então as coisas iam crescendo com uma força grande. E de repente eu já não me lembrava das saudades que tinha
3: de estar em cima do palco.
2: E foi muito giro. E voltar ao palco agora noutra perspectiva, a tocar outro instrumento, porque agora estou a tocar guitarra elétrica. Antes, com Diolinda, tocava guitarra clássica. Estou a tocar de pé, tocava sentado com Diolinda. E isso é tudo diferente. E precisamos desses desafios.
1: Vamos então entrar no repertório de Cara de Espelho com Fadistão.

0: fadistão do álbum de estreia do supergrupo Cara de Espelho, com Carlos Guerreiro, Luís José Martins, Nuno Prata, Sérgio Nascimento e Maria Antónia Mendes, a Mitó, para além do nosso convidado aqui no gramofone, o Pedro da Silva Martins, autor da letra e da música. Pedro, nestes 15, 17 anos de intervalo entre o início de Olinda e a atualidade, mudou tudo. A música ao vivo, a indústria da música, tudo se transformou completamente. A maneira como as pessoas recebem a música, fruem a música até.
1: Sim, está a mudar tudo. Eu sinto que é muito difícil, às vezes, estarmos a passo com aquilo que está a acontecer. Há muitas coisas que eu desconheço. Às vezes dizem, isso já não dá para fazer assim. Antes dava, mas agora já não dá. Em termos de indústria, também as coisas também estão muito diferentes. Em termos de comunicação, diferentes estão. As pessoas hoje a atenção das pessoas é disputada por milhares de coisas em simultâneo. A música é mais uma delas e tem que combriar com milhares de coisas que estão a acontecer. E não há muitos canais para que isso aconteça. Eu sinto que pronto.
2: Numa altura em que temos tanta coisa disponível.
1: As pessoas já não têm aquela predisposição para estarem sentadas numa sala a ver concertos. É diferente.
2: Faz música ao vivo, portanto.
1: Música ao vivo. Sim. Também já não há. Principalmente das novas gerações, o pessoal se passa mais de uma hora sem olhar para o telemóvel, já é uma coisa difícil. Eu falo por mim. E nós temos essa. E sentimos isso. Portanto, sente-se isso. E lá está. Estamos a lutar pela.
2: Tu usas o telefone para trabalhar?
1: Pronto, é uma desculpa que eu tenho.
2: Mas é uma desculpa verdadeira.
1: Exato. Às vezes. Não, mas sinto-se. Mas lá está, mas é um pouco essa coisa de sentimos realmente que a atenção das pessoas é trazer o foco das pessoas para a nossa música é uma tarefa que cada vez é mais difícil.
0: Olha, vamos tentar então, mais uma vez, com outra canção do álbum de estreia de Cara de Espelho, Livres Criaturas.

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1: Livres Criaturas, o grupo Cara de Espelho, o mais recente projeto do nosso convidado Pedro da Silva Martins, com o seu lado interventivo, sempre bem marcado. Pedro, com a geração atual em que temos tantos músicos com tanta formação, como nunca houve ao longo de décadas de história da música em Portugal, ou seja, tanta gente tão nova a estudar formalmente música, como é que se explica que a fasquia do mainstream, daquilo que chega ao grande público, esteja cada vez mais baixa?
2: Pá, não te sei dizer.
1: Se concordares com esta visão.
2: Não te sei dizer. Eu acho
1: se não
2: que...
1: concordares?
2: Não. Eu de certa forma, eu percebo. Eu acho que sim.
1: É que é um contrassenso.
2: Sim, é um contrassenso, mas tens outros contrassensos, por exemplo.
1: As pessoas estão melhor preparadas,
2: sim,
1: mas consomem música menos elaborada.
2: Mas tens outro contrassenso que eu também vou pôr aqui em mesa, que é, antigamente as lojas que vendiam discos, e hoje tens uma loja que vende discos a vender instrumentos musicais, que esses instrumentos musicais ocuparam um espaço para discos. Então quem vai consumir os instrumentos musicais vai ter muita dificuldade em fazer música para estar nas lojas. Estás a perceber aquilo que eu estou a dizer? E esse contrassenso é surrealista, porque de repente não há espaço para existe aquela, esta coisa de tu estudares música e de tu aprendes um instrumento, tocar um instrumento, mas depois tu, se gravares um disco, vais ter muita dificuldade em pô-lo na loja, porque a loja está ocupada com instrumentos musicais.
1: Sim,
2: da loja. Pronto, isto é só um
1: discos,
2: mas é um ponto atual um pouco estranho, não é? E vai ao encontro disso que tu dizes, que é, nunca se estudou tanto, é verdade, mas é muita dificuldade em pôr as coisas a circular e a rodar. Ou lá está, o meu desafio é encontrar ainda.
1: Vocês devíamos ser mais exigentes, porque temos os elementos para o sermos.
2: Sim.
1: E depois, aparentemente, não somos.
2: Não somos. Quer dizer,
1: cedemos ao facilitismo constantemente.
2: Mas quem ouve música, se calhar, não é aquilo que quer. É que quer coisas mais simples, quer coisas mais. E o desafio dos músicos, continuo a achar isso e já achava desde que apareci, é um bocado captar a atenção. Como é que se capta a atenção através da música? Como é que tu consegues ser pertinente e ao mesmo tempo cativar alguém? Pá, nós, por exemplo, com Cara de Espelho, sentimos nos concertos, aquilo é incrível, porque as pessoas lá estão, é a mesma sensação, as pessoas são encostadas à parede e de repente acabam o concerto a dançar em pé e são completamente contaminadas com aquilo, e nós sentimos esse poder da música. A música tem esse poder. Agora, pá, há todo um mundo e um universo. Pá, não sei. É diferente, sabes? Eu já sinto que estou.
1: Eu sou otimista, e acho que tu também és.
2: Eu sou.
1: Sim.
2: Mas pronto, mas tá tudo muito diferente. E agora com a inteligência artificial e com estas coisas que vêm aí, pá.
1: E tu até escreveste uma canção para Cara de Espelho que fala sobre isso mesmo. Num mundo em que é a máquina que pensa e vive por nós. Mas proponho que fiquemos com outra canção do segundo álbum do grupo, Gigantone, mais um grande retrato de alguns de nós nos dias de

0: Gigantone, os Cara de Espelho, com esta canção do álbum B, publicado mesmo no início deste ano de 2026. E em que surge agora o novo membro, Gonçalo Marques, nas flautas, ao lado da Mitó, do Carlos Guerreiro, do Luís José Martins, do Nuno Prata, do Sérgio Nascimento e do Pedro da Silva Martins, autor da letra e música e que está aqui connosco. Estávamos a falar da inteligência artificial. Pedro, já cedeste à tentação de a utilizar nas tuas canções?
1: De certa forma, para me propor...
2: Para potenciar a tua criatividade?
1: Potenciar, sim. E aquilo propõe-me sempre coisas mais elaboradas do que alguma vez lá chegaria. E para mim depois também é porreiro, porque também me desafia a escrever de uma forma, ou a compor de uma forma muito mais elaborada.
2: Já usar para... elementos, não é? Nunca te passaria pela cabeça entregar uma canção a alguém integralmente escrita por inteligência artificial,
1: não é? Porque eu acho que a inteligência artificial...
2: Mesmo que a partir de ideias tuas.
1: A inteligência artificial ainda não está num ponto em que reconheça a tua assinatura. Sim. E te torne, porque as experiências que eu tenho até de trabalhar com inteligência artificial ainda, mas vou falar agora, portanto daqui a seis meses não sei como
2: rapidez,
1: que será.
2: É um facto.
1: Mas até agora aquilo que eu tenho feito e aquilo que eu tenho percebido, e eu ando a tentar perceber isso, é que realmente aquilo só funciona se tu já tiveres a tua assinatura, não é?
2: Sim.
1: Se tu puseres lá, se tu deres de ti, se tu quiseres fazer qualquer coisa do zero, vais ter uma caixinha, pronto, aquelas caixinhas da música popular ou da tradicional, pronto, não vai ser uma coisa de assinatura tua. Eu acho que isto é um trabalho de vamos continuar de gosto, lá está, um trabalho de gosto, educação de gosto, do teu gosto pessoal e do que é que tu achas que é. Mas acho que tem a possibilidade de potenciar, isso tem, e eu sinto que realmente isto é, para mim, parece que eu andei aqui a vida toda a trabalhar para este momento, porque de repente todas as canções, todos os bosses que eu tenho são potenciais canções que eu nunca imaginava que ali estavam. E portanto, aquilo que a inteligência artificial faz é olhar para os meus bossos e de repente
2: sugerir-me
1: coisas que possam dar outra vida.
2: E que depois são naturalmente validados e construídos,
1: construídos por mim, sim.
2: Como é que tu projetas os teus próximos 50 anos, Pedro?
1: Olha, quero passar mais tempo agora a descansar. Que eu acho que também chega um momento em que também temos que poisar um bocadinho, ler mais livros, que eu também tenho uma data de livros que eu vou pondo assim de parte para um dia. Tenho uma biblioteca que é uma biblioteca para os próximos 50 anos, que está numa casinha que eu arranjei agora lá na Serra da Estrela para fugir para lá de vez em quando, e é isso que eu tenciono fazer mais vezes. E pronto, e é isso, a música vai estar sempre presente. E como eu te digo, com os milhares de esboços que eu tenho durante a minha vida, que eu vou guardando tudo, tenho pano para mangas.
2: As canções até os 250 anos.
1: Podia agora não fazer mais vozes nenhuns, porque... Mas eu gosto de fazer. Pronto, ainda tenho aquela rotina de me sentar e pegar aqui na guitarra e pensar o que é que sai daqui com dois acordes. Ou o que é que sai aqui de forma mais complexa. Ainda me vou sentando e vai saindo qualquer coisa. Quando sair, olha, ando entretido.
2: Nós vamos deixando surpreender. Obrigado, Pedro.
1: Obrigado.
2: Por teres estado aqui a abrir o livro da tua vida no gramofone.
1: Obrigado.
0: Vamos então fechar este ciclo de conversas no gramofone com Pedro da Silva Martins, em celebração dos seus 50 anos de vida, com mais uma canção do novíssimo álbum de Cara de Espelho. Sempre sem medo das palavras, terminamos num certo tom elegíaco com um paraíso fiscal. Sempre aqui com a produção de Carlos Jorge Antunes e comigo, João Carlos Calisto.

0: 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Quatro horas no continente e na Madeira. 3 horas nos Açores. 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
1: É um aviso da Missão Escola Pública. A plataforma de classificação dos exames nacionais continua inacessível para alguns docentes. O Ministro da Educação garantiu que até ao final do dia de ontem quase todas as provas estariam disponíveis para os classificadores, mas Cristina Mota, porta-voz da Missão Escola Pública, em declarações à Antena 1, refere que os problemas persistem.
2: Alguns classificadores não conseguem ainda aceder à plataforma, outros que acedem, mas ainda não têm sequer itens disponíveis. Também temos informação que durante o fim de semana foram convocados mais classificadores, entendemos que existe aqui um reforço da parte do Ministério do número de classificadores que neste momento estão com itens supostamente atribuídos, e esses classificadores também ainda não tiveram acesso aos itens para classificação.

0: Portanto, ainda temos disciplinas que, segundo os dados que nos chegam, ainda não estão a começar a ser classificadas. Pelo menos até às 18 horas, horário que os professores entendem que termina a sua jornada de trabalho, se durante o resto do dia até à meia-noite eles ficam disponíveis ou não. Portanto, essa é uma questão quando as pessoas retomarem, portanto, a plataforma para começarem a classificar, poderão indicar.
1: A plataforma esteve em manutenção até às 3:30 da tarde desta segunda-feira. Nenhum docente durante esse período pôde aceder ao sistema. Cristina Mota, da Missão Escola Pública, refere ainda a novidade na plataforma que facilita aos professores reportarem falhas.
0: A sensação que nos dá é que a plataforma encontrou-se em manutenção no sentido de ser criado um botão que facilita a comunicação dos problemas. Situação que não era possível anteriormente, portanto, todos os problemas eram reportados através de um e-mail geral, mas agora no próprio item é possível reportar o problema que detecta. Ou seja, neste momento voltámos a ter a plataforma no formato em que ela estava na sexta-feira passada e ainda com os problemas detectados.
1: Ainda há professores sem acesso aos itens de classificação dos exames nacionais do ensino secundário, como referia aqui Cristina Mota, da Missão Escola Pública. E a nível político, da esquerda à direita, pedem-se esclarecimentos ao ministro da Educação, Fernando Alexandre. Os partidos da oposição não descartam uma comissão parlamentar de inquérito que o Bloco de Esquerda já propôs, mas primeiro querem explicações do ministro. Chega e PCP vão mesmo chamar Fernando Alexandre ao Parlamento, Teresa Borges.
2: São falhas brutais, classifica o líder do Chega, e que levam o partido a propor um debate de urgência no Parlamento na próxima semana. André Ventura não descarta a realização de uma comissão de inquérito, mas para já quer ouvir as explicações do ministro.
3: É um instrumento que não descartamos, mas agora é importante sacar responsabilidades ao governo e, sobretudo, dar aos pais e aos professores tranquilidade.
2: Urgência pede também ao PCP, que vai chamar ao Parlamento Fernando Alexandre para uma audição sobre os problemas registados. Paulo Raimundo não tem dúvidas.
4: Há duas questões. É quem é que assume a responsabilidade política? Como é que não há nenhum aluno que saia prejudicado deste processo? Talvez uma comissão de inquérito pudesse ser posterior a estas duas respostas que é preciso dar.
2: Já o líder socialista José Luís Carneiro diz esperar que o governo possa dar primeiro uma explicação válida, também sem fechar a porta a um inquérito parlamentar.
5: Se chegarmos à conclusão de que está em causa a fiabilidade, a confiança e a segurança da avaliação, então, nesse caso, teremos de ponderar e decidir sobre essa eventual comissão de inquérito.
2: Mais reticente, a Iniciativa Liberal diz que as respostas são necessárias agora. O partido enviou questões ao ministro, quer saber, por exemplo, se está a ponderar adiar o calendário de acesso ao ensino superior, acusa Angelique da Teresa.
6: Parece que, efetivamente, ao ministro está-lhe a faltar coragem para vir a público e dizer, efetivamente, o que é que está a passar, o que é que está a ser feito para ser corrigido.
2: Esquerda e direita alinhadas nas críticas, o Bloco já anunciou que quer uma comissão de inquérito e responsabiliza o ministro pelo que classifica como um caos completo que afeta estudantes e famílias.
1: E o PSD já falou em disponibilidade para viabilizar audições parlamentares sobre os problemas nos exames nacionais, mas não se revê no pedido de comissão de inquérito feito pela oposição. Na hora da despedida do Mundial, Roberto Martínez está de saída do comando técnico da Seleção Nacional. O treinador confirma que a derrota com a Espanha foi o último jogo em que orientou Portugal como selecionador nacional.
7: Sim, é certo, é o meu último jogo com a Seleção de Portugal, mas tenho duas notas. Primeiro, agradecer ao povo português, porque foi um período incrível, um orgulho que não posso descrever, tudo aquilo, a força, a energia que tivemos de todos os adeptos, de todo o povo português, foi incrível. Agradecer isso, e levo comigo uma memória para toda a vida. Depois agradecer o trabalho dos jogadores, porque foi incrível, jogadores com muito talento, mas foi o compromisso para ser uma equipa. É muito fácil ter bons jogadores na seleção, porque são os melhores jogadores do teu país. O importante é criar equipa, e isso começa com a atitude e o compromisso dos jogadores. E tivemos isso.
1: E o capitão Cristiano Ronaldo deixou elogios a Roberto Martínez.
8: Bom, o que eu quero dizer ao míster é que foi uma pessoa que eu adorei trabalhar com ele. Um grande ser humano, um grande treinador. E aquilo que ele fez para Portugal foi muito grande. É de louvar aquilo que ele fez. Ganhou um título para Portugal. Muitas pessoas não, se calhar não dão valor, mas eu dou muito valor. Porque Portugal antigamente não tinha ganho nada. E nos últimos anos ganhou 3 títulos, e isso demonstra muito o bom é que tens que ser para poder ganhar um título por Portugal. E aquilo que eu tenho a agradecer é dar-lhe um obrigado e que ele seja muito feliz.
1: E na mesma linha, este foi também o último jogo num Mundial por parte de Cristiano Ronaldo. O capitão já tinha dito isso mesmo, mas não quis responder quando questionado sobre a continuidade na seleção.
8: Eu não decido as coisas com a cabeça quente. Nem quero mudar a atenção daquilo que foi feito no Mundial por uma decisão pessoal. Isso eu nunca o farei. O balanço que eu faço do Mundial, podíamos ter feito melhor, mas fomos eliminados como uma das equipas também que, no meu ver, possivelmente chegará ou na final ou perto. Acho que foi um jogo bem disputado, sinceramente. Podia dar para qualquer um. Tivemos um pouco azar de sofrer ali nos últimos 5 minutos. Mas, como disse ontem, sair de consciência tranquila. Eu dei o meu melhor, demos o nosso melhor. E quando assim é, não há nada a apontar.
1: Cristiano Ronaldo, na despedida do Mundial, Portugal foi afastado pela Espanha. A Espanha que segue assim para os quartos de final, onde irá defrontar a Bélgica, que afastou já esta madrugada os Estados Unidos. A formação belga goleou a equipa norte-americana por 4-1 e está nos quartos de final. Marca esse encontro com a seleção espanhola. No Médio Oriente, o Irão terá disparado 2 mísseis contra navios no Estreito de Hormuz. É essa a informação que está a ser avançada pelas agências internacionais e que citam fontes norte-americanas. Os disparos provocaram danos significativos nos navios, acrescentaram as fontes que estão a ser citadas pela imprensa norte-americana.
9: Edição do jornalista Guilherme de Sousa. 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

E agora vamos a caminho da linha do horizonte, ou seja, até às 5 da manhã, hora de Lisboa. Sou o Edgar Canelas, vou consigo nesta hora. E para além da música, temos para ouvir a história da palavra fábula, os panfletos com Jimmy Driftwood e Peter Francisco, e ainda o olhar único do Portugalex sobre a praga de fotos com termómetros do carro. Para fecho da hora, 90 segundos de ciência. Sejam bem-vindos.

0: As duas últimas canções a passarem aqui na RTP Antena 1, A Namora, e antes Mafalda Veiga, o single, a canção que nos mostrou em 2024, chamada A Fonte.
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1: Jimmy Driftwood e Peter Francisco. Nos 250 anos da Declaração de Independência dos Estados Unidos da América, recordo a história de Peter Francisco, herói de origem portuguesa que combateu ao lado dos americanos contra os ingleses. Terá nascido em 9 de julho de 1760, em Porto Judeu, na Ilha Terceira, Açores, com o nome Pedro Francisco, hipótese sustentada pela existência de um registro de nascimento com esse nome nessa época. Aos 5 anos, em 1765, foi encontrado sozinho no cais de City Point, na Virgínia. Não se sabe se foi abandonado ou raptado. Sabe-se que foi acolhido pelo juiz Anthony Winston, futuro apoiante da Revolução Americana, na sua plantação em Buckingham, na Virgínia, onde trabalhou como servo por contrato e se tornou aprendiz de ferreiro. Na adolescência, Francisco media 1,98m e pesava 118kg. Em dezembro de 1776, aos 16 anos, alistou-se no 10º Regimento da Virgínia para combater na Guerra da Independência. Participou nas batalhas de Brandywine, Germantown e Monmouth, onde foi ferido a tiro numa coxa. Em 1779, durante um assalto noturno ao forte britânico de Stony Point, foi o segundo homem a entrar na fortificação e sofreu um golpe de baioneta no abdómen. Na Batalha de Camden, em 1780, salvou o coronel William Mayo e retirou do campo uma pesada peça de artilharia para evitar a sua captura. Esse episódio consolidou a fama que lhe valeu alcunhas como Hércules da Virgínia ou Gigante da Revolução. Investigadores militares estimam que o objeto de bronze pesaria cerca de 130 quilos, embora a lenda tenha aumentado esse peso para mais de 250. Em março de 1781, na Batalha de Guildford Courthouse, Francisco integrou a cavalaria e matou vários soldados britânicos com uma espada de grandes dimensões que se diz ter sido oferecida por George Washington antes de ser gravemente ferido numa perna. Depois do reconhecimento da independência, regressou à vida civil na Virgínia. Casou 3 vezes, teve 6 filhos, e, em 1825, foi nomeado oficial de diligências na Assembleia Legislativa da Virgínia, cargo que ocupou até morrer aos 70 anos, em 16 de janeiro de 1831. O seu legado, presente em monumentos, evocações, monografias e até numa emissão de selos que o representa a carregar o canhão de Camden, entrou também na música folclórica norte-americana, através de Jimmy Driftwood. Compositor e professor do Arkansas, Driftwood usava canções históricas para despertar o interesse dos alunos pela história dos Estados Unidos e gravou Peter Francisco em 1959, num estilo folk conhecido como Tall Tale, baseado no exagero narrativo de histórias populares. A canção transforma factos biográficos numa narrativa mítica. Logo no início descreve Francisco como alguém que teria começado a andar, galopar e correr no próprio dia em que nasceu, ajudando a mãe a sair da cama. Noutra estrofe, aproxima-o do folclore da expansão para o oeste americano ao colocá-lo a enfrentar um urso e uma pantera na neve, segurando cada animal com uma mão e chocando-lhes as cabeças até desistirem da luta. A letra afirma que Francisco enfrentou sozinho cerca de 100 casacas vermelhas à porta da sua cabana e que os sobreviventes fugiram para junto do general inglês Banastreet Arleton. O episódio tem base histórica, mas foi ampliado. Em 1781, na taberna de Ward, Francisco realmente enfrentou sozinho um destacamento de 9 cavaleiros da Legião Britânica, não um exército de 100 homens. A vida doméstica também surge em volta em hipérboles humorísticas. A canção fala de uma esposa de 600 libras, cerca de 272 quilos, que ele teria carregado através das montanhas Smokies, e de 10 conjuntos de trigêmeos, todos fisicamente semelhantes ao pai. Com a repetida afirmação de que Peter Francisco era um homem, Driftwood completa uma geografia sobre o percurso de um imigrante açoriano, soldado do exército continental, que foi convertido num símbolo folclórico do nacionalismo norte-americano.

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0: nos últimos minutos. Aqui ouvimos a música trazida por Luís Trigacheiro e Diogo Pissarra e Sérgio Godinho com Grão da Mesma Mó, a canção que veio à frente do álbum Nação Valente de 2018. E agora vamos conhecer a história da palavra fábula, a palavra do dia escolhida por Mafalda Lopes da Costa.
1: A palavra do dia é fábula. Uma fábula é uma narrativa curta e imaginária com um objetivo pedagógico e moral, geralmente protagonizada por animais ou seres inanimados. Também se chama fábula, que era um conjunto de eventos, em ordem lógica e cronológica, de um texto narrativo, quer a um facto inventado. A palavra fábula deriva do termo latino fábula, que por sua vez tem origem no verbo latino fari, que significa falar, dizer ou narrar em latim. O verbo fabulare em latim significa conversar, e este verbo deu mais tarde origem ao atual verbo falar na língua portuguesa. No Império Romano, fábula referia-se a qualquer narrativa, conversa ou mito, e com o tempo o termo passou a designar estritamente pequenas narrativas ficcionais, frequentemente protagonizadas por animais, desenvolvidas para transmitir um ensinamento moral.

0: Chama-se Abismo, esta canção dos K7 Piratas. Já daqui a instantes, Portugalex, o olhar único sobre a atualidade de António Machado e Manuel Marques.
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6: Alerta vermelho. Donald Trump admitiu visitar Portugal em breve. Nas redes sociais da Embaixada Norte-Americana no nosso país, Trump elogiou os nossos magníficos ou magníficas.
7: Hipótese A, monumentos. Hipótese B, praias. Hipótese C, campos de golfe. Hipótese D, Maria Vieira. Quem souber a resposta pode ligar para o número que está a passar em rodapé.
8: Muito bom dia, eu gostaria de bloquear a resposta é gajas. Acho que o Trump elogiou as nossas belas mulheres.
6: Muito obrigado pela participação e a resposta está errada. A resposta certa era campos de golfe.
7: E parece que temos o presidente dos Estados Unidos ao telefone a querer comentar. Good morning.
9: Hello, Portugal X. I just called to say que vou terraplanar Portugal inteiro para fazer um campo de golfe. Já não quero a Groenlândia. Quero Portugal, que tem melhor clima e melhores gajas. Let's grab Portugal by the pussy.
7: Ok, obrigado. Transmitiremos ao Ministro da Defesa.
6: Deixamos agora um aviso aos condutores que nos ouvem. Segundo a lei, durante vagas de calor, é obrigatório partilhar fotografias dos termómetros dos carros nas redes sociais. Por isso é que na quinta-feira todos os portugueses o fizeram. Ou quase todos. O Sr. Inácio Tancredo, que é talhante e life coach na Poupadela, esqueceu-se de o fazer e agora poderá ter de pagar uma coima.
10: É pá, juro que não sabia que era obrigatório, pá. O termómetro do meu carro marcava 39 graus, mas não me lembrei de fotografar, lamento. Olha, para compensar vou fazer um vídeo com ovo estrelar no alcatrão da estrada, pode ser, vá lá.
6: O governo apresentou o sistema de inteligência artificial português, o Amália.
7: E o Portugalex vai experimentá-lo.
6: Amália, quem descobriu o caminho marítimo para a Índia?
11: Eu prefiro o caminho para a casa da Mariquinhas, pode ser? Ah, vá, respondam todos comigo. Foi no domingo passado que passei à casa onde vivia a Mariquinhas. Obrigado.
6: Cátia Aveiro, a irmã de Cristiano Ronaldo, não concorda com o nome dado ao modelo.
12: Se era para acabar em O, o meu nome também dava. Cátia, vou pedir ao meu mano para comprar esse modelo de inteligência artificial e dar-lhe o meu nome, só para esfregar na cara das invejosas. Hashtag mal amados, hashtag guide-vos lixões.

0: Bárbara Tinoco com 10 minutos. E antes ouvíamos os sons de Cabo Verde, trazidos por Elida Almeida. A canção chama-se Alebi, uma canção que ela nos mostrou em novembro de 2024. A seguir, a ciência.
1: Olá, sou Олеся Дудик и sou investigadora do Laboratório Ibérico Internacional de Nanotecnologia. Nós estamos a trabalhar no projeto NGS, New Generation Storage. Esse projeto abrange o desenvolvimento de uma nova aglomeração industrial para fabrico e reciclagem de baterias de íons de lítio para futuro sustentável. Hoje em dia as baterias de íons de lítio são uma fonte de energia crucial, mas por outro lado criam riscos ambientais e de saúde. Nós estamos a desenvolver um sistema analítico que integra a potenciometria e a análise de injeção sequencial. O sistema utiliza elétrodos seletivos de íons, que permitem determinar a atividade de íons do lítio e sódio nos lixiviados de massa negra através de medição do potencial elétrico. Os lixiviados de massa negra de baterias é uma solução que contém componentes devolvidos durante o processo de reciclagem da bateria e contém matérias-primas como elementos muito importantes, chumbo, níquel, cobalto, lítio e outros que é importante para recuperar. No geral, o sistema proposto representa um passo significativo em direção à reciclagem de baterias de íons de lítio para futuro sustentável e à recuperação de matérias-primas, fornecendo uma solução econômica e amiga do ambiente para a monitorização de íons.
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0: São 5 horas 4 nos Açores. Terminou o sonho de Portugal nas Américas. Derrota com a Espanha dita o adeus ao Campeonato do Mundo. Foi o último jogo de Roberto Martínez no comando técnico da Seleção Nacional. Apesar das promessas, os problemas persistem na plataforma digital de correção dos exames nacionais. A oposição exige explicações do Ministro da Educação.
1: A esta hora, com temperaturas de 17 graus em Braga e no Porto, 19 em Lisboa, Faro está com 24 graus nas ilhas. Funchal, Ponta Delgada e Horta estão com 20 graus. 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
0: Terminou o sonho de Portugal no Mundial. A seleção nacional foi derrotada pela Espanha por 1-0 e está fora do Campeonato do Mundo. Cristiano Ronaldo não escondeu a desilusão. Foi o último jogo do capitão português no Mundial. Questionado sobre a continuidade na seleção, Ronaldo deixou o futuro em aberto.
2: Eu não decido as coisas com a cabeça quente. Nem quero mudar a atenção daquilo que foi feito no Mundial por uma decisão pessoal. Isso eu nunca o farei. O balanço que eu faço do Mundial, podíamos ter feito melhor, mas fomos eliminados como uma das equipas também que, no meu ver, possivelmente chegará ou na final ou perto. Acho que foi um jogo bem disputado, sinceramente. Podia dar para qualquer um. Tivemos um pouco azar sofrer ali.

0: nos últimos 5 minutos, mas, como disse ontem, saí de consciência tranquila, eu dei o meu melhor, demos o nosso melhor, e quando assim é, não há nada a apontar.
1: E Ronaldo deixou elogios a Roberto Martínez.
0: Bom, o que eu quero dizer ao míster é que foi uma pessoa que eu adorei trabalhar com ele, um grande ser humano, um grande treinador, e aquilo que ele fez por Portugal foi muito grande. É de louvar aquilo que ele fez, ganhou um título para Portugal. Muitas pessoas não, se calhar não dão valor, mas eu dou muito valor, porque Portugal antigamente não tinha ganho nada e nos últimos anos ganhou 3 títulos. E isso demonstra muito o bom que tens que ser para poder ganhar um título por Portugal. E aquilo que eu tenho a agradecer é dar-lhe um obrigado e que ele seja muito feliz.
1: E Ronaldo a despedir-se aqui de Roberto Martínez, isto porque o técnico confirmou que vai deixar o comando técnico da seleção portuguesa.
2: Sim, é certo, é o meu último jogo com a seleção de Portugal, mas tenho duas notas. Primeiro, agradecer ao povo português, porque foi um período incrível, um orgulho que não posso descrever, tudo aquilo, a força, a energia que tivemos de todos os adeptos, de todo o povo português, foi incrível. Agradecer isso e levo comigo uma memória para toda a vida. Depois agradecer o trabalho dos jogadores, porque foi incrível, jogadores com muito talento, mas foi o compromisso para ser uma equipa. É muito fácil ter bons jogadores na seleção, porque são os melhores jogadores do teu país. O importante é criar equipa e isso começa com a atitude e o compromisso dos jogadores. E tivemos isso.
1: As últimas palavras de Roberto Martínez, ainda como selecionador, o treinador espanhol falhou o objetivo de ser campeão do mundo com Portugal e aponta agora um novo ciclo. Jorge Jesus é o nome mais falado para suceder a Roberto Martínez nos comandos da seleção nacional, que regressa a Portugal amanhã, assim para os quartos de final segue a Espanha, que vai defrontar a Bélgica que venceu esta madrugada os Estados Unidos por 4-1, está também nos quartos de final deste campeonato do mundo. A Missão Escola Pública avisa: a plataforma de classificação dos exames nacionais continua inacessível para alguns docentes. O Ministério da Educação garantiu ontem que até ao final do dia quase todas as provas estariam disponíveis para os classificadores, mas Cristina Mota, porta-voz da Missão Escola Pública, em declarações à Antena 1, refere que os problemas persistem.
3: Alguns classificadores não conseguem ainda aceder à plataforma, outros que acedem, mas ainda não têm sequer itens disponíveis. Também temos informação que durante o fim de semana foram convocados mais classificadores, entendemos que existe aqui um reforço da parte do Ministério do número de classificadores que neste momento estão com itens supostamente atribuídos, e esses classificadores também ainda não tiveram acesso aos itens para a classificação. Portanto, ainda temos disciplinas que, segundo os dados que nos chegam, ainda não estão a começar a ser classificadas. Pelo menos até às 18 horas, horário que os professores entendem que termina a sua jornada de trabalho. Se durante o resto do dia, até à meia-noite, eles ficam disponíveis ou não. Portanto, essa é uma questão quando as pessoas retomarem, portanto, a plataforma para começarem a classificar, poderão indicar.
1: A plataforma esteve em manutenção até às 3:30 da tarde. Nenhum docente pôde aceder ao sistema durante esse período. Cristina Mota refere ainda a novidade na plataforma que facilita aos professores reportarem falhas.
3: A sensação que nos dá é que a plataforma encontrou-se em manutenção no sentido de ser criado um botão que facilita a comunicação dos problemas. Situação que não era possível anteriormente. Portanto, todos os problemas eram reportados através de um e-mail geral, mas agora no próprio item é possível reportar o problema que detecta. Ou seja, neste momento voltámos a ter a plataforma no formato em que ela estava na sexta-feira passada e ainda com os problemas detectados.
1: Ainda há professores sem acesso aos itens de classificação dos exames nacionais do ensino secundário. A capital turca, Ankara, recebe hoje os chefes de Estado e de Governo dos 32 países da NATO e alguns parceiros da Aliança Atlântica para marcar uma mudança de estratégia. A Cimeira vai marcar essa mudança de estratégia com os aliados europeus a começarem a assumir mais responsabilidade pela defesa convencional do continente. Andréia Neves.
4: Há um ano, em Haia, ficou reconhecido que os Estados Unidos estavam a contribuir mais do que a maioria dos outros aliados e Donald Trump exigiu um maior equilíbrio de gastos. Por isso, surgiu o compromisso com os 5% do produto interno bruto em investimentos em defesa. Portugal já anunciou que atingiu o ano passado e, de acordo com os padrões NATO, os 2,01% do PIB, o equivalente a 6 mil milhões de euros. No que se refere à distribuição de custos, o secretário-geral da NATO diz que se está a caminhar para uma correção dos desequilíbrios. Mark Rutte garante que os aliados europeus e o Canadá investiram mais, extra, 258 mil milhões de dólares em 2025 e 2026. Por isso agora é preciso começar a analisar como se vai fazer a transferência de responsabilidades, com os norte-americanos a insistir que os aliados europeus têm que assumir mais responsabilidades, tarefas e capacidades. O objetivo é que a defesa coletiva convencional passe a ser liderada pelos europeus com o apoio dos Estados Unidos.
1: E em cima da mesa, nesta cimeira que vai decorrer em Ankara, vai estar naturalmente o conflito com a Ucrânia. O autarca de Moscovo avança que Kiev lançou nas últimas horas mais de 430 drones em direção à capital russa. Até agora não há qualquer informação sobre a existência de danos ou vítimas.
5: 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São 5:08. Bom dia, boa terça-feira, sou o José Candeias com Tiago Vaz e Carlos Mateus.
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5: As próximas duas horas, eu consigo e você.

Inácio. Muito bom dia, uma boa terça-feira para si. Obrigado por estar com a Rádio de Portugal. Lanço o convite a todo o auditório. A partir de agora, as linhas disponíveis 213820033, 213820034. Quem sabe se chegou a oportunidade e o dia para vir até à rádio falando do que acontece desse lado, seja na viagem, onde se encontra, no trabalho, preparando-se para o dia. Portanto, uma chamada rápida para deixar os seus dados. Rápida, mas diga o número aí bem consistente, que é para às vezes não haver uma troca. Portanto, inscreva-se 213820033, 213820034.

0: Isto é que é canção. À espera do fim, Nena com Luís Trigacheiro. Muito bom dia, uma boa terça-feira. São 5h16.
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0: Falta falar-lhe das mensagens que pode enviar. Chegam no Facebook em José Candeias ou no WhatsApp, o 912-120-501.
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0: Que bom começo. Bom dia, André Pereira.
4: Bom dia, sou José Candeias. Como está?
0: Eu estou bem. É um bom começo porque você é uma boa pessoa e porque é um português que está longe. Bom dia para o Luxemburgo. Isto quando se diz bom dia para o Luxemburgo, é assim, é mesmo uma boa fatia para portugueses. Então, André, como é que vai essa vida, meu amigo? Preparado para o dia, é?
4: Estou na última semana, antes das férias.
0: Opa, isso aí já soa bem.
4: É verdade. E pronto, mais uma voltinha, buscar os miúdos à casa, para levá-los à escola e depois, pronto, tratar dos autocarros, também é preciso.
0: Portanto, esta última semana cumpre, portanto, o serviço e quer dizer que o fim de semana ou segunda-feira, por aí, é então a viagem para Portugal?
4: É terça-feira. Foi o dia que eu escolhi para fazer a viagem. Desta vez vou de carro, não é muito normal, costumo ir de avião.
0: Sim.
4: Mas este ano optei por ir de carro. E então descansar um bocadinho no fim de semana, recuperar bem e depois fazer mais estrada.
0: Muito bem, meu caro André. E uma viagem que traz o André, a sua senhora provavelmente, mais os filhos,
4: sim,
0: como é, André?
4: Sim. Minha filha, que tentamos sempre que ela se distraia durante a viagem.
0: Que idade tem ela?
4: 6 anos. Já não é muito fácil tentar distraí-la, uma criança desta idade, dentro de um carro, tantas horas. Mas consegue sempre. Entre pequenas atividades, entre cantar, entre muita coisa, acabamos por...
0: Cantar? Então quem é que canta? O pai, a mãe, como é que é?
4: Cantamos todos, fazemos um karaoke dentro do carro. Tem que fazer alguma coisa, são muitas horas.
0: Como é que fazem isso? Põem som no carro e depois cada um canta à sua maneira, é por aí?
4: Sim, um bocadinho por aí.
0: E isto é fantástico. Todos os patinhos sabem bem nadar. Cabeça...
4: Não vou dizer que tipo de músicas cantamos, que até tenho alguma vergonha.
0: O que é que tem vergonha?
4: Do efeito sonoro que aquilo produz. Uma coisa que só dentro do carro fica, e ainda bem.
0: Porque... Mas tem vergonha de si ou vergonha do conjunto?
4: Vergonha da minha voz de cantora.
0: Ai, tem! Ai, você, a ti quais são as canções que a sua filhota pede?
4: São as canções, muitas delas são as canções que agora estão na moda, não é? Muitas delas até em inglês e tudo, porque ela pertence a um clube de dança já e são músicas que ela própria dança e com as colegas
0: Ela pede ao pai para colocar essas músicas aí, portanto, na aparelhagem do carro?
4: É isso. Ela sabe os nomes todos, sabe o que é que há de pedir. Por acaso, nesse aspecto, não temos problema nenhum.
0: E as crianças hoje... Diga-me lá o nome que ela peça. Tem assim ideia?
4: Taylor Swift.
0: Claro.
4: O nome da música não sei.
0: Uma qualquer. A miudagem gosta delas todas. Olha, agora casou, ou vai casar a mulher, hein?
4: Sim,
0: senhor. Por acaso eu gosto dela, tem um ar giro. Não é assim, não é aquele ar pedante às vezes que acontece por aí. E até
4: é
0: assim.
4: Um
0: muito bom. E, ouça, André, mas então, com uma criança assim, a viagem, obviamente, que tem os seus quilómetros, mas isso até é uma distração, até corre bem, não, André?
4: Sim, eu não faço todos os anos, há 3 anos que não faço a viagem, mas sim, vou dizer que era muito mais fácil na altura que não tínhamos a criança, não é? Porque nós dois acabávamos por nos sujeitar a outro tipo de horários e outro tipo de andamento.
0: Então, mas quem agora, tem filhos criança, tem cadilhos, olha.
4: É isto mesmo.
0: Pô,
4: é isto mesmo.
0: Opa, então...
4: Agora fazemos a viagem de maneira diferente.
0: Claro,
4: regresso, como estamos muito mais cansados, aí fazemos uma noite a meio do caminho, em Espanha, ou em França.
0: André, estão mais cansados. Pronto, e até podemos dizer, estão mais tristes. E por isso é tipo naquela, ah, deixa cá ver se a gente ainda demora a chegar, porque ainda para fazer render. Mas eu entendo que, o que diz. Ouça, André, o facto de vir então com a criança motiva-vos a vir de carro, porque, digamos, a tralha é diferente, não é? A carga é diferente, são outras coisas. Uma criança, uma família exige muito mais que, por exemplo, de avião é diferente, não é?
4: Sim, sim, sim. Logisticamente também iria precisar do carro, porque eu vou fazer o caminho de Santiago também e era preciso o carro também para trazer a bicicleta e essas coisas todas. E...
0: Ai, André, então conta-me dessas. Então, caminho de Santiago, quando é que vai fazer o caminho de Santiago?
4: Dia 17, sexta-feira. Arrancamos da sede do Porto e depois até domingo, dia 19. Estava com um bocadinho medo, porque se Portugal fosse à final, não sei se como é que iríamos fazer. Mas visto que já não vai, 17, 18 e 19 fazemos o percurso. Este ano vamos pelo caminho da costa e pronto.
0: Isso. E vão de bicicleta quem?
4: Eu e três amigos, um que mora em Paris, outro que está em Portugal, aliás estão os dois em Portugal e outro em Paris.
0: Olha que engraçado. Então, e os que estão em Portugal lá da sua zona, da sua terra?
4: Somos todos da mesma zona, conhecemos desde a infância.
0: Eia, que giro, pá. Então, diga lá o nome deles todos. É o André, quem é que está em Paris?
4: O André, o Vitor Hugo, que está em Paris.
0: Ah, Vitor Hugo, pois claro, só podia estar em Paris. Exatamente. E mais?
4: O Chico e o Diogo. O Diogo, que pronto, não
0: quem é que puxa,
4: mesmo.
0: Quem é que puxa por quem?
4: É assim, a última vez foi o Diogo. O Diogo estava numa forma incrível, puxou muito por nós. Desta vez estamos todos equiparados porque o treino foi muito pouco, isso foi decidido assim, não é a última da hora, mas foi quase decidido à última hora. E pronto, o pessoal acaba por tentar que o caminho se faça sem... grandes percalços, mas devagar. Devagar a aproveitar e a desfrutar, porque...
0: Exatamente, exatamente. Não é uma prova. Isso, ao fim e ao cabo, é uma peregrinação para desfrutar e porque uma peregrinação cumpre-se no decorrer. O final é mesmo o resultado daquilo que foi, portanto, todo esse percurso. E depois vocês indo pelo percurso atlântico, oi, oi, isso é muito bonito. Ouça, André, e é a primeira vez que o faz?
4: Não é a primeira vez. O caminho da costa sim, é a primeira vez.
0: Ah, pois.
4: Mas sim, já fiz em outra ocasião. Com as mesmas pessoas.
0: Giro, pai, eu adoro isso. É. Vocês, ainda por cima da infância. Oh, André, indo de bicicleta, depois voltam de bicicleta ou vão buscar-vos?
4: Não, justamente por estar a falar da ida de carro, porque pronto, o meu carro tem a possibilidade de trazer pelo menos as duas bicicletas. Juntamente com outro carro e pronto.
0: Então quer dizer voltar. Que é a sua senhora que vai depois buscá-lo, é?
4: Depois que
0: a sua senhora, que remédio tem ela? Oh, é a sua senhora e as mulheres dos outros, se calhar não.
4: Pois, a parte logística também só...
0: Até isso até agir para elas. E vamos buscar os maridos que já estão abençoadinhos. André, qual é a atitude primeira que você ou vocês fazem quando chegam frente à igreja, àquela catedral de Santiago de Compostela?
4: É assim, a última vez foi bastante duro, porque houve um acidente, houve um pequeno, uma queda pelo meio, e isto custou um bocadinho para o meu colega, e houve ali um sofrimento bastante grande entre todos, e acabámos por... eu, pessoalmente, acabei por deitar uma lágrima no final, porque é uma sensação única. Aquilo também nos move um bocadinho a fé e a cultura que nos foi incutida desde miúdos. Esta coisa de de fazer uma pequena sacrifício, não é, por alguém, e pedir a mesma coisa como te fazem quando vão a Fátima, é isso. E acaba por ser uma experiência única, para mim, uma experiência única, justamente pelo caminho em si, porque a chegada acabamos por desfrutar imenso e rirmos, e, mas também sofridos, não é? Porque é difícil, é difícil.
0: Ouça, André, é difícil. Imagine quem o faz também a pé, como por exemplo o mais, penso eu, o mais penoso, que é o Ibérico, o de França, o caminho, sim, portanto, sim. Esse é um dos mais famosos. Ouça, mas quando eu disse, quando chegam a Santiago de Compostela, falo em ritual. Há um ritual dos peregrinos quando chegam a Santiago de Compostela. Sabe qual é? Também o faz? Eu ajudo. Não vai pôr a mão no sítio certo?
4: Ah, sim, sim, sim, claro.
0: Portanto, sim. Até já está tão polido de milhões de mãos que ali já colocaram dizendo: eu cheguei a Santiago de Compostela cumprida a promessa. É ou não é?
4: Sim, sim, sim. Essa parte sim, claro. Depois também tem outra parte que é bastante difícil, que é trazer o diploma, né?
0: Exatamente.
4: Nós levamos o passaporte e depois trocá-lo pelo diploma também é uma... Mas entretanto conseguimos fazer isso. Entretanto também uma vela e todas aquelas...
0: Portanto, ou seja, é então a segunda vez que vai fazer?
4: Sim, sim, é a segunda vez, sim.
0: A primeira foi a pé?
4: A primeira foi de bicicleta, a mesma coisa.
0: Ah, também, também de bicicleta? O... Ok, ok.
4: Sim, sim,
0: okay.
4: Só fizemos a parte, o caminho interior, pronto.
0: Alguma vez assistiu àquele balançar do chamado, como eles dizem, o bota-fumeiro, que é o maior incensário do mundo?
4: Não assisti, foi o ano da Chocobreu, mas pronto, foi um ano bastante, que havia bastante turismo na zona, não é?
0: Quando foi o Chocobreu, pois, exatamente, exatamente.
4: E foi bastante difícil conseguir entrar na catedral, mas pronto, todo o resto nós fizemos, não é? Tudo o que era possível fazer, nós fizemos naquela hora. Depois tivemos que regressar no mesmo dia, porque pronto, em termos de alojamento estava tudo lotado.
0: Pois, imagino.
4: E pronto.
0: Não é fácil.
4: Desta vez vamos mesmo pela parte da fé e pela parte culturalmente para nós, não é? Porque eu repeti isto culturalmente porque ambos os quatro crescemos no meio desta coisa de... da fé e da igreja.
0: Muito bem, meu caro, exatamente, cada um faz o sentido da vida consoante a forma como sente, passa a redundância. Olhe, André, qual é a vossa terra?
4: Nós somos de Mira.
0: Mira. Muito bem, sim senhor. Oh, meu amigo, o que mais eu posso dizer se não falar e orgulhar-me de ter aqui assim sempre umas boas presenças e uns bons impulsos que exemplificam como é que se vive a vida e pronto, e como é que se luta por ela. Meu amigo, então a bagagem já vai sendo mais ou menos processada. Terça-feira aí o temos de viagem para cá. A rádio pode fazer-lhe companhia, porque você escuta isso através, portanto, do player da RTP ou na rádio player. Portanto, é só ligar.
4: Esta hora será de certeza, já estarei em estrada, se tudo correr bem. E vou guardar sempre um bocadinho para escutar a vossa emissão, porque...
0: Mas vem com calma, portanto não há pressas, para de duas em duas horas. Ah, e se você até quiser ligar para mim, como é que chama a sua filha?
4: A Benedita.
0: Benedita?
4: Sim, sim, sim.
0: Se você quiser ligar para mim, quando a mãe da Benedita e a Benedita estiverem a cantar, pá, não me importo.
4: Porquê que não?
0: Ai, provoca-me, André, provoca-me, vais ver. Foi na loja do mestre André que eu comprei um pifeirinho. Ui, você nunca cantou essa canção à sua filha?
4: Não, não, não, não, não.
0: Mas não,
4: não, não era... É engraçado que eu nessa altura, quando era miúdo, da idade dela,
0: sim,
4: não era muito por músicas infantis, não sei porquê.
0: Então você, quando era da idade dela, com 6 anos, era mais por músicas de quais?
4: Quero que lhe diga a verdade, eu cresci um bocadinho muito mais com a minha avó, porque os meus pais tinham um negócio na altura, não podiam levar para o negócio. E eu cresci a ouvir muita música das novelas, porque a minha avó era uma fã incondicional das novelas brasileiras, e então eu lembro-me de cantar músicas, ou cantar ou ouvir muitas vezes músicas que eram das novelas. Não sei dizer quais eram, o que são hoje em dia.
0: Mas lembra-se de alguma novela em especial? Que idade é que você tem?
4: É difícil. Tenho 41, por isso...
0: 41 anos, você naquela altura, que novelas podia ser? A Tieta?
4: Era, por aí, sim.
0: Era, por exemplo, a Tieta?
4: Eu tenho recordação, por exemplo, da novela que tinha o Jorge Tadeu, que a gente chamava, era o Jorge Tadeu, que era...
0: Aquele que ele namoriscava as mulheres todas, elas andavam todas perdidas por ele.
4: É, acho que sim, era isso, que ele era fotógrafo. Era
0: exatamente, assim. Tipo jornalista, exatamente. É. Em que elas chupavam ali aquela coisa do Antúrio, pensavam, ah, ai, mãezinha do céu.
4: É, sim, eu disse ali.
0: Aquilo caía assim, umas coisas, era uma fábula muito engraçada. E já estou a ver, acho que era essa.
4: Mas era a única coisa que RTP, pronto, na altura sim, havia já muitas vezes os animados, só que era.
0: Portanto, trauteava essas canções. Está bem, meu amigo. Ó, meu caro André, olhe, tudo bom. Cumpra-se o resto da semana com bom trabalho. Cumprimentos à família. Boa viagem para Portugal. Um abraço aos seus amigos. E venha daí um abraço de até já para Mira, meu amigo. Vá, força.
4: Um abraço para todos. E que tenham todos umas boas férias, inclusive para quem cá está, que também a maior parte dos portugueses acabam por só ter férias em agosto. Mas que desejo a todos umas boas férias e juízo na estrada, pronto. É o que eu posso dizer também.
0: Exatamente.
4: E a todos os caminhonistas e toda a gente que faz da estrada todo o ano, não é? Como eu.
0: Portanto, aí também no seu transporte. Aí. Meu caro André, foi um gosto. Um abraço, meu amigo. Obrigado por esta chamada. E se não falarmos, uma boa peregrinação a Santiago de Compostela. Bom dia para si.
4: Eu ligo-lhe no dia da peregrinação, quando começar.
0: Olha, aí está também uma grande atitude. Portanto, qual é o dia em que parte? Qual é o dia que vai para a peregrinação? É o dia?
4: É dia 17.
0: Dia 17. Ok, André, um abração. Fico bem. Muito obrigado. Bom dia.

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1: É o que acontece e que bem-vindos são os portugueses pelo mundo com estas histórias fantásticas e com estas aproximações. 213820033, 213820034. O Instituto Português do Mar e da Atmosfera prevê hoje céu pouco nublado, muitas nuvens no litoral norte e centro até ao final da manhã e a partir da tarde com até a possibilidade de chuvisco. Também durante a tarde mais nuvens no interior, o vento prevê-se forte nas terras altas, do centro e sul, ainda durante a manhã e para o final da tarde. Lá está, litoral norte e centro, são nuvens pela manhã e, obviamente, também nevoeiro. Desta temperatura, em especial, no norte e no centro. Para a Madeira, temos céu pouco nublado e para os Açores, para já, boas abertas em todo o arquipélago. Embora se esperem alguns aguaceiros fracos para o fim de tarde no grupo oriental. Évora, 40 graus, Castelo Branco e Beja, 39, Bragança, 38, Porto Alegre, a máxima é 37, Faro chega aos 36, 35 graus, Santarém e Setúbal, 34, Guarda e Lisboa, Vila Real e Viseu, 33, Braga e Coimbra, 30, Sagres, 29, Penhas Douradas e Santa Cruz das Flores, 28, Leiria, Sines e Porto Santo, 27, Funchal e Horta, 26, 24 graus, Viana do Castelo, Angra do Heroísmo e Ponta Delgada e 23 para o Porto e também para Aveiro.

0: hoje às 4:30, pá, estes gajos cantam muito bem. E esta canção é muito gira. Tiques de Rico. Faltam 20 minutos para as 6 da manhã. Obrigado por estar com a Rádio de Portugal nesta emissão que sai desta cidade magnífica que é Lisboa e vai para todo o mundo. Portanto, se tiver também aí a possibilidade de mandar a sua mensagem, dizer onde escuta esta emissão, então tem aqui o nosso WhatsApp, o 912-120-501, que obviamente é um número associada a Portugal, portanto mais 351, ou então também no Facebook em José Candeias. A sua mensagem pode ser de voz até um minuto e qualquer coisa, ou então escrita. Muito bem, estamos a 20 minutos das 6 da manhã.
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0: Muito bem, então por falar em mensagens, bom dia, tenho Tiques de Rico, amo essa música, abraço do PlayStation. Abraço do PlayStation, senhor. É o Elias, se não me engano, acho que sim. Bem, um grande abraço e muito boa viagem para o André. Eu também sou da Sé do Porto, mas o André era de Mira. Pronto, está tudo ligado. Sé, Catedral, vai-te dar ao mesmo, né, Eduardo Pereira? Pois claro, exatamente. O pessoal do Porto resolve muito bem as coisas. Gosta muito de simplificar. Zé Candeias, bom dia. Tudo bem desse lado? Está sim, senhor. Aqui pela zona de Matutuíne, bem perto da reserva especial de Maputo, é o Anésio, que ontem falou connosco. Grande Anésio, aí por Moçambique. Outra, Zé Candeias, aqui o Zé Carvalho, da Stellantis, em Mangualde. Uma boa terça-feira para todos os ouvintes. E para o Zé Candeias, um forte abraço. Muito bem, muito obrigado. Mais mensagens. Ora, este é aqui do casal de motoristas do Internacional, Vera e Mário Soares, a caminho do mercado de Perpignan. Olha, Perpignan é uma cidade muito gira, no sul de França. É muito bonita, já aí estive. Vera e Mário, vejam lá. Também, em 22 toneladas de pêssego, um que caísse, que tivesse madurinho, e ele já para o papo. Sabe, a coisa que eu gosto é de pêssegos. Pêssegos de onde? Ah, não dizem. Pois, se forem de Portugal, obviamente que a gente sabe que são doces. Agora, se for de outros sítios quaisquer, isto às vezes o outro significado é diferente. Mas pronto, um grande abraço, Vera e Mário, Mário Soares. Uma excelente viagem aí para Perpignan. Esta é para escutar. Vamos lá. Vamos ouvir? Parece-me que... não, para já não é possível escutar. Então vou aí tentar o telefone quando estou a 18 minutos das 6 da manhã. Bom dia, Henrique Pinto.
2: Bom dia, meu grande amigo Zé. Bom dia.
0: Está bom?
2: Sempre, sempre em forma.
0: Está de férias?
2: Não, só em agosto. Estou a trabalhar, ainda estou aqui a movimentar-me.
0: Mas ouça lá uma coisa. Cada vez que o meu amigo fala, diz-me sempre que vai acabar. Mas afinal, quando é que acaba? Não acaba?
2: Eles não me deixam ir embora. Dizem, Não, é depois das férias. Depois das férias vou terminar em parte toda a minha atividade.
0: Olha, vou já começar a matar. Vá lá, cumprimento lá Moçambique, mando lá um abraço para os seus amigos todos, que ainda ontem também se lembraram de si.
2: Oh, é verdade, José, por acaso ouvi. Sabe que eu nunca deixei de ouvir, eu estou a trabalhar e ouço sempre, religiosamente.
0: Pois, eu sei.
2: E olha, daqui um grande abraço para Moçambique, para todos os moçambicanos, e sobretudo um grande abraço para o Anísio, que sempre se lembra de mim. E obviamente que eu pedi-me o meu contacto. Oh, Anísio, pode-me ceder o meu contacto, não há problemas nenhum.
0: É, isso é tão simples como eu mandar já. Ouça lá uma coisa. Você, portanto, a sua ligação ao Moçambique, provavelmente poderá ser um objetivo ir até lá. Se for até lá, e porque os africanos gostam desta camaradagem, você é a pessoa para ir conhecer aí o ouvinte, o Anísio, lá por Maputo,
2: sim,
0: ou não?
2: Sim, sim, José. Sou. Eu faço questão de o conhecer pessoalmente e dar-lhe um forte abraço. Sim, é esse o objetivo. Quando eu for a Moçambique, espero que não demore muito, é o objetivo de me encontrar com ele, irmos almoçar e estarmos juntos e dar-lhe um forte
0: pois,
2: abraço.
0: Pois, eu ia entrar paralelo ao almoço, que ia perguntar-lhe, é perigoso quando se juntam dois moçambicanos?
2: Ou seja, perigoso é estarmos sentados a uma mesa, comermos e comermos bem, bebermos uma laurentina, perdoem-me.
0: Espera aí, beber uma laurentina?
2: Exato, é uma boa.
0: Mas espera aí, a laurentina vem à janela ver o seu amor. Ai, ai. Mas que laurentina é essa?
2: É uma boa cerveja que é a laurentina e temos.
0: Mas, sei lá, a marca é mesmo essa ou o nome que dá-me popular?
2: É mesmo a marca, é a laurentina, desde os tempos da outra senhora, oh, amigo Zé. É verdade.
0: E olha aqui.
2: É verdade. E temos a 2M.
0: E aqui a gente muda a canção. É mais a Laurentina, vem à goela. Ver aqui o meu amor, ai, ai, ai. Que... E aqui, por acaso, agora que estamos a falar nisso, é fantástico. A gente muda para Angola e também tem o nome Gira, Cuca. Cucu! Olha, por acaso, ainda há pouco tempo vi. Aqui em Lisboa. Sim, senhor. Oh, meu amigo, então isto, pronto, cumpra-se. E que depois as suas férias sejam então a mudança de vida, é isso?
2: Oh, amigo Zé, olha, sim, eu vou tirar o mês de agosto todo, acho que pela primeira vez, é a segunda vez ao fim de tantos anos de trabalho aqui nesta área, vou tirar o mês todo para estar com os netos, vou lá para cima para acertar, e depois, a partir de setembro, obviamente, mais de 80% do trabalho, é como é óbvio, não é? Vou ficar só tipo a supervisionar, mas o resto vou deixar completamente.
0: Ou seja, você assume aquela atitude moderna, que é, tem a empresa delegada nos profissionais, nos trabalhadores, no cumprimento.
2: Exatamente.
0: E o meu amigo é o CEO da empresa.
2: Exatamente.
0: Vai para decidir, ouvir, receber os lucros e distribuir por quem merece.
2: Exato. E a minha ideia, e quero fazer uma viagem, que eu tenho uma pessoa amiga que está nesse país, um grande amigo meu, daqui uma saudação muito especial, provavelmente deve estar a ouvir, que é, não sei, é um grande amigo meu, eu engenheiro ilha, e quero ir à Tailândia, Bangkok.
0: Você quer ir a Bangkok?
2: Exatamente.
0: Nunca lá foi, então?
2: Nunca.
0: Olha, eu conheço, já lá tive uma, duas, três, quatro. Cada vez que lá voltei, comecei a gostar menos. Ou seja, Bangkok já foi mais maluca do que é. Mas pronto, é outra questão. Olha só, meu amigo. Eu acho que sim, cumpra-se o seu desejo.
2: Claro.
0: Força!
2: Oh, amigo Zé, nós temos que aproveitar o pouco tempo.
0: Exatamente. Não sabemos o dia da manhã. Quem possa, vá.
2: Eu tenho um amigo que me diz, epá, a gente vai trabalhando. O dinheiro mata. Porque é aos 69, aos 70, estamos sempre a trabalhar.
0: Ora bem.
2: Ele diz, epá, há um momento da nossa vida que temos que parar. E obviamente vou parar. Custa um bocadinho, claro que custa. Mas tem que ser, faz parte.
0: Mas você, tirando um mês de férias, já é, por assim dizer, aquele ambiente relaxado e tranquilo vai começar a viver. Depois é gerir o tempo.
2: Exato, é isso mesmo.
0: Meu caro Henrique, olha, bom trabalho, amigo, força.
2: Obrigado,
0: isto agora, também com estes calores, você tem que se despachar pela manhãzinha, porque isto à tarde não faz sentido, não?
2: Oh, meu amigo, eu sinto-me como peixe na água. Isto na minha terra não é nada, amigo. Na minha terra são 50 graus. Se você vai para o distrito, vai para a província de Tete, onde está a barragem de Cabrabaça, são 51, 52 temperaturas saindo
0: humilhada. Está bem. E você vai limpar as escadas com 7 andares com 50 graus, vai?
2: Não,
0: é isso que eu quero dizer.
2: Oh, meu amigo, olha, é um gosto muito bom. Nunca... nunca o deixo de ouvir. Já são muitos anos desde a Renascença e como eu já lhe tenho dito, e você faz parte de toda a nossa família.
0: Muito obrigado, Henrique.
2: Os nossos ouvintes também são extraordinários. Pá. Isto não é quase, é uma família mesmo. E quando alguns ouvintes não está bem, nós também não estamos bem. E uma saudação para todos eles, caministas, padeiros, Anitta, todos.
0: Ok, Henrique, um abraço, amigo, tudo bom, bom trabalho e se não falarmos, umas boas férias.
2: Obrigado.
0: Adeus, bandido. Muito obrigado.
3: Bom dia, Zé Candeia. Bom dia. Chamo Zé Carlos Ferreira. Estou aqui a sentido Porto, fazendo a descarga da cisterna. Para mim é um prazer muito grande, todos os dias, conectado com vocês aqui. Meu país voou, Brasil, e infelizmente também meu outro país que me acolheu aqui, Portugal, também voou da Copa. Mas o que vale é ter um grande ídolo como Neymar e como Cristiano, pela história que eles fizeram. Forte abraço, um ótimo dia para todos nós. E cuidado na estrada para todos os caminhonistas.
0: Ok, meu amigo, muito obrigado. Pois é, é caso para dizer, ora, a lusofonia saiu do Mundial. Cabo Verde, Brasil e Portugal. É isto, até rima. Mas obrigado pela mensagem, gostei, do Brasil. Já não me recordo bem o nome, mas pronto, ficou registado. Mais esta para escutar.
4: Olá, Zé Candeias, bom dia a toda a equipa da Antena 1. Passei por aqui para lembrar que hoje é dia 7 de julho.
0: Pois é.
4: É um bom aniversário, mas também tive o privilégio de nascer neste dia em que nasceu também uma pessoa que nos deixou em dezembro do ano passado e que tive o prazer de escutar durante muitos e muitos anos na Rádio Renascença e que nos deixou em dezembro do ano passado. Também hoje faria anos a amiga Olga.
0: Exatamente.
4: E é sempre um dia especial, é sempre um dia a lembrar. Embora hoje seja um bocadinho triste, pronto, fomos eliminados ontem a seleção, não me deram essa prenda de anos, mas pronto, fica aqui a homenagem para mim e para essa senhora que durante muitos e muitos anos me fez companhia nas madrugadas.
0: Minha querida
4: e que
0: colega.
4: Me obrigava a levantar cedo para ouvir o programa na companhia dela e do António Sala.
0: António, exatamente.
4: Que já hoje também ele deixou um post nas redes sociais.
0: Muito bem,
4: um grande abraço desde Lausanne. Por aqui o dia vai estar quentinho como de costume e vamos para a frente.
0: Vamos lá, amigo.
4: Bom dia.
0: Um grande abraço, tudo bom. As mensagens, Bruno Morgado, bom dia. Também desde os Estados Unidos, isto perdeu o histórico. Amigo que escreve em inglês, Morning. Só o nome que é para isto ficar mais compostozinho. Mais mensagens estão aqui a cair. Ora, esta, Zé Candeias, escuto desde a Anadia. Um abraço para todo o auditório. Dino Magalhães, lá Grandino. Há mais para dizer, há sim senhor, Nelson Gonçalves desde Barcelos, está fresquinho no Minho, pois puder aquele que venha. João Ramos, um grande abraço desde Hamburgo, portanto na Alemanha. Mais outra, Rui Carvalho em Passo de Arcos, hoje um agradecimento aos nossos bombeiros, sim senhor, agradecemos sempre, ontem, hoje e amanhã. Esta também escutemos.
5: Bom dia, Zé Candeias, equipa, bom dia, Antena 1. Um grande beijinho aqui da Lilocas, da Padaria Madrugadora da Melhada. Um beijinho para vocês, em especial mesmo para vocês, para os nossos clientes, para os meus colegas de profissão, para os trabalhadores da noite, especialmente aqui para os meus amigos do lixo. Um grande beijinho para eles, uma grande saudação. E ali para o meu amigo Pedro, para o Manuel Semedo, um grande beijinho para eles todos. Tchauzinho, um resto de boa semana.
0: Muito obrigado, Lilocas, e da minha alhada. Diga-me lá uma coisa, escreva ou diga aí numa mensagem. Quantas pessoas ou profissionais, antes de abrir a loja ou antes de abrir a casa, lhe batem à porta para comer uma bucha estas horas bem madrugadoras?

Esta é uma das canções agora mais badaladas no Brasil. Foi até um colega meu que reforçou, um colega meu de uma rádio do Brasil, Ana Castela. Isto é o grande impulso que querem dar agora à fabulosa, eu acho que sim, é a fabulosa música sertaneja. Portanto, aqui este é um dos temas mais escutados em todo o Brasil. Ana Castela. 3 minutos e meio para as 6 da manhã. Quero lembrar que pode também escrever-me josecandeias.programa@rtp.pt, até porque há aí sempre acontecimentos.

0: E já vai amanhecendo nesta terça-feira, 7 de julho, em que o Instituto Português do Mar e da Atmosfera prevê no continente desta temperatura, ainda bem, e temos aí céu pouco nublado limpo durante a manhã, no norte e centro, principalmente no litoral, temos muitas nuvens, mais a incidência no voeiro. Também há algum vento ainda nestas primeiras horas da manhã nas terras altas e até pode haver chuvisco lá para o final da tarde, também junto ao mar. Na Madeira, o dia é de céu pouco nublado e nos Açores vamos ter boas abertas, embora possam surgir aguaceiros para o fim da tarde no Grupo Oriental. Évora, 40 graus, Castelo Branco e Beja, 39, Bragança, 38, Porto Alegre, 37, Faro, 36, Santarém e Setúbal, a máxima é 35, Guarda e Lisboa, 34, Vila Real e Viseu, 33, Braga, Coimbra, 30, Sagres, 29, Penhas Douradas e Santa Cruz das Flores, 28, 27 graus, Leiria, Sines e Porto Santo, Funchal e Horta, 26, 24, Viana do Castelo, Angra do Heroísmo e Ponta Delgada, Porto e Aveiro, 23 graus.
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0: O Angra do Heroísmo e Ponta Delgada, Porto e Aveiro, 23 graus.
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0: São 6 horas, 5 nos Açores.
1: Portugal está fora do Mundial após a derrota com a Espanha. Roberto Martínez confirma que deixa o comando técnico da Seleção Nacional. A plataforma de classificação dos exames nacionais continua inacessível para alguns docentes. O alerta é da missão Escola Pública. A oposição pede uma comissão de inquérito ao caso.
0: Esta hora com 17 graus em Braga e no Porto. Lisboa e Coimbra estão com 18, Faro com 23 graus. Nas ilhas, 20 graus no Funchal, em Ponta Delgada e na Horta, e estão 19 graus em Angra do Heroísmo. Edição das 6 com Guilherme Sousa.
1: Roberto Martínez está de saída do comando técnico da Seleção Nacional. A confirmação foi feita pelo próprio na conferência de imprensa, logo após a derrota com a Espanha.
2: Sim, é certo, é o meu último jogo com a Seleção de Portugal, mas tenho duas notas. Primeiro, agradecer ao povo português, porque foi un período incrível, un orgullo que no posso describir, todo aquilo, a forza, a energía que tivemos de todos os adeptos, de todo o povo portugués, foi incrível, agradecer iso e levo comigo uma memória para toda a vida. Depois agradecer o trabalho dos jogadores, porque foi incrível, jogadores com muito talento, mas foi o compromisso para ser uma equipa. É muito fácil ter bons jogadores na seleção, porque são os melhores jogadores do teu país. O importante é criar equipa, e isso começa com a atitude e o compromisso dos jogadores, e tivemos isso.
1: O agradecimento de Roberto Martínez, retribuído por Cristiano Ronaldo, que deixou elogios ao selecionador.
3: Bom, o que eu quero dizer ao míster é que foi uma pessoa que eu adorei trabalhar com ele, um grande ser humano, um grande treinador, e aquilo que ele fez para Portugal foi muito grande. É de louvar aquilo que ele fez, ganhou um título para Portugal. Muitas pessoas não, se calhar, não dão valor, mas eu dou muito valor, porque Portugal antigamente não tinha

0: ganho nada e nos últimos anos ganho 3 títulos e isso demonstra muito o bom que tens que ser para poder ganhar um título por Portugal. E aquilo que eu tenho a agradecer é dar-lhe um obrigado e que ele seja muito feliz.
1: E questionado sobre o futuro, Cristiano Ronaldo deixou tudo em aberto.
0: Eu não decido as coisas com a cabeça quente. Nem quero mudar a atenção daquilo que foi feito no Mundial por uma decisão pessoal. Isso eu nunca o farei. O balanço que eu faço do Mundial, podíamos ter feito melhor, mas fomos eliminados como uma das equipas também que, no meu ver, possivelmente chegará ou na final ou perto. Acho que foi um jogo bem disputado, sinceramente. Podia dar para qualquer um. Tivemos um pouco azar sofrer ali nos últimos 5 minutos. Mas, como disse ontem, saí de consciência tranquila. Eu dei o meu melhor, demos o nosso melhor. E quando assim é, não há nada a apontar.
1: Terminou assim o sonho de Portugal, Portugal que foi derrotado pela Espanha por 1-0 nos oitavos de final. A seleção espanhola qualifica-se para os quartos de final, tem agora encontro marcado com a Bélgica, que eliminou os Estados Unidos esta madrugada, venceu a seleção norte-americana por 4-1 e marca encontro assim nos quartos de final com a Espanha. A plataforma de classificação dos exames nacionais continua inacessível para alguns professores. O alerta é da Missão Escola Pública. O Ministro da Educação garantia ontem, ao final da tarde, que até ao final do dia quase todas as provas estariam disponíveis para os classificadores, mas Cristina Mota, porta-voz da Missão Escola Pública, em declarações à Antena 1, refere que os problemas persistem.
2: Alguns classificadores não conseguem ainda aceder à plataforma, outros que acedem, mas ainda não têm sequer itens disponíveis. Também temos informação que durante o fim de semana foram convocados mais classificadores, entendemos que existe aqui um reforço da parte do Ministério do número de classificadores que neste momento estão com itens supostamente atribuídos, e esses classificadores também ainda não tiveram acesso aos itens para classificação. Portanto, ainda temos disciplinas que, segundo os dados que nos chegam, ainda não estão a começar a ser classificadas. Pelo menos até às 18 horas, horário que os professores entendem que termina a sua jornada de trabalho, se durante o resto do dia até à meia-noite eles ficam disponíveis ou não. Portanto, essa é uma questão. Quando as pessoas retomarem, portanto, a plataforma para começarem a classificar, poderão indicar.
1: A plataforma esteve em manutenção até às 3:30 da tarde de ontem e durante esse período nenhum professor pôde aceder ao sistema. Cristina Mota refere ainda a novidade na plataforma que facilita aos professores, por exemplo, reportarem falhas.
2: A sensação que nos dá é que a plataforma encontrou-se em manutenção no sentido de ser criado um botão que facilita a comunicação dos problemas. Situação que não era possível anteriormente, portanto, todos os problemas eram reportados através de um e-mail geral, mas agora no próprio item é possível reportar o problema que detecta. Ou seja, neste momento voltámos a ter a plataforma no formato em que ela estava na sexta-feira passada e ainda com os problemas detectados.
1: Ainda há professores, como ouvimos, sem acesso aos itens de classificação dos exames nacionais do ensino secundário. E sobre este caso, a nível político, da esquerda à direita pedem-se esclarecimentos ao Ministro da Educação e os partidos da oposição não descartam, por exemplo, uma comissão parlamentar de inquérito que o Bloco de Esquerda já propôs, mas primeiro querem ouvir mesmo as explicações do Ministro Fernando Alexandre. Chega e PCP vão mesmo chamar o Ministro ao Parlamento.
3: São falhas brutais, classifica o líder do Chega, e que levam o partido a propor um debate de urgência no Parlamento na próxima semana. André Ventura não descarta a realização de uma comissão de inquérito, mas para já quer ouvir as explicações do ministro.
4: É um instrumento que não descartamos, mas agora é importante sacar responsabilidades ao governo e sobretudo dar aos pais e aos professores tranquilidade.
3: Urgência pede também ao PCP, que vai chamar ao Parlamento Fernando Alexandre para uma audição sobre os problemas registados. Paulo Raimundo não tem dúvidas.
5: Há duas questões. É quem é que assume a responsabilidade política, como é que não há nenhum aluno que saia prejudicado deste processo. Talvez uma comissão de inquérito pudesse ser posterior a estas duas respostas que é preciso dar.
3: Já o líder socialista José Luís Carneiro diz esperar que o governo possa dar primeiro uma explicação válida, também sem fechar a porta a um inquérito parlamentar.
6: Se chegarmos à conclusão de que está em causa a fiabilidade a confiança e a segurança da avaliação, então, nesse caso, teremos de ponderar e decidir sobre essa eventual comissão de inquérito.
3: Mais reticente, a Iniciativa Liberal diz que as respostas são necessárias agora. O partido enviou questões ao ministro, quer saber, por exemplo, se está a ponderar adiar o calendário de acesso ao ensino superior, acusa Angelique da Teresa.
7: Parece que, efetivamente, ao ministro está-lhe a faltar coragem para vir a público e dizer, efetivamente, o que é que está a passar, o que é que está a ser feito para ser corrigido.
3: Esquerda e direita alinhadas nas críticas, o Bloco já anunciou que quer uma comissão de inquérito e responsabiliza o ministro pelo que classifica como um caos completo que afeta estudantes e famílias.
1: O PSD falou em disponibilidade para viabilizar audições parlamentares sobre os problemas nos exames nacionais, mas não se revê no pedido de comissão de inquérito do Bloco de Esquerda. A Câmara de Almada e os Serviços Municipais de Água e Saneamento do Conselho pedem desculpa à população pelo impacto causado pelas falhas na rede de abastecimento de água. Num comunicado conjunto, descrevem uma situação excepcional com o aumento do consumo de água e a pressão sobre a rede de abastecimento. Há um plano de contingência já em vigor e também foi criado um gabinete de crise. Entre as medidas adotadas está ainda a redução da pressão da água na rede entre a meia-noite e as 6 da manhã no concelho, desde a última semana que a população de Almada enfrenta falhas no fornecimento de água.
8: 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Muito bom dia, boa terça-feira. Sou o José Candeias, com Tiago Vaz e Carlos Mateus.
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0: esquecer.
1: Bom dia, amigo. Aqui é o mestre da cidade invicta, aqui na limpeza urbana.
2: O mestre é bom.
1: Era para deixar aqui uma mensagem de bons dias a todos os motoristas e não só. A toda parte que trabalha durante a noite e madrugada. E queria deixar aqui novamente o mesmo alerta. Então é este. As pessoas que liguem para a linha gratuita, os monos aparecem na rua em todos os cantos, frigoríficos, móveis, colchões, tudo. É ver um pouco mais civismo da parte das pessoas. Liguem, que é uma linha gratuita aqui na cidade do Porto, pelo menos. Um grande abraço e um bem-aja a todos.
3: Muito bem, bem lembrado. É quem anda nestas tarefas é que, na verdade, sente a falta de limpeza, o descuido das pessoas. Mas também vou já aqui chamar uma atenção. Que é assim, eu sei que tem a ver com a forma como as pessoas colocam e depositam os resíduos no respectivo contentor. Mas eu assisto que lixo que existe em algumas zonas, em algumas ruas aqui em Lisboa, ilhas de lixo, pequeninas ilhas de lixo, tem a ver com a forma como os contentores são descarregados no próprio caminhão. Portanto, ou seja, vai mal embalado e vai ali caindo. Com o vento e com o carro e com a deslocação, portanto, vai-se acumulando. E Lisboa, em alguns bairros, perdoa-se uma franqueza, fica aqui também, pronto, ao fim e ao cabo, o reconhecimento que se trabalha muito, mas não se chega a todo lado. Esta zona de arroz e isso tudo está a precisar aqui de uma vista de olhos mais apurada, ou pelo menos de algumas zonas. Muito bem, muito obrigado pela mensagem. São estas coisas que o WhatsApp também gosta de receber, pois claro, tem a ver também com o dia-a-dia, com as reclamações, mas principalmente com aquilo que todos nós possamos contribuir para o agrado das nossas terras. Outra mensagem. É com tristeza que Portugal tenha sido eliminado da Copa. Quero salientar que imediatamente antes do jogo vimos os jogadores a cantar o hino português aqui, assim como o Sr. Martínez. É verdade, eu fiquei com uma grande estima pelo treinador ou pelo selecionador, pelo Martínez, porque um homem muito correto, muito simpático, muito comunicativo. Vê-se que teve uma escola inglesa que lhe proporcionou toda esta forma polida de falar, de contactar, de se lembrar dos nomes, de sorrir e de cantar o hino português. Exatamente. Portanto, o esforço que fez para aprender português. Portanto, vai-se embora, mas fica o reconhecimento. E depois diz aqui este ouvinte, ainda por cima dos Estados Unidos, que insiste em não dizer o nome, mas não interessa, e diz: o que foi muito estranho para mim foi quando, a vez do hino de Espanha, todos os elementos da equipa espanhola tinham a boca fechada. Ó, meu caro amigo, que não diz o nome. Então fica a saber, o hino espanhol, conhecido como a Marcha Real, é um dos poucos hinos nacionais do mundo que não tem letra oficial.
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0: Dois boas-vindas ao Francisco Gomes. Bom dia, Francisco.
1: Bom dia, José Candeias.
0: Desde a cidade de Coimbra.
1: Exatamente, City.
0: Não diga isso. Coimbra não quer nomes ingleses, quer nomes bem portugueses. Coimbra, a estudante, a bela, a cabra.
1: Coimbra no meu coração.
0: Ah, e Coimbra é uma canção, amigo.
1: É verdade.
0: E quantas vezes Coimbra é uma canção tocava nas rádios? Quantas?
1: Quantas vezes, é verdade, e o fado de Coimbra dá-me uma sensação de, sei lá, uma nostalgia.
0: É bonito, é bonito. Eu penitencio-me que eu tenho que começar a passar mais. Ô Francisco.
1: Fernando Rolim faz parte da minha família.
0: Ai, faz.
1: É verdade.
0: Grande
1: é
0: nome
1: verdade.
0: Ligado ao fado de Coimbra. Ao fado, é assim, os puristas dizem de outra forma, ao fado ou canção de Coimbra. Isto ficamos por aí, mas pronto.
1: Filho mais novo do Dr. Fernando Rolim portanto, casou com a minha filha. Portanto, essa ligação ainda é maior quando isto acontece.
0: É que bem, sim senhor, muito bem meu amigo, que orgulho. Ó Francisco, há pessoas que colecionam selos, moedas, livros. Você, acaso para dizer, coleciona luz e memórias. Isto tem aí diferentes paixões, não é Francisco?
1: Sim, são duas paixões importantíssimas. A primeira, que foi aquela com que se começou, foi realmente com a reparação de rádios antigos. Rádios, gravadores, giradiscos, gramofones, grafonolas, caixas de música. Portanto, isso é uma paixão realmente grande. Pois, posterior, é que surgiu um produto que hoje está muito em moda, que é a iluminação a LEDs. Pois possuo uma variedade antiga que já não se fabrica hoje, e depois possuo a parte da iluminação a LEDs moderna, e cada vez mais modernas são, que se torna já complicado pela sua forma de funcionamento, que é nomeadamente a programação, são produtos programados já por telemóveis e outros.
0: Claro, a tecnologia hoje impõe-se totalmente. Olhe, Francisco, lembra-se do primeiro rádio antigo que até restaurou, e o que é que sentiu quando o ouviu a tocar novamente?
1: Olha, a minha idade, com 78 anos, eu comecei a reparar rádios, que hoje são antigos, mas que na altura não eram antigos.
0: Pois.
1: Portanto, eu comecei nessa idade, olhava para os rádios, enfim, com toda a tecnologia que tinha, que já era complexa e que depois ficou cada vez mais complexo. Mas, olha, por exemplo, hoje estou, neste momento, estou a fazer a reparação de um rádio que é um molar, é em inglês, e que a esta hora da manhã é muito bom a gente fazer a reparação dele, porque há sons que são necessários ouvi-los com muita delicadeza, com muita atenção, para determinarmos a sua avaria.
0: Então, mas espera aí, o meu amigo, quando um rádio lhe é dado para consertar, o que é que leva em linha de conta? É a parte que está avariada ou o facto de ir procurar algo que esteja a avariar ou pelo menos a transtornar a audição no rádio? Como é que detecta o problema então? Ele está logo ali ou há mais alguma coisa?
1: Não, um rádio é complicado. Portanto, um rádio, se verificarmos um rádio antigo, não é o peso que vai dizer que ele é complicado, mas sim o pessoal que lá está dentro. Quando nós o abrirmos, aquilo parece Nova York, ou seja, cheio de peças.
0: Exato, mas para cima, tais para baixo, nomeadamente muitas iluminadas chamadas válvulas.
1: Válvulas, resistências, condensadores, bobinas, transformadores, tem muita coisa, que é dividido por vários andares. O andar de entrada é o oscilador, depois há as frequências intermédias, portanto, aquilo é composto por 5 ou 6 andares. E tudo isso é complexo. Mas nós, eu especialmente, durante a noite, é mais fácil ouvir aqueles pequenos sons, Mas claro, não se faz isso todos os dias. Hoje é que calhou estar com este...
0: Mas o facto, Francisco, o facto de você querer ouvir as frequências e esses sons, isso vão... isso define a reparação no rádio a que nível? Por exemplo, da distribuição do som no altifalante, do processamento, digamos, interno. Porquê que vai a essas frequências, a esse minucioso?
1: Segue-se os andares, portanto vai-se primeiro, portanto a antena, ou seja, o som entra pela antena, depois passa, entra no andar oscilador, do andar oscilador vai aos andares de frequência, primeiro e segundo andar de frequência intermediária, depois, enfim, e vai até à baixa frequência, que é o sinal de saída. Ora bem, é verdade que durante o dia é que se fazem reparações, mas hoje calhou está a reparar este rádio, que é um soberbo rádio de portanto é feito na Inglaterra, e a qualidade de, ou seja, a noite, o silêncio da noite, que nós conseguimos apurar um pouco mais. Claro que
0: até porque os ingleses, nesse aspecto, eles são muito puristas. Eles, o nível da amplificação, ou pelo menos na transmissão a nível de aparelhagens, eles nunca gostaram muito de equalizadores. Eles querem, gostam muito daquelas frequências puras. É isso que você também procura detectar?
1: É, sim, senhor. É,
0: pois bem.
1: Mas de qualquer das maneiras, portanto, os meus serviços contém equipamentos de teste e medida, que são osciloscópios, multímetros.
0: Tem tudo então, não é, meu amigo?
1: Tudo o que é preciso. Portanto, eu fui, tirei vários cursos, tirei um curso na Rádio Escola, que era aí na Rua Fernão Lopes, em Lisboa, tirei um outro curso na Rua da Dona Estefânia, que era o Centro de Instrução Técnica, tirei um outro curso da Aerorádio, que era o curso da Philips, que havia na altura. Hoje não há cursos nenhuns, as próprias escolas secundárias não têm cursos de...
0: Que é pena.
1: Desapareceu tudo. E claro que eu luto, inclusivamente, embora tenha mais de 2 ou 3 colaboradoras, sou muito exigente na qualidade da mão de obra, portanto eles têm que obedecer a um rigoroso controle, porque o cliente, ao pagar, tem que ficar bem servido.
0: Bem servido, exatamente. Francisco, nós temos... Francisco, está a pano para muita conversa, mas como é óbvio, aqui não só destacar o seu trabalho, a sua arte, diga-me lá...
1: Já não há ninguém, não é? Já não há ninguém.
0: Pois é isso. É? Pouca gente. Ainda há pouco tempo eu também recebi aqui um e-mail, curiosamente, espero que esteja a ouvir, de uma que me escutava e que me pedia se conhecia alguém que reparasse rádios antigos. Olha a simultaneidade das coisas. Assim, vamos passar-lhe já o seu contacto. Ouça lá, para terminar, quando você, pronto, sente quer a parte dos rádios, quer seja o homem das lâmpadas, o que é que você, a nível das lâmpadas, guarda? Tem também alguma coleção, desde a lâmpada mais, sei lá, mais antiga ou mais elementar, já não falo das novas, porque essas não faz sentido. Agora vamos aos bricabracos. O que é que tem de antigamente?
1: Olha, já Candeias, eu tenho lâmpadas que, pronto, na altura, quando elas nasceram, vendia-se bastante, que era a única coisa que havia, não havia opções, era grandes consumos, grandes potências, muita luz, claro, mas consumiam muita luz, e hoje as coisas, portanto, modificaram-se todas com a nascença dos LEDs. Mas ainda mantenho luzes, lâmpadas antigas, de tungstênio, de... lâmpadas de mercúrio, portanto, tudo isso ainda tenho, embora já não se fabrique nada.
0: Pois claro, mas ainda bem que as conserva. Ouça, havia aquela expressão que você provavelmente também escutou muitas vezes: ó Sr. Francisco, arranje-me aí uma lâmpada de 20 velas. Era assim?
1: Era as lâmpadas de filamento, que aquilo aqueciam passados uns 3 ou 4 segundos, já não se podia pôr a mão, não é? Hoje não, nos LEDs, por exemplo, pode-se. Mas sem dúvida alguma que tenho uma coleção...
0: O LED é uma luz fria, exatamente.
1: Fria, sim. As temperaturas de cor e já tudo. Hoje temos ao alcance tudo aquilo que o cliente quer, até no RGB, portanto são lâmpadas que têm a cor que nós queremos, das velocidades, tudo isso, da iluminação. É verdade, é uma coisa infernal. Já se começou há muita força de anos, mas a parte dos rádios foi em 2004, salvo erro, que era, começou-se com a empresa que era Catra. Catra queria dizer que era o Centro de Assistência Técnica a Rádios Antigos, isto de 2004 até 2010. Depois em 2010 é que nasceu a Luz Sólida. A Luz Sólida ainda, enfim, completou-se mais, não só com os rádios que nós já fazíamos a reparação, portanto, aí sumou-se. Fomos os primeiros em Portugal a ter iluminação de LEDs.
0: Aí você é pioneiro, sim senhor. Ó Francisco, ouça, tenho aqui uma grande luz a acender e a apagar, a dizer para me despedir de si, porque isto sabe como é que é. A rádio que você conserta e que mete as mãos até à essência. Olhe, se calhar com algum jeitinho, ainda é capaz de fazer uma festa a um locutor. Estão nas entranhas que você entra. Mas lá está, temos que terminar. Ó Francisco, isto é bom. E é para realçar várias coisas. Primeiro, o comércio que ainda se faz ligando o antigamente com o moderno. Depois, a arte que você tem, reparando até ao mais minucioso rádio.
1: Os antigos não há mãos a medir.
0: Ora bem, ainda bem. Já agora, por falar nisso, o que é que você sente quando alguém, como já me aconteceu, entregar-lhe um rádio, uma peça maravilhosa da família, de história, o que é que você sente quando o dá ao cliente a dizer, olha, está aqui arranjadinho como novo?
1: É uma satisfação grande, de tal maneira que, como a gente pensa que faz a reparação como se fosse para nós, portanto, é um estímulo que nos dá, porque muitas vezes eles chegam com ninhos de rato, com sujidades internas muito grandes, fica tudo limpo, tudo em ordem, tudo a funcionar. A caixa por fora muitas vezes vem partida, vem magoada à madeira, e consigo fazer o melhor possível para ficarem a brilhar, e pronto, e as pessoas ficam encantadas com isso. Vêm rádios de todos, sei lá, de muita localidade do país.
0: Vêm.
1: Né? Porque não há ninguém, é os velhos.
0: Ora, faltava para completar o meu raciocínio, também outra coisa a destacar que o meu amigo aí falou, que é, não há ninguém. É motivo não. Para pensar que é nestas coisas que, ao fim e ao cabo, pode juntar transistores com eletrónica, válvulas, sistemas analógicos com digitais, e que, se calhar, havendo arte, havendo ensino, havendo aí uma via profissionalizante...
1: Mas as escolas não dão...
0: Oh, meu amigo, não é preciso pensar mais. Os ouvintes já perceberam onde é que a gente quer chegar. Quem aprende, trabalha. E quem trabalha bem, ganha dinheiro. E em terra de cego, é aquilo que se costuma dizer.
1: É pena a idade já ser avançada, porque agora que o gosto se torna cada vez mais profundo, é que a idade já está a avançar. Mas pronto, cá estamos.
0: Mas olha, meu amigo, continuo, agora que o gosto e o objetivo seja de outros que se sintam entusiasmados, porque isto lá está. O meu amigo não dá mãos a medir. Quem gosta, quem ponha as mãos nisto, vai ganhar dinheiro.
1: Estamos em Coimbra, estamos no
0: estou no centro, local. Exatamente, quem passa por aí é no instante. Meu caro Francisco Gomes, um homem que, portanto, há décadas que mantém acesa a luz de milhares de equipamentos.
1: É verdade,
0: não é? E sobretudo, olhe, a luz das recordações, porque os rádios contam histórias e candeeiros iluminam...
1: rádios, é amplificadores, é gravadores.
0: É isso, e os candeeiros iluminam gerações. Francisco, um grande abraço, parabéns ainda pelo seu desempenho, um bom dia para Coimbra.
1: Adeus, Sr. José Candeias, muito bom dia.
0: Muito obrigado, bom dia, muito obrigado. RTP, 28 minutos para as 7. Hoje, para a previsão do tempo, no continente temos nuvens pela manhã, no litoral norte e centro, isto mais também carregado por nevoeiro. Também se prevê no interior alguma nubosidade e o vento, esse também ainda pela manhã, com alguma intensidade nas terras altas, vai descer a temperatura, em especial no norte e no centro. A previsão da Madeira é de céu pouco nublado e nos Açores temos boas abertas, mas aguaceiros fracos previstos no grupo central. Quanto a máximas, Évora 40 graus, Castelo Branco e Beja 39, 38 Bragança, 37 Porto Alegre, Faro 36, Santarém e Setúbal 35, Guarda e Lisboa 34, Vila Real e Viseu 33, Braga e Coimbra 30, Sagres 29, Penhas Douradas e Santa Cruz das Flores 28, Leiria, Sines e Porto Santo 27, Funchal e Horta 26, 24 graus Viana do Castelo, Angra do Heroísmo e Ponta Delgada, hoje 23 graus para o Porto e também para Aveiro. Agora a informação. Diogo Miguel Pereira, bom dia.
2: Bom dia, José.
0: Pronto, e não se cumpriu aquilo que desejávamos. Acabou a viagem no Mundial de Futebol.
2: É de uma viagem da seleção portuguesa que chegou ao fim, ditada pela derrota frente à Espanha. Portugal perdeu por 1-0, mesmo já muito perto do final da partida, e com essa derrota diz adeus já ao Mundial de Futebol. Daqui a pouco, às 7 da manhã, vamos conversar com o Luís Cristóvão, o comentador de desporto da Antena 1. Vamos falar com ele sobre esta prestação da equipa portuguesa ontem e também no Mundial de Futebol. Recuperaremos ainda as declarações de Roberto Martínez, o selecionador português que está de saída, e também jogadores como o Cristiano Ronaldo. É o tema que vamos também destacar ao longo da manhã de hoje nos noticiários.
0: E vamos à Turquia, porque temos por lá a Cimeira da NATO, não é?
2: É isso mesmo, arranca hoje em Ankara e há três grandes assuntos em cima da mesa: o crescimento dos gastos com a defesa, o apoio à Ucrânia e o reforço da indústria de defesa. São os três pilares desta Cimeira da NATO que arranca hoje. Temos peça de André Neves, ela é enviada de antena a esta Cimeira que termina no dia de amanhã. Vamos levar também este assunto ao ponto central, às 8h20 da manhã. Teremos connosco o Major-General João Vieira Borges, especialista em defesa e segurança. Vamos com ele analisar esta cimeira da NATO que arranca hoje na Turquia. Temos também Política com Assinatura, podcast de Antena 1. Convidado desta vez é Rui Tavares, do Livre. E contamos com a peça da Inês Ameixa, com o discurso de Durão Barroso nas jornadas parlamentares da AD que estão a decorrer. Nota ainda para França: hoje é dia de decisões para Marine Le Pen. Os tribunais vão anunciar a decisão relativamente a um recurso apresentado pela líder parlamentar da extrema-direita contra uma condenação por desvio de recursos públicos. Se o tribunal chumbar esse recurso, Le Pen ficará de fora de uma candidatura às próximas presidenciais francesas. É isso que nos vai contar o correspondente da Antena 1 em França, Rosário Salgueiro.
0: Os destaques da informação com o Diogo Miguel Pereira.
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0: Calgitas, foste tu. Isto aqui está muito gira. Já tenho aqui o sol a bater-me aqui de lado. Por isso é que eu estou queimado mais do lado esquerdo. 21 minutos para as 7 da manhã. Abre que as mensagens. Olá, Glória Gama, bom dia. Portanto, de Coimbra. Oh, Glória, então você joga em casa. Então, vamos lhe dar... Sim, isto tem... Oh, Francisco, a gente depois passa ao recibo, não é, amigo? Porque estamos aqui a receber contactos para o Francisco consertar rádios. Eu não digo. Amigo, ensina aí, mas é aí algum jovem que vai ver o dia que ele ganha. Mas pronto, portanto, Glória Gama, com certeza que lhe daremos o contacto. Muito obrigado por ouvir a emissão aí em Coimbra. Portanto, vai arranjar os seus radiozinhos, não é? Isso é que é importante. Ora bem, o que é que vem aqui? Zé Candeias, Fernando Silva, Acessórios, Auto Ponte Lima, um grande abraço. Eia, está muita nuvem em Ponte Lima. Epá, tá, mas o Lima lá vai ali cheio de água, grande espelho. Obrigado, amigo, tudo bom. Zé Candeias, hoje é dia de arregaçar as mangas, é só trabalho com as encomendas do Império dos Peixes. Manda um abraço para a malta que está a ouvir deste lado. Ó, malta, toma lá um abraço que estão a ouvir desse lado. Mas esta é para escutar.
1: Olá, bom dia, Zé Candeias.
0: Alô, alô.
1: Daqui o Vitor Roque, Coimbra e a Paula Canas, a caminho do Algarve, depois da safra do Tremoço, da apanha do Tremoço.
0: Ai, do Tremoço.
1: Umas merecidas férias. Abraço a todos que nos estão a ouvir.
0: Amigo, e para a companheira, muito obrigado. Diga-me só uma coisa, isso da safra do Tremoço é uma expressão ou andaram mesmo na safra, na apanha dos Tremoços? Olha, Almancil, terra linda, de boa cerâmica, uma linda homenagem de um grande artista de Moraes de Rua a um amigo falecido brutalmente num acidente na cosmopolita cidade de Lolé. Na foto representa a sua profissão de risco, jockey que amava. Que giro. Exatamente, eu adoro estas pinturas urbanas, isto é só grandes mestres, e aqui em Lisboa também tem algumas, que pronto, pintando a lateral de um prédio, tem aí magníficos desenhos. A Amália está, por exemplo, representada aqui em Lisboa muito bem. A Amália não só. Há mais mensagens? Penso que não, mas para já, muito obrigado. Quer dizer, até há mais mensagens. Isto estão sempre aqui de um lado e do outro. É no WhatsApp, é no Facebook. Por isso, conto também com a sua. Venha ela de longe e às vezes de voz, aí às vezes com esta lusofonia. Venha da África, venha das Américas, Timor. Boa tarde, Timor. Sempre bem-vindas. 912-120-501 é por cá o WhatsApp da RTP Antena 1, ou no Facebook em José Candeias, portanto também está sempre à vontade. Isto estou aqui a fazer tempo. A Florabela Mota, bom dia também aí para a França. Pois, isto temos que arranjar coragem para que também quando perdemos as coisas. Ora, 18 minutos para as 7 da manhã.
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0: Está lá?
5: Muito bom dia.
0: É o António?
5: Sim, senhora.
0: O que é que você está aqui a fazer?
5: Estou a trabalhar.
0: Eu também.
5: Ah, e eu já ouvi hoje.
0: Então onde é que você está?
5: Eu estou em Massamá.
0: Olha, antes, eu gosto mais é de massa bem. O António, então porquê é que você me ligou?
5: Não, a senhora que me ligou a mim.
0: Ai, desculpe. Eu é que lhe liguei.
5: Pois sim, senhora.
0: Então, mas a coisa que eu detesto é incomodar as pessoas quando estão a trabalhar e você se sente tão simpático e atendeu-me assim?
5: Pois é, tem que ser assim.
0: Então o que é que você está...
5: Tem que ser simpático para as pessoas simpáticas, não é?
0: Oh, António. Então isso lá, o que é que você anda a fazer a esta hora?
5: Já estou sentado no meu cockpit.
0: Ah, você tem um cockpit?
5: É.
0: Então e de que tamanho é esse cockpit?
5: É três ecrãs, duas televisões.
0: Então o que é que você faz propriamente?
5: Sou administrativo numa empresa de remodelação e pintura.
0: E o que é que faz o administrativo numa empresa de remodelação e pintura com três ecrãs? Define as cores, os espaços, as linhas, é isso?
5: Não, mas temos 50 colaboradores e compras e vendas e colaboradores é comigo.
0: Portanto, funcionam a nível de compras e vendas de materiais?
5: Sim, a gente temos na grande área de Lisboa, temos 20 carrinhas aí na grande área de Lisboa.
0: Mas com tintas?
5: Remodelação.
0: Ai, não, como não, fazem remodelações também?
5: Pinturas
0: de edifícios,
5: sim.
0: Epá, você é cá...
5: JTSM, pinturas limitadas.
0: Isso é seu?
5: Não, sou empregado.
0: E quem é... E o patrão como é que se chama?
5: Jorge Marques e Luís Martins.
0: São irmãos?
5: Não, são colegas de infância.
0: Colegas de infância?
5: Juntaram-se há 25 anos e olha...
0: Já aqui tivemos um exemplo de também a esse nível, na primeira hora, de colegas de infância que se juntam para uma peregrinação. Olha que engraçado.
5: Nasceram juntos no mesmo bairro, pronto, vizinhos.
0: Isso é que é uma amizade que se fortalece até no negócio. Olhe, António, e o caso, portanto, uma empresa desse género, verifico o meu amigo também, se calhar, define o seu trabalho bem cedo, porque esta hora você já está aí no trabalho, então.
5: Sim, eu normalmente às 6:30, 7 horas estou sempre aqui. Porque é estas 2 horas antes de chegar o pessoal para começar a ir para as obras. Para preparar o dia, tem que ser assim as
0: falas. Então o meu cara é que define o que vai para ali, o que vai para acolá e também, digamos...
5: Não muito. Okay. Isto, cada encarregado já sabe o que é que fazer e vem só aqui ao armazém buscar o material que é preciso para o dia, né? Só que eu gosto de estar sempre aqui quando eles cá estão também, que é para ajudar na alguma situação de guias de transporte.
0: Ok.
5: Um dia tem que andar tudo.
0: Eu gosto de saber essas coisas, como é que se constrói o dia e até nessa filosofia de acordar bem cedo, ainda na calma, define-se melhor todo o trajeto do dia. Portanto, não é, António? Ah, boa. Sim, senhor.
5: Tem a cabeça mais diverta ainda.
0: Ó, António.
5: A dar o andamento ao dia.
0: Ó, António. Posso tratar por tu?
5: Pode, claro que sim.
0: Então, onde é que pagas o almoço?
5: Hoje pode ser aqui no Cacém.
0: Porquê?
5: Porque é onde eu almoço todos os dias.
0: E porquê é que pagas o almoço?
5: Porque hoje é 7,77.
0: Querias que fosse 7,77, era?
5: Nasci no ano da Revolução.
0: Parabéns.
5: Parabéns, obrigado.
0: Então faz anos hoje?
5: Sim, senhora.
0: Quantos?
5: 52.
0: E a grande idade. Ia, muito bem. Então, mas tem razão, não? Quem é que almoça com o António? É o António com o António, ou o Zé com o António, ou o António Zé e muitos
5: normalmente,
0: mais?
5: Normalmente, deve ser para um grupinho que a gente junta só hora do almoço. Também para relaxar um bocadinho do trabalho. E vai ser com estas pessoas, não vou fazer nada de especial.
0: Que prenda é que você quer que a gente lhe dê?
5: Quero dar um beijo ao meu lado.
0: Ao seu afilhado? Não percebi, o António?
5: E ao Ricardo?
0: António! Oh. Então já que você está aí assim com essa onda, então ouça lá, ouça!
6: Parabéns, padrinho!
5: Obrigado!
0: Oh, Ricardo! É muito bom! Isto é lindo! Oh, Ricardo, bom dia!
6: Bom dia, Sra. Candeia, tudo bem?
0: Tudo, tira lá o senhor, senão não almoças comigo. Oh, Ricardo, que padrinho é este, amigo?
6: Opa, é um padrinho que é o meu segundo pai. Felizmente o meu pai também ainda é vivo, mas o meu padrinho é o meu segundo pai. Há uma ligação muito grande entre nós.
0: Que idade tem o Ricardo?
6: Eu faço agora, tenho 39, faço agora 40 em setembro.
0: Portanto, ao fim e ao cabo, uma diferença de idade que apanhou ainda jovem. Ó, padrinho António, então o que é que me dizes sobre isto?
5: É que não tem explicação.
0: Você não esperava por...
5: Temos gostos, temos... Embora a diferença de idade seja um bocadinho, né? Mas pronto.
0: Foi esta é que você não esperava, António?
7: Não.
0: Ei, António! Vocês são de onde? A vossa família... Mas, Ricardo, o padrinho é apenas padrinho ou também há outro laço familiar?
6: É meu tio, ele é irmão da minha mãe.
0: Ai, ainda por cima é tio. Então, a família é de onde? Essa família bonita, jeitosa, engraçada.
6: Fulgosa do Douro.
0: Onde, onde?
6: Fulgosa do Douro.
0: Ai, vocês são de Fulgosa do Douro.
7: Sim. Ah. Mar, distrito Viseu.
0: Então... A vida do aniversariante é feita cá por Lisboa, então, não é?
7: Sim.
0: E a do Ricardo?
6: Eu ando cá e lá, sou motorista internacional. Neste momento estou aqui na zona de Tours, em França.
0: Ah, ele está em França. E vocês encontram-se na terra? A vossa vida é feita distante? Como é que é? Estando o António em Lisboa, onde é a base do Ricardo? É lá no Douro?
6: Sim, eu neste momento estou a habitar na zona de Tarouca, ali perto de Lamego, e a gente vê-se quase todos os meses. O meu padrinho vem cá, praticamente todos os meses vem cá à terra, e a gente fazemos sempre questão de almoçar ou jantar juntos, temos sempre juntos nessa altura.
7: É sempre uma grande festa.
0: É sempre uma grande festa.
7: É.
0: Meus caros, terminar um programa com esta alegria e esta comoção, isto é muito bom. Olhe uma coisa, António. Portanto, tendo assim um afilhado e provavelmente agora no verão, se calhar é quando vocês se juntam mais em família lá na terra, não?
7: Sim, normalmente é todos os meses, como o Ricardo disse, eu todos os meses vou à terra, nunca cortei os laços, vou lá todos os meses.
0: Ai de si.
7: E pronto, a gente quando vai temos sempre juntos, só se não houver mesmo possibilidade, mas normalmente temos sempre juntos, ao almoço ou ao jantar.
0: Muito bem. Ricardo, quem é que pode estar a ouvir esta conversa, esta surpresa?
6: Opa, em segredinho está a minha tia Fernanda, a mulher do meu padrinho, está o nosso primo Rafael, também está a ouvir, a minha mulher, a Susana, também está a ouvir, o meu primo Fábio, mandei-lhe de última hora a mensagem, não sei se ele já se conectou à Antena 1, mas também deve estar, e tenho dois amigos meus também, o Bruno Fonseca e o Marquitos, que vão aqui em viagem comigo, aqui perto de mim. Assim, as pessoas mais chegadas, pronto. O meu pai também é camionista, não sei se neste momento está em viagem, mas ele não respondeu à mensagem, deve estar indo a dormir, de certeza.
7: É um motorista mais antigo, já tem mais, já não é preciso acordar tão cedo.
6: Mais soft.
0: Claro. Meu caro António, eu espero que tenha gostado da surpresa. Parabéns pelo seu aniversário. Foi a prenda que lhe quis dar. Meu caro Ricardo, fiel aqui também à rádio, um abraço, despeça-se do padrinho, digam o que quiserem, porque eu fecho o botão e não vos ouço. Força.
7: Obrigado.
6: Padrinho, olha, espero que tenhas um dia feliz, espero que tenhas gostado da surpresa e está sempre no meu coração.
7: Obrigado. A gente depois acerta contas. Beijinho grande.
6: Beijinho grande.
7: Está bem?
6: Sempre.
0: Muito bonito. Ricardo, António, obrigado. Um grande abraço, António, parabéns, obrigado. Um grande dia e a toda a família fantástica que está a escutar. Muito bom.

0: Grosso com o clássico bandolero. Eia, muito bom, Ricardo Gomes. Que bonitas fotos desde a Roménia, do Castelul Peles. Muito bem, muito obrigado, boas férias, tudo bom. Olha, também mais esta, vamos escutar, ainda dá tempo.
1: Amigos da Candeias, vou só deixar as mensagens simples.

0: obrigado, tudo
1: tenho
0: bom.
1: Uma lágrima no canto do olho.
0: Olha, o Elias, olho, o Elias Silva diz que tem um cisco no olho. Ah, muito bom. Muito obrigado pelas Teresa Tavares também. Obrigado. Gostou de ouvir o Francisco. Diz que também tem um rádio antigo. A gente está a dar os contactos. Muito bem, são as últimas mensagens e também os últimos minutos, já que aproxima-se passo a passo, lentamente, Miguel Freitas.
2: Calminha.
0: Estás bem?
2: Estou bem, podia estar melhor, não é?
0: Pois.
2: Os títulos que todos sabemos.
0: Ah, pá,
2: é?
0: Exatamente. Olha, então estou mesmo mal porque havia real lá na minha rua até às 11 da noite. Estou aqui quando estou um pouco sonino. A gente faz um esforço, os ouvintes merecem melhor. Fiquem bem, fiquem com a RTP Antena 1. Até amanhã às 5.

0: Bom dia, são 7 horas no continente e na Madeira, são 6 nos Açores. Manhã de terça-feira, 7 de julho, Eduardo Maio, bom dia.
1: Olá, bom dia, Miguel.
0: Portugal eliminado do Mundial 2026.
1: Nos pés de Merino, a derrota frente à Espanha traz a mudança de ciclo na seleção nacional com o adeus de Ronaldo e de Martínez. A Cimeira da NATO vai arrancar em Ankara. Na Turquia, tem a defesa e a Ucrânia no topo da agenda. Rui Tavares está no Política com assinatura desta terça-feira e classifica a relação de Montenegro com a oposição de doentia e obsessiva.
0: Agora estão 17 graus no Porto e em Coimbra, 21 em Lisboa, 24 em Faro. Nas ilhas, 19 graus no Funchal, estão 21 graus em Ponta Delgada. As notícias, edição de Eduardo Maio.
1: Portugal caiu perante a Espanha e fechou um ciclo. A noite de Dallas, da derrota por 1-0 e da eliminação nos oitavos de final do Mundial, trouxe a despedida de Cristiano Ronaldo do maior palco de futebol do mundo e o último jogo de Roberto Martínez à frente da seleção nacional. O golo de Miquel Merino, marcado já nos descontos, acabou com as ambições portuguesas. Luís Peixoto.
2: No adeus de Cristiano Ronaldo à seleção, Roberto Martínez voltou a apostar de início naquele que em tempos foi o melhor do mundo. O selecionador até colocou no 11 João Félix, parceiro de ataque de CR7 na Arábia Saudita, mas foi de Espanha o primeiro aviso.
3: Atenção, Pedri, Dani Olmo, pode ser o primeiro, fora!
2: Miquel Oyarzabal, sozinho, atirou ao lado de baliza de Diogo Costa, que aos 15 minutos foi posto à prova por Lamine Yamal e Alex Baena.
3: Pintou!
2: A reação de Portugal surgiu no fim da primeira parte, primeiro numa recarga de Ronaldo e pouco depois Nuno Mendes tirou tinta à baliza de Unai Simón.
3: João Félix devolve ainda para Nuno Mendes, recebe na área e vai bater! Remate no ferro!
2: Com o empate a zero ao intervalo, na segunda parte manteve-se atuada, com Espanha mais perigosa e Diogo Costa mais interventivo.
3: Livre para a Espanha, vamos ver a pensão, Diogo! Remate para defender!
2: Portugal reagiu apenas ao minuto 75 com o remate de Bruno Fernandes na malha lateral, mas aos 90 mais 3, Miquel Merino deu um balde de água fria aos portugueses.
3: É gol da Espanha! Miquel Merino!
2: Roberto Martínez optou por jogar com Ronaldo até ao fim, Gonçalo Ramos não saiu do banco, mas no último suspiro foi Bernardo Silva quem criou uma das últimas e mais perigosas oportunidades. Portugal ainda voltou a tentar, mas acabou mesmo por perder na despedida de Ronaldo e Roberto Martínez.

0: Marco. Portugal está fora do Campeonato do Mundo. Acabou o sonho americano para Portugal.
1: Portugal ainda manteve o jogo com a Espanha equilibrado, sobretudo nos primeiros 45 minutos, mas acabou por cair aos pés de Merino, aos 93 minutos da história do jogo. Martínez olhou para o momento que tirou Portugal da competição como um azar próprio do futebol, que não retira nada ao orgulho do selecionador em relação à forma como a equipa portuguesa se bateu.
2: Tivemos um adversário que é favorito neste Mundial, mas isso não parou aquilo que nós queríamos fazer. Acho que defensivamente tivemos muita coragem, boa agressividade, defendemos muito bem. O que acontece nos jogos de oitavos do Mundial, há detalhes importantes, a bola pegar na barra, entrar ou não entrar, e a oportunidade no minuto 90, que é um recomeçamento, uma falta rápida, e isso foram os detalhes que fazem a diferença. Mas é um orgulho incrível pelo desempenho. Acho que a equipa esteve muito bem organizada, muito bem sincronizada defensivamente. Com bola tivemos bons momentos. Acho que a segunda parte podíamos ter tido mais chegada ao último terço, mas em geral é um jogo que sinto um orgulho incrível, porque mostra todo o trabalho feito pelos jogadores, pela nossa seleção, para poder jogar com uma equipa como a Espanha, olhos nos olhos, e acho que tivemos um bocadinho de azar, que a sorte não esteve no nosso lado.
1: Um momento de azar, foi assim que Roberto Martínez viu o golo da Espanha e depois respondeu à pergunta que todos faziam, se confirmava que estava de saída do comando da seleção.
2: Sim, é certo, é o meu último jogo com a seleção de Portugal, mas tenho duas notas. Primeiro, agradecer ao povo português, porque foi um período incrível, um orgulho que não posso descrever, tudo aquilo, a força, a energia que tivemos de todos os adeptos, de todo o povo português, foi incrível. Agradecer isso. Depois agradecer o trabalho dos jogadores, porque foi incrível, jogadores com muito talento, mas foi o compromisso para ser uma equipa. É muito fácil ter bons jogadores na seleção, porque são os melhores jogadores do teu país. O importante é criar equipa, e isso começa com a atitude e o compromisso dos jogadores, e tivemos isso.
1: Roberto Martínez sai com o reconhecimento e o agradecimento de Cristiano Ronaldo, que durante largos minutos no fim da partida se manteve no relvado, em lágrimas, de frustração ou de despedida, ou então as duas, mas convicto ainda assim de que a equipa deu aquilo que tinha.
3: Sempre triste, seres uma grande competição, é um Mundial, acho que a equipa estava vindo a crescer, acho que fizemos um jogo bom, na minha ótica, podia dar para qualquer um, mas isto é o futebol, temos que estar acostumados, temos que nos levantar, continuar o nosso caminho, e é frustrante sair assim, mas, como eu disse anteriormente, sair de consciência tranquila.
1: Cristiano Ronaldo no final da partida, e assim que o apito soou, os espanhóis saíram às ruas de Madrid para fazer a festa. A enviada especial da RTP, Marta Bacelar da Costa, registou o momento onde Cristiano Ronaldo não foi esquecido.
4: Fez-se a festa nas ruas de Madrid, a Espanha eliminou Portugal do Campeonato do Mundo e os adeptos festejaram os quartos de final.
5: Penso que foi um bom jogo da Espanha e de Portugal também. A Espanha jogou muito bem. Faltaram os golos, mas no final o Miquel Merino marcou. Foi uma grande partida de Portugal e Espanha. Cristiano é o melhor jogador da história, na minha opinião, e é pena que não tenha conseguido ganhar um Mundial. Mas no final de contas, o futebol é um desporto de 11 jogadores e não de apenas um.
6: Este é um momento que vou recordar para sempre. Será o último jogo do Ronaldo no Mundial, e é um jogador que gosto muito. Para mim, o melhor da história do futebol, pelos golos que marcou, por ter sido um grande jogador no Real Madrid e porque é um jogador que marcou a minha infância.
4: Com a próxima fase já garantida, mesmo os espanhóis reconheceram que não devia terminar assim a competição para Cristiano Ronaldo. Portugal caiu do Texas a Madrid. A festa foi de la Roja.
1: a festa em Madrid. Bom dia, Luís Cristóvão, comentador de desporto da Antena 1. A Espanha parece que controlou o jogo com mais posse de bola. Portugal esteve muito tempo sem ela, à espera do erro espanhol. O que é que marcou, em teu entender, esta derrota e a eliminação de Portugal do Mundial?
7: Bom dia. Esta derrota é marcada pelo facto de Portugal, coletivamente, não ter tido uma ideia para vencer o jogo. A primeira parte acabou por ser mais equilibrada, porque na primeira parte a Espanha assumiu também algum respeito em relação à equipa portuguesa, manteve-se sempre com o seu bloco mais médio na zona do meio campo e, portanto, não forçou tanto situações de ofensivas. E deu espaço para que Portugal tivesse algum equilíbrio e também conseguisse criar as suas oportunidades, sobretudo na primeira parte. No segundo tempo, com a Espanha a assumir mais o jogo, Portugal na prática desistiu da partida. Vimos uma equipa portuguesa que desistiu de pressionar na frente, desistiu de dar tanta luta em zonas do meio campo, até cometer um erro. Durante uma segunda parte em que esteve constantemente a ser colocada à prova, os erros acabam por surgir e esse erro acaba por dar o golo espanhol.
1: Houve quem fizesse muita tónica nas substituições de Martínez, que o jogo se perdeu nestas substituições, a forma como os bancos foram usados, o de Espanha e o de Portugal. Faz sentido para ti esta análise ou não?
7: Faz sentido. A seleção espanhola, sempre que foi ao banco, melhorou a sua proposta em jogo, e sempre que foi ao banco encontrou jogadores que trouxeram outras coisas para a partida. Enquanto do lado de Roberto Martínez, e tendo em conta também os jogadores que tinha à sua disponibilidade, pareceu sempre que Roberto Martínez tentou respeitar mais a história dos jogadores que tinha em campo do que a história do jogo que estávamos a ver. E eu creio que das palavras de Roberto Martínez no final da partida, o que acaba por sair é de que estivemos refém de alguém que não estava a olhar para o jogo, que não estava a ver o que estava a acontecer. O otimismo, o colocar as questões, nesta partida foi nas questões da sorte, na partida anterior tinham sido nas questões de fé, antes do Mundial tinha apostado nas questões da numerologia. Portanto, estamos a falar de alguém que está sempre a falar de algo que não tem a ver com o jogo. E ontem acabamos por perder porque o treinador não estava a olhar para o jogo e deixou que a equipa sofresse com a sua falta de intervenção, até mais do que com a sua má intervenção.
1: E agora estamos perante uma mudança de ciclo da seleção?
7: Eu creio que sim, até porque este Mundial provavelmente, fala-se muito de ser o último Mundial de Cristiano Ronaldo, mas provavelmente será o último Mundial de outros jogadores também que estão na seleção portuguesa. Eu creio que é importante que o senhor que segue, que à partida será Jorge Jesus, venha também com essa ideia de que é tempo de marcar essa transformação um pouco geracional que vai ter que acontecer. E Portugal, até seguindo aquilo que ontem disse Rubem Dias, aquilo que disse Bruno Fernandes, Portugal tem que se preocupar em criar uma identidade para o seu jogo, em criar uma forma de jogar que possa utilizar nestas grandes partidas, de jogar ao nível dos jogadores que tem. Com Roberto Martínez, infelizmente isso nunca aconteceu, esperemos que Jorge Jesus seja a pessoa certa para o fazer.
1: Luís Cristóvão, obrigada, bom dia. Comentador de desporto da Antena 1, na análise ao jogo com a Espanha nos oitavos de final e à eliminação de Portugal do Mundial de Futebol. A Cimeira da NATO vai arrancar hoje em Ankara, na Turquia. Tem três assuntos maiores à mesa. Um deles, talvez o principal, é o crescimento dos gastos com a defesa. O assunto maior, os aliados devem assumir o compromisso com investimentos de 5% do produto interno bruto em defesa ou então em áreas associadas à defesa. Agora, o que está em causa é como, quando e com que capacidades militares. Andréa Neves.
8: Há um ano, em Haia, ficou reconhecido que os Estados Unidos estavam a contribuir mais do que a maioria dos outros aliados e Donald Trump exigiu um maior equilíbrio de gastos. Por isso, surgiu o compromisso com os 5% do produto interno bruto em investimentos em defesa. Portugal já anunciou que atingiu o ano passado e, de acordo com os padrões NATO, os 2,01% do PIB, o equivalente a 6 mil milhões de euros. No que se refere à distribuição de custos, o secretário-geral da NATO diz que se está a caminhar para uma correção dos desequilíbrios. Marco Rutte garante que os aliados europeus e o Canadá investiram mais, extra, 258 mil milhões de dólares em 2025 e 2026. Por isso agora é preciso começar a analisar como se vai fazer a transferência de responsabilidades, com os norte-americanos a insistir que os aliados europeus têm que assumir mais responsabilidades, tarefas e capacidades. O objetivo é que a defesa coletiva convencional passe a ser liderada pelos europeus com o apoio dos Estados Unidos. Donald Trump já disse que o país vai retirar algumas das presenças que tem no continente europeu e o que se pretende desenhar é um processo que garanta que os europeus assumem o preenchimento das lacunas que vão ser criadas pela retirada progressiva dos Estados Unidos. Em Ankara garante-se que os Estados Unidos não vão abandonar a NATO e que vão, aliás, confirmar um forte compromisso com a regra de um por todos, todos por um, o artigo 5º da Aliança Atlântica.
1: Além do crescimento dos gastos com a defesa, em cima da mesa também nesta cimeira, em Ankara, o apoio à Ucrânia e o reforço da indústria da defesa. O porta-voz do LIVRE, Rui Tavares, deita no divã a relação de Luís Montenegro com a oposição e dá como exemplo o orçamento para o próximo ano. Foi na entrevista ao Política com a assinatura da Antena 1.
9: Acho absolutamente quase que doentia, abusiva, o tipo de relação em que Luís Montenegro quer meter a política nacional, em que vai votar as coisas com o Chega, vai negociar as coisas todas com o Chega, dá-se ao luxo de entrar nesta espécie de ritual de caricaturação, de humilhação da esquerda, e nomeadamente o PS, em coisas como vimos nas escolhas dos órgãos externos, etc. E depois, ao fim do ano, apresenta a fatura, venham cá aprovar o orçamento para a gente governar mais um ano. Pergunto muitas vezes se o tipo de tática que Luís Montenegro e Hugo Soares têm seguido não é um tipo de tática cujo objetivo final seria um dia atirar com a toalha ao chão, dizer a culpa é dos outros, vamos para eleições, deem-nos uma maioria absoluta. Só que essa estratégia já saiu furada. Luís Montenegro ainda está a aplicar a tática antiga, porque não inventou uma nova, mas desde o pacote laboral para a frente, que ele deveria ter aprendido e deveria ter tido a humildade de chegar ao Parlamento e dizer isto não funcionou. Espero que ele tenha essa humildade, por exemplo, no discurso do Estado da Nação daqui a 15 dias, dizer isto não funcionou.
1: Rui Tavares respondeu já às perguntas da editora de política Natália Carvalho no Política com Assinatura, que passa aqui na rádio depois das 10.
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13: São 7:15, manhã da RTP Antena 1 de terça-feira, 7 de julho. Eu sou o Luís Reis, tenha bom dia.
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A música do Zaba na manhã da RTP Antena 1, são agora 7 horas 26 minutos. Lá mais à frente, as notícias com a primeira edição de hoje do Diário Regional. Tenha bom dia. 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

Já lá vamos ao Diário Regional na manhã da RTP Antena 1 para esta terça-feira. Céu geralmente pouco nublado, vento fraco. A temperatura máxima prevista para o Funchal, 26 graus e 27 para o Porto Santo. Estado do mar na costa norte, ondas de nordeste com 1 metro e na costa sul, ondas inferiores a 1 metro. E a temperatura da água do mar, 23 graus.

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1: Bom dia, são 7:30.
2: O arquiteto madeirense Vítor Jardim está a trabalhar num projeto que pretende resolver de forma definitiva o problema da escarpa na zona da Calheta, projeto para apresentar à Câmara e ao Governo. Duas patrulhas de militares vão ajudar este verão a vigiar as serras da Madeira no âmbito da prevenção aos incêndios. Portugal despediu-se do Mundial com uma derrota por 1-0 frente à seleção de Espanha.
1: Diário Regional com assistência técnica de Mário Rodrigues, a edição é de Filipe Ramos.
2: O arquiteto madeirense está a trabalhar num projeto que pretende resolver de forma definitiva o problema da escarpa na Calheta. Vítor Jardim defende a criação de socalcos de betão cobertos com pedra. O projeto pretende ser apresentado à Câmara da Calheta e ao Governo Regional. A jornalista Lília Mata conversou com o arquiteto.
3: Para garantir a segurança da Marginal e da Praia da Calheta, Vítor Jardim propõe uma mudança da paisagem. A ideia consiste em fazer um corte na escarpa e construir socalcos com 10 metros de altura e outros 10 de profundidade. Os socalcos seriam utilizados para a agricultura, poderiam ser visitados pelos turistas, teriam caminhos e até construções.
4: Redesenhar ali aquela escarpa que tem cerca de 80 metros de altura, até o mirador do Piarro, que é num arrumamento acima, criar um mirador novo, quem sabe, criar um restaurante, criar ali um ponto de vista em que temos a Casa das Mudas de um lado do Vale da Vila da Calheta e do outro lado ter este ponto de interesse turístico também, porque assim, nós não estamos a falar de urbanizar a escarpa, estamos a falar de consolidá-la com a arquitetura madeirense que tem a ver com os calcos, em pedra aparelhada, tem a ver com a reativação de terrenos para a agricultura. Podia ter ali também um sistema de rega gravitacional.
3: Uma solução que envolve várias áreas de atuação, desde a geologia à biologia, não seria esquecida uma ave que nidifica naquelas arribas.
4: Algumas áreas da escarpa que são mais seguras, em que deixamos a rocha exposta, onde tem a zona de uma cascata que tem lá uma queda d'água, em que o cagarro tem o seu habitat naquela escarpa, mas deixando sempre espaço para eles poderem nidificar.
3: As intervenções na escarpa, garante Vítor Jardim, teriam base legal.
4: Com o PDM da Calheta, com a legislação da Madeira, a nível de zonas de ribas, que não se pode construir, mas pode-se construir algo que mitigue. Ou que reúna as condições de segurança para a população, e então aí acaba por justificar uma intervenção desta.
3: Entre 30 a 40 milhões de euros seria o preço da intervenção que Vítor Jardim está a desenhar.
4: Acabam por gastar o mesmo dinheiro, portanto 2 milhões neste ano, 2 milhões ali, 2 milhões ali, acaba por investir em o mesmo valor que seria para algo que fosse mais definitivo ou mais seguro.
3: Uma solução que, segundo o arquiteto, poderia servir de exemplo para outros locais do mundo. Por vezes, tudo começa com uma utopia.
4: O arquiteto sonha e a obra nasce.
2: Duas patrulhas militares vão ajudar este verão a vigiar as serras da Madeira no âmbito da prevenção dos incêndios. É o segundo ano em que esta colaboração acontece, desta vez com o dobro dos meios, duas viaturas, cada uma com dois militares. O comandante da Zona Militar da Madeira, o general José Carlos Almeida Loureiro, explica qual será a missão.
5: São duas viaturas com dois militares que têm os equipamentos de comunicação e de registro de ignições que são fornecidos pelo Serviço Regional de Proteção Civil e que comunicam aqui ao comando qualquer ignição que possam identificar e que reportam para poder ser intervencionada tão cedo quanto possível.
6: Que importância que têm estes militares no terreno?
5: Bem, estes militares têm uma importância do ponto de vista operacional, porque apoiam o Serviço Regional de Proteção Civil, e têm uma importância também porque estão em contacto com as populações. Portanto, eles são madeirenses, à partida, todos eles são madeirenses, portanto, eles andam a patrulhar a terra que os viu nascer. Portanto, a importância é, como me imagino, muito, muito significativa.
2: O protocolo com a Proteção Civil foi assinado. A Secretária da Saúde, Micaela Freitas, revela que para além dos militares haverá também um reforço de outros meios no terreno.
7: Há um reforço Não só foi reforçada a equipa de militares, mas também a Cruz Vermelha Portuguesa tem mais uma equipa este ano no terreno. Também temos mais sistemas aéreos não tripulados. Temos uma equipa de analistas também a acompanhar e também de técnicos de supressão de fogos. Portanto, todo o dispositivo este ano foi reforçado com estas novidades.
2: O dispositivo que vai atuar no âmbito da prevenção dos incêndios durante este verão. Dentro de 3 a 4 semanas, a Secretaria da Inclusão poderá ter disponíveis 20 camas para acolher algumas das altas problemáticas que se encontram nos hospitais, nomeadamente nos corredores da urgência. O anúncio foi feito em conferência de imprensa por Paula Margarido, onde esteve a jornalista Cláudia Ornelas.
8: O Governo Regional tudo está a fazer para resolver as altas clínicas. A Secretária da Inclusão, Paula Margarido, acrescenta que a região vai assumir, até o final do ano, o custo das vagas intermédias.
9: Verificando que o Instituto de Gestão Financeira da Segurança Social não havia acomodado orçamentalmente o Instituto de Segurança Social da Madeira, o Governo irá assumir até ao final deste ano e, a título complementar e residual, vamos efetivamente acomodar em termos orçamentais, acomodar este pagamento destas vagas intermédias, que, claro, contemplará também, pois, a contribuição dos utentes.
8: Vagas intermédias que representam por mês um custo de 1.800 euros por utente. Será também reforçado o apoio no domicílio. Há ainda respostas que estão a ser pensadas na adaptação de 2 edifícios para acolher altas clínicas.
9: Uma resposta num edifício que praticamente já tem tudo acomodado e, portanto, o financiamento para a adaptação não vai ser significativo e poderemos acomodar nas próximas 3-4 semanas, e estamos a falar de um edificado que acomodará cerca de 20 vagas.
8: O Inatel e a Escola da Ponta do Pargo são 2 imóveis na equação.
9: O Inatel é uma resposta, a Escola da Ponta do Pargo também é uma resposta, e depois temos uma terceira, que é uma instituição, que é uma IPSS, e que também tem um espaço que nós tentaremos reconverter com maior brevidade para fazer face à necessidade destas vagas intermédias. E lá está, essa resposta desta IPSS parece-me mais célere, porque terão que ser feitas adaptações, mas de pequena monta.
8: Respostas que, a nível de edifícios, podem representar 60 vagas. A região está também a trabalhar na alteração do Estatuto do Cuidador Informal, algo que deverá estar concluído em outubro.
2: O programa Estudante Insular está de volta com um mecanismo de tesouraria garantido. A medida resulta de um trabalho entre as finanças e o turismo, que tem a tutela das viagens e transportes aéreos, e vai salvaguardar as viagens dos estudantes desde 6 de junho com efeitos retroativos. O programa permite que os jovens da Madeira e do Porto Santo paguem apenas 59 euros por viagem nas ligações com o continente ou com os Açores, sem terem de adiantar a totalidade do custo dos bilhetes. Portugal despediu-se ontem do Mundial de 2026, uma derrota 1-0 frente à seleção de Espanha. O gol espanhol surgiu já em tempo de compensação. Roberto Martínez, ainda selecionador nacional, lamenta a falta de sorte.
10: O que acontece nos jogos de oitavos do Mundial, há detalhes importantes, a barra, a bola pegar na barra, entrar ou não entrar, e a oportunidade no minuto 90, que é um recomeçamento, uma falta rápida, e isso foram os detalhes que fazem a diferença, mas é um orgulho incrível pelo desempenho. Acho que a equipa esteve muito bem organizada, muito bem sincronizada defensivamente. Com bola tivemos bons momentos, acho que a segunda parte podíamos ter tido mais chegada ao último terço, mas em geral é um jogo que sinto um orgulho incrível, porque mostra todo o trabalho feito pelos jogadores, pela nossa seleção, para poder jogar com uma equipa como a Espanha, olhos nos olhos, e acho que tivemos um bocadinho de azar, que a sorte não esteve do nosso lado.
2: Roberto Martínez está de saída da seleção nacional. No final da partida, Cristiano Ronaldo ficou em lágrimas e lamentou a eliminação no seu último campeonato do mundo.
11: Sempre triste, seres uma grande competição. É um Mundial. Acho que a equipa estava vindo a crescer. Acho que fizemos um jogo bom, na minha ótica. Podia dar para qualquer um, mas isto é o futebol, temos que estar acostumados, temos que nos levantar, continuar o nosso caminho. E é frustrante sair assim, mas, como disse anteriormente, sair de consciência tranquila.
2: Ronaldo não confirma nem desmente a continuidade na seleção, não desvendou se vai continuar. Roberto Martínez confirmou que este é o fim do ciclo no cargo de selecionador de Portugal. Mais uma vez, milhares de adeptos voltaram a concentrar-se no Funchal para assistir o adeus de Portugal neste Mundial de Futebol. No final do jogo, as opiniões dividiam-se.
12: Foi um jogo bem disputado. Mas e gostava que Portugal ganhasse, mas desporto é desporto. O guarda-redes foi o melhor jogador em campo, Diogo Costa.
13: Felizmente perdemos, acho que a nossa equipa fica muito aquém das expectativas. Temos que arranjar um treinador para pôr-nos a jogar a bola, temos qualidade, tem que mudar, alguma coisa tem que mudar.
14: Sou imigrante na Suécia e estou triste. Apesar de tudo, a equipa está de parabéns. Foi pena o gol ser no fim. Podíamos ter, ter outra... Pronto, outro resultado. Se fosse a prolongamento, mas o futebol é assim, não se pode fazer nada.
15: Foi pena ter entrado este gol agora na última da hora. Foi só isso que lhe acontece, os jogos são assim. Podia ter sido para Portugal, infelizmente não foi.
14: Eu acho que foi dos melhores jogos de Portugal, para mim, em nível todo.
16: É complicado quando não se remata a beleza, é complicado ganhar. Uma equipa ganha para ir à final, tem que se marcar, tem que se matar. Hoje é um jogo complicado, a Espanha jogou bem, marcou o gol, fez o que tinha que fazer. Parabéns à Espanha, tem que ser.
17: O que é que acha que falhou em Portugal?
16: Falhou mudanças, marcar, rematar mais vezes. Quando nos 90 minutos estás aqui à espera, a olhar, a mandar bolas para trás, é complicado de marcar. Tem que mudar, tem que mudar a generação. Ir para a frente, se, não sei se é culpa do treinador, se é culpa dos jogadores, é simples dar culpa ao treinador, mas quando um jogador também não dá um litro, é normal que não se ganhe.
2: Opinião dos adeptos depois da derrota de Portugal, 1-0 frente à seleção de Espanha, o golo já em período de prolongamento foi apontado pelo espanhol Merino. Marco António Sousa com os jornais.
18: Uma foto de Cristiano Ronaldo a levar as mãos à cabeça ilustra a capa do Diário de Notícias. Adiós Mundial, escreve o matutino. Espanha levou a melhor e afastou Portugal da prova já nos descontos, vencendo por 1-0. O JTM também traz uma foto de CR7 a ilustrar o adeus de Portugal. A seleção despediu-se do Mundial de Futebol com um gol espanhol nos descontos. O jogo marcou o adeus de Cristiano Ronaldo aos grandes palcos, mas também a saída de Roberto Martínez. Jornal que dá ainda destaca as queixas internas que abalam o Madeira Regency Cliff. Denúncias de trabalhadores do hotel levantam suspeitas de falhas de segurança e alegada negligência na sequência de um incêndio na caldeira do hotel. A administração recusa as acusações. No Diário de Notícias, região compra edifício 2000, Patri Ram investe cerca de 14 milhões de euros na aquisição da maior parte do imóvel.
2: Céu em geral pouco nublado para o dia de hoje, vento fraco de sudoeste, 26 graus de máxima no Funchal, 27 no Porto Santo.

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3: Faltam 16 minutos para as 8 da manhã. Lá mais à frente, vamos atualizar a informação desportiva. Tenha bom dia.

0: Bonita voz de Adele na manhã da RTP Antena 1. Mário Silva da Costa, vamos à informação desportiva.
1: Para lá do minuto 90, Miquel Merino fez o gol da Espanha, que ditou a eliminação de Portugal do Campeonato do Mundo. 1-0 foi o resultado. Após o jogo, Roberto Martínez apontou falta de sorte nos detalhes como uma explicação para a derrota da seleção portuguesa.
2: Defensivamente tivemos muita, muita coragem, boa agressividade, defendemos muito bem. E depois, o que acontece nos jogos de oitavos do Mundial, detalhes importantes, a barra, a bola pegar na barra, entrar ou não entrar e a oportunidade no minuto 90, que é um recomeçamento, uma falta rápida, e isso foram os detalhes que fazem a diferença, mas é um orgulho incrível.
1: Já Bruno Fernandes apontou algumas falhas na prestação portuguesa.
3: Ser mais agressivos sem bola, tentar fazer com que a Espanha não jogasse tanto, mas sobretudo eu acho que tínhamos que ter jogado mais com bola. Eu acho que temos qualidade para mais, temos jogadores bem capazes disso, e acho que não por falta de capacidade, mas se calhar porque em momentos não fazemos aquilo que estamos habituados a fazer ou que sabemos fazer e acabamos por nos perder um bocadinho no jogo.
1: Esta eliminação de Portugal do Campeonato do Mundo dita a saída de Roberto Martínez da seleção portuguesa, como confirmou o próprio treinador.
2: Sim, é certo, é o meu último jogo com a seleção de Portugal, mas tenho duas notas. Primeiro, agradecer ao povo português, um orgulho que não posso descrever, tudo aquilo, a força, a energia que tivemos de todos os adeptos, de todo o povo português, foi incrível, agradecer isso e levo comigo uma memória para toda a vida. Depois agradecer o trabalho dos jogadores, porque foi incrível.
1: A imprensa desportiva está a avançar esta manhã que Jorge Jesus é nesta altura o nome mais bem colocado para assumir o comando técnico da seleção portuguesa. Quanto a Cristiano Ronaldo, saiu em lágrimas do jogo de ontem. No final da partida, o capitão de Portugal foi questionado se esta partida marca o adeus à equipa das esquinas. Ronaldo adiou respostas para mais tarde.
4: Eu não decido as coisas com a cabeça quente. Nem quero mudar a atenção daquilo que foi feito no Mundial por uma decisão pessoal. Isso eu nunca o farei. O balanço que eu faço Mundial, podíamos ter feito melhor, mas fomos eliminados como uma das equipas também que possivelmente chegará ou na final ou perto.
1: Portugal fica pelo caminho, Espanha segue para os quartos de final do Campeonato do Mundo, onde vai defrontar a Bélgica. A seleção belga venceu os Estados Unidos durante a madrugada por 4-1, jogo que fica marcado pela polémica em torno do levantamento da suspensão de Balogun, após pedido de Donald Trump. O avançado foi titular na equipa norte-americana. Na agenda do dia, no Campeonato do Mundo, às 5 da tarde, a Argentina vai defrontar o Egito e às 9 da noite, a Suíça mede força com a Colômbia, os últimos jogos dos oitavos de final do Campeonato do Mundo. No Benfica pode estar por horas o anúncio da contratação de Kaminski. O extremo polaco chegou ontem a Portugal e está prestes a integrar os trabalhos da equipa de Marco Silva. Numa breve declaração, Kaminski mostrou entusiasmo pela vinda para a luz.
5: Very happy to be here.
6: Estou muito contente por estar aqui. Estou pronto para começar e mostrar as minhas qualidades. Espero que tudo corra bem para poder assinar. Sei tudo sobre o Benfica.
1: Kaminski vai custar aos cofres do Benfica um valor a rondar os 20 milhões de euros. No ciclismo, é dia da quarta etapa da Volta à França em bicicleta. Ontem, Tadej Pogacar venceu a tirada e vestiu a camisola amarela. No segundo lugar está Jonas Vingegaard. Hoje, a quarta etapa liga Carcassonne a Foix, num total de 182 quilómetros.
0: A informação desportiva com Mário Silva da Costa na manhã da RTP Antena 1. Faltam 7 minutos para as 8. Bom dia.
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0: GNR de Rui Reininho a caminho das 8 da manhã. Para esta terça-feira, 7 de julho, céu geralmente pouco nublado, o vento fraco. Temperatura máxima prevista para o Funchal, 26 graus e 27 para o Porto Santo. O estado do mar, na costa norte, ondas de nordeste com 1 metro e na costa sul, ondas inferiores a 1 metro. E a temperatura da água do mar, 23 graus. Muito bom dia, tenha atenção às notícias.
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2: Bom dia, são 8 horas no continente e na Madeira, são 7 nos Açores. E da noite de ontem, Eduardo Maio, de desilusão em Dallas.
3: Com Portugal a cair com a Espanha e a sair do Mundial, Martínez deixa o comando da seleção. As lágrimas de Ronaldo e o pé de Merino fazem as capas da imprensa espanhola esta manhã. Em Ankara vai começar a cimeira da NATO. Os chefes de Estado e de Governo começaram a chegar ao Palácio Presidencial.
2: Agora estão 18 graus no Porto e em Coimbra, 21 em Lisboa, estão 26 em Faro. Quanto às ilhas, 21 graus é a temperatura no Funchal e em Ponta Delgada. As notícias, edição de Eduardo Maio.
3: A noite de Dallas fica na história do futebol português. A derrota por 1-0 frente à Espanha e a eliminação nos oitavos de final do Mundial marcam o fim da caminhada de Portugal na competição e sabem a despedidas. A de Ronaldo, dos campeonatos do mundo, a de Roberto Martínez, do comando da Seleção Nacional.
4: Sim, é certo, é o meu último jogo com a seleção de Portugal, mas tenho duas notas. Primeiro, agradecer ao povo português, porque foi um período incrível, um orgulho que não posso descrever, tudo aquilo, a força, a energia que tivemos de todos os adeptos, de todo o povo português, foi incrível, agradecer isso. Depois agradecer o trabalho dos jogadores, porque foi incrível, jogadores com muito talento, mas foi o compromisso para ser uma equipa. É muito fácil ter bons jogadores na seleção, porque são os melhores jogadores do teu país. O importante é criar equipa e isso começa com a atitude e o compromisso dos jogadores. E tivemos isso.
3: Martínez foi curto na sala de imprensa. Cristiano Ronaldo demorou-se no relvado após o apito final, em lágrimas, um misto de frustração, de desilusão, também de despedida, apesar de tudo, orgulhoso da equipa pela forma como lutou. E agradecido a Martínez.
5: Bom, o que eu quero dizer ao míster é que foi uma pessoa que eu adorei trabalhar com ele, um grande ser humano, um grande treinador. E aquilo que ele fez para Portugal foi muito grande. É de louvar aquilo que ele fez, ganhou um título para Portugal. Muitas pessoas não, se calhar não dão valor, mas eu dou muito valor, porque Portugal antigamente não tinha ganho nada e nos últimos anos ganhou 3 títulos, e isso demonstra muito o bom que tens que ser para poder ganhar um título por Portugal. E aquilo que eu tenho a agradecer é dar-lhe um obrigado e que ele seja muito feliz.
3: Apesar dos resultados globais positivos, Roberto Martínez enfrentou sempre muitas críticas. Uma delas, a dependência de Cristiano Ronaldo. A outra, a falta de capacidade para aproveitar todo o potencial da nova geração de jogadores portugueses. Mas Luís Cristóvão, comentador de desporto da Antena 1, para ele foi o que marcou o destino português ontem à noite, foi a falta de visão de Martínez.
6: Pareceu sempre que Roberto Martínez tentou respeitar mais a história dos jogadores que tinha em campo do que a história do jogo que estávamos a ver. E eu creio que das palavras de Roberto Martínez no final da partida, o que acaba por sair é de que estivemos refém de alguém que não estava a olhar para o jogo, que não estava a ver o que estava a acontecer. Estamos a falar de alguém que está sempre a falar de algo que não tem a ver com o jogo. E ontem acabamos por perder porque o treinador não estava a olhar para o jogo e deixou que a equipa

0: sofresse com a sua falta de intervenção, até mais do que com a sua má intervenção.
1: E vamos todos lembrar, durante algum tempo, o golo de Miquel Merino, marcado já nos descontos, que acabou com as ambições portuguesas. Merino, promovido a herói na imprensa desportiva espanhola esta manhã, o autor do golo contra Portugal, e também as lágrimas de Ronaldo no final da partida. E há um jornal, Gonçalo Costa Martins, que traz um trocadilho.
2: Porto, gol. Pelo teu gol em português, a expressão que faz a primeira página hoje do Desportivo Marca tem Miquel Merino de fundo. Ele que marcou, está escrito um chupinazo. Pode querer dizer golaço, mas também remete para o foguete que abre as festas de San Fermín. Começaram precisamente ontem as festas tradicionais de Pamplona, terra de Merino. Não foi por acaso que ele gritou Viva San Fermín no final do jogo. Palavras que fazem manchete no jornal AS. Este jornal chama a Ronaldo o rei do golo. Dedica-lhe um artigo, o Cristiano despede-se entre história e lágrimas. O jornal Marca acrescenta outro título, As Lendas Também Choram. Relembram a carreira do avançado português depois dos anos que jogou em Espanha no Real Madrid. E há também uma publicação curiosa com o resultado do jogo de ontem nas redes sociais do canal Extremadura, a televisão pública desta região espanhola que faz fronteira com Portugal. A mensagem é em português. Desculpa, Portugal, não é nada pessoal.
1: Os jornais espanhóis, também as redes sociais, esta manhã em Espanha, digerindo a vitória espanhola sobre Portugal e a passagem da Espanha aos quartos de final. A diplomacia do mundo passa esta semana por Ankara, na Turquia. A Cimeira da NATO vai arrancar hoje com três assuntos maiores à mesa. Um deles é o crescimento dos gastos com a defesa. Os aliados devem assumir o compromisso com o investimento de 5% do produto interno bruto em defesa e também em áreas associadas à defesa. O mais importante nesta cimeira é que os membros da NATO expliquem de forma clara como, quando e com que capacidades militares é que vão fazer estes investimentos. Como nos conta a enviada especial a esta cimeira, Andréa Neves.
3: Há um ano, em Haia, ficou reconhecido que os Estados Unidos estavam a contribuir mais do que a maioria dos outros aliados e Donald Trump exigiu um maior equilíbrio de gastos. Por isso, surgiu o compromisso com os 5% do produto interno bruto em investimentos em defesa. Portugal já anunciou que atingiu o ano passado e, de acordo com os padrões NATO, os 2,01% do PIB, o equivalente a 6 mil milhões de euros. No que se refere à distribuição de custos, o secretário-geral da NATO diz que se está a caminhar para uma correção dos desequilíbrios. Marco Rutte garante que os aliados europeus e o Canadá investiram mais, extra, 258 mil milhões de dólares em 2025 e 2026. Por isso agora é preciso começar a analisar como se vai fazer a transferência de responsabilidades, com os norte-americanos a insistir que os aliados europeus têm que assumir mais responsabilidades, tarefas e capacidades. O objetivo é que a defesa coletiva convencional passe a ser liderada pelos europeus com o apoio dos Estados Unidos. Donald Trump já disse que o país vai retirar algumas das presenças que tem no continente europeu e o que se pretende desenhar é um processo que garanta que os europeus assumem o preenchimento das lacunas que vão ser criadas pela retirada progressiva dos Estados Unidos. Em Ankara garante-se que os Estados Unidos não vão abandonar a NATO e que vão, aliás, confirmar um forte compromisso com a regra de um por todos, todos por um, o artigo 5º da Aliança Atlântica.
1: Mais dinheiro para a NATO e também mais responsabilidades assumidas pelos países europeus na defesa do continente. Vão estar também nesta cimeira como temas principais o apoio à Ucrânia, que passa pelo fornecimento de armas, também pelo financiamento do país a longo prazo e das garantias de segurança para Kiev. E há ainda um terceiro tema que vai ser discutido, que é o reforço da indústria da defesa, a capacidade da indústria ocidental para produzir mais e mais depressa munições, também sistemas de defesa aérea, drones e veículos blindados, ainda tecnologias militares avançadas. Há muita matéria para discutir hoje e amanhã em Ankara, na cimeira da NATO. Morreu pelo menos uma pessoa em Belgorod, na Rússia, vítima dos ataques ucranianos da tarde de ontem e também da madrugada desta terça-feira. As autoridades russas contabilizam já mais de 400 230 drones lançados sobre o Moscovo, só sobre o Moscovo. Eles terão sido quase todos neutralizados a longa distância, foram destruídos quando se aproximavam da capital russa. Estes ataques ucranianos têm-se intensificado depois dos bombardeamentos russos que fizeram 28 mortos na Ucrânia. São ataques que acontecem também no dia em que há esta reunião marcada da NATO em Ankara. Os aliados vão discutir os apoios às forças ucranianas e fontes diplomáticas indicam que esse apoio pode chegar aos 70 milhões de euros de ajuda militar neste e também no próximo ano. Um navio petroleiro foi atingido por um projétil que não está identificado quando passava ao largo da costa de Oman esta segunda-feira. A informação é dada pela Agência Marítima do Reino Unido, que indica que houve um incêndio na embarcação, mas adianta também num comunicado que não há feridos ou danos ambientais. Sabe-se que o Irão disparou ontem pelo menos 2 mísseis contra navios comerciais que passavam no Estreito de Hormuz. Isso foi revelado pela plataforma de notícias Axios, que ouviu fontes norte-americanas. Há também esta manhã as declarações do ministro dos Negócios Estrangeiros do Irão, Abbas Araghchi, através das redes sociais, da rede social X, a escrever que as negociações de paz vão continuar paradas enquanto os Estados Unidos mantiverem as ameaças. O porta-voz do LIVRE, Rui Tavares, deita no divã a relação de Luís Montenegro com a oposição e dá como exemplo o orçamento para o próximo ano, que vai começar a ser discutido depois das férias, entre setembro e outubro. Foi na entrevista ao Política com Assinatura, da Antena 1.
4: Acho absolutamente quase que doentia, abusiva, o tipo de relação em que Luís Montenegro quer meter a política nacional, em que vai votar as coisas com o Chega, vai negociar as coisas todas com o Chega, dá-se ao luxo de entrar nesta espécie de ritual de caricaturação, de humilhação da esquerda, e nomeadamente do PS, em coisas como vimos nas escolhas dos órgãos externos, etc. E depois, ao fim do ano, apresenta a fatura, venham cá aprovar o orçamento para a gente governar mais um ano. Pergunto muitas vezes se o tipo de tática que Luís Montenegro e Hugo Soares têm seguido não é um tipo de tática cujo objetivo final seria um dia atirar com a toalha ao chão, dizer a culpa é dos outros, vamos para eleições, deem-nos uma maioria absoluta. Só que essa estratégia já saiu furada. Luís Montenegro ainda está a aplicar a tática antiga, porque não inventou uma nova, mas desde o pacote laboral para a frente, que ele deveria ter aprendido e deveria ter tido a humildade de chegar ao Parlamento e dizer isto não funcionou. Espero que ele tenha essa humildade, por exemplo, no discurso do Estado da Nação daqui a 15 dias, dizer: isto não funcionou.
1: Muitos recados do porta-voz do LIVRE, Rui Tavares, para Luís Montenegro e a forma como tem gerido as relações do governo com as oposições. Rui Tavares respondeu já às perguntas da editora de política Natália Carvalho no Política com Assinatura, que vai passar aqui na rádio depois das 10 da manhã. Durão Barroso defende que Portugal deve reforçar o sentimento de comunidade nacional que alguns querem pôr em causa. O patriotismo, diz Durão Barroso, não quer dizer nacionalismo. O antigo primeiro-ministro e também antigo presidente da Comissão Europeia foi o orador num painel nas jornadas parlamentares da AD, que estão a acontecer hoje e amanhã em Cascais. Num discurso centrado na Europa e no mundo, Durão Barroso alertou para um mundo polarizado. Inês Ameixa.
5: É possível ser patriota e europeísta ao mesmo tempo, defende Durão Barroso. O antigo presidente da Comissão Europeia fala num mundo polarizado e pede aos portugueses mais sentimento de comunidade nacional.
6: Nós portugueses hoje, numa situação como esta, temos o dever de reforçar os sentimentos de comunidade nacional, porque há alguns que procuram pô-lo em causa através da polarização.
5: Até porque
6: mostrar, citando o célebre autor Romain Gary, que podemos ser, que o patriotismo não é o nacionalismo. O nacionalismo é o ódio dos outros. O patriotismo é o amor do que é nosso. E por isso podemos ser patriotas e europeístas ao mesmo tempo.
5: Reflexão do antigo primeiro-ministro do PSD, que aplaude a decisão do governo de comemorar os 900 anos da Fundação de Portugal e insiste, Durão Barroso, é preciso reforçar esse sentimento, mas sem xenofobia.
6: Reforçar o nosso sentimento de comunidade nacional, mas num sentido de abertura e não num sentido de chauvinismo ou de xenofobia.
5: Discurso em que também deixou críticas à postura da União Europeia, aponta que Donald Trump mudou a forma de fazer política e pede mais aos países do Bloco Europeu.
6: Nós, europeus, temos sobretudo de fazer os nossos trabalhos de casa. É muito fácil hoje dizer que a culpa é Trump. Mas não é por causa de Trump que a Europa não acabou o seu mercado interno. Não é por causa de Trump que a Europa não tem união bancária. Não é por causa de Trump que a Europa não tem uma união de mercado de capitais. É porque nós não fizemos ainda o nosso trabalho. E por isso, não é por causa de Trump que a Europa não manteve esta situação de adolescente geopolítico.
5: Acrescentando que finalmente a Europa está a confrontar-se com os seus deveres e responsabilidades perante uma Rússia que diz ser muito mais agressiva, uma China muito mais assertiva e uns Estados Unidos muito mais imprevisíveis.
1: Ideias principais da intervenção do Durão Barroso no primeiro dia das jornadas parlamentares da AD. Elas vão encerrar hoje, à hora do almoço, com discursos do líder da bancada do PST, Hugo Soares, e também do líder da bancada do CDS, Paulo Núncio.
7: Edição de Eduardo Maio, simultâneo RTP Antena 1 com a RTP Antena 1 Açores, Madeira e também RTP Mundo. 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
10: 8 horas 14 minutos, manhã da RTP Antena 1 de terça-feira, 7 de julho. Eu sou o Luís Reis, tenha bom dia. E agora vamos à lição de português.
11: Sandra, o nosso ouvinte Abel França pergunta-nos qual é a frase que está correta. Uma boa prova para todos ou uma boa prova a todos?
12: Completamente indiferente, sim, indiferente.
11: Portanto, as duas são corretas?
12: As duas estão corretas, Filomena. Não há nenhum argumento linguístico que me permita sustentar uma ou outra. Ah, eu devo escolher a preposição para, porque se é um destinatário... Então, mas se é um destinatário, eu já ouvi esta regra. Ah, se é um destinatário, eu para. Então, e se eu disser que eu enviei a encomenda à Filomena?
11: Também não é um destinatário?
12: Não, não é um destinatário. Portanto, é uma questão de estilo. É uma questão de estilo. Nós sabemos que rigor de pronúncia, de ortografia, de léxico, sintaxe, não é o caso. Não há nenhum argumento sintático, nem ortográfico, nem coisa nenhuma que sustente. Portanto, ambas as formas são possíveis. Olha, esta hoje é uma explicação rápida e clara porque não temos como. Ambas as estruturas são legítimas. É uma questão de estilo e de gosto e de intenção do próprio autor.
11: Portanto, uma boa prova para todos e uma boa prova a todos. É o que nós desejamos. Obrigada. Sandra Duarte Tavares, na ponta da língua, umas vezes com mais explicações, porque às vezes as coisas são difíceis e precisam dessas explicações, outras vezes, como hoje, tudo mais claro, mais fácil, mais transparente, porque assim o existe também esta dúvida. Sandra Duarte Tavares, na ponta da língua, sempre aqui a esta hora e sempre disponível para ouvir quando quiser na RTP Play.
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1: Os estágios aconteceram depois da vitória.
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4: Já lá vamos ao Diário Regional, na manhã de terça-feira, 7 de julho. Para hoje conto com o céu geralmente pouco nublado, vento fraco, e a temperatura máxima prevista para o Funchal, 26 graus e 27 para o Porto Santo. O estado do mar, na costa norte, ondas de nordeste com 1 metro, e na costa sul, ondas inferiores a 1 metro. A temperatura da água do mar, 23 graus.

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1: Bom dia, são 8:30.
2: Uma solução definitiva para o problema da escarpa junto à marginal da Calheta está a ser pensada por um jovem arquiteto madeirense que está a custar entre 30 a 40 milhões de euros. Duas patrulhas de militares vão ajudar este verão a vigiar as serras da Madeira no âmbito da prevenção dos incêndios. 1-0, de frente à Espanha, Portugal despediu-se do Mundial. Cristiano Ronaldo lamentou a eliminação no seu último campeonato do mundo.
1: Diário Regional, com assistência técnica de Mário Rodrigues, a edição é de Filipe Ramos.
2: O arquiteto madeirense está a trabalhar num projeto que pretende resolver de forma definitiva o problema da escarpa da Calheta junto à marginal. Vítor Freitas defende a criação de socálculos de betão cobertos com pedra. O projeto poderá ser apresentado à Câmara e ao Governo. A jornalista Lídia Mata conversou com o arquiteto.
3: Para garantir a segurança da marginal e da Praia da Calheta, Vítor Jardim propõe uma mudança da paisagem. A ideia consiste em fazer um corte na escarpa e construir socalcos com 10 metros de altura e outros 10 de profundidade. Os socalcos seriam utilizados para a agricultura, poderiam ser visitados pelos turistas, teriam caminhos e até construções.
4: Redesenhar ali aquela escarpa que tem cerca de 80 metros de altura, até o mirador do Piarro, que é num arrumamento acima, criar um mirador novo, quem sabe, criar um restaurante, criar ali um ponto de vista em que temos a Casa das Mudas de um lado do Vale da Vila da Calheta e do outro lado ter este ponto de interesse turístico também, porque assim, nós não estamos a falar de urbanizar a escarpa, estamos a falar de consolidá-la com a arquitetura madeirense que tem a ver com os calcos, em pedra aparelhada, tem a ver com a reativação de terrenos para a agricultura. Podia ter ali também um sistema de rega gravitacional.
3: Uma solução que envolve várias áreas de atuação, desde a geologia à biologia. Não seria esquecida uma ave que nidifica naquelas arribas.
4: Algumas áreas da escarpa que são mais seguras, em que deixamos a rocha exposta, onde tem a zona de uma cascata que tem lá uma queda d'água, em que o cagarro tem o seu habitat naquela escarpa, mas deixando sempre espaço para eles poderem nidificar.
3: As intervenções na escarpa, garante Vítor Jardim, teriam base legal.
4: Com o PDM da Calheta, com a legislação da Madeira, a nível de zonas de arribas, que não se pode construir, mas pode-se construir algo que mitigue ou que reúna as condições de segurança para a população, e então aí acaba por justificar uma intervenção desta.
3: Entre 30 a 40 milhões de euros seria o preço da intervenção que Vítor Jardim está a desenhar.
4: Acabam por gastar o mesmo dinheiro, portanto, 2 milhões neste ano, 2 milhões ali, 2 milhões ali, acaba por investir em o mesmo valor que seria para algo que fosse mais definitivo ou mais seguro.
3: Uma solução que, segundo o arquiteto, poderia servir de exemplo para outros locais do mundo. Por vezes, tudo começa com uma utopia.
4: O arquiteto sonha e a obra nasce.
2: Solução para a escarpa da Calheta está a ser pensada por um jovem arquiteto. Duas patrulhas de militares vão ajudar este verão a vigiar as serras da Madeira no âmbito da prevenção dos incêndios. É o segundo ano em que esta colaboração acontece. O comandante da Zona Militar, Brigadeiro-General Almeida Loureiro, explicou qual será a missão destas duas patrulhas.
5: São duas viaturas com dois militares que têm os equipamentos de comunicação e de registro de ignições que são fornecidos pelo Serviço Regional de Proteção Civil e que comunicam aqui ao comando qualquer ignição que possam identificar e que reportam para poder ser intervencionada tão cedo quanto possível.
6: Que importância é que têm estes militares no terreno?
5: Bem, estes militares têm uma importância do ponto de vista operacional porque apoiam o Serviço Regional de Proteção Civil e têm uma importância também porque estão em contacto com as populações. Portanto, eles são madeirenses, à partida, todos eles são madeirenses, portanto, eles andam a patrulhar a terra que os viu nascer. Portanto, a importância é, como me imaginam, muito, muito significativa.
2: Os militares reforçam o contingente para a prevenção dos incêndios. A secretária regional, Micaela Freitas, revela que, para além dos militares, haverá também reforço de outros meios no terreno.
7: Há um reforço Não só foi reforçada a equipa de militares, mas também a Cruz Vermelha Portuguesa tem mais uma equipa este ano no terreno. Também temos mais sistemas aéreos não tripulados. Temos uma equipa de analistas também a acompanhar e também de técnicos de supressão de fogos. Portanto, todo o dispositivo este ano foi reforçado com estas novidades.
2: O dispositivo está já no terreno para a prevenção dos incêndios. Dentro de 3 a 4 semanas, a Secretaria da Inclusão poderá ter disponíveis 20 camas para acolher algumas das altas problemáticas que se encontram na urgência do Hospital Nélio Mendonça. O anúncio foi feito por Paula Margarido numa conferência de imprensa onde assistiu a jornalista Cláudia Ornelas.
8: O Governo Regional tudo está a fazer para resolver as altas clínicas. A Secretária da Inclusão, Paula Margarido, acrescenta que a região vai assumir, até o final do ano, o custo das vagas intermédias.
9: Verificando que o Instituto de Gestão Financeira da Segurança Social não havia acomodado orçamentalmente o Instituto de Segurança Social da Madeira, o Governo irá assumir até ao final deste ano e a título complementar e residual vamos efetivamente acomodar em termos orçamentais, acomodar este pagamento destas vagas intermédias, que, claro, contemplará também, pois, a contribuição dos utentes.
8: Vagas intermédias que representam por mês um custo de 1.800 euros por utente. Será também reforçado o apoio no domicílio. Há ainda respostas que estão a ser pensadas na adaptação de dois edifícios para acolher altas clínicas.
9: Uma resposta num edifício que praticamente já tem tudo acomodado e, portanto, o financiamento para a adaptação não vai ser significativo e poderemos acomodar nas próximas 3, 4 semanas e estamos a falar de um edificado que acomodará cerca de 20 vagas.
8: O Inatel e a Escola da Ponta do Pargo são dois imóveis na equação.
9: O Inatel é uma resposta, a Escola da Ponta do Pargo também é uma resposta e depois temos uma terceira que é uma instituição que é uma IPSS e que também tem um espaço que nós tentaremos reconverter com maior brevidade para fazer face à necessidade destas vagas intermédias. E lá está, essa resposta desta IPSS parece-me mais célere porque terão que ser feitas adaptações, mas de pequena monta.
8: Respostas que a nível de edifícios podem representar 60 vagas. A região está também a trabalhar na alteração do Estatuto do Cuidador Informal, algo que deverá estar concluído em outubro.
2: Há já mecanismo de tesouraria garantido para o regresso do programa Estudante Insular, a medida que permite aos jovens estudantes na Madeira do Porto Santo pagarem apenas 59 euros pelas viagens nas ligações com o continente e os Açores, sem terem de adiantar a totalidade do custo dos bilhetes. Este programa Estudante Insular está de regresso e salvaguarda as viagens desde 6 de junho, com efeitos retroativos. Portugal despediu-se do Mundial com uma derrota por 1-0 frente à seleção espanhola. O golo de Espanha surgiu já em tempo de compensação por Merino. Roberto Martínez, o selecionador nacional, lamenta a falta de sorte.
10: O que acontece nos jogos de oitavos do Mundial, há detalhes importantes, a barra, a bola pegar na barra, entrar e a oportunidade no minuto 90, que é um recomeçamento, uma falta rápida, e isso foram os detalhes que fazem a diferença, mas é um orgulho incrível pelo desempenho. Acho que a equipa esteve muito bem organizada, muito bem sincronizada defensivamente. Com bola tivemos bons momentos, acho que a segunda parte podíamos ter tido mais chegada ao último terço, mas em geral é um jogo que sinto um orgulho incrível, porque mostra todo o trabalho feito pelos jogadores, pela nossa seleção, para poder jogar com uma equipa como a Espanha, olhos nos olhos, e acho que tivemos um bocadinho de azar, que a sorte não esteve do nosso lado.
2: Roberto Martínez, que já confirmou o fim do ciclo no cargo de selecionador de Portugal. Este foi o último Mundial de Cristiano Ronaldo. No final, essa tristeza de ter sido eliminado.
11: Sempre triste, seres uma grande competição. É um Mundial. Acho que a equipa estava vindo a crescer. Acho que fizemos um jogo bom, na minha ótica, podia dar para qualquer um, mas isto é o futebol, temos que estar acostumados, temos que nos levantar, continuar o nosso caminho. E é frustrante sair assim, mas, como eu disse anteriormente, sair de consciência tranquila.
2: Cristiano Ronaldo, o adeus ao Mundial no campeonato, em que Ronaldo não sabe ainda se vai continuar ou não a contar para a seleção portuguesa. Uma vez mais foram muitos os adeptos que se concentraram em vários sítios para ver o jogo. Um deles foi a Praça do Povo, onde assistiram a esta eliminação de Portugal.
12: Foi um jogo bem disputado. Mas e gostava que Portugal ganhasse, mas desporto é desporto. O guarda-redes foi o melhor jogador em campo, Diogo Costa.
13: Felizmente perdemos, acho que a nossa equipa fica muito aquém das expectativas. Temos que arranjar um treinador para pôr a gente a jogar a bola, temos qualidade, tem que mudar, alguma coisa tem que mudar.
14: Sou imigrante na Suécia e estou triste. Apesar de tudo, a equipa está de parabéns. Foi pena o gol ser no fim. Podíamos ter outra... Pronto, outro resultado. Se fosse a prolongamento, mas o futebol é assim, não se pode fazer nada.
15: Foi pena ter entrado este gol agora na altura da hora. Foi só isso que lhe acontece, os jogos são assim. Podia ter sido para Portugal, infelizmente não foi.
14: Eu acho que foi dos melhores jogos de futebol, para mim, em nível...
16: É complicado quando não se remata a baliza, é complicado ganhar, uma equipa que ganha para ir à final, tem que se marcar, tem que se matar. Hoje é um jogo complicado, a Espanha jogou bem, marcou o gol, fez o que tinha que fazer, barbeja a Espanha, tem que ser.
17: O que é que acha que falhou em Portugal?
16: Falhou mudanças, marcar, rematar mais vezes, quando nos 90 minutos estás aqui à espera, a olhar, a mandar bolas para trás, é complicado de marcar, tem que se mudar, tem que mudar a generação. Ir para a frente, não sei se é culpa do treinador, se é culpa dos jogadores, é sempre dar culpa ao treinador, mas quando o jogador também não dá um litro, é normal que não se ganhe.
2: Os adeptos que no Funchal assistiram à eliminação de Portugal deste Mundial, 1-0 frente à Espanha, o golo já em tempo de descontos marcado por Marino. Marco António Sousa com os jornais.
18: Uma foto de Cristiano Ronaldo a levar as mãos à cabeça ilustra a capa do Diário de Notícias. Adiós Mundial, escreve o matutino. Espanha levou a melhor e afastou Portugal da prova já nos descontos, vencendo por 1-0. O JTM também traz uma foto de CR7 a ilustrar o adeus de Portugal. A seleção despediu-se do Mundial de Futebol com um gol espanhol nos descontos. O jogo marcou o adeus de Cristiano Ronaldo aos grandes palcos, mas também a saída de Roberto Martínez. Jornal que ainda destaca as queixas internas que abalam Madeira, Regis e Clive. Denúncias de trabalhadores do hotel levantam suspeitas de falhas de segurança e alegada negligência na sequência de um incêndio na caldeira do hotel. A administração recusa as acusações. No Diário de Notícias, região compra edifício 2000, Patri Ram investe cerca de 14 milhões de euros na aquisição da maior parte do imóvel.
2: Depois dos jornais, a previsão do tempo. Céu em geral pouco nublado, vento fraco de sudoeste, 26 graus de máxima no Funchal, 27 no Porto Santo.

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3: 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E faltam 15 minutos e meio para as 9.
4: Depois de garantir que estava tudo controlado, o Ministro da Educação foi obrigado a anunciar um adiamento da segunda fase dos exames nacionais do secundário e saída das respectivas notas.
5: O antigo presidente Cavaco Silva já manifestou a sua solidariedade.
6: Não é só nos exames nacionais que está tudo sob controle. Gostaria de garantir, mais uma vez, que o BES está sólido. Repito, o BES está sólido.
5: Mas o Portugalex sabe que as dificuldades na correção dos exames estão longe de estar ultrapassadas e que o acesso ao ensino superior deverá este ano ser feito por sorteio.
7: Vamos então sortear mais um nome. Celino Jesus da Silva Carrapato entrou na faculdade que foi a sua primeira opção. Palmas para eles. Próximo nome. Wilson Manuel Épico da Conceição Neves não entrou em lado nenhum, mas ganhou um workshop de mindfulness oferecido pelo Ministério para o ajudar a controlar o stress.
4: Outra hipótese em cima da mesa será convidar o Vasco Palmeirim para apresentar o concurso nacional de acesso ao ensino superior.
8: Ora, vamos então para a próxima pergunta. Como é que se chama a constante matemática que representa a razão entre o perímetro de uma circunferência e o seu diâmetro? Hipótese A, pi. Hipótese B, pipi. Hipótese C, pirilau. Hipótese D, José Carlos.
9: Eu não tenho bem a certeza.
8: Vá, concentra-te, jovem. Tu consegues.
9: Eu vou escolher a hipótese D, José Carlos.
8: Tem certeza? Deixa-me só fazer aqui um trocadilho para descontrair. Porquê é que o pi não saiu à rua mascarado no carnaval? Porque a última vez que tentou, deu pi, errou. Pi, errou. Bom, vamos fazer um breve intervalo. Até já.
5: O Portugalex foi recolher algumas opiniões sobre o caos nos exames nacionais.
9: Epá, tipo, o exame de matemática até me correu bem, estás a ver? Mas agora não consigo perceber este calendário das notas e candidaturas e segunda fase e o cacete. É mais difícil que equações do terceiro grau. Tipo, a pessoa recebe a nota antes de fazer o exame. Acho que é, tipo, epá, imagina, não é?
10: Ora viva, daqui fala Luís Montenegro. Bem sei que isto vai atrasar o calendário das famílias e dos professores que já tinham férias marcadas e pagas e agora vão ter de ficar por cá a apanhar banhos de sol na varanda. Sendo assim, aproveito hoje para anunciar que vamos ter de adiar o resto do ano. O início do ano letivo passa para novembro, o Natal passa para fevereiro e o Carnaval para junho. O resto, logo vemos. Está bem assim? Vá, cantem todos comigo. E hoje a cantar, não posso esquecer, ao Ministro da Educação vou agradecer.
3: 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E já daqui a 12 minutos vamos ter notícias. Tenha bom dia e se está na estrada, boa viagem.

0: Os Black Mamba a caminho das 9 da manhã. Para esta terça-feira, céu geralmente pouco nublado, o vento fraco e a temperatura máxima prevista para o Funchal, 26 graus e 27 para o Porto Santo. O estado do mar na costa norte, ondas de nordeste inferiores a 1 metro e na costa sul, ondas também inferiores a 1 metro e a temperatura da água do mar, 23 graus. Muito bom dia, tenha atenção às notícias.
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2: Bom dia, são 9 horas no continente e na Madeira, 8 nos Açores. Para a nossa seleção, chegou a hora do adeus, Eduardo Maio.
3: Ao Mundial e a Martínez. A Espanha encontra a Bélgica nos quartos de final, depois de ter empurrado Portugal para fora da competição. Uma noite de despedidas em Dallas. Ronaldo a fazer o último jogo no campeonato, num campeonato do mundo, e Martínez o último jogo pela seleção nacional. Em Ankara, a NATO procura reforçar o futuro da defesa da Europa. Rui Tavares olha para as trocas de recados políticos entre Passos Coelho e Luís Montenegro como uma farsa. O porta-voz do LIVRE está hoje no Política com assinatura.
2: Agora estão 18 graus no Porto, 19 em Coimbra, 22 em Lisboa, 29 graus em Faro. Quanto às ilhas, 22 graus é a temperatura no Funchal, estão 21 em Ponta Delgada. As notícias, edição de Eduardo Maio.
3: Vitória por 1-0 da Espanha e Portugal saiu nos oitavos de final do Mundial de Futebol. É o fim da caminhada de Portugal nesta competição, com muitos sabores a despedida. A despedida de Ronaldo dos campeonatos do mundo, também a de Roberto Martínez do comando da seleção nacional, confirmada por Martínez na sala de imprensa.
4: Sim, é certo, é o meu último jogo com a seleção de Portugal, mas tenho duas notas. Primeiro, agradecer ao povo português, porque foi um período incrível, um orgulho que não posso descrever, tudo aquilo, a força, a energia que tivemos de todos os adeptos, de todo o povo português, foi incrível, agradecer isso. Depois agradecer o trabalho dos jogadores, porque foi incrível, jogadores com muito talento, mas foi o compromisso para ser uma equipa. É muito fácil ter bons jogadores na seleção, porque são os melhores jogadores do teu país. O importante é criar equipa, e isso começa com a atitude e o compromisso dos jogadores, e tivemos isso.
3: A frustração de Ronaldo com a eliminatória, com o facto de ser eliminado também da competição, ficou no relevado, em lágrimas, um misto de frustração, também de desilusão, com sabor a despedida, mas, apesar de tudo, orgulhoso daquilo que a seleção nacional foi capaz de fazer, e também agradecido a Roberto Martínez.
5: Bom, o que eu quero dizer ao míster é que foi uma pessoa que eu adorei trabalhar com ele. Um grande ser humano, um grande treinador, e aquilo que ele fez para Portugal foi muito grande. É de louvar aquilo que ele fez, ganhou um título para Portugal. Muitas pessoas não, se calhar não dão valor, mas eu dou muito valor, porque Portugal antigamente não tinha ganho nada e nos últimos anos ganhou 3 títulos, e isso demonstra muito o bom que tens que ser para poder ganhar um título por Portugal. E aquilo que eu tenho a agradecer é dar-lhe um obrigado e que ele seja muito feliz.
3: Cristiano Ronaldo satisfeito com o trabalho de Martínez à frente da seleção nacional, um selecionador que foi sempre muito criticado ao longo do percurso que fez. Para Luís Cristóvão, o comentador de desporto da Antena 1, o que marcou o destino português ontem à noite foi precisamente a falta de visão de Roberto Martínez.
6: Pareceu sempre que Roberto Martínez tentou respeitar mais a história dos jogadores que tinha em campo do que a história do jogo que estávamos a ver. E eu creio que das palavras de Roberto Martínez no final da partida, o que acaba por sair é de que estivemos refém de alguém que não estava a olhar para o jogo, que não estava a ver o que estava a acontecer. Estamos a falar de alguém que está sempre a falar de algo que não tem a ver com o jogo. E ontem acabamos por perder porque o treinador não estava a olhar para o jogo e deixou que a equipa sofresse com a sua falta de intervenção, até mais do que com a sua má intervenção.

0: A análise de Luís Cristóvão àquilo que foi a partida de Portugal frente à Espanha, que terminou com Portugal eliminado do Mundial de Futebol 2026, ao ser derrotado pela Espanha por 1-0. Martínez já confirmou a saída da seleção e Jorge Jesus é o nome de quem se fala, ou de quem se fala mais, para vir a substituir Martínez nesta tarefa de conduzir a seleção nacional nas próximas competições. A Cimeira da NATO está a arrancar hoje em Ankara, na Turquia. Tem três assuntos importantes na agenda. Um deles é o crescimento dos gastos com defesa, que até 2035 devem subir aos 5% do produto interno bruto dos países que formam a aliança. Há também a questão do apoio à Ucrânia, o fornecimento de armas, o treino de militares ucranianos e o financiamento de longo prazo. E depois, uma matéria não menos importante, o reforço da indústria europeia de defesa ao longo dos próximos anos. Andréa Neves.
1: Anunciaremos dezenas de milhares de milhões de investimentos em novos contratos que vão fornecer os equipamentos cruciais de que necessitamos para dissuadir e defender, assegurou Marco Rutte esta segunda-feira. É o início de uma fase NATO 3.0. No Fórum da Indústria, Portugal estará representado por um conjunto de empresas e com a participação institucional do Ministério da Defesa. O secretário-geral da NATO admite que com os 250 mil milhões extra gastos em 2025 e 2026 pelo Canadá e pelos europeus, se atingiu o limite máximo em termos de capacidade de absorção do que a indústria pode produzir. O presidente ucraniano junta-se aos chefes de Estado e de Governo dos 32 países da NATO num jantar nesta terça-feira. Com os Estados Unidos fora do financiamento a Kiev, os aliados europeus da NATO e o Canadá preparam compromissos históricos. Fornecer 70 mil milhões de euros por ano em ajuda militar à Ucrânia em 2026 e 2027. Este valor é alcançado pelos 60 mil milhões de euros de ajuda militar que a União Europeia já se comprometeu a emprestar à Ucrânia, ou seja, 30 mil milhões por ano. Já o Canadá e os países europeus da NATO, sendo que 23 também são membros da União Europeia, vão contribuir com cerca de 40 mil milhões de euros em 2026 e pelo menos o mesmo montante em 2027. Mas o facto é que os norte-americanos continuam a enviar armas, sobretudo no que se refere à defesa aérea, mas pagas pelos europeus.
0: Tem sido também noticiada a possibilidade de um encontro à margem da cimeira da NATO entre Donald Trump e Zelensky, precisamente para voltar a falar sobre o eventual processo de paz para a Ucrânia, que tem estado estagnado. Dentro da cimeira vai-se falar sobretudo do apoio à Ucrânia para os próximos anos e também do reforço militar da Ucrânia na guerra frente à Rússia. Para os europeus, o mais importante nesta altura é encontrar um bom calendário para produzir mais armamento e mais depressa. Para o especialista em defesa João Vieira Borges, o encontro da NATO em Ankara, na Turquia, é uma oportunidade para reaproximar os países da Aliança Atlântica. Esta manhã, João Vieira Borges, no ponto central da Antena 1, sublinhou que este encontro traz uma reconfirmação das conclusões da Cimeira de Haia, onde ficou estabelecido o patamar de 5% do Produto Interno Bruto no investimento em defesa e é também um palco para discutir e falar das ameaças à ordem internacional.
2: É uma cimeira em que também se vai falar das ameaças à Rússia, ao terrorismo, à proliferação de armas de destruição nuclear e neste caso o Irão estará certamente, o que faz com que seja a tal abordagem dos 360 graus que interessa aos Estados Unidos e isso é importante que se mantenha, que se reforce a relação transatlântica é tão importante para a NATO como é para Portugal, tendo em conta o nosso posicionamento geopolítico. Julgo que esta cimeira de confirmação fará, digamos, uma aproximação entre os 32 ou entre os 31 e os Estados Unidos Sim. da América, dando maior credibilidade à organização.
0: João Vieira Borges antecipa as mensagens que podem sair desta cimeira na Turquia, fala de mensagens estratégicas e políticas, a começar por aquelas que vão ser defendidas pelo presidente norte-americano.
2: A mensagem política será certamente a vitória de Trump. Vai dizer que ganhou com essa pressão sobre a Europa e que temos uma NATO melhor. A mensagem estratégica será certamente na relação digamos, dos países da NATO mais fortes, mas sobretudo numa relação, numa postura de apoio à Ucrânia. Depois a outra, um terceiro nível será a vitória da produção industrial, da capacidade industrial, e ao contrário do ano passado será uma mensagem de maior coesão, independentemente de Trump não se esquecer de mandar umas mensagens à Espanha, à Itália, ao Reino Unido, por falta de apoio naquilo Sim. que foi a guerra no Irão.
0: As mensagens políticas e diplomáticas que devem sair desta cimeira na Turquia, João Vieira Borges analisou o trabalho que vai ser feito pelos aliados hoje em Ankara, hoje e amanhã, no ponto central da Antena 1. Uma cimeira decisiva para o reforço da autonomia europeia em matéria de defesa e também para o seu crescimento em termos da economia da defesa. O futuro político de Marine Le Pen está hoje em jogo. A líder francesa da direita radical e potencial candidata à presidência da República no ano que vem vai conhecer a decisão do Tribunal de Recurso de Paris pela condenação que recebeu e que a pode obrigar a ficar durante 5 anos sem a possibilidade de concorrer a eleições. Uma condenação pelo desvio de dinheiros públicos europeus. A decisão do Tribunal pode definir não apenas o futuro dela, Marine Le Pen, mas também o rumo da extrema-direita nas próximas eleições. Quais são, Rosário Salgueiro, os cenários jurídicos possíveis?
3: Marine Le Pen saberá a sua sorte política esta tarde. A líder parlamentar da extrema-direita e com vontade de ser candidata às presidenciais do próximo ano diz-se serena.
4: Não tenho controle sobre essa decisão, estou a aguardar calmamente.
3: Estão vários cenários na mão dos juízes do Tribunal Superior de Paris. Se os magistrados confirmarem a sentença de primeira instância, proferida em março de 2025, Marine Le Pen fica inelegível desde essa data e durante 5 anos, ou seja, não pode assumir novos cargos públicos até março de 2030. Ficará assim impedida de ser candidata à sucessão de Emmanuel Macron. Nessa primeira sentença foi ainda condenada a 4 anos de prisão, 2 com pena suspensa e outros 2 para cumprir com pulseira eletrónica. Num comício este fim de semana, Le Pen não descarta a possibilidade de terminar já hoje o sonho de chegar ao Palácio do Eliseu. Nesse caso, o candidato a presidente será o jovem Jordan Bardella, de 30 anos, que também enfrenta investigações por suspeita de corrupção com dinheiros do Parlamento Europeu.
5: Gostaria de agradecer à Marine pela sua amizade e confiança.
3: Outro cenário possível é a redução da inelegibilidade de 5 para 2 anos. Neste caso, Le Pen pode ser candidata. A decisão de execução imediata começou a contar em março de 2025 e terminará, nessa hipótese de 24 meses, em março de 2027. As eleições estão marcadas para finais de abril do próximo ano. Le Pen ainda teria tempo para constar nos boletins de voto. Outro cenário, e o mais desejado no campo do Partido Radical de Direita, é a ilibação da antiga deputada europeia e, à data dos factos julgados, presidente do partido. Todo este caso, que agita a vida política francesa, está relacionado com o uso indevido de quase 3 milhões de euros de fundos do Parlamento Europeu para a contratação de assessores entre 2004 e 2016. Assistentes parlamentares que, segundo a Justiça, na primeira instância, não trabalhariam para o partido nas instituições europeias. O dinheiro seria desviado para pagar funcionários em Paris.
0: Vamos saber ao início da tarde o que é que decide o Tribunal de Recurso de Paris em relação ao futuro de Marine Le Pen, numa altura em que Macron está de visita a Damasco, na Síria, e esta manhã, relata a France Presse, houve pelo menos 2 explosões que aconteceram próximo do hotel onde o presidente francês está alojado e que provocaram o sobressalto. Claro, é o primeiro líder ocidental que está de visita à Síria depois da mudança de regime. Macron, quando estas explosões se deram, já tinha saído do hotel, estava em reuniões no Palácio Presidencial em Damasco. Não se conhece ainda a origem das explosões, nem se há vítimas por causa da presença do chefe de Estado francês em Damasco. Esta manhã a notícia está a ser divulgada e ao longo das horas vai sendo completada pela France Presse. O porta-voz do Livre, Rui Tavares, tem uma interpretação própria sobre as críticas que Passos Coelho tem lançado constantemente à governação de Luís Montenegro. No Política com Assinatura, Tavares considera que a troca de recados políticos é uma farsa e dá alguns exemplos.
6: Aqueles são todos Pedro Passos Coelho, e eu peço desculpa, Natália, quer dizer, Luís Montenegro era o líder parlamentar, era o Hugo Soares de Pedro Passos Coelho, era o Luís Montenegro. André Ventura era Pedro Passos Coelho,
7: então,
6: foi apadrinhado por Pedro Passos Coelho.
7: Como é que explica estas críticas?
6: E depois a Iniciativa Liberal também. Mas, quer dizer, às vezes é um arremedo. Há aqui um lado uma farsa. Eles discutem as questões da segurança social e dão um bocadinho esta impressão de que há umas diferenças, mas todos, todos, sem exceção, veriam com bons olhos o que eles chamam de mecanismos alternativos, que é, na verdade, a privatização da segurança social.
0: Rui Tavares, sobre a troca de críticas políticas entre Passos Coelho e Luís Montenegro, o momento da entrevista à editora de política da Antena 1, Natália Carvalho, para ouvir depois das 10 da manhã no Política com Assinatura. Mário Nogueira pede a demissão do ministro Fernando Alexandre, o antigo líder da FENPROF e atualmente membro do Conselho Nacional de Educação, escreve hoje no Jornal Público, num artigo, que os problemas com os exames do secundário nascem da irresponsabilidade do ministro da Educação. O antigo dirigente sindical considera que Fernando Alexandre ultrapassou os limites da incapacidade técnica e da incompetência política e, por isso, deve demitir-se ou ser demitido.
7: Edição de Eduardo Maio, simultâneo RTP Antena 1 com a RTP Antena 1 Açores, Madeira e também RTP Mundo. 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
10: Horas 16 minutos, manhã da RTP, Antena 1, de terça-feira, 7 de julho. Eu sou o Luís Reis, tenha bom dia.
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0: Música dos Táxi na manhã da RTP Antena 1. Agora temos um dia no mundo. Francisco Sena Santos, bom dia.
1: Viva, bom dia. O que há 1593 dias o russo Putin anunciou como Operação Militar Especial, está hoje, e há muito, uma guerra tremenda, interminável. A população civil na capital da Ucrânia foi atacada só nestas duas últimas madrugadas por um dilúvio de bombas russas. Números oficiais de peritos militares sobre os meios usados pela Rússia nestas duas noites de fogo. Putin atacou Kiev com 10 mísseis hipersónicos, Zircon, 47 mísseis balísticos Iskander, 81 mísseis de cruzeiro e ainda 847 drones, todos lançados sobre zonas residenciais na capital da Ucrânia. Causaram, na primeira noite, 22 mortos, 15 na segunda, muitos feridos e muitos prédios em destroços. Estes ataques são a mensagem inflamada, guerreira, que Putin quis dirigir à cimeira dos 32 países da NATO, que hoje e amanhã se reúne na capital da Turquia. Assunto dominante na agenda desta cimeira de Ankara, a Ucrânia e a ameaça russa sobre a Europa. O ucraniano Zelensky insiste, com urgência cada vez mais dramática, no pedido dos caríssimos mísseis interceptores, como os Patriot, que possam neutralizar os ataques da Rússia. A expectativa sobre o que o imprevisível Donald Trump irá anunciar nesta cimeira, que está a ser vista como uma das mais determinantes na história da Aliança Atlântica, por entre tantas incertezas pelo mundo, da guerra interminável na Ucrânia, aos receios que a Rússia está a levantar em países do leste da Europa, ainda mais a imprevisibilidade no Médio Oriente. E tudo em cenário de ameaça de Donald Trump de reduzir ao mínimo o empenho dos Estados Unidos na NATO e na defesa da Europa. Esta cimeira aparece como um teste à firmeza e unidade das lideranças europeias. O anfitrião é o turco Erdogan, que se serve desta reunião para reforçar o papel estratégico da Turquia, também dele, no plano internacional. Enquanto dentro da Turquia está em alta escalada a repressão de todo o sistema Erdogan sobre as oposições. É um paradoxo desta cimeira. Reúne-se na capital de um país onde a democracia está a ser crescentemente asfixiada com erosão do Estado de Direito.
0: Francisco Sena Santos volta amanhã com mais uma crónica Um Dia no Mundo.
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Já lá vamos ao Diário Regional e para esta terça-feira conto com céu geralmente pouco nublado e o vento fraco. A temperatura máxima prevista para o Funchal 26 graus e 27 para o Porto Santo. O estado do mar na costa norte, ondas de nordeste com 1 metro e na costa sul, ondas inferiores a 1 metro e a temperatura da água do mar 23 graus.

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1: Bom dia, são 9:30.
2: É um projeto que está a ser pensado por um jovem arquiteto madeirense para resolver de forma definitiva o problema da escarpa sobraceira à Marina da Calheta. Início dos trabalhos esta manhã no Parlamento, com críticas dos Juntos pelo Povo à atuação do Governo. Militares vão ajudar este verão a vigiar as serras da Madeira no âmbito da prevenção aos incêndios.
1: Diário Regional, com assistência técnica de Mário Rodrigues, edição é de Filipe Ramos.
2: O arquiteto madeirense Vítor Jardim trabalha num projeto que pretende resolver o problema da escarpa sobraceira à Marina da Calheta. O jornalista Lídia Mata conversou com este arquiteto. O projeto poderá custar entre 30 a 40 milhões de euros.
3: Para garantir a segurança da Marginal e da Praia da Calheta, Vítor Jardim propõe uma mudança da paisagem. A ideia consiste em fazer um corte na escarpa e construir socalcos com 10 metros de altura e outros 10 de profundidade. Os socalcos seriam utilizados para a agricultura, poderiam ser visitados pelos turistas, teriam caminhos e até construções.
4: Redesenhar ali aquela escarpa que tem cerca de 80 metros de altura, até o mirador do Piarro, que é num arrumamento acima, criar um mirador novo, quem sabe, criar um restaurante, criar ali um ponto de vista em que temos a Casa das Mudas de um lado do Vale da Vila da Calheta e do outro lado ter este ponto de interesse turístico também, porque assim, nós não estamos a falar de urbanizar a escarpa, estamos a falar de consolidá-la com a arquitetura madeirense, que tem a ver com os calcos, em pedra aparelhada, tem a ver com a reativação de terrenos para a agricultura. Podia ter ali também um sistema de rega gravitacional.
3: Uma solução que envolve várias áreas de atuação, desde a geologia à biologia, não seria esquecida uma ave que nidifica naquelas arribas.
4: Algumas áreas da escarpa que são mais seguras, em que deixamos a rocha exposta, onde tem a zona de uma cascata que tem lá uma queda d'água, em que o cagarro tem o seu habitat naquela escarpa, mas deixando sempre espaço para eles poderem nidificar.
3: As intervenções na escarpa, garante Vítor Jardim, teriam base legal.
4: Com o PDM da Calheta, com a legislação da Madeira, a nível de zonas de arribas, que não se pode construir, mas pode-se construir algo que mitigue ou que reúna as condições de segurança para a população, e então aí acaba por justificar uma intervenção desta.
3: Entre 30 a 40 milhões de euros seria o preço da intervenção que Vítor Jardim está a desenhar.
4: Acabam por gastar o mesmo dinheiro, portanto, 2 milhões neste ano, 2 milhões ali, 2 milhões ali, acaba por investir em o mesmo valor que seria para algo que fosse mais definitivo ou mais seguro.
3: Uma solução que, segundo o arquiteto, poderia servir de exemplo para outros locais do mundo. Por vezes, tudo começa com uma utopia.
4: O arquiteto sonha e é o Brandás.
2: Um projeto para a escarpa da Calheta. O início dos trabalhos esta manhã no Parlamento foi com críticas do JPP, o Partido Juntos pelo Povo, ao Governo. O partido acusou o Governo de ter mania de grandezas e não se concentrar na verdadeira realidade da região. Marco António Sousa está a acompanhar os trabalhos.
5: Foram críticas ouvidas no início desta sessão plenária com Elvio Sousa, o líder do JPP, a subir ao púlpito para deixar muitas críticas ao Governo e também ao PSD.
6: Infelizmente, vive-se um cenário de grandeza sustentada pelo dinheiro de todos nós. O PSD transformou a autonomia num prato de serventia para alguns, quando deveria tê-la transformado num instrumento para melhorar a vida das pessoas e das empresas. A autonomia não existe para servir mordomias ou monopólios que secam toda a volta. A autonomia existe para servir os madeirenses e os portosantenses nos seus anseios, problemas e soluções. Senhora Presidente, senhoras e senhores deputados, é tempo de mudar as prioridades.
5: Elvio Sousa, que também apontou o dedo ao parceiro de coligação, ao partido CDS, que acusou de vender-se ao encantamento do Palácio, já Sara Madalena respondeu prontamente.
7: Não vale
0: final de tudo, Sr. Deputado, as suas declarações serão tomadas com as devidas consequências e queremos ver se esse levantamento de imunidade passará ou não, dado o dito acordo alegadamente milionário. Queremos saber se esse acordo milionário está escrito, onde está, como foi e já agora, prova aquilo que disse. Porque só dessa maneira é que não sofrerá as consequências legais e judiciais competentes.
5: Um início de trabalhos com uma forte troca de acusações. Segue-se a apreciação do relatório da Comissão Parlamentar de Inquérito ao funcionamento do ISAL. Este que é então o início da primeira sessão plenária desta semana aqui na Assembleia Legislativa da Madeira.
2: Trabalhos que vão decorrer ao longo da manhã. O Exército vai apoiar o contingente da Proteção Civil na prevenção aos incêndios durante o verão. Duas patrulhas de militares vão estar também no terreno. O Brigadeiro-General Almeida Loureiro explica a sua missão.
7: São duas viaturas com dois militares que têm os equipamentos de comunicação e de registro de ignições que são fornecidos pelo Serviço Regional de Proteção Civil e que comunicam aqui ao comando qualquer ignição que possam identificar e que reportam para poder ser intervencionada tão cedo quanto possível.
8: Que importância é que têm estes militares no terreno?
7: Bem, estes militares têm uma importância do ponto de vista operacional, porque apoiam o Serviço Regional de Proteção Civil e têm uma importância também porque estão em contacto com as populações. Portanto, eles são madeirenses, à partida, todos eles são madeirenses, portanto, eles andam a patrulhar a terra que os viu nascer. Portanto, a importância é, como me imaginam, muito, muito significativa.
2: Para além dos militares, ficou também a promessa que os meios no terreno vão ser reforçados durante este verão.
9: Há um reforço. Não só foi reforçada a equipa de militares, mas também a Cruz Vermelha Portuguesa tem mais uma equipa este ano no terreno. Também temos mais sistemas aéreos não tripulados. Temos uma equipa de analistas também a acompanhar e também de técnicos de supressão de fogos. Portanto, todo o dispositivo este ano foi reforçado com estas novidades.
2: Micaela Freitas, a Secretária Regional da Saúde e Proteção Civil, há um reforço prometido para a prevenção dos incêndios este verão. Dentro de 3 a 4 semanas, a Secretaria da Inclusão deverá ter disponíveis 20 camas para acolher algumas das altas problemáticas que se encontram nos corredores da urgência do Hospital Leonélio Mendonça. Júlio Nóbrega, o diretor clínico, diz que eram cerca de 50. O Governo Regional diz que está a fazer tudo para resolver este problema das altas clínicas. Paula Margarida, secretária da Inclusão, acrescenta que a região vai assumir até ao final do ano o custo das vagas intermédias.
10: Nós temos aqui três respostas. Dois, uma resposta num edifício que praticamente já tem tudo acomodado e, portanto, o financiamento para a adaptação não vai ser significativo e poderemos acomodar nas próximas 3-4 semanas e estamos a falar de um edificado que acomodará cerca de 20 vagas e, portanto, essa é uma resposta já para o imediato. Os outros dois carecerá de uma maior adaptação e já solicitamos que efetivamente fosse feito o levantamento para percebermos qual o valor do financiamento que está ali em causa.
2: A Secretaria está também a ponderar a utilização de dois edifícios, um Inatel e da Escola da Ponta do Pargo, para entrarem nesta equação, para resolverem o problema das altas clínicas. O programa Estudante Insular já tem mecanismo de tesouraria garantido, terá retroativos a 6 de junho deste ano. Os estudantes da Madeira e do Porto Santo vão pagar apenas 59 euros por viagem, nas ligações com o continente ou com os Açores, sem terem de adiantar a totalidade do custo dos bilhetes. Depois da suspensão do programa, o estudante insular volta agora a estar ativo. Portugal fora do Mundial, derrota 1-0 frente à seleção da Espanha. O selecionador Roberto Martínez lamentou a falta de sorte.
11: O que acontece nos jogos de oitavos do Mundial, há detalhes importantes, a barra, a bola pegar na barra, entrar ou não entrar e a oportunidade no minuto 90, que é um recomeçamento, uma falta rápida, e isso foram os detalhes que fazem a diferença, mas é um orgulho incrível pelo desempenho. Acho que a equipa esteve muito bem organizada, muito bem sincronizada defensivamente. Con bola tivemos bons momentos. Acho que a segunda parte podíamos ter tido más chegada ao último terzo, mas en geral é un jogo que sinto un orgullo incrível, porque mostra todo o trabalho feito pelos jogadores, pela nossa seleção, para poder jogar com uma equipa como a Espanha, olhos nos olhos, e acho que tivemos um bocadinho de azar, que a sorte não esteve no nosso lado.
2: Roberto Martínez deixa a seleção portuguesa, foi também, em princípio, o último Mundial para Cristiano Ronaldo.
12: Sempre triste, seres uma grande competição, é um Mundial, acho que a equipa estava vindo a crescer, acho que fizemos um jogo bom, na minha ótica, podia dar para qualquer um, mas isto é o futebol, temos que estar acostumados, temos que nos levantar, continuar o nosso caminho, e é frustrante sair assim, mas, como eu disse anteriormente, sair de consciência tranquila.
2: Cristiano Ronaldo, o afastamento de Portugal deste Mundial. Ontem vários adeptos concentraram-se no Funchal para assistir a este Portugal-Espanha e no final do jogo as opiniões dividiam-se.
13: Foi um jogo bem disputado, mas gostava que Portugal ganhasse, mas desporto é desporto. Guarda-redes foi o melhor jogador em campo, Diogo Costa.
14: Felizmente perdemos, acho que a nossa equipa fica muito aquém das expectativas. Tem que arranjar um treinador para pôr-nos a jogar a bola, temos qualidade, tem que mudar, alguma coisa tem que mudar.
15: Sou imigrante na Suécia e estou triste. Apesar de tudo, a equipa está de parabéns. Foi pena o gol ser no fim. Podíamos ter outro resultado. Se fosse a prolongamento, mas o futebol é assim, não se pode fazer nada.
16: Foi pena ter entrado este gol agora na última da hora. É só isso que lhe acontece, os jogos são assim, podia ter sido para Portugal, infelizmente não foi.
15: Eu acho que foi dos melhores jogos de Portugal, para mim, em nível todo.
17: É complicado quando não se remata a beleza, é complicado ganhar, uma equipa ganha para ir à final, tem que se marcar, tem que se matar. Hoje é um jogo complicado, a Espanha jogou bem, marcou o gol, fez o que tinha que fazer, parabéns à Espanha, tem que ser.
18: O que é que acha que falhou em Portugal?
17: Falhou mudanças, marcar, rematar mais vezes, quando nos 90 minutos estás aqui à espera, a olhar, a mandar bolas para trás, é complicado de marcar, tem que mudar, tem que mudar a generação. Ir para a frente, se não sei se é culpa do treinador, se é culpa dos jogadores, é simples dar culpa ao treinador, mas quando um jogador também não dá um litro, é normal que não se ganhe.
2: Opinião dos adeptos depois do afastamento de Portugal do Mundial. Previsão do tempo, céu em geral pouco nublado, vento fraco de sudoeste, 26 graus de máximo no Funchal, 27 no Porto Santo.

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2: Faltam 16 minutos para as 10. Agora temos Madeira adentro.

0: Sr. Rocha da Silva, bem-vindo aqui à Antena Madeira para falarmos um pouco sobre a nossa região, sobre o nosso património natural, as pessoas e os seus lugares. Para esta semana vamos falar sobre grupos de caminheiros que, ao que sei, existem em algum número, de modo relevante, que se vão organizando e vão fazendo passeios aí pelas serras, pelos percursos recomendados e não só, para alguns outros circuitos que poucos conhecem. O que dizer destes grupos de caminheiros?
1: É verdade, ainda há dias falar. Chegado o verão, era a altura das pessoas virem até à serra ou até ao mar, mas o que interessa aqui e o que importa é o contacto com a natureza e ouvir os sons da natureza. E a Madeira tem, neste momento, vários grupos que se organizam e que, através do seu conhecimento, vão não só percorrendo aqueles percursos que são mais conhecidos, mas também passando noutros percursos mais isolados, mais longínquos, de um acesso mais difícil. E o que é bom, e tudo isso é positivo, é dar a conhecer aos madeirenses o património que têm na sua terra. Agora, há uma prática que eu julgo que já me referi uma vez, mas que vou voltar-me a referir no sentido de sensibilizar e terem consciência do impacto que essa prática traz para o meio natural. Que é cada grupo estabeleceu a sua marca de passagem. Uns fazem um entalhe numa árvore, outros fazem três entalhes, outros descascam um bocado, tiram um passo de casca, e outros colocam fitas de plástico, o que numa altura que se fala tanto na disseminação dos plásticos e que até já andam no nosso organismo, as micropartículas de plástico, há grupos que colocam fitas e até podia-se pensar que era uma organização para um determinado evento, mas isso, assim como acontece na prova rainha, que é o miúdo, a organização do miúdo tem uma preocupação de praticamente, isto não é exagero nenhum, praticamente uma hora depois, a sinalização que colocou no percurso para os atletas se orientarem, praticamente depois de ter passado o último atleta nas diversas provas, praticamente uma hora e meia depois, já está tudo lento.
0: O que não é o caso dessas marcas que está a referir.
1: Quase. E até ao quase de um grupo que traz uma tinta de spray, um spray com tinta, e vai colocando umas iniciais em todos os sítios, onde menos esperamos. Num pequerota qualquer, no meio do nada. Numa árvore, nas rochas, em todo lado. Ora, esta prática de cada um deixar a sua marca, para que os grupos que vêm a seguir, quando lá passarem, observarem aquela marca, pensarem para si, ó, fulano de tal já passou aqui. Acho que...
0: Acaba por ser poluição visual e não só.
1: É uma poluição visual. As árvores não pagam nada por isso. Só as pessoas que vêm para a montanha para um contacto pleno com a natureza não podem fazer isto à natureza. A árvore não praticou nenhum pecado para agora alguém chegar lá e tirar um bocado de casca ou fazer uns cortes no seu tronco a deixar ali a sua marca. Em nome da natureza, em nome do viver a natureza, isto não faz sentido nenhum.
0: No seguimento do que está a dizer, não sei se terá visto nas redes sociais, mas apareceram esta semana umas imagens, alegadamente no percurso entre o Pico do Arieiro e o Pico Ruivo, numa espécie de forna, onde abundavam lenços de papel e tudo mais o que se possa pensar. O Isgar Rocha da Silva já chamou a atenção para este aspecto da salubridade ao longo dos percursos. As pessoas vão para lá e vão abandonando pelo caminho lixo, como sejam pacotes de bolachas, também lenços de papel, o que não abona nada para todos, ao fim e ao cabo.
1: Mas isso é essa prática, sem querer dizer que são só os turistas que nos visitam, possam eventualmente fazer isso, mas isso normalmente é mais característico de um determinado tipo de turismo que vem, sai no aeroporto, já tem algo combinado, um transporte qualquer combinado para o colocar em determinado ponto da montanha, levam a tenda, digamos, às costas e vão pernoitando em diversos sítios até também no último dia terem tudo acertado para serem recolhidos e levados ao aeroporto. Essa prática que infelizmente acontece é mais característica desse tipo de turismo.
0: De turismo. Senhora Faixa da Silva, ficamos por aqui esta semana. Falamos sobre, enfim, os grupos de caminheiros e também sobre algumas práticas. Aí já não sobre os caminheiros, mas sobre algum turismo. Para a semana, vamos voltar com outros temas aqui da nossa região. Tenha uma boa semana. Para a semana voltaremos então. Com até lá.
1: Com certeza. E também para os nossos jovens. Obrigado.
0: Sobre a nossa região.
2: Uma oportunidade para aumentar a coleção de plantas.
3: Eu sou o Luís Reis, tenha bom dia.
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1: Bom dia, são 10 horas no continente de Madeira, são 9 nos Açores. Em destaque esta hora nas notícias, Eduardo Maio, as dificuldades com os exames nacionais.
2: Com Mário Nogueira, o antigo dirigente da FENPROF, a acusar o Ministro da Educação de irresponsabilidade neste processo e defendendo também a demissão de Fernando Alexandre. Marco Rutte anuncia em Ankara uma nova frota de aviões militares de transporte, de cargas e de tropas que vai reforçar a capacidade da NATO. Em Damasco, segurança reforçada depois de duas explosões próximas do trajeto de Macron, que está de visita à Síria e que fizeram pelo menos 18 feridos.
1: Agora estão 19 graus no Porto, 21 em Coimbra, 24 em Lisboa, 32 em Faro. Quanto às ilhas, Funchal está com 24 graus, Ponta Delgada com 21. As notícias, edição de Eduardo Maio.
2: O antigo líder da FENPROF, Mário Nogueira, exige a demissão do Ministro da Educação por ter mostrado total incompetência na forma como geriu as correções digitais dos exames nacionais do secundário. Mário Nogueira, que pertence ao Conselho Nacional de Educação, considera que Fernando Alexandre foi responsável neste processo e deve tirar consequências disso.
3: A questão que neste momento se coloca tem a ver com a incapacidade, por um lado técnica, e a incompetência política com que este ministro está a agir, neste caso dos exames do secundário, que é de uma irresponsabilidade completa e é pôr em causa a vida dos estudantes, das famílias, também das escolas, agora com o que tem sido anunciado, todas as provas poderão ser alvo de recurso e, portanto, isso é uma coisa completamente, enfim, do ponto de vista das escolas e da sua organização, que vai gerar uma confusão completa.
2: Mário Nogueira, em declarações esta manhã ao jornalista Nuno Amaral, explica também que este processo já vem a demonstrar dificuldades há muito tempo, os problemas vinham de trás e não foram resolvidos.
3: Tudo isto começa quando, de uma forma absolutamente irresponsável, o Ministério da Educação, no final do mês de agosto do ano passado, decidiu acabar com toda a administração educativa pública, acabou com a DGAI, acabou com a DGEST, acabou com o IAB, com o DGE, com a DGE, com as delegações regionais, ou seja, acabou com tudo aquilo que funcionava, com problemas alguns e que até eram identificados, mas que tinha gente competente e que foi enxovalhada publicamente até pelo próprio ministro e acabou com tudo aquilo e mandou toda a gente embora e entregou isto a três institutos públicos, a agência, a GSE, o Educa e a CCDR.
2: Mário Nogueira a explicar as mudanças que foram feitas no Ministério da Educação, no âmbito da reforma do Estado e que terão ajudado a provocar este caos agora nos exames nacionais do secundário. O antigo líder da FENPROF entende que o Ministro da Educação não tem condições para continuar, deve demitir-se. O secretário-geral da NATO anunciou hoje no Fórum de Defesa, que marca o arranque da Cimeira da NATO na Turquia, que o transporte aéreo estratégico da Aliança Atlântica vai ser reforçado. Vai ser aumentada a frota de aviões tanque e de aviões de transporte, os Airbus 300 A330 MRTT, que fazem o reabastecimento aéreo em voo e que servem também para o transporte estratégico de tropas e de carga militar. Rutte anunciou ainda o lançamento também de uma encomenda de aviões militares de transporte, os A400M. As novas frotas, explicou o secretário-geral da NATO em Ankara, vão aumentar a capacidade da Aliança.
4: O A330 MRTT e o A400M vão dar à Aliança duas frotas multinacionais de elevada capacidade. O primeiro anúncio Made in NATO é, creio eu, um excelente exemplo de cooperação multinacional em ação. As plataformas da Airbus assentam numa forte liderança industrial europeia, numa estreita cooperação entre a NATO e a União Europeia e em contribuições de parceiros industriais dos Estados Unidos.
2: Marco Rutte anunciou também outros investimentos no equipamento aéreo. A NATO reforça a capacidade em drones que vão ficar alocados à força instalada em Itália. São os drones Triton, um equipamento que a Aliança Atlântica não tinha ainda.

0: Estamos a adicionar até 5 aeronaves não tripuladas Triton à nossa força de inteligência, vigilância e reconhecimento. Aeronaves de alta altitude e longa autonomia vão proporcionar vigilância contínua sobre vastas áreas marítimas de dia e de noite. Podem voar durante longos períodos, incluindo em mar aberto, a grande altitude e cobrir vastas áreas de forma mais eficiente do que a maioria das outras aeronaves.
1: 4 países anunciaram já a intenção de comprar estes drones, os Triton, a Noruega, a Finlândia, a Alemanha e a Dinamarca. Há também a sair de Ankara a esta hora a informação de que os ministros dos negócios estrangeiros da NATO vão encontrar-se hoje com os países parceiros do Golfo para discutirem a reabertura do Estreito de Hormuz, para discutirem também aquele que tem sido o plano franco-britânico proposto para a Força Multinacional Marítima que deve funcionar em missão de paz no Estreito de Hormuz, precisamente para garantir a segurança dos navios. Será uma das discussões a fazer-se hoje em Ankara. As duas explosões desta manhã em Damasco, perto do hotel onde estava o chefe de Estado francês, ou por onde passou o chefe de Estado francês, Emmanuel Macron, fizeram pelo menos 18 feridos num primeiro balanço, 4 deles polícias. Emmanuel Macron já tinha deixado o hotel para participar em reuniões marcadas para o Palácio Presidencial quando as explosões aconteceram na capital síria. Ele protagoniza, Macron, a primeira visita de um líder da União Europeia ao país depois da mudança de regime que aconteceu há 2 anos. Foi à Síria para reafirmar o apoio de Paris à reconstrução. Fonte do Palácio do Eliseu já veio também tornar pública a informação de que o presidente francês se encontra bem, se encontra em segurança, mas as explosões levaram ao corte de estradas em Damasco e também ao reforço das medidas de segurança. O futuro de Marine Le Pen está hoje em jogo. A líder francesa da direita radical e potencial candidata às presidenciais francesas do próximo ano vai conhecer ao início da tarde a decisão do Tribunal de Recurso de Paris pela condenação que recebeu, que a pode obrigar a ficar durante 5 anos sem a possibilidade de concorrer a eleições. Uma condenação pelo desvio de dinheiros públicos europeus. A correspondente da Antena 1 em Paris, Rosário Salgueiro, explica o que está aqui em causa nesta decisão que Marine Le Pen vai enfrentar hoje.
2: Marine Le Pen saberá a sua sorte política esta tarde. A líder parlamentar da extrema-direita e com vontade de ser candidata às presidenciais do próximo ano diz-se serena.
3: Não tenho controle sobre essa decisão, estou a aguardar calmamente.
2: Estão vários cenários na mão dos juízes do Tribunal Superior de Paris. Se os magistrados confirmarem a sentença de primeira instância, proferida em março de 2025, Marine Le Pen fica inelegível desde essa data e durante 5 anos, ou seja, não pode assumir novos cargos públicos até março de 2030. Ficará assim impedida de ser candidata à sucessão de Emmanuel Macron. Nessa primeira sentença foi ainda condenada a 4 anos de prisão, 2 com pena suspensa e outros 2 para cumprir com pulseira eletrónica. Num comício este fim de semana, Le Pen não descarta a possibilidade de terminar já hoje o sonho de chegar ao Palácio do Eliseu. Nesse caso, o candidato a presidente será o jovem Jordan Bardella, de 30 anos, que também enfrenta investigações por suspeita de corrupção com dinheiros do Parlamento Europeu.
4: Gostaria de agradecer à Marine pela sua amizade e confiança.
2: Outro cenário possível é a redução da inelegibilidade de 5 para 2 anos. Neste caso, Le Pen pode ser candidata. A decisão de execução imediata começou a contar em março de 2025 e terminará, nessa hipótese de 24 meses, em março de 2027. As eleições são marcadas para finais de abril do próximo ano. Le Pen ainda teria tempo para constar nos boletins de voto. Outro cenário, e o mais desejado no campo do Partido Radical de Direita, é a ilibação da antiga deputada europeia e, à data dos factos julgados, presidente do partido. Todo este caso, que agita a vida política francesa, está relacionado com o uso indevido de quase 3 milhões de euros de fundos do Parlamento Europeu para a contratação de assessores entre 2004 e 2016. Assistentes parlamentares que, segundo a Justiça, na primeira instância, não trabalhariam para o partido nas instituições europeias. O dinheiro seria desviado para pagar funcionários em Paris.
1: Ao início da tarde, o Tribunal de Recurso de Paris vai dizer qual é a decisão final deste recurso de Marine Le Pen, que define não só o futuro político da líder da direita radical em França, mas também o rumo da direita radical nas próximas eleições, as presidenciais de 2027. O porta-voz do LIVRE, Rui Tavares, tem uma interpretação própria sobre as críticas que Passos Coelho e o governo de Luís Montenegro têm trocado nos últimos meses à política, com a assinatura da editora de política da Antena 1, Natália Carvalho. Tavares considera que esta troca de recados é uma farsa e deixa alguns exemplos.
5: É que eles são todos Pedro Passos Coelho, e eu peço desculpa, Natália, quer dizer, Luís Montenegro era o líder parlamentar, era o Hugo Soares de Pedro Passos Coelho, era Luís Montenegro. André Ventura era Pedro Passos Coelho,
6: então,
5: foi apadrinhado por Pedro Passos Coelho.
6: Como é que explica estas críticas?
5: E depois a Iniciativa Liberal também. Mas, quer dizer, às vezes é um arremedo. Há aqui um lado uma farsa. Eles discutem as questões da segurança social e dão um bocadinho esta impressão de que há umas diferenças, mas todos, sem exceção, veriam com bons olhos o que eles chamam de mecanismos alternativos, que é, na verdade, a privatização da segurança social.
1: Rui Tavares, ainda porta-voz do LIVRE, é o convidado esta manhã do Política, com assinatura de Natália Carvalho. Uma conversa para ouvir já a seguir este jornal.
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10: Bom dia, programa Hora 10 de volta, emissão com controle técnico de Mário Rodrigues. Eu sou Marta Cília e deixo o convite para que nos escute nos próximos minutos. Hoje volto a contar aqui em estúdio com a colaboração de Cristina Jesus, psicóloga, formadora e coach. Muito bom dia, Cristina. Bem-vinda.
11: Bom dia.
10: Depois de uma ausência mais alargada no tempo, não é? Porque a Cristina esteve a completar uma formação exigente, não
11: sim,
10: é?
11: Sim, sim. Foi preciso também parar.
10: Foi parar.
11: Para se dedicar em exclusivo a outra função.
10: Sim. Quer revelar-nos o que é que andou a estudar este tempo todo?
11: Portanto, foi o termo do Master em Psiconeuroimunologia Clínica.
10: Complexo.
11: Complexo, porque o corpo humano também ele é complexo, portanto, isto é essa complexidade. É a aplicação prática da ciência que estuda aqui, a integração dos vários sistemas do corpo humano, desde o sistema nervoso, sistema endócrino, sistema imunitário, portanto, toda essa integração.
10: Finalizou e agora, enfim, valeu a pena.
11: Valeu a pena e agora é pois também fazer uma pausazinha. Não férias
10: não
11: ainda,
10: férias
11: o
10: ainda.
11: Tema do nosso programa de hoje, mas lá está. Também temos que saber parar e dividir as nossas prioridades e focar naquilo que no momento é necessário, e foi isso que fiz nestas últimas semanas. E também é importante esta partilha no sentido em que nós temos que também saber focar e deixar parar algumas funções neste tema aqui que vamos falar hoje, não é?
10: Sim.
11: Das férias também é isso que acontece um bocadinho. Ou que deveria acontecer.
10: Sim. Qual é a importância, enfim, das férias e de parar a dado momento das nossas vidas?
11: A importância é fundamental exatamente porque nós, a nossa saúde depende deste equilíbrio entre os momentos ativos, nos momentos de ativação, no qual nós estamos, o nosso cérebro está resolver a trabalhar, está em estado de alerta, está em função de, nesta função de ativação, mas também os estados de recuperação, ou seja, não podemos estar constantemente em estado de alerta, em estado de ativação, precisamos de recuperar. E é essa a importância das férias, de nós efetivamente percebermos, claro que não é só nas férias, isto deveria ser um exercício diário. Sim. Mas aqui, como vamos, estamos aqui no verão, já muitas pessoas vão de férias, ou começaram de férias, é percebermos isto, que é, as férias não é só não estar no local de trabalho. As férias é efetivamente desligar. Sim. E parar.
6: Porque podemos estar longe do local de trabalho e ainda assim continuar ligados.
11: Sim.
6: Ou a nossa mente. Sim. Estar.
11: Sim.
6: Ligada.
11: E deixar o desafio para quem nos ouve, que é, para aqueles que estão de férias, ou que já tiveram de férias, ou que quando forem de férias façam esta reflexão, que é, se durante o dia, se foram ver algum e-mail, se pensaram e foram responder alguma mensagem de trabalho, se continuam a mentalmente a resolver ou a pensar em alguma situação que tenham pendente no trabalho, efetivamente deixam para mais tarde, ou seja, para o tempo certo, quando regressarem ao trabalho, essas preocupações e essas verificações. Porque o que acontece muitas vezes é, nós vamos de férias, até mudamos de sítio, podemos viajar, podemos estar na praia, podemos estar noutro país, noutra cidade, mas
6: Estamos ligados.
11: Exatamente. E vamos ver o e-mail e alguém liga-nos e nós atendemos.
6: Ou manda uma mensagem.
11: Respondemos à mensagem. E depois é só 5 minutinhos, é só. Sim. Não custa nada, é só. Só que o que é que acontece? Significa que nós estamos constantemente a alimentar este momento e este estado de ativação. Que é ótimo quando estamos em funções que isso acontece. Ou seja, quando falamos aqui em estados de ativação, estados de alerta. E já falamos noutros programas aqui do nosso amigo cortisol, não é? A hormona mais conhecida do stress. Ela é ótima, portanto, é bom que ela exista, porque ela é aquele ponto que nos faz agir. Ou seja, nós temos alguma tarefa para fazer, algum trabalho para entregar, algum e-mail para responder, alguma tarefa que nos chega, algum desafio mesmo do dia-a-dia, e portanto, ela está ali para dar aquele up e para nós efetivamente estarmos alerta, agirmos. E agirmos e fazermos acontecer. O que acontece é quando esse cortisol está em constante presença e ativação. E aí entramos então nos estados de não saúde. Portanto, é preciso parar. Porque o nosso corpo tem estes momentos de ativação e de recuperação. Por isso é que existe o dia e existe a noite. Durante o dia nós estamos ativos, o nosso sistema está todo a responder aqui ao meio ambiente, às exigências das tarefas, sejam profissionais, sejam sociais, sejam familiares, e à noite é o momento no qual nós devemos desligar e que o nosso corpo continua a sua tarefa, mas aqui de recuperação, ou seja, de regeneração de tecidos, de descanso, de reorganização aqui de todo o nosso sistema.
6: Se estivermos permanentemente em ativação, no modo ativo, não é? Não proporcionamos ao corpo essa recuperação, é isso?
11: Não. Porque nós já falamos aqui num programa anterior sobre a questão dos biorritmos. Portanto, nós temos, durante o dia, ao amanhecer, ao acordar, nós temos aqui uma maior ativação do cortisol. E depois à noite, o cortisol aqui é tal hormona de estar em alerta, e depois à noite nós temos a necessidade da nossa melatonina, que é para o descanso. Portanto, e elas são incompatíveis na medida em que quando uma está ativa, a outra não está.
6: Não.
11: Portanto, se nós estivermos constantemente ativos, ou seja, o cortisol não baixa. E é por isso que muitas vezes vêm as insónias, vem o dormir e acordar cansado, a fadiga, a irritação, e isto é uma resposta do corpo, ou seja, são sinais do nosso corpo que nós não estamos a respeitar aqui os nossos ciclos. Sim. Portanto, nós temos, por isso que eu digo, isto é nas férias, mas não só nas férias. Estamos aqui a focar nas férias, mas isto teria que ser um exercício diário de estratégias de reconexão, de nós termos a nossa as nossas prioridades organizadas e as nossas tarefas organizadas para que quando for, ok, estou no trabalho.
6: Muito mais, estou
11: preocupada com
6: ativa.
11: O trabalho, são isto que eu tenho para fazer, é aqui. Vou para outra tarefa, Então é nisto que eu vou-me focar agora. Muitas vezes nós estamos no trabalho, estamos a pensar nas coisas que temos em casa, que temos noutras áreas para fazer, e depois estamos nas outras áreas e estamos a pensar no trabalho. Portanto, e isto tudo vai acumulando aqui muito mais atividade. Sim. O nosso cérebro, ele também está programado, e muito bem, para poupar energia. Por isso é que nós temos os comportamentos automáticos. Nós, quando, por exemplo, eu para vir para cá vinha a conduzir, eu não estou a pensar como é que se conduz, não é? Portanto, aquilo já depois de aprender está automático, e nós não temos que estar ali a pensar, agora tenho que fazer assim, tenho que fazer assado, tenho que. Portanto, a maior parte das nossas tarefas entram depois.
6: Já estão mecanizadas, digamos.
11: Exatamente. E essa mecanização é uma estratégia do nosso cérebro para poupar energia para os grandes perigos e as grandes necessidades. Portanto, também termos isto presente é importante, esta consciência, porque o nosso pensamento muito facilmente depois vai, mesmo aqui nestas questões do trabalho, porque nós temos muito mais tempo de trabalho do que de férias. Portanto, estamos durante muito mais meses focados e mecanizados nestas questões, que efetivamente quando chegamos ao primeiro dia de férias, de repente parece que ai, aquele
6: que vamos fazer,
11: ai, aquela.
6: É também uma questão de perder, ou de pensarmos estarmos a perder o controle quando estamos ausentes do espaço de trabalho. É um medo quase. Perder esse controle?
11: Pode ser. Se bem que eu acho que na maior parte das vezes parece estar mais presente, é aquele sentimento de culpa
6: por não estar a trabalhar.
11: Por exemplo, nós temos uma cultura de a importância de estar sempre a trabalhar, de aquele trabalhador que trabalha muito, o que entra mais cedo, o que sai mais tarde. Ou seja, temos esta cultura aqui do dar.
6: Há uma pressão social quase.
11: Fica muito enraizado, que é nós, se uma pessoa não responder a uma mensagem na hora, se não atender a uma chamada.
6: Parece, há um sentimento de culpa.
11: Exatamente, parece que fica mal, mas então toma ligar e eu estou aqui, nem estou a fazer nada, não é? Estou aqui no meu descanso, ou estou aqui no jantar de família e não vou atender à pessoa.
6: Mas fica aquilo, muitas vezes, na mente.
11: Fica aquele sentimento de culpa. E nós vemos que muitas das pessoas, aqui aliado também a termos agora tudo muito próximo de nós, porque está tudo no telemóvel, os mails, as mensagens, as chamadas, portanto, e nós andamos com o telemóvel para todo o lado, portanto, independentemente de onde nós estamos, as pessoas facilmente nos encontram e nos contactam. Se nós não temos estratégias claras e definidas para
6: nos proteger de certa forma, é isso.
11: Exatamente, portanto, facilmente nós estamos a receber uma chamada de algum colaborador, de algum cliente, de algum fornecedor, e o impulso maior é responder, porque agora vou ficar sem. Fica mal.
6: Fica mal.
11: E às vezes sim, também a questão do controlo, ou a questão deste não treino, do que é estar efetivamente a descansar. Certo. Mas esta questão da culpa e este até julgamento, porque às vezes também ouvimos as pessoas dizerem, ah, então eu mandei-te mensagem no fim de semana e não me respondeste. E há uma dificuldade da nossa parte em dizer sim, é o meu fim de semana, eu estou de folga ou estou de férias. E cria aqui depois esta dualidade entre o julgamento que os outros fazem, mas também o julgamento que nós fazemos, ou seja, este sentimento de culpa que nós trazemos, que também não custa nada. É só 5 minutos, é só uma chamada, é só para o outro não ficar à espera, o outro não ficar sem resposta.
6: É por tudo isto que é difícil muitas vezes desligar para algumas pessoas.
11: Porque temos efetivamente este exercício diário de preocupação e de constância destas obrigações profissionais e de um impacto muito grande, de uma importância muito grande que se dá ao trabalho. Depois estes automatismos que o nosso cérebro tem para poupar energia, porque o nosso cérebro, já falamos aqui também sobre isto, que o nosso cérebro não existe para a felicidade, ele existe para a sobrevivência. Portanto, tudo onde ele pode poupar energia, ele poupa. E depois estas questões sociais que nos são incutidas de que parece que o trabalho vem em primeiro lugar.
6: Sim, temos que ser produtivos.
11: E que o descanso não é tão importante. Quando o descanso e a recuperação são tão importantes como todo o resto, porque quando não descansamos e não recuperamos, como deve ser, depois todo o sistema fica comprometido.
6: É uma questão cultural, mas também neurológica, de funcionamento do cérebro.
11: Sim, ou seja, nós temos o funcionamento de automatizar. Só que depois também isto junta-se aos nossos padrões culturais, em que depois isto já começa a se tornar as nossas crenças, a nossa forma de funcionar. Portanto, nós temos dificuldade em desligar, porque temos também estas crenças associadas que temos que responder a tudo, estar presentes a tudo e que o trabalho em primeiro lugar, aliás, nós crescemos a ouvir este tipo de comentários, que é trabalho em primeiro lugar, aquela pessoa trabalhadora, uma pessoa que diga não, eu vou fazer o meu trabalho, o meu horário deste horário a este horário, e até parece que fica mal. O que é importante é ser produtivo, mas depois parece que, quer dizer, isso à minha folga não vou trabalhar. Como assim? Isto às vezes está aqui, já começamos a mudar.
6: Há um julgamento
11: agora
6: também por parte dos outros.
11: Porque é o que está culturalmente muito enraizado. A importância do trabalhar e o trabalho vem em primeiro lugar. Quando não necessariamente, não é? A nossa saúde, nós temos que ser responsáveis, ter a nossa responsabilidade, cumprir os nossos compromissos, mas haver aqui um equilíbrio entre todas as áreas da nossa vida, porque também se focarmos só numa, também se focarmos só no lazer, tudo vai descambar. Mas é, nós temos, o ser humano é composto por várias áreas. Temos a área pessoal, a área profissional, a área familiar. E isto tem que haver aqui o equilíbrio em todas as áreas.
6: Temos que dar atenção a todas estas áreas.
11: Exatamente, e portanto a retura aqui acontece quando nós estamos muito mais ativos com esta preocupação constante, e quando vamos para os momentos de descanso, seja ao final do dia, seja ao fim de semana, seja nas férias, não cortamos com esse comportamento, com essa forma de agir.
6: E é fundamental fazer esse corte.
11: É. As pessoas têm que, e já vamos passando aqui então para algumas estratégias, porque se isto não acontece, vem depois de todos os outros sintomas. Cansaço, fadiga, irritação.
6: Mantém-se, apesar de estar de férias, se não desliga completamente.
11: Sim, porque no fundo o que é que muda? O local onde nós estamos, em vez de estarmos numa sala, num escritório, podemos estar na praia. Mas depois quando vamos a ver, estamos a pensar no trabalho, ou estamos a responder efetivamente a alguma coisa. E o que é que acontece? O nosso cérebro, no fundo, não é o local onde nós estamos, é como nós nos sentimos. Portanto, se eu estou, até posso estar numa praia paradisíaca das Maldivas, mas estou a pensar nas responsabilidades profissionais, o meu cérebro não está naquela praia, ele está no trabalho. Portanto, e aquilo que nós pensamos é o diferencial. Portanto, existe até um livro que é nós somos aquilo que pensamos, nesse sentido, porque o nosso cérebro não distingue realidade de ficção. Portanto, se eu estou com aquela preocupação, não interessa se à minha volta está sol, se está o som do mar, se está a família, porque está na preocupação. Se está na preocupação, está naquele modo ativado. Se está naquele modo ativado, portanto, vamos ter aqui a libertação do cortisol. Ou seja, é uma constante de preocupação e não entra aqui a pausa e a recuperação. E essa recuperação é fundamental para depois mantermos a tal saúde.
6: Mas é difícil fazer esta mudança de um dia para o outro. Sim. Amanhã vou de férias. Carrego no interruptor e desligo.
11: Sim, não temos interruptor. O que precisamos é ter a consciência.
6: Preparar essa entrada nas férias.
11: Primeiro ter consciência que é isto que acontece, que é... eu não faço isto por falta de capacidade, eu faço isto porque isto é o funcionamento do meu cérebro. Portanto, isto já está nestes processos. Ah, é assim que o meu cérebro funciona. Mas isto não é uma sentença. Portanto, ele funciona assim, mas eu posso dar comandos diferentes. E os comandos diferentes vêm com essa preparação. Se eu vou de férias, eu tenho que preparar então a minha ausência, para que a minha ausência não seja sentida. Ou seja, para que eu... Aquilo que
6: nem por mim, nem pelos outros, talvez.
11: Sim,
6: mas
11: sim,
6: também por mim. Por aquilo que
11: parece,
6: vai
11: ser. Exato, parece descargo de consciência, que é, eu estou a ir, mas as pessoas vão precisar de mim. Então vão precisar de mim.
6: Tudo preparado, é
11: exato.
6: Isso.
11: Deixem o pensamento, todos esses pensamentos que às vezes possam ser negativos, fluir. E depois vamos dando respostas. Portanto, as pessoas vão precisar de mim em que sentido? Porque há um pagamento para fazer, há um e-mail para responder, porque eu tenho estas tarefas que não podem ser adiadas durante duas semanas, três semanas, um mês. Então aqui entramos naquilo que podemos delegar, portanto, quais são as tarefas e as pessoas a quem eu posso delegar estas funções, que tarefas é que podem ser efetivamente adiadas, portanto, quando eu regressar dá tempo a fazer.
6: Ou antecipadas.
11: E aquelas que eu tenho que fazer até o dia de
6: desligar.
11: Exatamente.
6: Portanto, desligar.
11: E isto também é um processo que se faz diariamente, porque também há pessoas que diariamente acumulam todas as responsabilidades para si.
6: Não são capazes de delegar.
11: De saber desligar. E existe até uma ferramenta que é uma tabela em que no qual nós colocamos mesmo o importante e o urgente, e depois vemos se é importante e é urgente eu tenho que fazê-la no imediato. Se não é nem importante nem urgente, significa que eu posso eliminá-la, e depois nas outras duas nós entramos no faço, quando é que faço E a quem é que eu peço para fazer? Portanto, e esta ferramenta ajuda-nos no dia-a-dia a saber delegar, mas nas férias essencialmente em, ok, o que é que eu tenho para fazer que tem que ser feito agora, antes de eu ir? O que é que tem para fazer que eu vou delegar a alguém? O que é que pode ser feito depois? E há coisas que nós temos na nossa lista que nem,
6: não nem há faz necessidade
11: sentido. Exatamente. Portanto, também listas muito grandes assustam o nosso cérebro. Porque depois estamos a fazer tarefas e de repente a lista nunca
6: aparece
11: mais
6: sempre
11: acaba.
6: Exato, nunca mais para acaba. Fazer.
11: Portanto, essa consciência é importante e essa preparação. Depois a informação das pessoas. Olha, vou estar de férias, de X dias e X dias. E aí as pessoas já têm esta informação. Já, também já nós passamos para o outro lado, que não estou
6: disponível.
11: Exatamente. Não, senão as pessoas também nos vão ligar e não sabem que nós estamos ausentes ou não. E depois de repente, eu estou de férias. Ou então nós não atendemos ou não devolvemos e depois as pessoas ou insistem ou depois ficam a pensar, olha, de repente estou a precisar e a pessoa não me aparece aqui. Portanto, a comunicação que efetivamente vamos estar de férias. Porque também se a pessoa precisar de alguma coisa, pede até essa data e depois já sabe que entre aquela data e já não é possível. Ou seja, também já fica ali claro, eu não estou disponível. Se as outras pessoas insistirem, já passamos aqui um bocadinho mais para o lado do outro, que é aquela pessoa que está a invadir o limite, e eu já tracei o meu limite e aí posso perfeitamente nem responder, porque eu já informei que não vou estar disponível. Agora, não vamos dizer que não vamos estar disponíveis e por estarmos constantemente a responder. Porque aí, quer dizer, então há um limite.
6: É um contrassenso também.
11: Sim,
6: não é?
11: E depois nós ficamos chateados que as pessoas estão a abusar, mas quem
6: nós
11: abria
6: é que prometimos,
11: porta,
6: não é?
11: Exatamente, quem abria a porta fomos nós. Portanto, esta preparação é importante. Deixar as coisas o mais organizadas possíveis, porque isso vai nos trazer aquela paz e aquela questão que a Marta estava a falar da necessidade de controlar, quando vem aquela preocupação, não, porque o que eu tinha para fazer já está feito.
6: Tá feito.
11: Vem a preocupação, vem o pensamento, mas não, isso está respondido.
6: E fica de lado.
11: Porque nós não conseguimos parar o pensamento. Okay? Isto é outra estratégia, que é o pensamento vai sempre surgir. O que nós temos é que ter aqui uma conversa com o nosso pensamento, que é, vem, agradecemos pela lembrança, mas já está resolvido, ou então pensamos nisso depois. Que é a estratégia que falamos em modo avião, que é não posso responder
6: não
11: agora,
6: posso responder.
11: Portanto nós cantamos em modo avião.
6: Não estou ligada.
11: Não estamos conectados e não podemos de forma nenhuma responder. Portanto, o pensamento vem, mas nós comunicamos com o nosso cérebro, ou seja, é uma conversa interna e não com outra pessoa, de que eu trato disso depois. Portanto, só que isto só é possível quando fazemos a outra preparação, porque aí há coisas que não dá para fazer depois, porque afinal eu tinha que responder este e-mail até o final desta semana. Sim, e eu só regresso daqui a 2 semanas.
6: É uma questão de consciência também.
11: Portanto, a preparação, o planeamento é fundamental.
6: É fundamental.
11: Não dá para nós termos estabilidade se não preparamos as coisas. Porque o planeamento é que depois dá-nos o espaço e a margem para quando é que eu posso fazer isto, o que é que eu tenho para fazer, fazer mesmo a tal listagem e depois dessa listagem resolver o que temos que resolver. E o que não é para agora, não é para agora. Porque quando aparece o pensamento e com uma linha de preocupação que depois é muito mais intensificado, não é? Porque ainda estamos naquele momento ativo, vai, e agora, não, eu respondi, eu fiz. Portanto, ter aquela lista, fazer a checklist, está tudo feito, o que não está para fazer agora, porque não é preciso fazer agora, ou então eu deleguei a quem eu pudesse fazer. A partir do momento também que eu delego, a responsabilidade deixa de ser minha.
6: Portanto, fundamental é desligar mesmo completamente para que possamos usufruir depois daquilo que nos proporciona esse descanso, esse desligar.
11: Sim. E é treino. É. Porque lá está, o pensamento e o estado de ativação é o que está mais presente. Nós temos 11 meses de trabalho e um mês de férias. A juntar a isto toda uma vida neste registro, com todas as crenças associadas ao que é ser um bom funcionário e o trabalho e a produtividade, é muito mais difícil desligar.
6: Portanto, podemos não alcançar esse estado, digamos, logo inicialmente, nos primeiros dias de férias.
11: Se não tivermos um
6: plano.
11: Uma boa preparação. E se for a primeira vez, não, mas lá está, essa consciência também é importante. Porque nós não vamos estar em estado de plenitude. Os pensamentos, os receios vêm.
6: Vão aparecer.
11: Ou às vezes aquela, e será que eu fiz isto? Ah, fiz. Ah, e será que eu. Portanto, é aceitar que essas dúvidas vêm, é não ficarmos agarrados a esse peso. Vamos fazer aqui uma metáfora. Vamos supor que cada uma das preocupações é uma pedra, um calhau. Já que estamos aqui a falar de feitos, vamos pensar nas nossas,
6: nossas praias de calhau.
11: Portanto, vem-me uma preocupação. É um calhau. Eu deixo para resolver mais tarde, que é aquela questão, tipo, pego no calhau e digo, ok, não é para resolver agora. Ou já deleguei isto para outra pessoa. E volto a colocar o calhau ali junto com os outros. Continuo leve, ou seja, momentaneamente eu
6: tenho aquele peso,
11: vivo aquela pressão, aquela dúvida, tenho aquele peso, mas depois deixo ir. O problema é quando eu, ok, tenho este calhau, tenho isto para resolver, depois de repente vem outra preocupação e pego noutro calhau e de repente estou eu na praia, mas com 5, 6 calhaus em cima de mim, portanto,
6: com esse peso.
11: Fica muito pesado. É, nós termos a noção, isto é como a felicidade é um estado momentâneo. Em termos de emoções, a felicidade medida são 3 segundos. Portanto, é a emoção mais rápida e mais dissipa-se com mais facilidade. Portanto, isto não é um estado permanente. É depois também um treino de consciência. E vão aqui outras estratégias, que é aquele estado de mindfulness. Eu estou aqui na praia, por exemplo, ou estou aqui na serra. Ou até posso estar ainda dentro do avião. Vou-me focar no aqui e no agora. Coisas que eu estou a ver. Vamos fazer aquela técnica focar-me em 5 coisas que eu vejo, 4 coisas que eu ouço, 3 coisas que eu sinto, ou seja, focar nos sentidos. Não tem que ser necessariamente todos estes sentidos ao mesmo tempo, mas é, eu estou aqui, então deixa-me focar nos sons. O que é que eu estou a ouvir? Deixa-me focar no que eu estou a ver. Pode ser a cadeira do avião, pode ser as nuvens lá fora, pode ser a asa, pode ser as pessoas que estão à minha volta. Portanto, é usar os sentidos. O sentido da visão, o sentido do olfato, o sentido do paladar, o toque também. Portanto, todos os sentidos para o aqui e para o agora. E isto é uma das técnicas no qual o pensamento consegue ser travado. Porque não há forma de parar os pensamentos, a não ser se o nosso cérebro estiver a focar em alguma coisa. Se nós nos focarmos, se as pessoas nos ouvem, fizerem esse exercício de neste momento, fechar os olhos e focar-se apenas nos sons que ouvem, por exemplo, vão ver que os pensamentos desaparecem. Se nós tivéssemos aqui tempo de programa para isso, podemos fazer, mas lá temos que fazer este exercício. Mas pode ser só um minuto.
6: Sim.
11: Em todos os sons que estão à volta. Mas as pessoas vão focar-se mesmo, fazer aquele esforço para, pois vão ouvir ou o espaço lá no fundo, ou o barulho do ar-condicionado.
6: Ou o som do silêncio.
11: O som do silêncio, podem ouvir uma mosca, ou seja, procurar os sons todos. No final do exercício, em que é que eu pensei? Não pensamos em nada, porque o nosso cérebro está
6: ocupado
11: para este foco.
6: Com esta
11: Portanto,
6: função.
11: Se eu estou, vamos supor, estou na praia, então eu vou focar-me em 5 coisas que eu estou a ver. Pode ser o calhau, pode ser o mar, pode ser o sol, pode ser as pessoas. 4 sons que eu estou a ouvir. Portanto, ó, tal, as ondas, os passarinhos, uma criança a rir. Depois 3 coisas que posso tocar. A água, o mar, o calhau, a toalha, não interessa. 2 coisas que eu posso cheirar. Portanto, 2 aromas que existem. E um sabor que eu possa. Nem sempre nós precisamos estar a comer. Às vezes pode ser só a pessoa focar-se no seu paladar e vai sentir ali alguma coisa. E, portanto, isto é uma técnica até que é muito utilizada nas questões de ansiedade. Nós, quando estamos a sentir ansiedade, fazemos este exercício.
6: São os 5 sentidos.
11: São os 5 sentidos.
6: São acionados.
11: Exatamente, é um exercício de grounding. Mas lá está, se as pessoas não decorarem isto, os 5, 4, 3, 2, 1, foquem-se nos sentidos. E efetivamente isso ajuda não só a acalmar o pensamento, porque quando nós estamos a fazer isto, nós estamos a pensar, mas esta coisa do estar no aqui e no agora ajuda o nosso sistema aqui, que é, nós temos aqui dentro um sistema que é o hipófise pituitária, o hipotálamo pituitário e as glândulas adrenais, que é o nosso HPA em termos do nosso sistema de ativação, que ele, para se desligar, ou seja, tem que vir para o aqui ou agora. Portanto, nós estamos a ajudar este circuito, estamos a falar um bocadinho, a abrandar, a recuperar, a parar. Em vez de estar na antecipação, no foco, no perigo, na dificuldade, não, estou no presente, o aqui e o agora. Porque nós vemos muito isto, nós estamos aqui e já estamos a pensar o que é que vamos fazer a seguir.
6: Estamos constantemente acelerados, digamos.
11: Estamos também sempre conectados, nós estamos sempre a ouvir
6: E às vezes mesmo
11: coisa,
6: em férias, não é?
11: é a televisão sempre ligada, é sempre com o telemóvel, que era importante. Isso é outra das tarefas que as pessoas podem fazer. Desligar o telemóvel. Primeiro, nas férias deveriam desligar as notificações. Tirar
6: os sons de notificação.
11: Tudo o que seja relacionado com o trabalho e mesmo bloquear a recepção, ou seja,
6: aguardem-lhe.
11: Até é possível colocar nos e-mails tipos tudo férias, regresso e tal. E portanto as pessoas vão nos contactar, mas fica isso em stand-by. Mas para nós, ou seja, isso é para o outro. Mas nós também temos que colocar barreiras para nós e limites para nós. Portanto, aí é tirar as notificações. Porque senão o telefone toca e de repente, ah, isso é urgente, ah, isso é importante. Se eu não ouvir o telemóvel.
6: Constante, sim.
11: Sim, se eu não ouvir, até me vou esquecer que o telemóvel existe e quando vou lá voltar uma hora, duas horas depois, tipo, olha, tenho estas chamadas aqui. Mas
6: sim.
11: Às vezes até se percebe que ninguém morreu, não aconteceu nada de mal. E portanto eu até posso continuar mais uma hora ou duas sem estar aqui preocupada com as pessoas ligarem. Porque também nos vamos a perceber que quando isto acontece e depois devolvemos, às vezes a chamada, ah não, já está resolvido. Ah, afinal. Portanto, é importante nós tirarmos tudo o que seja aqui elementos de ativação.
6: Sim.
11: Portanto, desligar as notificações, se possível até deixar mesmo o telemóvel.
6: Em casa, quando se vai para a praia. Ou
11: exato, ou seja, sítio. Claro que as pessoas podem dizer.
6: Imagino que é uma aflição.
11: As pessoas podem dizer, ah, que sim, se alguém isso. liga. Alguém quem? Isto é importante as pessoas também, isto é outra estratégia. Respondam às perguntas até ficar a resposta específica, específica. Alguém pode ligar, alguém quem? Vamos supor que até, ah, porque tenho, os meus filhos estão com os avós. Pode acontecer alguma coisa. Ok, legítimo. Mas já está aqui especificando. Ou então, mas pode acontecer, até pode ser uma coisa mais, mas estão com, ah, mas é uma pessoa responsável, então também não há essa preocupação. Então pronto, já ficou aquilo. Às vezes eu alguém do trabalho, mas no trabalho não está assegurado, está. Essa pessoa não pode, pode. Então pronto. Portanto, é importante, o que é que pode acontecer? Nós vamos resolver todos os problemas. Eu estou longe. Mesmo que aconteça alguma coisa, eu posso levar aquela resolver. Pessoa a outro sítio? Não. Posso resolver? Não. Então, e se alguém ligar é só para quê? Descargo de consciência de outra pessoa em mil?
6: Cristina, é preciso estar ocupado nas férias, planear as férias, ter algo para fazer todos os dias?
11: Não.
6: Ou não?
11: Não. Às vezes é importante não ter hora para acordar. Não ter planos, o fazer nada é ótimo, ok? Não é ficar a fazer nada, vamos supor, uma semana ou duas.
6: E depois isso temos medo do tédio,
11: do
6: aborrecimento.
11: É importante também ter um plano e ter coisas para fazer. Coisas prazerosas, coisas que nós passamos o ano inteiro a dizer, ai, quando eu puder, quando eu tiver tempo, então pronto, vamos fazer. Coisas que nos preencham. Para quem gosta de gastronomia, experimentar, para quem gosta de viajar, para quem quer fazer alguma atividade, experimentar, um livro que se quer ler, ou seja, as coisas que nos preenchem e cada um terá as suas. Isto é a altura certa para as fazer, portanto, nós enchemos também aqui o nosso interior com estas coisas, com as coisas que nos trazem prazer, com coisas que nos trazem realização, com coisas que nos trazem aquela sensação de cumprir, de realização, de. E isto o nosso cérebro também precisa, mesmo até aqui por aquela descarga de, não é, do nosso sistema de recompensa, de olha, tinha este sonho e cumpri, queria fazer isto e experimentar, queria conhecer isto e conheci. E esta coisinha do check também dá-nos aqui muito ânimo e ajuda nestes estados de recuperação. Portanto, é importante nós também termos um plano, termos coisas para fazer. Agora, não é para ser um plano militar, porque também é importante estarmos sem fazer nada. E o tédio é fundamental, porque o nosso cérebro também precisa de viajar assim, no nada. E tu aqui. Estou aqui, olha, vou ler um bocadinho, agora apetece-me estar simplesmente a olhar para o horizonte. E neste fazer nada, também vamos aplicando aquelas técnicas. Olha, agora que estou aqui, custa-me estar sem fazer nada. Então, olha, vou fazer esta tarefa, vou fazer aqui o tal exercício de focar nos sentidos. Sim. E isto vai ajudando a abrandar, ou seja, nós temos que dar a informação do nosso corpo até o nosso cérebro que está tranquilo. São as técnicas que nós temos. As de top-down, que é quando usamos a nossa razão e aqui em cima para acalmar o corpo. E temos as técnicas de bottom-up, ou seja, que é o corpo é que dá indicação ao nosso cérebro que está ok. Portanto, e nós temos este jogo. Por isso é que esta consciência de o nosso corpo funciona assim, não é uma sentença, porque eu posso dar informações para restabelecer aquilo que eu necessito. E então estas técnicas de respiração também, portanto aquela respiração da calma, inspirar calmamente, prender a respiração um bocadinho, soltar. Fazer aquele quadrado da respiração, portanto isto tudo aliado a espaços de tranquilidade da natureza, de, lá está, da tranquilidade por aquilo que nós associamos. Nós até podemos estar, fazer uma viagem, estar numa praça, numa cidade cheia de pessoas, gente. Mas nós estamos num estado de prazer tão grande, porque estamos aqui, estamos a fazer a viagem que nós queríamos fazer, a conhecer um espaço novo, ou seja, estamos a gravar aquela respiração da calma com um estado emocional de prazer. Ou seja, isto é uma boa associação para estes estados. Portanto, ir fazendo estes exercícios, estas técnicas, ajuda o nosso corpo a ir aos poucos desligando. O tédio em si é um aliado da criatividade. Sim. Portanto, também é uma forma de comunicarmos ao cérebro. Nós
6: é
11: não
6: um investimento quase.
11: Sim, porque é uma forma de... Nós não precisamos estar sempre a fazer coisas. E isso depois às vezes também aparece, o tal sentimento de culpa. Muitas vezes aparece nas férias por causa disto, que é,
6: nós estamos
11: aqui,
6: a fazer
11: já
6: nada.
11: Já passou uma semana e não fiz nada. Estamos a fazer, nós estamos a cuidar do corpo, nós estamos a cuidar da mente, nós estamos a fazer o estado de reparação que é necessário.
6: O que é que vamos beneficiar disso? A médio prazo, ou quando retomarmos o trabalho e as rotinas? E...
11: Nós beneficiamos do nosso estado emocional de muito maior calma, de muito maior prazer, temos muito mais disponibilidade para as tarefas e para as pessoas, aumenta-nos o estado de concentração.
6: A nossa capacidade cognitiva melhora?
11: Sim, concentração, memória, foco, atenção, porque lá está. Quando nós recuperamos, o nosso estado de saúde é mais pleno e, portanto, a nossa resposta é melhor. Se nós estamos constantemente cansados, é verdade que continuamos a ser produtivos, mas sempre em gasto de energia, ou seja, é como se estivéssemos com um carro sempre na reserva. E, portanto, quando nós paramos, quando nós fazemos esta recuperação, nós acabamos por estar muito melhores e, portanto, o trabalho também vai fluir muito melhor. Trabalho e as relações, porque se eu estou mais calma, mais focada, muito mais eficiente, também vou estar mais bem disposta, portanto vou-me relacionar melhor com as pessoas, as relações quer no trabalho, quer em casa vão fluir melhor, portanto isto não é um luxo.
6: Mas é entendido muitas vezes como tal.
11: Exatamente, que parece que estar de férias ou estar sem fazer nada é um capricho, é algo que não, como se não fosse merecedor. E nós temos que trabalhar esse merecimento de poder estar a fazer coisas por nós. Isto é outro exercício que também podemos fazer, que é o exercício da gratidão, que é eu podia estar, vamos supor, vai haver aquele pensamento tipo, eu podia estar a resolver isto no trabalho. Mas eu neste momento estou com a minha família, neste momento estou com os meus filhos, ou neste momento estou com os meus amigos, ou neste momento estou a ler um livro que eu gosto tanto. Portanto, vivenciar e chegar ao final do dia, porque isto também tem que ser alimentado, e podem escrever, pode ser num caderno, pode ser até em post-its e depois ir colocando dentro de um pote e depois depois pode ir lá consultar, que é fazer mesmo isso. Olha, sinto-me grato porque hoje pude estar com a minha família, sinto-me grato porque pude fazer esta viagem, sinto-me grato porque consegui ver aquele pôr do sol, porque consegui ler este livro ou ver aquela série. Portanto, nós trabalharmos este alimentar de merecimento, de que as férias não é um luxo, é uma necessidade. É como o sono. O sono e dormir não é um luxo, é uma necessidade. E nós normalmente também é que vamos buscar quando queremos fazer coisas. Tipo, estamos sempre em atividade e depois de repente vamos ir buscando as horas de sono para completar as tarefas do dia, para poder estar com as pessoas. Portanto, e isso não deveria ser assim. Portanto, nós temos que definir claramente as nossas prioridades, o que é que eu preciso de fazer, quais as áreas da minha vida que são importantes e depois ir desligando nestas vias, sabendo que o primeiro passo é esta consciência. Nós funcionamos assim, temos este viés, mas o que é que eu posso fazer de diferente? E depois aplicar, porque também não basta
6: saber, pensar em fazer.
12: Saber. Ah, eu sei que funciona assim, mas depois já
6: não é hoje ainda.
12: Não tenho vontade. Agora estou aqui, vou estar a ouvir as ondas do mar e os passarinhos e não sei o quê. Ou que às vezes me dizem, ah, mas isso não funciona. Quantas vezes já fez? Não é? Pois. Ninguém vai ao ginásio. Levanta um peso um dia e já vai ter um músculo crescido. Ninguém toma um medicamento uma vez só e as coisas passam, não é? Portanto, tem que haver consistência. Isto é mais ou menos como os antibióticos, sim, sim. Não é? Temos que fazer com consistência, sim, na mesma hora, porque senão é melhor...
6: Até ao fim.
12: Senão, como é que se diz? Olha, então é melhor nem sequer tomar porque realmente não está a fazer efeito nenhum e só estamos a ter os efeitos negativos. Portanto, isto tem que ser consciência e consistência. Portanto, as férias e o descanso são uma necessidade. Não é um luxo, é uma necessidade e é um merecimento. Portanto, o nosso corpo precisa deste tempo e deste espaço para recuperar diariamente. Nas férias, que é aquilo que nós temos mais, é ainda mais notório às vezes a dificuldade em desligar, a dificuldade, porque é efetivamente difícil, porque nós estamos em período automático. Tenho isto para fazer, tenho aquilo para fazer, tenho aquilo para fazer. E depois até há aquela frase que também ouço muitas vezes, que é, antes de férias é uma preparação enorme e depois quando chego de férias parece que é um turbilhão, fico ainda mais cansada pela quantidade de trabalho.
6: A reentrada.
12: Mas isso também está na forma como nós vemos as coisas. Porque se o trabalho acumulou, ou é porque as funções só dependem de mim, em algumas situações isso acontece, mas também a pessoa tem que ter consciência que é, se isto só depende de mim e eu sou só uma, também não dá para fazer o trabalho de duas. Portanto, as coisas vão efetivamente andar mais devagar. Sim. E não posso querer responder em um dia ou em uma semana o trabalho
6: que ficou em espera.
12: Exato,
6: por
12: o trabalho
6: duas
12: que
6: semanas,
12: leva duas ou três semanas para fazer. Pois é, este trabalho interno também de que eu não sou uma super mulher, um super homem, no sentido em que, quer dizer, eu agora chego e vou ter que resolver isto tudo num dia só.
6: Não pode ser.
12: Seja porque não há mais recursos, mas isso aí também é uma questão
6: da organização.
12: Sim, da instituição.
6: Da instituição.
12: E também de educarmos muitas vezes as pessoas para que as coisas levam tempo para a sua resolução. Porque é normal, as pessoas querem as coisas para ontem. Mas nós também temos que ensinar e educar as pessoas que há coisas que é impossível ser para ontem. Portanto, desde que nós tenhamos um planeamento, tenhamos responsabilidade, temos também mais consciência tranquila de que as coisas não podem ser feitas de outra forma. Porque o maior inimigo somos nós, não é os outros. Os outros podem nos cobrar, mas se nós estivermos consciente entre de nós, nós estamos a dar aquilo que nós temos para dar, que estamos a ser o mais profissionais possíveis.
6: Estamos conscientes do nosso valor e...
12: Exato, portanto, as acusações do outro, o julgamento do outro, não vai fazer eco aqui dentro. O problema é quando faz.
6: Pois, mas isso também é possível trabalhar.
12: Sim.
6: Não deixar que faça...
12: Exatamente, portanto, é
6: dentro
12: tudo
6: de nós.
12: Porquê é que isto me incomoda? Ou a pessoa está-me a acusar disto, mas há fundamento para a pessoa me acusar disto? Eu respondi, eu fiz, eu preparei, eu informei. Então pronto, nem tudo está no nosso controle. E há coisas que lá está, as pessoas vão querer uma resposta, mas entre o querer e o que é possível, é isto que existe. E esse trabalho interno é muito importante. Para depois também ser mais... ou seja, isto é os dois lados a trabalhar em função, que é quanto mais eu trabalho isto, mais eu vou aproveitar as minhas férias, e quanto mais eu desligo e faço este exercício nas minhas férias, mais eu também trago esta energia para o trabalho, para perceber,
6: sou mais capaz, não é?
12: Então, e por isso também é uma aprendizagem, que é, eu fui de férias duas semanas, deixei as coisas organizadas, deleguei e as coisas correram bem. Então pronto, eu já posso, de uma próxima vez eu já vou mais leve, que as coisas correm bem. Sim. E se alguém me tiver a ouvir, eu penso, está bem, Cristina, mas eu já fiz isso e correu mal. É olhar para o que correu mal e corrigir,
6: sim, e corrigir
12: o que correu mal. Porque a verdade é que nós também estamos em processo de aprendizagem. Talvez não era a melhor pessoa para termos delegado aquela tarefa. Talvez fizemos um mau planeamento, então vamos ver onde é que planeamos errado e corrigir. Portanto, todos os erros são feedback. É nós olharmos para este feedback e fazermos as correções.
6: Cristina Jesus, temos falado das férias e estamos a pensar em pessoas que trabalham habitualmente e que fazem uma pausa de duas até às vezes de quatro semanas, depende naturalmente de cada um, mas isto aplica-se também para os mais jovens que estão de férias escolares. Também é importante para eles este período de descanso.
12: Sim,
6: pausa.
12: Porque... Sim, porque é um ano letivo que te
6: foi exigente muitas vezes,
12: exato,
6: não é?
12: Te torna exigente e que também é importante o desligar. Nos jovens há um desligar que às vezes vai um bocadinho mais para o extravasar.
6: Sim.
12: Portanto, é um desligar.
6: Mas
12: com...
6: é natural também, não é?
12: Sim, com eles a dica seria mais desligar com consciência, sim, ou seja, fazerem coisas que também que os alimentem. Deste ponto de vista, da autoestima, de trabalhar o seu eu, de poder fazer coisas que também trabalhem a rotina, porque o que é que acontece com os mais jovens? Acabam por, nestas férias grandes, as rotinas desaparecem muitas das vezes completamente, acordar muito tarde, deitar-se muito tarde, depois quando é para retomar, é muito mais difícil. Portanto, é o tal equilíbrio, é ok, agora já não tenho que me preocupar, mas também não desligar completamente. Leiam os livros, façam coisas que alimentem também este lado mais cognitivo e não se foquem só nos telemóveis, porque o que mais vemos é de repente agora não tenho que estudar, não tenho que fazer nada, e mesmo quando estão na praia, quando estão em grupo, estão cada um agarrado ao seu telemóvel, constantemente de fones a ouvir música, pois o cérebro não descansa. Portanto, estes exercícios que nós partilhamos antes de estar conectado, de desligar aqui o cérebro, não estar constantemente a receber estímulos, também é importante, porque aqui nos jovens o que se vê depois é ok, então agora eu vou ver as séries todas que não vi o ano todo, vou ouvir as músicas todas que não ouvi, e depois o que é que acontece? O deitar-se muito tarde e acordar muito tarde desregula aqui, não é, tal sistema?
6: Sim.
12: O nosso biorritmo, não é? Sim, o nosso ciclo. E depois o estar constantemente conectado com TikToks, com Instagrams, ou seja, é um estado.
6: É sempre estímulo.
12: Exatamente, ou seja, permanente de férias do trabalho,
6: do
12: estudar,
6: de estudar,
12: mas depois estão em ativação. Às vezes mais negativa do que durante as aulas, porque nas aulas nem que seja, naquelas aulas não podem estar com o telemóvel e, portanto, mesmo que a cabeça viaje, mas não está a viajar tão ativa como às vezes nas férias, no qual é muito. Portanto, isto é para todos. Sim. Desde os mais pequeninos também trabalhar esta questão do estar no aqui e no agora, do brincar sem ter um objetivo com todas as brincadeiras, ou seja, o brincar livre. Os jovens o conviverem e o fazerem, mas façam este exercício, nem que seja uma horinha, sei que vão estar a dizer uma hora, como é que é possível? Mas uma hora sem o telemóvel, sem as telas, e os adultos é preparar as responsabilidades, resolvê-las, deixá-las estabelecidas e usar muito aqui esta consciência. Eu estou de férias, é para depois. Obrigada pela lembrança, certo? Vem depois. E estes exercícios de recuperação, ou seja, de acalmar, do estar e pensar muito nisto. Eu tive o ano todo à espera disto. Eu estava no trabalho e estava adiante de vir de férias. Agora eu estou aqui, não vou aproveitar. Não, eu vou aproveitar porque o trabalho está lá. Não...
6: Está lá à minha espera.
12: Exatamente. Se for para ficar à espera, ninguém vai fazer. Portanto, ele quando voltar não desapareceu, o rato não roeu. E sempre com este pensamento, não é um luxo, é uma necessidade.
6: Fiquem com essa frase da Cristina Jesus: férias não é um luxo, é uma necessidade.
12: É uma necessidade.
6: Muito obrigada, Cristina Jesus, uma vez mais, por esta série de programas em que aqui esteve. Cristina Jesus, psicóloga, formadora, coach, agradeço, e quando for de férias aproveite-as também, porque merece.
12: Muito obrigada, é igual
6: obrigada.
12: Para si e para todos os que nos ouvem.
6: Até uma próxima, obrigada.
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0: carro em Egualva Cacém. Este acidente aconteceu pouco antes das 10 da manhã. Mário Nogueira, antigo líder da FENPROF, entende que o ministro da Educação, Fernando Alexandre, geriu de forma irresponsável o tema da correção dos exames de acesso ao ensino superior e não tem outra saída que não seja demitir-se. A NATO vai ter novos aviões para transporte de cargas e de tropas, anúncio feito por Mark Rutte no arranque da Cimeira da Aliança que se realiza esta semana em Ankara, na Turquia.
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0: Um acidente com um autocarro esta manhã junto à estação de comboios de Egualva Cacém fez 2 mortos e 14 feridos, 4 deles em estado grave. São informações adiantadas pelos bombeiros de Egualva Cacém ao jornal Correio da Manhã. No local estarão cerca de 30 operacionais apoiados por mais de uma dezena de veículos de socorro. A Antena 1 está também a caminho do local para lhe trazer, assim que possível, mais detalhes deste acidente que aconteceu às 9h44 da manhã, de acordo com os bombeiros de Egualva Cacém. O antigo líder da FENPROF, Mário Nogueira, considera que o ministro da Educação não tem condições para continuar no cargo, devido à forma como geriu as correções digitais dos exames do secundário. Mário Nogueira, que pertence ao Conselho Nacional de Educação, considera que Fernando Alexandre agiu de forma irresponsável neste processo e deve tirar consequências disso.
2: A questão que neste momento se coloca tem a ver com a incapacidade, por um lado técnica, e a incompetência política com que este ministro está a agir, neste caso dos exames do secundário, que é de uma irresponsabilidade completa e é pôr em causa a vida dos estudantes, das famílias, também das escolas, agora com o que tem sido anunciado, todas as provas poderão ser alvo de recurso e, portanto, isso é uma coisa completamente, enfim, do ponto de vista das escolas e da sua organização, que vai gerar uma confusão completa.
0: Mário Nogueira diz que os problemas com a plataforma de correção dos exames de acesso ao ensino superior são só mais um episódio que retrata o desnorte de Fernando Alexandre. O ex-líder da FENPROF acusa o ministro de ter extinguido nos últimos tempos organismos essenciais para o setor da educação.
2: Tudo isto começa quando, de uma forma absolutamente irresponsável, o Ministério da Educação, no final do mês de agosto do ano passado, decidiu acabar com toda a administração educativa pública, acabou com a DGAI, acabou com a DGEST, acabou com o IAB, com o DGE, com a DGE, com as delegações regionais, ou seja, acabou com tudo aquilo que funcionava, com problemas alguns e que até eram identificados, mas que tinha gente competente e que foi enxovalhada publicamente até pelo próprio ministro e acabou com tudo aquilo e mandou toda a gente embora e entregou isto a 3 institutos públicos, a agência, a GSE, o Educa e a CCDR.
0: Mário Nogueira, antigo líder da FENPROF, esta manhã em declarações à Antena 1, depois de ter escrito um artigo de opinião no Jornal Público a pedir a demissão de Fernando Alexandre, acusando o ministro de incapacidade técnica e incompetência política. Rui Tavares assegura que o LIVRE não é um partido de nicho e deve preparar-se para fazer parte de uma solução de governo. Ideias defendidas pelo fundador e ainda porta-voz do LIVRE em entrevista ao programa Política com Assinatura, aqui na Antena 1.
3: O LIVRE deve preparar-se para governar, para ser governo. E digo isto com a plena consciência de que está a ser quebrado um tabu na realidade partidária portuguesa à esquerda do Partido Socialista, onde os partidos em geral tinham um certo desconforto com assumir-se para mais do que um partido de nicho. O LIVRE não é um partido de nicho, não é um partido de contrapoder, não é um partido apenas de um segmento da sociedade, é um partido com vocação maioritária.
4: É o parceiro ideal, o PS, para o LIVRE?
3: Nós temos que formar maiorias progressistas e neste momento há uma maneira de formar uma maioria progressista em Portugal. É, de facto, o PS continuar a crescer e é o LIVRE ter 10% ou mais.
0: Nesta entrevista à jornalista Natália Carvalho, Rui Tavares saudou a subida do PS nas sondagens, mas acusou o Partido Socialista de estar a adotar um posicionamento demasiado passivo e centrista.
3: O que o Partido Socialista está a fazer não é ocupar uma centralidade à esquerda, é ocupar uma centralidade ao centro. Eu tenho pena que o PS não tenha talvez um grito de alma em que diga a Luís Montenegro tem de se comprometer que a revisão constitucional a haver é sobre os temas que estavam em cima da mesa como sendo urgentes, mas minimalistas, e aí é que mais audácia, mais firmeza, uma política mais vocal por parte do PS seria importante.

0: Portanto, há estas diferenças.
1: Portanto, está a dizer que o PS não tem essa capacidade de se impor, de ser mais vocal, como...
0: Eu acho que o LIVRE tem mais liberdade para o fazer.
2: Rui Tavares, no programa Política com Assinatura, que foi para o ar aqui na Antena 1, na última hora, e que está disponível nas habituais plataformas de podcast. O secretário-geral da NATO anunciou hoje, no Fórum de Defesa, que marca o arranque da Cimeira da Aliança na Turquia, que o transporte aéreo estratégico da NATO vai ser reforçado. Os aviões militares que a Aliança Atlântica vai adquirir vão aumentar de forma significativa a capacidade de transporte de tropas e de cargas, refere Marco Rutte.
3: O A330 MRTT e o A400M vão dar à Aliança duas frotas multinacionais de elevada capacidade. O primeiro anúncio Made in NATO é, creio eu, um excelente exemplo de cooperação multinacional em ação. As plataformas da Airbus assentam numa forte liderança industrial europeia, numa estreita cooperação entre a NATO e a União Europeia e em contribuições de parceiros industriais dos Estados Unidos.
2: A NATO reforça-se também ao nível dos drones Triton, que vão ficar alocados à força instalada em Itália. Marco Rutte detalha a capacidade destes equipamentos.
3: Estamos a adicionar até 5 aeronaves não tripuladas Triton à nossa força de inteligência, vigilância e reconhecimento. Aeronaves de alta altitude e longa autonomia vão proporcionar vigilância contínua sobre vastas áreas marítimas de dia e de noite. Podem voar durante longos períodos, incluindo em mar aberto, a grande altitude e cobrir vastas áreas de forma mais eficiente do que a maioria das outras aeronaves.
2: Neste Fórum Industrial em Ankara, o secretário-geral da NATO apresentou também programas de cooperação entre os aliados e de colaboração transfronteiriça para aumentar a produção de equipamentos militares. Em França, a líder da direita radical, Marine Le Pen, vai ficar a conhecer ao início da tarde se se pode candidatar à presidência da República no próximo ano. Le Pen vai conhecer a decisão do Tribunal de Recurso de Paris pela condenação que recebeu e que a pode obrigar a ficar durante 5 anos sem a possibilidade de concorrer a eleições. Uma condenação pelo desvio de dinheiros públicos europeus. A correspondente da Antena 1 em Paris, Rosário Salgueiro, explica-nos quais os cenários jurídicos possíveis nesta decisão de hoje.
4: Marine Le Pen saberá a sua sorte política esta tarde. A líder parlamentar da extrema-direita e com vontade de ser candidata às presidenciais do próximo ano, diz-se serena.
5: Não tenho controle sobre essa decisão, estou a aguardar calmamente.
4: Estão vários cenários na mão dos juízes do Tribunal Superior de Paris. Se os magistrados confirmarem a sentença de primeira instância, proferida em março de 2025, Marine Le Pen fica inelegível desde essa data e durante 5 anos, ou seja, não pode assumir novos cargos públicos até março de 2030. Ficará assim impedida de ser candidata à sucessão de Emmanuel Macron. Nessa primeira sentença foi ainda condenada a 4 anos de prisão, 2 com pena suspensa e outros 2 para cumprir com pulseira eletrónica. Num comício este fim de semana, Le Pen não descarta a possibilidade de terminar já hoje o sonho de chegar ao Palácio do Eliseu. Nesse caso, o candidato a presidente será o jovem Jordan Bardella, de 30 anos, que também enfrenta investigações por suspeita de corrupção com dinheiros do Parlamento Europeu.
6: Gostaria de agradecer à Marine pela sua amizade e confiança.
4: Outro cenário possível é a redução da inelegibilidade de 5 para 2 anos. Neste caso, Le Pen pode ser candidata. A decisão de execução imediata começou a contar em março de 2025 e terminará, nessa hipótese de 24 meses, em março de 2027. As eleições estão marcadas para finais de abril do próximo ano. Le Pen ainda teria tempo para constar nos boletins de voto. Outro cenário, e o mais desejado no campo do Partido Radical de Direita, é a ilibação da antiga deputada europeia e, à data dos factos julgados, presidente do partido. Todo este caso, que agita a vida política francesa, está relacionado com o uso indevido de quase 3 milhões de euros de fundos do Parlamento Europeu para a contratação de assessores entre 2004 e 2016. Assistentes parlamentares, que, segundo a Justiça, na primeira instância, não trabalhariam para o partido nas instituições europeias. O dinheiro seria desviado para pagar funcionários em Paris.
2: O futuro de Marine Le Pen e do reagrupamento nacional, partido de extrema-direita, em jogo nesta decisão de hoje do Tribunal de Recurso de Paris. Antes de sairmos, olhamos de novo para o acidente que aconteceu esta manhã junto à estação de comboios em Agualva Cacém, um acidente com um autocarro que fez pelo menos 2 mortos. Há também notícia de mais de 10 de feridos, informação adiantada há pouco à agência Lusa por fontes dos bombeiros e do INEM. No local estarão mais de de 30 operacionais, apoiados por mais de uma dezena de veículos de socorro. A Antena 1 está também a caminho de Gualva Cassem para lhe trazer, assim que possível, mais detalhes deste trágico acidente.
7: Foram as notícias com edição de João Vasco, simultâneo com a RTP Antena 1 Madeira, Açores e RTP Mundo. A informação está também disponível em noticias.rtp.pt. Manhã de terça-feira, daqui a pouco o programa Antena Aberta, para já prioridade ao trânsito e nesta altura da manhã, Sandra.
8: Bom, neste momento temos ainda boas notícias já para o IC19 de Sintra para Lisboa. Foi resolvido o acidente junto à saída para os Cabos de Ávila, que envolveu uma moto e neste momento a circulação está lentamente a regressar à normalidade. Depois há a 5 de Cascais para Lisboa, há filas na descida de Monsanto em direção às Amoreiras. Muita atenção ao Cassem, houve um acidente grave na rua Afonso de Albuquerque, é a rua paralela à estação de comboios do Cassem. Neste momento esse túnel está cortado devido a este acidente grave, portanto o trânsito condicionado e máxima prudência. Quanto ao Porto, na VCI, no sentido de Rábida Freixo, há paragens à passagem pelo nó da Boa Vista, há 28 na Avenida AEP, em direção à Avenida Sidónio Paes.
7: 821-0101, número para o trânsito, chamada gratuita. Muito bom dia, boa viagem também.
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7: Porque perdeu a seleção portuguesa ontem em Dallas, no Texas, diante da Espanha, no Mundial. Vai começar o programa Antena Aberta.
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7: Nesta edição, olhamos então para o adeus da seleção portuguesa no Mundial. Antena Aberta até perto do meio-dia. A edição é de António Jorge.
12: Para todos, bom dia. Como avalia a campanha portuguesa neste Mundial? O que correu bem e o que correu mal? Que conclusões tira da eliminação perante a Espanha? Queremos ouvir a sua opinião. Ligue 822-0101 ou 2233-99956 para quem está fora do território português. Portugal está fora do Mundial. A seleção perdeu ontem por 1-0 com a Espanha e viu terminar nos oitavos de final o sonho de eventualmente conquistar o título mundial, isto depois de um jogo equilibrado, decidido apenas nos instantes finais. A desilusão instalou-se entre os adeptos, jogadores e também a equipa técnica. O golo espanhol surgiu aos 90+1, deixa muitas perguntas. Falhou Portugal nos momentos decisivos? A seleção ficou aquém das expectativas? Queremos ouvir a sua opinião. Bom dia, Luís Cristóvão. Porquê é que Portugal perdeu ontem?
13: Bom dia. De facto, ontem Portugal acabou por perder num estilo de jogo em que tinha acabado por se entregar, né? Tinha acabado por cair nas últimas exibições. Uma equipa que ainda fez na primeira parte, ou ainda tentou assumir na primeira parte o jogo, mas quando sentiu dificuldades frente à Espanha, na segunda parte sobretudo, acabou por conceder a iniciativa da partida aos espanhóis e não ter grande capacidade para contrariar o predomínio que os espanhóis foram tendo no jogo.
12: E essa falta de capacidade passa também pela inoperância, entre aspas, de Roberto Martínez?
13: Eu creio que passa sobretudo por essa inoperância de Roberto Martínez. Primeiro, a falta de ideias que o treinador espanhol trouxe para a equipa. Eu creio que de toda a sua passagem, essa é a grande dificuldade, é encontrar uma ideia de Roberto Martínez para a forma como a equipa se foi apresentando ao longo destes anos. Viveu sempre na dependência dos talentos que tinha ao seu dispor e nunca os tentou organizar para uma ideia que fosse consistente ao longo das competições. E depois ontem, em concreto, também com uma grande inoperância na leitura do jogo e na forma como interviu na partida, a partir do banco, e com as posições que fez, acaba por não conseguir Roberto Martínez inverter o que estava a ver em campo, não utilizou o máximo potencial do seu banco, e isto frente a uma Espanha que fez exatamente o contrário, que foi capaz de ir ao banco trazer outro tipo de qualidades. Portugal acabou por ficar preso nessa incapacidade do seu selecionador.
12: É ele o responsável, portanto, perante uma equipa cheia de valores individuais, a ausência de um sentido coletivo e opções às vezes erradas, pesam-lhe nas costas?
13: Quando as partes têm mais valor do que o todo, não é? Quando as individualidades aqui têm mais valor do que o coletivo que foi apresentado, é natural que olhemos para o treinador. Eu creio que há que responsabilizar o treinador por essa ausência de coletivo, por essa ausência de equipa. Bruno Fernandes disse ontem, de forma mais ou menos clara, nós fizemos o que nos foi pedido. Rubem Dias assumiu que provavelmente o máximo potencial da equipa não tinha sido alcançado. Lembrando também palavras de Bernardo Silva no passado, em que sublinhou o facto da seleção e do próprio futebol português não ter uma ideia que o caracterize, não é? Vive dos talentos, mas não vive de uma ideia coletiva. Todos esses elementos podem ser assacados ao selecionador, que em 4 anos de trabalho acabou por nunca conseguir estimular esse coletivo, vivendo das muitas e boas, dos muitos e bons talentos e das muitas e boas potencialidades que Portugal tem. Se o treinador não acrescentou, a culpa é do treinador. Aqui não há muito por onde olhar.
12: Jorge Jesus é o homem certo?
13: Jorge Jesus dá-nos uma garantia. Em todos os sítios onde passou, uma coisa que Jorge Jesus tentou fazer foi criar uma ideia para a sua equipa. Creio que será provavelmente o seu ponto mais forte, é a sua ambição de que as equipas de Jorge Jesus sejam reconhecíveis pela forma como jogam. O trabalho na seleção é diferente do trabalho num clube, mas acredito que nesta fase da sua carreira, e com tantos e tão bons jogadores ao seu dispor, Jorge Jesus vai ser capaz de trazer essa marca de um jogo característico para a seleção. Por outro lado, eu creio que não nos podemos esquecer disto. O Roberto Martínez, quando foi contratado, também foi contratado para pacificar, digamos assim, o balneário e pacificar as principais estrelas da seleção portuguesa. Que no final do comando de Fernando Santos, eu creio que o balneário tinha ficado pauperado, tinha ficado atingido com o que aconteceu no Mundial do Qatar. Roberto Martínez, nesse campo, foi capaz, de facto, de trazer uma paz ao balneário, mas que acabou por não nos servir de muito na forma como os resultados depois também não foram aparecendo na mesma medida. Nesta altura, eu creio que o balneário precisa não é de tanta paz, precisa mais de um abano, precisa mais de alguém que traga essa ideia, que traga essa liderança, e aí parece-me que Jorge Jesus, estando livre, é a pessoa certa neste momento.
12: Teríamos outro resultado se já tivéssemos Jesus como selecionador neste Mundial das Américas?
13: É sempre difícil dizer, porque no final das contas também acabamos por perder um jogo contra a Espanha. Eu creio que a insatisfação de ontem não é tanto pela derrota, mas é pela forma como se perdeu. Com outro treinador, provavelmente teríamos jogado de uma outra forma. Teríamos jogado de uma outra forma e jogando de uma outra forma, eventualmente poderíamos ter alcançado um outro resultado. Acho que podemos acreditar nisso, sim.
12: Está feita a síntese. Muito obrigado pelo pensamento que aqui transmitiste, Luís Cristóvão, análise do comentador de futebol da Antena 1. Augusto Costa está connosco em Setúbal. Bom dia, Augusto. Está muito desolado. Qual é a sua análise ao jogo e à prestação de Portugal?
14: Bom dia. Está-me a ouvir?
12: Estou a ouvi-lo, sim, senhor.
14: Muito bem. Olha, muito desolado não estou, porque eu não estava à espera muito mais. E desde o início do Mundial, desde já lhe digo, estou desolado porque, sabe, 60 anos, já acompanho a seleção desde os 13 anos, mesmo naquele tempo em que tínhamos que ir ao estádio ver a seleção porque em Portugal, porque a televisão não dava. Lembra-se desses tempos?
12: Sim,
14: eu até era isso, ia. E, portanto, posso dizer o seguinte, a nível mundial nós somos uma equipa de segunda linha. A nível da Europa, não. Das competições europeias, não. Mas a nível mundial somos uma seleção de segunda linha. 9 mundiais, só 2 classificações honrosas. E a última foi há 20 anos. Portanto, isto diz tudo. Eu concordo substancialmente quase com o que disse o comentador, muito bem observado. Acrescentar o quê? Há uma coisa que a mim me choca e que já vem desde o tempo do Paulo Bento. Há certos jogadores que têm que jogar independentemente do seu momento de forma, independentemente do seu rendimento e tudo isso. O futebol é um momento, as equipas hoje em dia ganham quem é mais competitiva, não é quem é que tem melhores jogadores, não é a equipa que tem mais vedetas. Mas alguém estava à espera que o Vitinha, que o Bruno Fernandes, que o João Neves fossem ter outro rendimento que tiveram? Então não vimos a época que eles tiveram, não vimos como é que acabaram. Alguém estava à espera que o Nuno Mendes não se lesionasse como se lesionou, e ele é um jogador, face ao uso que teve. Nós não temos alternativas. Olhem o exemplo da Bélgica, de Bruno, uma vaca sagrada, foi para o banco. Nós temos que ter isso, e já vem desde o tempo do Paulo Bento. Foi com o Paulo Bento, foi com o Fernando Santos. E com o Fernando Santos houve uma exceção. E quando houve a exceção, sabe o que é que aconteceu? Fomos campeões da Europa. Quando o Fernando Santos tirou os jogadores que mais gostava, na segunda parte do europeu, fomos campeões da Europa. Pôs um meio campo reforçado, pôs um meio campo tudo isso. Dizia o seu comentador e bem, encostaram-nos e não sei o quê. A Espanha encostou-nos. Encostou-nos porquê? Nós não tínhamos um meio campo para segurar a bola, nem tínhamos um meio campo para levar a equipa para a frente. Então, quando é assim, só pode ser assim. Eu não percebo isto. Nós temos uma cidade do futebol. Nós temos uma das melhores formações. Mas, por capricho dos selecionadores, tem que ser jogar 3 ou 4 jogadores que se vê que não estão em mente de forma. Eu antecipei no Mundial do Brasil que aquilo não ia correr bem, precisamente pela mesma coisa. E a direção da Federação Portuguesa de Futebol não se impõe. Não se impõe. Isto não é futebol moderno. Jogar jogadores por estatuto e não aqueles que estão no melhor momento de forma na altura das competições. Não há uma alternativa a Fernando Mendes, como deve ser. Epá, desculpa, quanto ao Jus, só para acabar. O Jus foi treinador do meu clube, do Benfica. O Jus é um bom treinador, mas também consegue ser um muito bom treinador, mas também tem coisas também muito negativas. Às vezes tem decisões incompreensíveis. E eu também temo que o Jus padeça do mesmo mal. Às vezes fixa-se assim em determinados jogadores e só aqueles é que jogam. Isso para mim também, muitas vezes, isso é também um mesmo mal. O Jus tem ideias sobre o futebol. O Jus tem ideias sobre isso. É capaz, não sei, essa federação, ele consegue ter um ambiente para isso. Não sei. Porque na Federação nós já sabemos, há muito estatuto, há muito empresário, há muita coisa e não é os melhores. Agora, também estou de acordo com o que disse o seu comentador. Isto não é a altura de pacificar, de agradar a gregos e troianos. Isto é a altura de abanar, isto é a altura de escolher os melhores, é a altura de renovar. Há ali muita cara que vai à seleção, parece ter um lugar vitalício, os laterais, o do Benfica, o que foi o Nelson, não sei o quê, sinceramente. Isso então não percebo. E é a altura de renovar, é a altura de ir buscar caras novas. Nós temos grandes títulos a nível das seleções jovens, tem que se arriscar. Há seleções a jogar com os jogadores de 18 anos, tem que se arriscar, tem que se inovar e não há, e quem não quer, sai. A federação tem que ter, o Pedro tem que estar ao lado do treinador e diz: não queres ser suplente, pensas que não sei, sai, desaparece. Vai-te embora, vai-se buscar aqueles que estão ao lado do treinador e aceitam o que o treinador decide.
12: Obrigado,
14: não
12: Augusto.
14: Quero alongar mais.
12: Já percebemos bem o seu pensamento e a sua, enfim, desilusão transmitida aqui por vários vetores. Vamos agora escutar o que diz, a partir de Vidigueira, Marcos Oliveira. Bom dia para si, Marcos.
15: Olá, muito bom dia e obrigado pela oportunidade de participar. Eu ontem estava a assistir ao jogo e não vou dizer que fiquei surpreendido com a derrota, porque nós levámos um amasso da Espanha em termos de futebol, criámos as nossas oportunidades no, nos lampejos, mas de resto, como futebol jogado, levámos um amasso.
12: Foi um sufoco.
15: Portugal, diga?
12: Foi um sufoco.
15: Sim, levámos um amasso completo. Nas duas últimas grandes competições, nós fomos eliminados por França e Espanha, o que são resultados normais, é resultados de tripla. Agora vamos às coisas que não são normais. Não é normal que um país como o nosso, que tem treinadores na Premier League, tem treinadores na Liga Espanhola, agora foi para lá o Mourinho, temos os melhores treinadores do mundo, e irmos buscar um treinador espanhol que nunca ganhou nada e que, aliás, rebentou com a melhor geração da história da Bélgica. E hoje percebemos que o foi buscar porque é preciso ter, eu não sei o que é que lhe hei de chamar, para ontem, é preciso ter muita coragem para ontem, da maneira que estava o jogo, não tirar o Cristiano Ronaldo. Epá, e ele foi para lá para fazer favores. Esta nossa convocatória para o Campeonato do Mundo era vergonhosa, nós já sabíamos que isto ia acontecer. O Ricardo Horta... O Ricardo Horta, António Jorge, foi o melhor jogador português a jogar em Portugal, foi o Ricardo Horta, juntamente talvez com o Trincão. Acho que qualquer comentador, qualquer pessoa que goste de futebol, atenção que o Ricardo Horta é jogador de Sporting de Braga, rival do meu clube, mas eu tenho dois olhos na cara. O Ricardo Horta foi o melhor jogador português a jogar no Campeonato Português o ano passado, não foi convocado. O defesa-direito do Porto, o Alberto, faz uma época extraordinária. Um jogador extremamente completo a defender, que era importante para nós, já que temos um comboio do lado esquerdo, melhor defesa-esquerdo do mundo, não foi convocado. O Paulinho faz uma época fantástica no México. Ainda tinha um fator que ia ser extremamente importante, que era o apoio dos mexicanos, né? Porque nós íamos jogar lá, um jogador adaptado ao clima, não é convocado. Por isso, e agora, você deu um exemplo e bem, o Matheus Fernandes, como é que nós nos damos ao luxo de ter um miúdo que foi vendido agora por 100 milhões de euros e não o convocarmos? Para termos lá o Samu Costa, que é um jogador banalíssimo, nada contra o jovem, mas é um jogador banalíssimo. E temos outros, né? Ontem, foi o que toda a gente estava à espera, todos nós só não sabíamos se o gol ia acontecer aos 90, aos 91, aos 92, e depois há outra coisa, e com isto acabo, o nosso balneário está arrebentado. Porque reparem uma coisa, o Vitinha e o João Neves e o Nuno Mendes partilham balneário com o Gonçalo Ramos. Mas se nós portugueses, que não estamos dentro daquele balneário, estávamos revoltados a ver aquele jogo por não ser colocado o Gonçalo Ramos a jogar, eu sentia revolta, eu dizia, pá, mas o que é mais preciso para este homem pôr o Gonçalo Ramos? Imagine quem partilha o balneário com ele, mas vocês pensam que os jogadores não são como nós, não sentem revolta das decisões? Por isso, eu desejo que o nosso próximo treinador seja português, eu gostava que fosse o Jorge Jesus, porque acho que é um treinador que pelo menos íamos ver espetáculo dentro e fora do campo, porque é um treinador que tem sempre umas conferências de imprensa interessantíssimas. Espero honestamente que o Cristiano Ronaldo abandone a seleção, eu sou-lhe imensamente grato, ele é de longe o maior atleta de sempre de Portugal, mas está na hora, por favor, está na hora, tem 41 anos. Não, o meu avô andou no exército, mas se ele agora chegar ao exército, ninguém o quer, não é? Isto da gratidão tem que acabar. Por isso, meus amigos, olha, eu vou ficar a torcer pela Noruega, que acho que é uma história muito bonita.
12: Obrigado.
15: Um bom dia a todos.
12: Para te seguir também, Marcos, agora em Matosinhos, não Marcos, mas Marco Pestana. Bom dia, Marco.
16: Olá, bom dia.
12: Olá, viva.
16: Bom dia, viva. Eu só queria, pronto, já disseram muita coisa e quase tudo foi dito já, mas... Eu, para mim, esta história curta tem dois responsáveis apenas, que é o Selecionador Nacional e a Federação Portuguesa. Isto porque a história do Selecionador antes do Mundial dizer que, portanto, queria sair, para mim, a nível de balneário, não tem qualquer plano. Ou seja, um jogador no balneário, sabendo que o treinador daqui a uns dias, semanas ou meses já não vai estar, Que moral é que tem um treinador para planificar alguma coisa, seja curto, médio, longo prazo? Eu não sei os detalhes do contrato, não sei se foi o selecionador que não quis renovar ou a federação que tem outros planos. O que é certo é que isto, na minha ótica, deveria ter sido delineado antes do Mundial, independentemente da altura, se era muito próximo ou não. E depois há outra situação, que é a escolha do próprio selecionador. A pergunta que se coloca, embora agora seja mais fácil falar que agora já está tudo perdido, mas o que é que ele fez antes para que pudesse ser selecionador nacional? E eu acho que não fez assim grande coisa. Portugal, com a equipa que tem, com o valor de mercado que tem cada jogador da equipa titular e no banco, é uma equipa para ter um selecionador que tenha títulos no palmarés. Pá. E nós temos cá dentro treinadores desse nível, um deles é o Jorge Jesus, que já ganhou tudo e mais alguma coisa, mas também temos outros. Também não há problema ser a questão de ser estrangeiro ou de outra nacionalidade, não é por aí. A questão é que este selecionador, para mim, na minha ótica, não tem qualquer sentido. E pior, a nível de planificação para o futuro, este aspecto dele ter dito que o Mundial ia sair. Quer dizer, o jogador a nível de balneário, até imaginando um jogador a pensar, olha, façam isto no treino ou aquilo no treino. O jogador deve pensar, ok, vou fazer, mas vai sair, como é que é o próximo? Quer dizer, se já falam no Jesus, o Jesus até gosta que jogue assim e tal. Quer dizer, eu joguei futebol a nível amador na minha infância e sei perfeitamente que, embora não tenha nada a ver, obviamente, que este nível, mas um treinador é fundamental e saber que o treinador está connosco a médio ou longo prazo é fundamental para que a equipa faça as coisas como o treinador pretende, não é? Eu sabendo que o treinador vai sair daqui a umas semanas, embora o dever fale mais alto, ou seja, jogar sempre ao mais alto nível e ainda para mais pela seleção, mas quer dizer, é diferente do que saber que um treinador está a começar um projeto, ou se for o Roberto Martínez, a federação, e aí entra o segundo culpado a meu ver, tinha que carimbar confiança perante o balneário, ou seja, é este que queremos, vamos renovar com ele, vamos transmitir uma mensagem ao balneário que este é que é o treinador da seleção. Relativamente às escolhas que ele fez, pronto, também não acho que tenha sido grandes escolhas, mas lá está, agora sempre mais fácil falar. Relativamente ao Ronaldo, pronto, também concordo que ele não deveria ser jogar 90 minutos. Eu sou um fã incondicional do Ronaldo, também nasci na Madeira, embora esteja cá no Porto. Mas também não é só o Ronaldo. Quando vou ver os jogos do Vitinha, Não acho que tenha sido um bom Mundial. Do Bernardo Silva também não acho que tenha sido um grande Mundial. Eu vejo o Rafael Leão a perder bolas no ataque e a deixar a defesa toda desfalcada. Portanto, nós temos estrelas que não defendem. Temos o Ronaldo que não se mexe. Temos o Rafael Leão, quando está em jogo, perde a bola, não defende. E, portanto, não faz sentido. A Argentina tem o Messi que não defende, a Noruega tem o Haaland que não defende e a França tem o Mbappé que não defende. É só um, não são dois, três. Portanto, falta ali um líder com títulos. O Jorge Jesus acho que pode ser um treinador bom nesse aspecto de balneário. Acho que consegue unir uma equipa. E também falta liderança à federação. Quer dizer, se vão contratar alguém agora, tem que ser claros no contrato e dizer, olha, este é que é o treinador. Vocês têm que seguir estas ideias, ponto final. Pronto, é isto.
12: Obrigado pela sua participação. Obrigado, Marco, por ter tido motivação para ligar o nosso número 822-0101 e tentar responder à pergunta essencial, que no fundo é muito mais abrangente do que parece. Porque é que Portugal perdeu ontem? Queremos ouvir a sua resposta. 822-0101, se está fora do território português, o número para si terá que ser, por favor, com o indicativo de Portugal, 351-2233-99956. Vamos ouvir agora Rui Nunes. Bom dia para si, Rui. Bem-vindo ao programa. Como é que está?
17: Bom dia. Como está? Tudo bem?
12: Viva.
17: Não sei se me está a ouvir, que eu estou a conduzir aqui na direção do Porto. Não sei se estou a chegar em boas condições.
12: Estamos a ouvi-lo com o mínimo de qualidade.
17: Ok, muito bem. Olha, eu penso que muita coisa do que eu ia dizer já foi dita, concordo com tudo. Aí vou tentar resumir aqui a minha opinião a três pontos essenciais. Um deles é dizer que acho que nenhum de nós podia estar à espera de muito mais. Porque isto é como nas empresas. Quando nós aliamos falta de liderança da própria presidência da federação à incompetência do treinador e à incapacidade de autoavaliação do capitão, e à falta de presença de toda a restante equipa técnica, nem sei quantos treinadores adjuntos é que Portugal tem, mas há de ter, sei lá, 10 ou 12, e ninguém se juntou ao treinador para ajudar. Isto é o coquetel Molotov, como nas empresas, para não ter resultados. E, de facto, na minha opinião, foi um bocadinho o que aconteceu neste jogo em concreto. Porque se perguntasse a um miúdo de 9 anos o que é que ele fazia ontem concretamente, para alterar o rumo das coisas, eu até acho concretamente que Portugal não foi muito inferior à Espanha, mas foi extraordinariamente inferior à Colômbia. Aí sim é que foi um amasso. Mas ontem eu acho que, de facto, a Espanha estava a ser superior, não há dúvida nenhuma. Mas eu acho que todos os portugueses ali aos 80 minutos ainda esperavam que houvesse um prolongamento e houvesse, sei lá, penaltis e houvesse um milagre. Ele só não aconteceu porque, de facto, na minha visão, o treinador, pela sua incompetência e tudo o resto, por não terem parado o treinador, desmontou a segunda linha que estava a proteger a nossa linha atrasada. Porque ao tirar o Vitinha, desmontou o meio-campo. E, portanto, passámos a ter só uma linha que foi a defensiva e a bola a ser trocada junto da nossa baliza. E, logicamente, olha, eu vou-lhe ser muito sincero. Eu dei comigo a pensar o seguinte. Deus queira que o Diogo Costa não dê nenhum frango, como deu contra Marrocos, porque o rapaz não merece nunca sair deste campeonato dando um frango. E, olha, então, graças a Deus, do gol ter sido bem marcado, o Diogo Costa não ter dado frango nenhum, porque ele foi extraordinário. Nós chegámos ao minuto 91 apenas pela sua extraordinária atuação, eu não sou de Porto, e de facto saímos deste campeonato um bocadinho como Cabo Verde, em que o Vozinho entrou lá com 40 mil seguidores na sua página e saiu de lá com 1.600.000 ou 16 milhões. Só que nós não somos Cabo Verde, nem o Diogo Costa é o Vozinha. E, portanto, basicamente, eu acho que é isto que se deve ponderar. Quando o nosso melhor jogador é o guarda-redes, acho que está tudo dito. E, portanto, muita coisa há para fazer para, de novo, os nossos melhores jogadores, seja o nosso virtuosismo do meio-campo para a frente, das nossas estrelas, que são estrelas dos campeonatos mundiais, e que, de facto, se volte a ter gerações onde todos nós, ao fim de um campeonato de mundo, ou muitas vezes ficámos satisfeitos pela sua competência, pela sua bravura e por terem saído do campo com, pode pelo menos com valdria, porque pelo menos nos 11 jogadores de Cabo Verde saíram alegres, e os nossos no final não parece que haja um que tenha saído alegre. E o futebol também é alegria. E portanto é isto que eu queria dizer. E logicamente que é muito triste vermos um jogador como o Ronaldo arrastar-se durante 90 minutos sem ninguém fazer nada. Na prática, quando se joga com menos 1 em 11, joga-se só com 90%. E é isso que realmente também me deu alguma pena. E como dizia, isto há um ouvinte antes, não sei como é que o Gonçalo Ramos vai chegar a casa e como é que ele vai ser recuperado para, em breve, voltar a jogar futebol.
12: Obrigado, Rui Nunes. Continuação de uma boa viagem. O Rui trouxe-nos aqui um aspecto novo neste programa que ainda não tínhamos ouvido. O realce para o que considerou ser o melhor jogador foi o guarda-redes Diogo Costa. Vamos perceber com o Manuel Guerreiro qual é a leitura que faz de tudo o que tem acontecido e que ontem teve este desfecho, ou seja, Portugal vem-se embora. Bom dia, Manuel.
18: Bom dia, Sr. António Jorge, para si e para todos os ouvintes do programa. Olha, é um bocado para mim a história desta questão da seleção. Evidentemente que toda a gente diz, e tem alguma razão, que o principal responsável será, porventura, o selecionador. Mas as pessoas às vezes até se esquecem disso, porque o selecionador não assaltou a federação para ir para selecionador. Alguém contratou o selecionador, portanto alguém o pôs lá.
12: E renovou.
18: Portanto, o homem traz suas culpas, mas até a culpa sozinho. Eu creio que o grande problema que está hoje no futebol, na seleção e em muitos outros lados, é que o futebol tornou-se um negócio de milhões. O futebol hoje já não é propriamente um desporto. E, portanto, predominam interesses milionários que determinam depois um conjunto de comportamentos e de atitudes que fazem com que uma seleção, como a portuguesa, com um conjunto enorme de jogadores de qualidade, com arte, para jogar à bola,
19: pois não seja uma equipa, ou seja, cada um por si seja uma espécie de banda de retalhos e que jogue este e não jogue aquele conforme as circunstâncias e as pressões do momento. E portanto, como o futebol é um jogo de equipa, como são muitas coisas na vida, uma equipa, para ser uma equipa, os jogadores têm que jogar em conjunto uns com os outros, não é cada um por si. E portanto, se há interesses obscuros que fazem com que vá este e não vá aquele, com que este não joga com aquele, com que este não passa a bola ao outro, essas coisas todas misturadas no meio daquilo tudo dão desgraça, dão desastre, né? E depois ficamos todos muito tristes. Mas se calhar devíamos de pensar, né? Se tudo na vida pode ser um grande negócio ou se há coisas que têm que ser feitas com um mínimo de decência. Porque, se calhar, o problema que temos no futebol, temos em muitos outros fatores que afetam a nossa vida. É claro que nós temos coisas, o futebol é muito importante, mas nós temos muitas coisas muito mais importantes do que o futebol. Se calhar temos que se preocupar mais com o custo de vida, com a saúde, com a habitação, com essas coisas todas. E o futebol é apenas uma parte das nossas preocupações. Um grande abraço para todos, bom dia, muito obrigado.
12: Obrigado, Manuel Guerreiro, a ligar de Castro Verde. Bom dia, Pedro Henriques, comentador de futebol da Antena 1. Pedro, nem sei muito bem para onde é que hei de começar, porque são tantas as perguntas, mas talvez esta, que é aquela que está na cabeça, julgo eu, da maioria de quem nos está a acompanhar. Se Martínez tivesse mexido de forma diferente na equipa, poderíamos ter ganho à Espanha?
20: Bom dia. Não sei se ganharíamos à Espanha, mas era o que era indicado. Aliás, as equipas têm suplentes. Os suplentes não são peças menores das equipas, pelo contrário. E aquilo que eu senti sempre é que para o treinador era só em último caso. Só. Nunca ouvi meter jogadores para os fazer crescer. Portanto, tens o exemplo do que aconteceu com o Trincão, aconteceu também com o Ramos e com muitos outros jogadores. Quem está de fora percebe ou percebe-se que aquilo pode ser uma entrada mesmo só no desespero. Porque a gestão que o treinador faz, e isso acredito que parte da leitura, pois se ele ontem veio dizer que gostou muito, que esteve bem, foi muito orgulhoso, ele próprio não consegue ter uma leitura real do que acontece nos jogos. Às vezes acontece, é desfocado da realidade. E dou este exemplo, se falou muito na altura das substituições, e já tinham sido relativamente das trovas com a Croácia, e tivemos a tal felicidade que ele queria ter também neste jogo. Infelizmente, se calhar para nós, a sorte não pode estar sempre do nosso lado no futebol e na seleção. Ele, aos 71 minutos, faz a primeira troca da gestão do Cancelo, com o Dalô e do Félix pelo Leão. E depois, aos 83, é dinamita a equipa. Tira o Vitinha, que estava de grande qualidade, e tinha mais jogadores, porque o Cristiano já estava em sub-rendimento desde os 60 minutos, o Bruno Fernandes em sub-rendimento. E tens um jogador como o Gonçalo Ramos, não sei se porque fez um comentário no fim do jogo um bocadinho a libertar-se, e se o treinador terá ficado ofendido com a questão ou não, mas ficou ofendido, resolveu o problema a conversar, porque conversa muito, mas depois na prática acaba por não aplicar essa diplomacia com os seus jogadores, o que na verdade é importante. As trocas que faz, tira o Vitinha, mete o Bernardo, rebentou com o equilíbrio, os João Neves e o Vitinha estavam fazendo um jogo como o ponto de vista em termos estratégicos, sinceramente muito bom a fechar, e a Espanha não conseguiu jogar, e o treinador não se conseguiu aperceber quando faz aquela troca aos 70 minutos porque ele já não conseguia chegar à frente. Portanto, ou não conseguia chegar à frente porque a Espanha estava a começar a crescer, a subir no terreno, e nós começamos a ter dificuldade em ter a bola atrás e no meio começamos a esticar um bocadinho no jogo na frente. Agora, se tens um jogador já está desgastado e que não tem nesta fase da carreira características para andar atrás desse tipo de bolas e desse tipo de combate, era importante ele colocar um ponta de lança diferente. Vem ele justificar no fim que o Cristiano estava muito bem fisicamente, e a minha pergunta é se ele acha que estamos todos a dormir ou se ele não toma notas daquilo que faz no jogo anterior. É porque no jogo anterior da Croácia, entre o jogo da Colômbia e o jogo da Croácia, passaram sensivelmente 5 dias, mais ou menos, mais coisa menos coisa. E neste jogo da Croácia, ele aos 80 minutos entende que era a altura de retirar o Cristiano, que eventualmente também estaria no auge das faculdades físicas do treinador, que está sempre. Porque o jogador, àquela altura do jogo, já está em quebra. Olha, ele 20 anos ou 25, mas um jogador com 41 anos, que fez os jogos todos, está em perfeitas condições aos 80 minutos de jogo. E então, ontem teve apenas 3 dias de recuperação, mais coisa menos coisa, em relação ao jogo da Croácia. E isto não é preciso fazer nada. Ficou à espera, ele acredita na numerologia, ficou à espera que a numerologia e essa bolinha cair para o outro lado. O treinador espanhol fez o contrário, ajudou. Mas lembrar um bocadinho a história daquela pessoa que se queixava muito, que nunca lhe disse Euromilhões, oh meu Deus, não me sabe Euromilhões, não me sabe Euromilhões, e Deus desce e diz, olha, ao menos registra o boletim, não vai ser difícil. O treinador espanhol registrou os boletins dele, o nosso ficou só à espera da numerologia, mesmo a entrada do Francisco Conceição. Isso não é responsabilizar o A, o B ou o C. Tem a ver, do meu ponto de vista, com as características dos jogadores. O jogo já não estava para as características do Cristiano desde os 60 minutos. O Bruno Fernandes já não estava em boas condições. E tem jogadores de grande qualidade para colocar. Entrar o Francisco aos 83 e o Bernardo, numa altura em que tu já não tens jogo no último terço, porque já não tinhas, só esticavas na frente, acho que o Francisco é muito forte quando estás em cima do adversário no último terço, porque ele tem drible curto, é muito rápido e perto da área é desequilibrador. Naquelas condições, fazia mais sentido um Trincão, um Guedes. Ok, que ele não apreciou o Gonçalo Ramos. Já se percebeu que ele não gosta do futebol do Gonçalo Ramos. É só mesmo em último caso, e ontem nem em último caso foi. Mas levou o Gonçalo Guedes, o Matheus Nunes, um Samu. Se quer tirar o Vitinha, tem que meter o Samu. É um jogador de equilíbrio. Porque a Espanha estava a começar, finalmente, a jogar um bocadinho daquele seu futebol. A equipa estrategicamente teve bem, na primeira parte eu gostei, criámos muitos problemas à Espanha, faltou-nos a outra metade do jogo, que é a parte ofensiva, sermos mais capazes, mas aí o treinador falhou novamente. Não foi uma surpresa para mim, não foi sequer uma desilusão, porque ele neste percurso todo nunca mostrou ser capaz de construir uma identidade e uma ideia de jogo. Falei isto muitas vezes, tu olhas para Portugal desde o primeiro jogo com o Congo, o último jogo com a Espanha, tens muita dificuldade em encontrar
12: um fio condutor, sim.
20: Sim,
12: é um pouco esquizofrénico.
20: Exato, já nem é tanto ganhar ou não ganhar. Faz parte do jogo. Mas eu olho para a Espanha, olho para a França, olho para a Suíça, olho para Marrocos, olho para tantas equipas, e está ali uma identidade. Eles mostram aquilo que fazem, pode haver um jogo que não corre tão bem, mas há um princípio, há um meio e há um fim. Eu com o Martínez, honestamente, não vi, só vi o princípio e o fim, não vi o meio.
12: Obrigado, Pedro, pela análise. Um bom dia, Pedro Henriques, comentador de futebol da Antena 1. Ao meio-dia, dentro de 15 minutos, vamos dar mais informação sobre o acidente que aconteceu em Agualva Cacém, um acidente com um autocarro. As declarações dos responsáveis no local vão ser escutadas na edição do meio-dia. Entretanto, Jorge Silva liga-nos de Braga. Bom dia, Jorge.
1: Muito bom dia.
12: Bom dia.
1: Anunciando a participação, portanto, da coleção, dizer que, de facto, vendo de fora, a ideia que fica, e procurando tentar perceber qual era a ideia de Martínez para a nossa seleção, fica apenas a imagem de que Ronaldo e mais 10. Isso aqui abre aqui um precedente, e penso que a seleção tem que começar a pensar no pós-Ronaldo. O Ronaldo não é eterno. Ronaldo já tem os seus 41 anos e, portanto, também já se nota que fisicamente já vai tendo alguns picos de desgaste. Isso tem sido notório ao longo dos jogos. Ontem, mais uma vez, notou-se. A seleção esteve bem na primeira parte, mas depois começou a baixar demasiado as linhas, dando com isso a bola ao adversário, permitindo que a Espanha quase que acorralasse a ação defensiva de Portugal, e valeu Diogo Costa, que esteve a grande nível. Agora, a vinda de Roberto Martínez foi sempre uma vinda que não foi consensual, e ao longo dos jogos da seleção foi-se notando que falta qualquer coisa a esta seleção. Falta, creio, que alegria, que harmonia a jogar, que se comungue as mesmas ideias, e portanto não há um fio condutor para esta equipa da seleção. Depois, creio que em relação a este Mundial, começa mal com a atribuição, portanto, dos eleitos, e aí permite-me dizer que outro ponto frágil desta seleção é, de facto, a comunicação. A comunicação foi um desastre ao longo do Mundial, começando pela convocatória e terminando agora ao longo da participação da seleção. E mesmo ontem, com algumas tiradas de Roberto Martínez. E essa questão da comunicação vai também para o anúncio de Roberto Martínez, que não continua, E Pedro Proença nem sequer fala dessa questão de Roberto Martínez. Portanto, não sei sequer se Roberto Martínez terá falado com Pedro Proença, se Pedro Proença foi apanhado de surpresa ou não. Portanto, fica aqui esta ideia também para quem vê de fora.
12: Obrigado pela sua análise, Jorge. Um bom dia para si, Jorge Silva. Agradeço-lhe ter também ligado. Vamos escutar outro Jorge. Agora, Jorge Oliveira, em Lisboa. Bom dia para si, Jorge Oliveira.
0: Muito bom dia.
12: Muito bom dia.
0: Estou-me a ouvir.
12: Para, okay. Para já, sim.
0: Ok, muito obrigado. Bom dia também a quem está a ouvir, não é? E obrigado por me permitir entrar a participar. É o seguinte, eu vou começar com uma frase que a mim definiu este Mundial, que é: não se ganha mundiais com, a jogar com 10 jogadores. Essa é a primeira coisa. Para mim, há uma grande confusão na cabeça das pessoas e custa-me um bocadinho que nós estejamos a ficar como o Brasil, que é, quando temos estas pressões coletivas, arranjamos um bode expiatório. No caso do Brasil é sempre o treinador. Para nós também é o treinador. Eu não tenho nenhum amor particular ao Roberto Martínez, mas eu lembro da seleção do Paulo Bento. Eu lembro-me da seleção do Fernando Santos. Eu lembro-me do que é que foi a seleção do Qatar. Ou seja, estar a sacar as culpas todas ao Roberto Martínez, porque o Roberto Martínez não percebe o jogo, não me venham mais com essa conversa. Há problemas graves dentro da seleção, há problemas graves dentro da seleção nacional, há problemas graves comunicacionais, mas não são da parte do Roberto Martínez, são da parte da própria gestão de comunicação da federação e de tudo o que está a envolver a seleção. Porque não se podem ver jogos de preparação como aqueles que nós vimos e dizer vamos ganhar o Mundial, com o Ronaldo a falhar as bolas todas à frente da baliza, a atirar para o lado, a falhar o chute, a acertar na relva. Não se pode fazer estas coisas. Ou seja, é tempo um bocadinho de pôr os pezinhos no chão e de cair na realidade. Eu costumo um bocado ouvir pessoas a dizer que o Nuno Mendes não devia ter jogado, devia ter trocado e tal. O Nuno Mendes foi o jogador mais consistente do Mundial todo. Provavelmente o Nuno Mendes foi o melhor jogador que teve neste Mundial na seleção portuguesa. E coitado, de facto, a seleção caiu pelo lado que estava o Lamine Yamal. Aliás, o Lamine Yamal não jogou nada. As pessoas estão a criticar o Lamine Yamal, também já vi aí nas redes sociais. Ele não jogou nada porque foi completamente animado por um senhor chamado Nuno Mendes. Porque se fosse lá outro, lá a mini a mal, tinha feito o que quisesse e o que fosse preciso. Portanto, o Nuno Mendes teve o azar de se lesionar. E logo isso mostrou logo uma fragilidade ali no lado esquerdo.
12: Acaba por ser um momento lapidar no jogo.
0: Absolutamente lapidar, absolutamente lapidar. E o segundo momento lapidar é que nós perdemos a parte da frente. Ou seja, a segunda parte, eu estava a ouvir os comentadores e estava a dizer, isto não está a correr bem. Pois não, porque eles estavam a recuar, a recuar, a recuar. E eu não acredito que tenha sido o Martínez a dizer, baixem as linhas todas, não é? Porque vamos ganhar, vamos jogar para o empate, ou vamos jogar para ganhar um ponto, não é? O que se passava é que a parte da frente estava ultra desgastada e já nem sequer conseguia correr às bolas que eram atiradas pelo Diogo Costa, não é? Lá para cima, não é? Já em salvação quase absoluta, não é? E já ninguém conseguia correr àquelas bolas. Portanto, a equipa, não, também não vale a pena estar a sacrificar o nosso meio-campo, porque o nosso meio-campo provavelmente era o melhor do Mundial. E é ainda, e eu acho que é um meio-campo absolutamente extraordinário. O problema foi que toda a parte da frente perdeu gás, toda a parte da frente perdeu capacidade para empurrar a Espanha. E é claro que a Espanha depois é uma equipa muito organizada.
12: Jorge, voltando ao início da sua intervenção, 10 jogadores.
0: Sim, 10 jogadores, é exatamente isso. O Ronaldo às páginas tantas disse, andou há 20 anos a tentar matá-lo. Eu acho que ele devia ter dito outra coisa, que era, há 7 anos que eu já estou morto.
12: Obrigado, Jorge. Obrigado. Desculpe lá acelerar a sua intervenção. Vamos ouvir Ricardo Fernandes a falar de Braga. Bom dia também para si, Ricardo. Bem-vindo ao programa.
3: Olá, muito bom dia. Como está?
12: Bem, tudo bem? Vamos ouvi-lo então na antena aberta, Ricardo.
3: Olha, eu a única coisa que eu ouço é apenas muita ingratidão a um homem que ao longo destes 41 anos, ou seja, transportou a nossa pátria às costas e, objetivamente, quando a gente, ou seja, tem alguma partida menos conseguida, objetivamente, ou seja, passa de bestial a besta. O único problema relativamente à seleção é estrutural. Enquanto as pessoas não tiverem audácia e inteligência de usar a frase nós temos que servir Portugal e não se servir de Portugal, objetivamente, a partir daí as coisas mudam. Objetivamente, aquilo que eu verifico é que a culpa não é do treinador, a culpa é de uma estrutura que está anexada a opções políticas. Há uma estrutura que ao longo destes 20 anos, ou seja, nós verificamos efetivamente que temos os melhores jogadores do mundo, mas depois falta algo. E algo que cabe efetivamente às entidades investigarem porque é que estamos a perder.
12: É preciso uma lupa para ir à procura da cola.
3: Isso mesmo, ok?
12: Ricardo, obrigado. Desculpe só, enfim, pedir-lhe para terminar aqui, porque estamos a avançar rapidamente no relógio e tenho ainda aqui três ouvintes, não gostava de os fazer esperar sem eu os ouvir. Paulo Pires, em Matosinhos. Bom dia, Paulo.
21: Olá, bom dia. Sou Paulo Pires, sou de Matosinhos. Assim, sobre a nossa seleção, eu acho que faltou ali muitos pormenores, tanto da parte dos jogadores como da parte do treinador. Na minha maneira de ver, e daquilo que eu percebo do futebol, eu fui jogador da bola, não é? E tenho poucos conhecimentos, além de ser jogador, só que é assim, todos falam, o Ronaldo isto, o Martins aquilo, mas também temos que ver que são 21 jogadores, ou 27, foi o que ele levou, o treinador, não é? É normal, porque tem que levar sempre, porque tudo pode acontecer, tanto a nível...
12: E então, qual é o seu ponto? Qual é o seu ponto,
21: meu
12: Paulo?
21: Meu ponto de vista aqui, há culpados, mas não é só o treinador. Sim, senhora, com o treinador, essa expressão eu vou falar, desculpa da expressão, vou falar, mas o nosso treinador é um treinador que, na minha expectativa, foi um cagão, era um cagão. Ele só jogava para empates. E foi a coisa, acho que isso uma equipa como a nossa seleção, muitos craques, muitas vedetas, uma equipa de 20 e tal jogadores. Não me acredito que haja seleção nenhuma que tenha o valor a nível de euros a nossa seleção. Porque só Pitinha, Bruno Fernandes, não, já não falo muito porque está na fase...
12: Sim, mas portanto, resumindo e concluindo, Roberto Martínez, não usando a sua expressão, não era propriamente um tipo audaz a enfrentar a seleção.
21: Acho que não era treinador para a nossa seleção.
12: Obrigado, Paulo. Vamos ouvir ainda Pedro Serra em Lisboa. Bom dia, Pedro.
22: Bom dia.
12: Bom dia.
22: Obrigado por me atenderem. Para mim, a responsabilidade é da Federação, de toda a estrutura, desde os dirigentes aos jogadores, ao treinador, que é fraquito, e uma pessoa que não se fala muito, que é o João Carvalho de Famalicão. Ele também tem muita responsabilidade nisso. Em relação ao Mundial, muito fraquinho. Acho que tem que se pensar o futebol português de outra forma. Porque temos bons jogadores, mas quando estão cá, não conseguem produzir o que eles realmente sabem. Obrigado por me ter dado hipótese de falar.
12: Obrigado, Pedro Serra, por ter também ligado. Agradeço a todos os ouvintes que se inscreveram e infelizmente não podemos ouvir todos. Há dias que são assim mesmo. Voltaremos na próxima quinta-feira, depois das 11 horas da manhã, na Antena Aberta. Provavelmente não vamos falar da seleção, a não ser que haja novidades espetaculares que mereçam de novo olharmos para esta questão. Ao meio-dia vamos ter notícias com enfoque no acidente que decorreu com um autocarro esta manhã em Agualva Cacém. Há 2 mortos e 16 feridos leves. Vamos atualizar a informação, não tarda nada. Para todos, a continuação de uma boa terça-feira. Terça-feira.
4: Programa Antena Aberta, edição foi do jornalista António Jorge. Muito boa tarde, meio-dia no continente e na Madeira, 11 horas da manhã nos Açores. Vamos agora conhecer os títulos do Jornal do Meio-Dia.

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1: O despiste de um autocarro esta manhã junto à estação de comboios de Agualva Cacém fez 2 mortos e 16 feridos. Informações adiantadas na última hora pelas autoridades. Junto ao local do acidente está a repórter Sandra Henriques, agora em direto. Sandra, já se sabe o que terá estado na origem deste despiste?
2: Aquilo que as autoridades dizem é que o autocarro não travou, ainda não sabe por que motivos, mas não travou quando estava a chegar à paragem do autocarro e por isso acabou por abaloar, atropelar duas pessoas que estavam na paragem. Essas duas pessoas morreram, o óbito foi declarado no local e para além desses 2 mortos, ainda há a registar 16 feridos. Esses 16 feridos são feridos leves, de acordo com as autoridades, estão já a ser reencaminhados para os hospitais de Amadora Sintra e também o Hospital de São Francisco Xavier. 6 pessoas tiveram assistência pelos psicólogos do INEM e também da Câmara Municipal de Sintra aqui no local. Neste momento os jornalistas e ninguém pode passar para o interior do túnel onde aconteceu o incidente, pelo que não tivemos acesso a essa zona para verificar o que se terá passado. Estão dezenas de carros de bombeiros, polícia, câmara, etc. No local. Também esteve aqui a falar com o jornalista de há instantes, o presidente da Câmara Municipal de Sintra, Marco Almeida, que deixou uma nota de pesar por esta situação e que também disse que teve de ser a Câmara a acionar o sistema de ventilação deste túnel, onde estão a ser feitas as operações de socorro. Tenta questionar aqui também o comandante dos bombeiros da Gualva Cacém, porque é que essa ventilação não estava ligada. O comandante dos bombeiros da Gualva Cacém, João Raminhos, disse que não sabia o motivo, mas que competiria à infraestruturas de Portugal. De qualquer forma, é uma questão lateral nesta altura em que ainda estão a ser encaminhados os feridos ligeiros, como disse, para os hospitais Amadora Sintra e São Francisco Xavier.
1: Está também a ser garantido apoio psicológico aos feridos e aos familiares, Sandra.
2: Exatamente como disse, estão aqui psicólogos do INEM e também da Câmara Municipal de Sintra a prestar auxílio psicológico às pessoas que estão no local, aos familiares e também ao próprio motorista do autocarro. Segundo disse aos jornalistas João Raminhos, o comandante dos bombeiros da Gualva Cacém, o próprio motorista do autocarro está a ser assistido, a ser com apoio psicológico, porque de facto estava bastante perturbado devido a toda esta situação. As causas do acidente ainda não são conhecidas. Aquilo que também a polícia nos disse há pouco, o intendente da polícia de Sintra, que esteve a falar com os jornalistas há instantes, foi que as causas ainda estão a ser investigadas pela própria PSP.
1: Obrigado, Sandra Henrique, jornalista da Antena 1, em direto junto da estação de comboios de Agualva Cacém, onde se deu este acidente. Um autocarro despistou-se, acabou por atropelar 2 pessoas que acabaram por falecer. Há ainda 16 feridos resultantes deste acidente que aconteceu esta manhã, pouco antes das 10 da manhã, em Sintra, junto à estação de comboios de Agualva Cacém. Os problemas com a plataforma de correção dos exames nacionais de acesso ao ensino superior continuam, apesar da manutenção realizada no dia de ontem. A denúncia é do movimento Missão Escola Pública. A uma semana do fim do prazo da correção dos exames nacionais, há professores que ainda não conseguem aceder à plataforma, assegura Cristina Mota, da Missão Escola Pública.
3: A questão que neste momento se coloca...
1: Era um registo de Cristina Mota que pretendíamos ouvir neste noticiário. Cristina Mota, da Missão Escola Pública, ela refere que a uma semana do fim do prazo da correção dos exames nacionais há professores que ainda não conseguem aceder à plataforma de correção dos exames.
4: Professores que ainda não conseguem aceder à plataforma e outros que acedendo não encontram itens para classificar. Destaco aqui a informação que nos chegou hoje de manhã, por exemplo, um professor que conseguia aceder e que não tinha itens, hoje teve um item para classificar. Tendo em conta que, portanto, termina justamente hoje 8 dias o prazo de conclusão da classificação em termos do fim de semana pelo MEI, portanto, entendemos que isto poderá querer dar a ideia que este professor iniciou o seu processo, mas como se vê, portanto, está muito aquém do total de itens que certamente terá de classificar.
1: Cristina Mota diz que os professores só encontram uma novidade na plataforma depois da manutenção.

0: Realizada esta segunda-feira.
1: E ficamos foi acrescentado um botão que permite reportar de uma forma mais rápida os problemas associados a cada item. Portanto, neste momento não é necessário reportar através das salas de supervisão e sim diretamente no item que estamos a classificar. Portanto, entendemos que certamente este período de manutenção não teve que ver com o encontrar a resposta para os problemas que já tínhamos, nomeadamente a ausência de folhas de resposta ou folhas com caligrafia diferente, mas sim encontrar uma forma de se reportar mais facilmente os problemas.
0: Cristina Mota, do Movimento Missão Escola Pública, e os problemas que ainda existem com o sistema digital de correção dos exames do ensino secundário. O antigo líder da FEN, Prof. Mário Nogueira, considera que o ministro Fernando Alexandre não tem condições para continuar no cargo devido à forma como geriu todo este processo.
2: A questão que neste momento se coloca tem a ver com a incapacidade, por um lado técnica, e a incompetência política com que este ministro está a agir, neste caso dos exames, do secundário, que é de uma irresponsabilidade completa e é pôr em causa a vida dos estudantes, das famílias, também das escolas, agora com o que tem sido anunciado, todas as provas poderão ser alvo de recurso e, portanto, isso é uma coisa completamente, enfim, do ponto de vista das escolas e da sua organização, que vai gerar uma confusão completa.
0: Mário Nogueira diz que os problemas com a plataforma de correção dos exames de acesso ao ensino superior são só mais um episódio que retrata o desnorte de Fernando Alexandre. O ex-líder da FENPROF acusa o ministro de ter extinguido nos últimos tempos organismos essenciais para o setor da educação.
2: Tudo isto começa quando, de uma forma absolutamente irresponsável, o Ministério da Educação, no final do mês de agosto do ano passado, decidiu acabar com toda a administração educativa pública, acabou com a DGAI, acabou com a DGEST, acabou com o IAB, com o DGE, com a DGE, com as delegações regionais, ou seja, acabou com tudo aquilo que funcionava, com problemas alguns e que até eram identificados, mas que tinha gente competente e que foi enxovalhada publicamente até pelo próprio ministro, e acabou com tudo aquilo e mandou toda a gente embora e entregou isto a três institutos públicos, a agência, a GSE, o Educa e a CCDR.
0: Mário Nogueira, antigo líder da FENPROF, esta manhã em declarações à Antena 1, depois de ter escrito um artigo de opinião no Jornal Público a pedir a demissão de Fernando Alexandre, acusando o ministro de incapacidade técnica e incompetência política. Rui Tavares assegura que o LIVRE não é um partido de nicho e deve preparar-se para fazer parte de uma solução de governo. Ideias defendidas pelo fundador e ainda porta-voz do LIVRE em entrevista ao programa Política com assinatura aqui na Antena 1.
3: O LIVRE deve preparar-se para governar, para ser governo. E digo isto com a plena consciência de que está a ser quebrado um tabu na realidade partidária portuguesa à esquerda do Partido Socialista, onde os partidos em geral tinham um certo desconforto com assumir-se para mais do que um partido de nicho. O LIVRE não é um partido de nicho, não é um partido de contrapoder, não é um partido apenas de um segmento da sociedade, é um partido com vocação maioritária.
4: É o parceiro ideal, o PS, para o LIVRE?
3: Nós temos que formar maiorias progressistas e neste momento há uma maneira de formar uma maioria progressista em Portugal. É, de facto, o PS continuar a crescer e é o LIVRE ter 10% ou mais.
0: Nesta entrevista à jornalista Natália Carvalho, Rui Tavares saudou a subida do PS nas sondagens, mas acusou o Partido Socialista de estar a adotar um posicionamento demasiado centrista e passivo.
3: O que o Partido Socialista está a fazer não é ocupar uma centralidade à esquerda, é ocupar uma centralidade ao centro. Eu tenho pena que o PS não tenha talvez um grito de alma em que diga a Luís Montenegro tem de se comprometer que a revisão constitucional a haver é sobre os temas que estavam em cima da mesa como sendo urgentes, mas minimalistas, e aí é que mais audácia, mais firmeza, uma política mais vocal por parte do PS seria importante. Portanto, há estas diferenças.
4: Portanto, está a dizer que o PS não tem essa capacidade de se impor, de ser mais vocal como...
3: Eu acho que o LIVRE tem mais liberdade para o fazer.
0: Ideias que saem da entrevista de Rui Tavares ao programa Política com Assinatura, que foi para o ar esta manhã aqui na Antena 1 e que está disponível agora nas habituais plataformas de podcast. A NATO vai ter novos aviões para transporte de cargas e de tropas e novos drones. Anúncios feitos por Mark Rutte no Fórum de Defesa que marca o arranque da Cimeira da NATO, que se realiza esta semana em Ankara, na Turquia. O secretário-geral da Aliança Atlântica apelou a Andréa Neves a uma revolução da indústria de defesa.
5: Aqui em Ankara, Mark Rutte começou por fazer até uma analogia com o futebol para dizer que nenhuma equipa ganha por causa de uma estrela, ninguém ganha sozinho e por isso nenhum Estado-membro da NATO, porque é a mesma coisa, diz ele, tem a força suficiente para escalar a indústria de defesa da União Europeia e da Europa. E por isso pede uma revolução, porque há razões para isso.
6: A China continua a modernizar as forças armadas e a expandir as capacidades nucleares sem transparência. A Coreia do Norte continua a expandir o programa nuclear e a fornecer armas à Rússia. E embora as recentes ações dos Estados Unidos tenham degradado significativamente os programas nucleares e de mísseis balísticos no Irão, devemos manter-nos vigilantes. Estes países estão a trabalhar cada vez mais em conjunto. Isso deve preocupar-nos a todos, porque garanto que não tem os nossos melhores interesses em mente. Portanto, é isso que estamos a enfrentar. Essa é a realidade. Preparemos-nos para enfrentar o desafio. Precisamos de uma defesa transatlântica. Revolução industrial.
7: To meet the challenge, we need a transatlantic defense industrial revolution.
5: Marco Rutte, o secretário-geral da NATO, diz que é importante que os Estados-membros tomem uma decisão para mostrar à Rússia e aos outros que estão a acompanhar esta cimeira que a indústria coletiva de defesa está a avançar, não por raiva, mas por segurança. E garante que daqui sairá um documento, um sinal político, sobre o que é que a NATO precisa a nível de meios para que a indústria saiba e se possa preparar em conjunto.
0: Andréa Neves, aqui em direto, enviada da Antena 1 Ankara, na Turquia, para acompanhar esta cimeira da NATO com o essencial do que foi dito esta manhã pelo secretário-geral da Aliança, Mark Rutte.
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RTP Antena 1 Madeira, muito boa tarde. Nesta altura, meio-dia, 14 minutos, cá estamos para mais uma sessão das tardes da Antena 1. Vamos então em frente para mais 4 horas de emissão. Eu sou a Xana Abreu. Vou consigo então até às 4. Nesta hora de emissão, a primeira, teremos a síntese informativa regional dentro de alguns minutos. E ao meio-dia e meia também o Jornal do Desporto.

0: E assim chegamos então ao meio-dia e 19, vamos à síntese informativa regional.
1: Alterações à operação TVDE estão para breve, o diploma já aprovado em comissão na Assembleia da República aguarda agora discussão no Parlamento e traz algumas alterações à lei, desde logo vai permitir aos táxis operar também como TVDE. O vice-presidente da Associação Nacional Movimento TVDE explica que esta nova lei trará também competências legislativas para a região, diz que estas não ultrapassem a lei nacional. O diploma traz também formas de fiscalização, uma delas é um dístico holográfico que passará a ser obrigatório nos automóveis TVDE. A recém-eleita Comissão Política do Chega Madeira esteve reunida em Lisboa com o presidente do partido e teve a garantia de apoio para matérias que neste momento estão a ser preparadas relativas à região. O novo líder do Chega Madeira prepara em breve umas jornadas autárquicas e mantém a confiança no atual grupo parlamentar presidido pelo ex-líder Miguel Castro. Estão praticamente esgotados os vários turnos da iniciativa Cruz Vermelha Socorrer Brincando, iniciativa para os mais novos que permite incutir noções de socorro e emergência através de momentos associados à brincadeira. Hoje assinala-se o Dia Mundial do Chocolate. O Mercado dos Lavradores marcou o dia com uma apresentação e distribuição de chocolate artesanal misturado com frutas. Céu em geral pouco nublado, vento fraco de sudoeste.
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0: E agora é meio-dia e 21 minutos de regresso à música com os No Doubt. O tema chama-se Underneath It All.

Natural Thing é título dos M People e passa nesta altura aqui na sua rádio RTP Antena 1 Madeira. Meio-dia, 29 minutos, ao meio-dia e meia, teremos o Jornal de Desporto.

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1: Momento de virar a página na seleção. Martínez já saiu de cena, Jorge Jesus no forno com o futuro de Ronaldo em pano de fundo. Todos os pormenores já a seguir. Para tanto talento é pouco. Aqui na rádio, o senador Vítor Manuel olha para o Mundial da Desilusão de Portugal. Caso Balogun, Joaquim Evangelista, Raza FIFA e Gianni Infantino, depois de os Estados Unidos terem sido obliterados pela Bélgica. Hoje fica fechado o quadro dos quartos de final e no futsal universitário haverá duas seleções portuguesas com finais frente ao Brasil nos mundiais que decorrem na Polónia.
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1: A seleção nacional viaja nas próximas horas de regresso após a eliminação nos oitavos de final do Campeonato do Mundo. Chegada a Lisboa, prevista para as 6 da manhã de quarta-feira, momento a partir do qual haverá avanços para que Jorge Jesus se torne um novo selecionador nacional, sucedendo a Roberto Martínez. A escolha, óbvia para muitos, tendo em conta quer a qualidade de JJ, quer a ambição de orientar a equipa das esquinas, alia-se de forma umbilical àquilo que será o futuro de Cristiano Ronaldo, que ontem disputou o último jogo numa fase final de um Mundial. Dados apurados pela Antena 1 e aqui trazidos pelo jornalista Walter Madureira.
2: À vontade das duas partes, o tema até já foi abordado, mas sem grandes formalidades. As duas partes remeteram-se sempre para só depois da saída de Roberto Martínez o início das negociações. Todos entendiam que falar do tema durante o Mundial podia ser foco de destabilização da equipa. Pelo que a Antena 1 apurou, só quando Pedro Proença regressar a Lisboa, o que acontece amanhã, é que as duas partes se vão sentar à mesma mesa. As questões financeiras não serão entrave, pois até com comparação com Roberto Martínez, o técnico espanhol já era dos mais bem pagos. Com o JJ, assim continuará. Ponto importante a discutir é a duração do acordo a estabelecer, com a fase final do Europeu de 2028 como referência, até porque o mandato de Proença termina no ano seguinte. O presidente da Federação Portuguesa de Futebol não quer prolongar este vazio aberto com a saída de Roberto Martínez e nos próximos dias as partes vão estar juntas. Esta solução é vista também como a melhor, até para a gestão do final de carreira de Cristiano Ronaldo. A relação do técnico com Cristiano Al Nassr resultou na perfeição, com o título saudita e muitos golos. E assim poderá continuar, muito em breve, na seleção portuguesa.
1: E importa recuperar o que dizia Jorge Jesus antes do arranque do Campeonato do Mundo.
3: Quem pode dizer que não à seleção? Já disse que não é uma das melhores seleções do mundo, não posso dizer à segunda, é a outra. O Campeonato do Mundo está aí, Portugal precisa de tranquilidade, o selecionador precisa de tranquilidade, não quer meter-me nessas barafundas.
1: JJ com rota definida rumo à cidade do futebol para render um catalão de 52 anos que depois de conquistar a Liga das Nações sai de cena por falhar um objetivo que continua a ser um mero sonho para as cores portuguesas.
4: Eu cheguei a Portugal para ganhar o Mundial e acho que sem ganhar o Mundial não faz sentido continuar e acho que a direção e o presidente têm agora a possibilidade de escolher o seu selecionador. O presidente sempre apoiou o meu trabalho, mas o meu contrato termina hoje, então não há muito mais que falar.
1: Roberto Martínez, após 3 anos e meio ao serviço do futebol português, mas com uma última imagem que deixou muito a desejar. Aqui na rádio, a radiografia da parte de um dos treinadores com mais jogos disputados no futebol português. Vítor Manuel não aceita que, da qualidade em abundância desta seleção, pouco sumo tenha sido espremido por Martínez.
5: Uma forma de estar, de desculpabilizar. Escondemos muitas deficiências numa forma geral, numa cultura muito protetora, muito altruísta, de dizermos sim senhor, fizemos o melhor, demos o melhor, fomos muito profissionais. Mas acho que isto, para quem tem tanto talento, acho que é pouco.
1: A aposta estratégica de Martínez em fazer jogar a equipa em torno do farol Cristiano foi um falhanço a toda a linha. Exemplo disso mesmo, a derrota nos oitavos de final do Mundial frente à Espanha.
5: O Cristiano sozinho na frente. A bola às vezes não chega lá. Depois também se chegou até em determinados momentos do jogo, se calhar que não era necessário. Tudo aquilo tem mais a ver com o coletivo do que a parte individual. Nós olhamos para a Argentina. É uma equipe que o Messi joga num rendimento altíssimo e a equipe está formatada para tirar o máximo de rendimento de um jogador que, de facto, que é um extraterrestre como é o Cristiano Ronaldo. E parece-me que a nossa equipe não está trabalhada para que o Cristiano Ronaldo consiga emergir coletivamente e a equipe coletivamente não sentir de um momento às vezes menos bom do que Cristiano Ronaldo dentro do campo, e é o contrário. É o Cristiano que muitas vezes tem que andar com a seleção às costas, e ele já não consegue sozinho, como fez muitas vezes ou durante muitos anos.
1: E a questão é mesmo essa, Ronaldo tem igualmente de perceber que aos 41 anos não há milagres.
5: Eu jogar os jogos todos, mas não pode ser. Temos formas de gestão dos jogadores. Tem que ter essa capacidade, muitas vezes, de conversas individuais. Para determinados jogos, ele tem que estar sempre no seu máximo. E um jogador, como é o Cristiano, tem que estar disponível para os grandes momentos, para as grandes decisões.
1: Agora que venha Jorge Jesus, Vítor Manuel, entrevistado pelo jornalista João Alves Domingos, acredita que a aposta de Proença tem tudo para dar certo.
5: Tem um perfil muito próprio, muito especial, e sabemos que o Jorge é também um animal competitivo, estar todos os dias, isto é uma seleção, estar a treinar, jogar permanentemente, é um homem muito intenso. Agora, na parte estratégica, na parte tática, na parte daquilo que é a gestão, eu estou convencido que o Jorge tem todas as condições.
1: E começará para JJ passar desse tal rebuliço diário da realidade clubística para um cargo menos intenso?
5: É completamente diferente, mas parece que o Jorge, para a sua experiência, tem essa capacidade de adaptação, como eu também já ouvi noutros contextos fora de Portugal, que eu pensava que era algo que era extremamente complexo. O Jorge fazer essa adaptação, ele teve essa capacidade. Está mais maduro, acho que está um homem muito mais equilibrado.
1: A previsão do senador Vítor Manuel na Antena 1. Quem tomou a palavra após a queda de Portugal em Dallas foi o próprio Cristiano Ronaldo, desde logo para lavar as mãos quanto a esta iminente chegada de Jesus.
6: Essas decisões não sou eu que tomo. O nosso presidente vai tomar essas decisões. Não é o momento certo para falar de quem vem.
1: Mais concreto, o CR7 deixa agradecimentos e elogios a Roberto Martínez.
6: Poderei trabalhar com ele, um grande ser humano, um grande treinador, e aquilo que ele fez por Portugal foi muito grande. É de louvar aquilo que ele fez, ganhou um título para Portugal. Muitas pessoas, se calhar, não dão valor, mas eu dou muito valor. Um obrigado e que ele seja muito feliz.
1: E sendo certo que este foi o último Mundial da carreira, é agora a altura de pensar no futuro imediato, quando faltam 2 anos para o Europeu do Reino Unido.
6: Eu não decido as coisas com a cabeça quente. Nem quero mudar a atenção daquilo que foi feito no Mundial por uma decisão pessoal. Isso eu nunca o farei. O balanço que eu faço Mundial, podíamos ter feito melhor, mas fomos eliminados como uma das equipas também que possivelmente chegará ou na final ou perto.
1: Semblante carregado, discurso contido de Cristiano Ronaldo, um capitão injustiçado por tudo o que tem vindo a escutar, conclui o presidente do Sindicato dos Jogadores, Joaquim Evangelista.
7: Incomoda muito as críticas que têm sido feitas ao Cristiano Ronaldo. Enfim, são comentários inqualificáveis, de pessoas que nunca deram nada ao futebol e que não reconhecem sequer o que os outros nos oferecem. O Cristiano deu muito à infância, ao país, ao desporto, ao mundo, quer dizer, é um indivíduo que acrescenta valor. Enfim, tem a sua personalidade, como cada um de nós tem a sua. Custa-me, como português, não reconhecer as qualidades que ele tem e o legado que ele nos deixou. Nós somos hoje o que somos, desportivamente, muito graças ao Cristiano Ronaldo, sobretudo o impacto desportivo e o impacto mundial que acompanha a nossa seleção, deve-se muito a ele. Fim de ciclo, novo ciclo, é assim a vida, temos de estar preparados para isto.
1: Joaquim Evangelista, à margem da apresentação do estágio do jogador, tema que vamos ampliar mais à frente, com o representante sindical dos futebolistas a não passar ao lado do tema do momento no Mundial e a não se conter nas críticas abertas à FIFA e a Gianni Infantino por tudo aquilo que envolveu o polémico caso Balogun.
7: Configura para o futuro um precedente grave, eu acho. Enfim, eu percebo, não é fácil lidar com aquele presidente dos Estados Unidos que organiza um campeonato, é uma gestão difícil, mas acho que em determinadas alturas foi demasiado subserviente, não é? E eu acho que o desporto devia ter essa superioridade, enfim, relativamente à política.
1: Para muitos, a goleada 4-1 aplicada pela Bélgica aos Estados Unidos da última madrugada acabou então por ser uma espécie de justiça poética. Depois de Canadá e México, o último anfitrião que restava neste campeonato do mundo caiu aos pés de uma renascida Bélgica, mas após o jogo no qual deu a titularidade a Balogun, o selecionador dos norte-americanos, o argentino Maurício Pochettino, confessava um amargo de boca bastante particular.
8: To be honest, so frustrated and so disappointed.
9: Para ser honesto, estou muito frustrado e desiludido com o que muitas pessoas disseram. A nossa exibição foi o que foi e não há desculpas. Mas que sentido tem sermos insultados e ameaçados? Se eu sou apenas o selecionador e este caso é passível de recurso para ter um jogador disponível e a FIFA autorizou, qual é o problema? Podem querer falar de política, de manipulação, de ética, de integridade, mas quando se mistura tudo, fico pessoalmente muito desiludido. Danos colaterais que atingiram os jogadores dos Estados Unidos. A Bélgica vai agora defrontar a Espanha nos quartos de final, eliminatória que já tem ainda definidos os encontros França-Marrocos e Noruega-Inglaterra. O último desafio sairá dos jogos que restam dos oitavos. O vencedor do Argentina-Egito, que se joga às 5 da tarde, defrontará quem vencer o Suíça-Colômbia, agendado para as 9 da noite. Tudo isto no dia em que arrancou já mais um estágio do jogador, 24ª edição da iniciativa promovida pelo sindicato, destinada a futebolistas no desemprego, que estarão nos próximos dias em Odivelas, sob o olhar atento do diretor José Carlos.
10: Procuramos acrescentar essas vertentes formativas também algo de novo, mas acima de tudo passar-lhes informação que lhes vai ser útil, quer no presente, quer também no futuro. Mas a parte esportiva, aí sim, aí continuamos muito empenhados. Procuramos também escolher equipas técnicas que, no fundo, os possam ajudar e que possam também ter aqui a oportunidade, o que serve também de rampa de lançamento para os próprios treinadores. O espaço é fantástico.
9: José Carlos, antigo jogador do Benfica e antigo internacional português. No desporto universitário, o futsal nacional pode ter uma terça-feira de ouro. As seleções masculina e feminina têm finais dos mundiais marcadas para esta tarde e ambas frente ao Brasil. O treinador dos jovens masculinos, Luís Silva, já deu o mote.
11: Temos que ser em Portugal durante os 40 minutos, os 50, o que o jogo der. Estou bastante confiante, acho que os jogadores acreditam muito no processo. Vamos dar tudo de nós para conseguirmos levar o caneco.
9: E com apelo à calma para a final feminina, o selecionador Ricardo Azevedo.
12: Mais uma final, felizmente, vai ser um jogo muito equilibrado, em que os detalhes vão fazer a diferença, principalmente o mental. Quem conseguir manter a calma o jogo todo, acho que no fim vai ser mais feliz. Nós cá estaremos para honrar Portugal, honrar o futsal feminino e tentar dar uma alegria também aos portugueses e aos estudantes atletas.
9: Final feminina Portugal-Brasil às 3 da tarde, final masculina entre Lusos e Canarinhos às 5. Os Mundiais de Futsal Universitário disputam-se em Varsóvia, na Polónia. De saída, o Tour, quarta etapa da Volta à França na estrada, ligação de 181 km mais 900 metros entre Carcassonne e Foix. Lidera agora Tadej Pogacar, cuja vitória de ontem na terceira tirada lhe permitiu roubar a camisola amarela a Jonas Vingegaard. Fora do top 50, o português Nelson Oliveira partiu para o dia de hoje no posto 62 da geral.
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Benzie também a marcar presença aqui nas tardes da UM com esta água salgada. E agora vamos a este excelente título de BB King com Eric Clapton, The Thrill Is Gone.

0: Agora estamos a 9 minutos da 1 da tarde, é precisamente a hora certa que temos o Diário Regional. Antes disso, há também humor em Portugalex.
1: Depois de garantir que estava tudo controlado, o Ministro da Educação foi obrigado a anunciar um adiamento da segunda fase dos exames nacionais do secundário e saída das respectivas notas.
2: O antigo presidente Cavaco Silva já manifestou a sua solidariedade.
3: Não é só nos exames nacionais que está tudo sob controle. Gostaria de garantir, mais uma vez, que o BES está sólido. Repito, o BES está sólido.
2: Mas o Portugalex sabe que as dificuldades na correção dos exames estão longe de estar ultrapassadas e que o acesso ao ensino superior deverá este ano ser feito por sorteio.
4: Vamos então sortear mais um nome. Celino Jesus da Silva Carrapato entrou na faculdade que foi a sua primeira opção. Palmas para eles. Próximo nome. Wilson Manuel Épico da Conceição Neves não entrou em lado nenhum, mas ganhou um workshop de mindfulness oferecido pelo Ministério para o ajudar a controlar o stress.
1: Outra hipótese em cima da mesa será convidar o Vasco Palmeirim para apresentar o concurso nacional de acesso ao ensino superior.
5: Ora, vamos então para a próxima pergunta. Como é que se chama a constante matemática que representa a razão entre o perímetro de uma circunferência e o seu diâmetro? Hipótese A, pi. Hipótese B, pipi. Hipótese C, pirilau. Hipótese D, José Carlos.
6: Eu não tenho bem a certeza.
5: Vá, concentra-te, jovem. Tu consegues.
6: Eu vou escolher a hipótese D, José Carlos.
5: Tem certeza? Deixa-me só fazer aqui um trocadilho para descontrair. Porquê é que o pi não saiu à rua mascarado no carnaval? Porque a última vez que tentou, deu pi, errou. Pi, errou. Bom, vamos fazer um breve intervalo. Até já.
2: O Portugalex foi recolher algumas opiniões sobre o caos nos exames nacionais.
6: Epá, tipo, o exame de matemática até me correu bem, estás a ver. Mas agora não consigo perceber este calendário das notas e candidaturas e segunda fase e o cacete. É mais difícil que equações do terceiro grau. Tipo, a pessoa recebe a nota antes de fazer o exame. Acho que é, tipo, epá, imagina, não é?
7: Ora viva, daqui fala Luís Montenegro. Bem sei que isto vai atrasar o calendário das famílias e dos professores que já tinham férias marcadas e pagas e agora vão ter de ficar por cá a apanhar banhos de sol na varanda. Sendo assim, aproveito hoje para anunciar que vamos ter de adiar o resto do ano. O início do ano letivo passa para novembro, o Natal passa para fevereiro e o Carnaval para junho. O resto logo vemos. Está bem assim? Vá, cantem todos comigo. E hoje a cantar, não posso esquecer, ao Ministro da Educação vou agradecer.

Curtis Mayfield com Pushaman no final da primeira hora aqui das tardes da 1. Estamos agora a 1 minuto exato da 1 da tarde. Vem então por aí a informação regional, depois a Portugal em direto.

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1: Antena 1, boa tarde, é uma hora.
2: Alterações na operação TVDS estão para breve. Diploma que foi aprovado em comissão na Assembleia da República vai desde logo permitir aos táxis operar também como TVDE. Traz também um dístico holográfico para melhorar a fiscalização. O novo líder do Chega Madeira prepara em breve umas jornadas autárquicas e mantém confiança no atual grupo parlamentar. O relatório da Comissão de Inquérito ao ISAL, que identifica falhas na gestão e qualidade de ensino, deve seguir para o Ministério Público. Hoje assinala-se o Dia Mundial do Chocolate.
1: Títulos em desenvolvimento na

0: também ser disponível em todo o território nacional. Só que a lei também é clara, e está muito, muito bem trabalhada, em que diz que se a viatura tiver ao serviço de TVDE, não poderá estar na praça de táxis a fazer serviço público. Portanto, tem que haver aqui uma separação. O táxi que esteja efetivamente a fazer TVDE não poderá estar disponível para o serviço público, mas sim estar na rua como todos os operadores de TVDE assim o fazem.
1: O vice-presidente da Associação Movimento TVDE explica que a lei permite adaptação regional, mas a competência legislativa não pode ultrapassar a lei nacional.
0: Foi dado algum poder legislativo à região autónoma da Madeira, não sobrepondo à lei nacional. Ou seja, a região autónoma da Madeira poderá regular o sector, mas não poderá limitá-lo.
1: Este diploma traz também outras novidades para o transporte em veículos descaracterizados.
0: A criação do selo holográfico deixará de existir os dois discos atualmente, passará a ser apenas um, onde trará informação da viatura, o limite de idade das viaturas a combustão passa de 7 anos para 10, o que traz uma melhor rentabilidade às empresas na aquisição das viaturas. As viaturas elétricas passam para 12 anos. Traz também a publicidade no interior e exterior das viaturas de TVDE.
1: Este diploma foi aprovado já em comissão especializada na Assembleia da República. Aguarda agora a subida para discussão em plenário, onde deverá ser votado favoravelmente. A recém-eleita Comissão Política do Chega Madeira esteve reunida em Lisboa. O presidente do partido teve a garantia de apoio para matérias que neste momento estão a ser preparadas relativas à região. Hugo Nunes está otimista quanto ao trabalho futuro.
2: Foram abordados vários temas relativos à Madeira e definimos pontos e estratégias para a ação da Comissão Política ao longo deste mandato, juntamente com a Direção Nacional do Partido. Que há muitas decisões que vão ter obrigatoriamente que passar pela Assembleia da República e, dessa forma, fizemos várias negociações entre vários pontos com o Presidente André Ventura e com a Direção Nacional, para termos o apoio de toda a bancada do Chega no que a Madeira diz respeito, e são alguns projetos que vamos dar entrada em breve cá na Assembleia Legislativa Regional. Neste momento, por ainda não ter dado entrada, não vou revelar quais são, mas muito em breve serão conhecidos.
1: O novo líder do Chega Madeira prepara em breve umas jornadas autárquicas e mantém a confiança no atual grupo parlamentar presidido pelo antigo líder Miguel Castro.
2: Neste momento o Miguel Castro é líder parlamentar e é deputado eleito pelo Chega, portanto temos de manter a confiança como deputado que é e que foi eleito e que foi legitimado pelos madeirenses para esse mandato. Está tudo bem encaminhado, até porque eu também faço parte do grupo parlamentar, portanto estamos perfeitamente alinhados com a nova comissão política, até porque também faço parte, como disse, da comissão política e do grupo parlamentar. Portanto, estamos alinhados em todas as vertentes para prestar um bom serviço a toda a população.
1: O Gnunes, o novo líder do Chega Madeira. O relatório da Comissão de Inquérito ao ISAL, que identifica falhas na gestão e na qualidade do ensino do Instituto Superior de Administração e Línguas, deve seguir para o Ministério Público. O deputado do PSD, Walter Correia, relator do documento, apresentado hoje na Assembleia Regional, anunciou a decisão. A oposição fala em perseguição política e em desinteresse pela situação dos alunos. Marco António Sousa.
3: Walter Correia, do PSD, subiu ao palanque para apresentar as conclusões da Comissão de Inquérito ao ISAL. O deputado social-democrata sustenta o envio do documento para o Ministério Público.
4: Ficou demonstrado que a estratégia de gestão se subordinou à lógica de sustentabilidade financeira de uma entidade privada focada no lucro, privilegiando a mera contratação de docentes para assegurar aulas em detrimento do investimento na qualidade, na investigação e na correção das fragilidades identificadas.
3: O Chega, pela deputada Manuela Gonçalves, criticou duramente a administração do Instituto.
5: Foi de uma incompetência e de uma irresponsabilidade extrema. Como é que uma direção tem o desplante de aceitar matrículas e cobrar propinas a famílias de bem, sabendo perfeitamente, sabendo perfeitamente

0: não tinham a confirmação da acreditação da instituição.
1: Da bancada socialista, Isabel Garcia descreve o que considera ser um novo nível de perseguição política.
0: O principal alvo da comissão foi sempre a senhora deputada Sancha Campanella e o Partido Socialista. O PSD optou por personalizar um problema institucional e concentrar o debate numa única competência, numa única pessoa, cuja competência, dedicação e percurso profissional são amplamente reconhecidos pela comunidade académica e pelos seus pares.
1: O JPP considera que o relatório deveria ser mais prudente.
2: É pesado quando admite remeter matéria ao Ministério Público com uma formulação genérica, sem densificar suficientemente factos concretos, condutas individualizadas ou eventual enquadramento penal. E esta conclusão não foi apenas do JPP. O CDS, parceiro parlamentar do PSD, também não acompanhou favoravelmente o relatório e manifestou reservas precisamente nesta matéria.
1: Da Iniciativa Liberal, Gonçalo Maia Camelo lembra que o ISAL continua a funcionar.
3: Esta decisão está impugnada, está suspensa neste momento pelos tribunais. E, aliás, o ano letivo vai iniciar-se, penso que já todos temos nota disso, e muito bem, do meu ponto de vista. E, portanto, não há, a meu ver, a evidência que esta decisão da A3S seja legal.
1: Nesta sessão plenária, a deputada do CDS, Sara Madalena, não se pronunciou sobre o relatório da Comissão de Inquérito ao ISAL.
4: Estão praticamente esgotados os vários turnos da iniciativa Cruz Vermelha Socorrer Brincando. Iniciativa para os mais novos, que permite incutir noções de socorro e emergência através de momentos associados à brincadeira. Rui Nunes, o responsável pela Cruz Vermelha, diz que a iniciativa tem sido um sucesso.
5: Vai na 12ª edição e destina-se a crianças dos 8 aos 12 anos e tem como objetivo fornecer a essas crianças algumas ferramentas no sentido de saberem chamar corretamente o socorro, se estiverem na presença de um familiar, às vezes idoso, que seja cometido doença súbita, saibam alguns procedimentos básicos para aplicar na altura. E pronto, é uma iniciativa que já tem, como eu disse, 12 edições e que está cheio praticamente desde a semana em que abriu. Neste momento posso dizer que não existam vagas, mas de qualquer maneira nós temos uma referência que os grupos não devem ter mais do que 15 crianças, mas por experiências dos anos anteriores não conseguimos manter esse número. Vamos sempre além disso, vamos até os 20, e portanto é possível que ainda aconteça, que ainda exista alguma vaga.
4: A Cruz Vermelha ainda equacionou a realização de mais turnos do Socorrer Brincando, mas a dependência do voluntariado fez com que estejam planeadas 6 ações em 3 meses.
5: Já ponderamos isso várias vezes, mas a questão é que precisamos de monitores. Os monitores são os nossos voluntários que já estão assoborbados com outros trabalhos. Nesta altura do ano, além do serviço diário, são os múltiplos apoios que acontecem em toda a ilha e, portanto, temos alguma dificuldade em disponibilizar pessoal para isso. Mas, aliás, este ano ponderamos não fazer, mas a pedido de muitas famílias e também porque alguns voluntários insistiram que era mais um sacrifício que valia a pena, avançamos.
4: Rui Nunes, o responsável pela Cruz Vermelha, o Socorrer Brincando começou hoje. Hoje assinala-se o Dia Mundial do Chocolate. O mercado dos lavradores marcou o dia com uma apresentação e distribuição de chocolate artesanal misturado com frutas. A ideia de uma empresa de chocolates madeirense que promete novas áreas de negócio e novas experiências. Pedro Filipe Costa.
6: A importância do chocolate vai muito além de um doce. E a pasta negra, proveniente do cacau, mistura-se com fruta para assinalar o Dia Mundial do Chocolate. E a experiência é única, como refere a Antónia.
7: Vai além das minhas expectativas. A gente sente primeiro o chocolate, mas depois torna-se logo no sabor da fruta. Então é uma boa combinação.
6: E há combinações perfeitas com sabores intensos, como refere Cristina Graça.
8: Café com chocolate, fruta com chocolate foi a descoberta de hoje, combinação perfeita.
6: De combinações perfeitas também fala Carla Abreu, associando o chocolate ao sal.
9: Com salgados, alguns, sim, também já experimentei, com as frutas. Pelo menos nas experiências que eu tenho testado, sim, combina.
10: Já experimentei, há coisas que ficam maravilhosas, de facto.
6: O chocolate contagia quem vai passando pelo mercado dos lavradores e a pequena Rita, de férias na Madeira, até deixa uma sugestão.
11: Porque eu sou intolerante à lactose, então o chocolate preto a mim não me faz mal.
12: Pronto, então o teu chocolate preferido é o chocolate preto?
11: Sim, dizendo assim.
12: É uma sugestão para haver mais chocolates sem lactose?
11: Exato.
6: Fundada em 2014 na Madeira, a Uau Cacau é hoje uma marca de chocolates artesanais. O fundador é o mestre chocolateiro Tony Fernandes, que antecipa novos projetos, espaços diferenciados e produtos novos.
13: Queremos mostrar o chocolate de outra forma e para todo o tipo de pessoas com restrições alimentares, desde os sem lactose, os chocolates sem açúcar. Vamos também ter um pequeno espaço onde nós possamos fazer a produção do chocolate sem glúten.
6: A abertura de novos espaços no centro do Funchal vai permitir novas experiências em torno do chocolate.
13: Vamos ter também dentro desse espaço harmonizações onde podemos combinar o chocolate com o café, o chocolate com o vinho madeira.
6: Experiências que o também mestre chocolateiro Filipe Carreira acrescenta ao sabor tropical madeirense.
14: Maracujá, tangerina, quando é a época, a pitanga, a banana também, o bolo de mel, que é a junção das especiarias com especiarias, frutos secos com o nosso chocolate.
6: Sabores que neste Dia Mundial do Chocolate leva o nome da Madeira mais longe.
4: Em Portugal, o mercado do chocolate vale 225 milhões de euros. Em média, os portugueses comem entre 3 a 4 quilos de chocolate por ano. Céu em geral pouco nublado, vento fraco de sudoeste.

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2: Uma hora e 14 minutos, tivemos então aqui mais uma edição do Diário Regional.
3: Acho que eu não me lembro dela.
2: Vamos escutar um pouco de Bárbara Tinoco, logo depois teremos Portugal em direto.
3: Isso não ninguém diria, não lhe contaste, eu tenho a certeza.

0: Portugal em Direto, edição para terça-feira, julho 7. Que temas estão hoje em destaque no programa, Cláudia Costa?
1: Transporte gratuito, cantina gratuita e uma escola com todas as condições, mas não é suficiente. Em Vilar de Mouros, caminha. Faltam apenas 3 crianças para manter de portas abertas o único jardim de infância da freguesia. Um inseto com apenas alguns milímetros pode estar a fazer aquilo que durante anos parecia impossível: travar uma das plantas invasoras mais problemáticas de Portugal, a acácia de espigas. A plataforma invasoras.pt lançou uma campanha e pede a ajuda de todos para o encontrar. Daqui a pouco vamos perceber por que razão este pequeno inseto pode tornar-se um grande aliado da natureza, numa conversa com a investigadora Elizabeth Marchante. Primeiro houve contestação, agora há recreios com crianças a correr, a brincar às escondidas e à apanhada. Fomos a uma escola de Oeiras perceber o que mudou depois da proibição dos telemóveis para os alunos do 5º e 6º anos. A reportagem da jornalista Paula Verã para ouvir daqui a pouco.
0: Portugal em Direto tem edição da jornalista Cláudia Costa.
1: Faltam apenas 3 crianças para evitar o fecho do único jardim de infância da freguesia de Vilar de Mouros, no concelho de Caminha. Em contrarrelógio, pais e mães desesperados lançaram um apelo nas redes sociais. Precisam de 10 crianças até à próxima semana, até o dia 15 de julho, para conseguir abrir a turma e garantir que o jardim de infância se mantenha de portas abertas. O presidente da Junta de Freguesia está muito preocupado e insiste, Isabel Cunha Marques, que a escola tem todas as condições.
2: Apesar da cantina e do transporte escolar gratuito, o jardim de infância corre o risco de fechar. O presidente da Junta, José Maria Barros, garante que ninguém quer o encerramento.
3: Porque depois de fechar não abre mais. É uma questão de ter as crianças ali à mão, perto de casa, num ambiente familiar, é outra coisa.
2: Para manter aquela escola aberta de Vilar de Mouros, são necessários no mínimo 10 crianças. Neste momento faltam 3 alunos.
3: Já fizemos uma reunião com os pais, alertar precisamente para isso, a ver se conseguiam, através de amigos ou assim, ou nas aldeias vizinhas, porque nós temos transporte até para as crianças, temos isso tudo, facultamos isso tudo. E era importante mantê-la aberta.
2: Numa corrida contra o tempo, os pais avançaram com um apelo nas redes sociais e a própria Junta está a tentar criar mais condições para atrair outras crianças do concelho.
3: Ainda inclusive falou-se e disse que não havia qualquer problema para que as assistentes ficassem das 7 da manhã às 7 da noite, para conseguirem receber as crianças mais cedo e entregá-las ligeiramente mais tarde, depois do horário laboral. E nem assim conseguimos.
2: Ainda que haja uma réstia de esperança.
3: Tantas pessoas que querem o jardim de infância e mesmo a pagar não têm. Tendo um grátis e fechando, não sei o que é que se pode fazer mais, não é?
2: A não ser voltar a lançar o apelo.
3: Para que a nossa escolinha não feche. Tem todas as condições, tem transporte grátis, tem tudo. Acho que não falta nada, melhor não podiam ter.
2: Só falta o Jardim de Infância de Vilar de Mouros manter-se de portas abertas.
1: E os pais estão nesta altura em contra-relógio, precisam de 10 crianças, dos 3 aos 6 anos de idade, até à próxima semana, dia 15, para impedir o fecho do único Jardim de Infância da freguesia de Vilar de Mouros, no concelho de Caminha. A saúde financeira dos municípios melhorou em 2025, o excedente orçamental ficou perto dos 500 milhões de euros, superando o que estava previsto, confirmou uma trajetória de saldos positivos iniciada em 2010 e apenas interrompida em 2013 e 2021. São dados do Conselho de Finanças Públicas, Madalena Salema.
4: O ano passado, o excedente dos municípios cresceu e chegou aos 492 milhões de euros. Os dados do Conselho de Finanças Públicas mostram que a receita cresceu 1,8 mil milhões de euros, alicerçada nas transferências da Administração Central e no crescimento da receita fiscal, com destaque para o IMT, com uma subida superior a 24%, e para o IMI, com a taxa turística a ajudar também vários municípios. À boleia do PRR, o investimento municipal disparou 31,9%. O Conselho de Finanças Públicas sublinha que os níveis de dívida estão globalmente controlados, apesar da dívida total dos municípios ter crescido. Em ruptura financeira permanecem Fornos de Algodres e Vila Real de Santo António, enquanto Alfândega da Fé Praia da Vitória e Vila Nova de Poiares passaram a cumprir o limite legal de endividamento. A maioria dos pagamentos estão a ser feitos a 22 dias, embora Setúbal, Évora e Santa Combadão sejam a exceção à regra. As transferências do Estado para as autarquias centram-se sobretudo na educação, com 1.170 milhões de euros, segue-se a saúde, com 153 milhões, e a ação social, com 94 milhões.
1: Ora, Vila Nova do Poiares, como ouvimos no Distrito de Coimbra, é um dos municípios que passaram a cumprir o limite legal de endividamento. O Presidente da Câmara, Nuno Neves, olha com satisfação para este relatório do Conselho das Finanças Públicas, mas é cauteloso e diz que a gestão do município tem de ser muito cuidadosa, até porque devido aos constrangimentos, há obras que a autarquia não pode fazer.
5: Os constrangimentos continuam e pronto, e a verdade é que vamos ter que continuar a cumprir e a pagar. Estamos com uma dívida até 2041. Permite-nos ir à banca, mas ainda assim não serve de grande consolo. Há obras que nós não conseguimos executar porque não temos capacidade financeira, não é? Temos constrangimentos financeiros que não nos permitem avançar. Estamos sempre aqui dependentes do ODS, sempre a viver aqui no limite, porque tivemos um aumento de despesa, com a contratação de pessoal, e a receita reduziu, porque reduziu-se o IMI, não era? Porque, pronto, houve aqui uma redução de IMI, e isso reduz a receita, não é? E aumentaram-nos a despesa, pronto. Mas isso já foi o anterior executivo, pronto, amigo, olha. É gerir, é um bocado gerir o dia-a-dia, pronto, é fazer assim uma gestão com pinças. Mas sim, acho que é um marco bom termos atingido isto.
1: A gerir com pinças o município de Vila Nova do Poiares. Praia da Vitória, nos Açores, também foi um dos municípios que eliminaram o excesso de endividamento em 2025, reduziu a dívida em 13 milhões de euros. A autarca Vânia Ferreira, ouvida pela jornalista Lília Almeida, explica que este processo envolveu vários procedimentos e um trabalho de contenção que ainda se mantém.
6: Relativamente a toda a restante diminuição de dívida, houve um trabalho gigantesco dos nossos técnicos e de todos aqueles que trabalham connosco para que nós efetivamente pudéssemos recuperar alguma estabilidade, porque o município da Praia da Vitória encontrava-se numa situação muito delicada, como foi público, e essa gestão obrigou-nos a olhar para as finanças públicas com outra cautela, privando-nos muitas vezes de algumas situações, mas que agora vieram a ter reflexos muito positivos relativamente aos dados que agora são de conhecimento público.
7: De alguma forma, houve determinados investimentos ou projetos que tinha para a Câmara que teve que deixar de parte?
6: Sim, nós tivemos que assumir quais seriam as nossas prioridades e de forma muito responsável optarmos por aquilo que era essencial para a condução dos trabalhos e a manutenção do município em funcionamento. Uma das situações que tivemos oportunidade de fazer foi não colocar em causa aquelas que seriam as candidaturas ao quadro comunitário. Isso para nós foi muito importante, mas uma gestão muito cautelosa.
1: Em sentido contrário está o município de Fornos de Algodres, no distrito da Guarda, que se mantém em ruptura financeira. Ouvido há pouco pela Antena 1, o autarca Alexandre Lote diz que o facto de ter uma dívida de 24 milhões de euros impede o município de apostar em áreas essenciais para o concelho.
8: Na verdade, acaba por não dar resposta a nenhum dos problemas da nossa comunidade, porque esse serviço de dívida, que então é perto de 1 milhão de euros, acaba por não responder aos problemas que temos ao nível da habitação, não nos ajudar a criar nenhum programa social novo, a não permitir que nós consigamos apoiar as nossas empresas, e portanto temos uma fatia grande do nosso orçamento que vai diretamente para pagar o serviço de dívida. Isso é um enorme constrangimento. E depois temos também, do ponto de vista da nossa ação e do processo de tomada de decisão, nós aderimos ao Fundo de Apoio Municipal, o que faz com que estejamos muito limitados da nossa ação do ponto de vista da aplicação de medidas que promovam a diminuição da taxa de arrabouro dos municípios ou das empresas. A nível da derrama e da participação variável do IRS, estamos obviamente impedidos por força da lei.
1: O serviço de dívida de cerca de 1 milhão de euros que o autarca se refere é o equivalente atenta aos juros que o município tem de pagar ao Fundo de Apoio Municipal no seguimento da dívida, uma dívida que ascende a 24 milhões de euros. Fornos de Algodres e Vila Real de Santo António são os dois municípios que se mantêm em ruptura financeira. Primeiro estranhou-se, depois entranhou-se. Os telemóveis foram proibidos nas escolas para os alunos do 5º e 6º anos. No início, a decisão gerou polémica, mas agora notam-se diferenças e para melhor. A repórter Paula Verã foi até à escola Aquilino Ribeiro, no concelho de Oeiras, e viu alunos a brincarem, como nos velhos tempos, à apanhada e às escondidas no recreio.
9: Correm no recreio, jogam à macaca, partilham brincadeiras e comunicam uns com os outros. Sem os telemóveis, a escola voltou a ouvir o barulho das crianças, diz Ana Reis, auxiliar da escola Aquilino Ribeiro, em Oeiras.
10: Verifiquei que os alunos começaram a interagir mais uns com os outros, porque quando havia o uso do telemóvel, eles focavam-se muito nos jogos online e nas fotografias, e, no entanto, sem os telemóveis, eu noto que aquelas brincadeiras antigas que nós tínhamos voltaram a existir na escola. Jogam muito à apanhada, escondidas, eles jogavam o jogo do lencinho com os mais novos.
9: Arthur Henrique tem 12 anos e passou para o 7º ano. Apanhou a fase da proibição do uso de telemóveis no recreio.
11: Foi bem diferente, porque, para mim, eu sinto que é bom, sim, as crianças têm que se divertirem, têm que brincar. Eu posso dizer que eu já fui muito tempo, fiquei no telemóvel, quase não saía, porque eu pensava, se eu sair, eu posso acabar acontecendo alguma coisa comigo. Então, eu pensava que era melhor estar no telemóvel do que sair. Mas eu aprendi uma coisa, quando a gente sai, a gente vive, a gente ganha experiência de vida, a gente vê o mundo como ele é. Não fica só numa tela vendo videojogos.
9: Os alunos, além de voltarem a brincar, tiveram de aprender a lidar uns com os outros. A convivência traz conflitos e é preciso saber gerir e resolver problemas, revela a professora de História e Português, Rita Ferreira.
12: Do ano passado para este ano, ter sido feita a proibição, eles tiveram conviver, mas não só conviver dentro de sala de aula, mas sobretudo fora de sala de aula. E isso foi muito bom, porque nós somos seres sociais e precisamos de comunicar. E aquilo que eu verifiquei foi uma aprendizagem nessa parte da comunicação. E até nos jogos, nas brincadeiras, porque eles tinham deixado de fazer a maior parte das coisas que era tradicional e normal em escola, que é jogar à apanhada, andarem a jogar com bolas. Isso tinha que acabar tudo, estava tudo arrumado. E neste momento, este ano, foi tudo utilizado. Claro que eles tinham as suas jangas, óbvio que sim, e levavam para a sala de aula. Por outro lado, nós depois desmontávamos e nós tínhamos dois tempos de cidadania TIC e, com a ajuda da professora Inês, a coisa ia-se resolvendo. Tudo se foi resolvendo este ano, também esta parte de eles aprenderem a trazer os conflitos e a gerir esses conflitos em sala de aula.
9: Regressaram as brincadeiras à escola, Aquilino Ribeiro. Os alunos envolveram-se em projetos para tornar o espaço mais colorido e cheio de jogos pintados no chão e nas paredes, tudo resultado de deixar de parte no recreio os telemóveis e equipamentos digitais.
1: Os hábitos mudaram no recreio desta escola. Os mais novos já não podem usar o telemóvel e assim voltaram a brincar e a interagir uns com os outros. Pode ouvir a versão mais alargada desta reportagem hoje na tarde informativa da Antena 1. Um pequeno inseto com poucos milímetros que pode estar a travar uma das plantas invasoras mais problemáticas de Portugal. E agora os cientistas querem encontrá-lo. Foi por isso que a plataforma invasoras.pt lançou a campanha Vamos Mapear a Triche. Uma campanha que convida qualquer pessoa a olhar para as acácias de espigas, fotografar sinais da presença do inseto e ajudar os investigadores a perceber até onde é que chegou este aliado da natureza. Mas como é que um inseto vindo da Austrália pode ajudar a controlar uma espécie invasora? É seguro? E de que forma é que os cidadãos podem dar uma ajuda real à ciência? É nossa convidada a investigadora da Faculdade de Ciências da Universidade de Coimbra e da plataforma invasoras.pt, Elizabeth Marchante. Muito boa tarde, Elizabeth. Porquê que a acácia de espigas é considerada uma das espécies invasoras mais preocupantes em Portugal?
13: A acácia de espigas é uma acácia que está principalmente na zona litoral, nas nossas dunas e zonas costeiras, e é a espécie que domina em grande parte dessa área. E, portanto, é muito problemática não só em termos de biodiversidade, mas também porque acaba por afetar áreas usadas pelo homem para silvicultura, para agricultura, e, portanto, tem impactos também a nível ecológico e económico, e é, de facto, uma das mais presentes
14: nesse tipo de ecossistema. Aos ecossistemas e à biodiversidade com a presença desta planta invasora?
13: A biodiversidade diminui muito. Esta espécie consegue dominar, ocupar o espaço e substitui as espécies de plantas que lá deviam estar, as nossas espécies autóctones, mas também os animais, os fungos, as bactérias que estão associados às plantas, que são polinizadores, que são decompositores, que são predadores. Portanto, toda a cadeia ecológica acaba por ser muito afetada quando há apenas uma espécie de planta que domina, em vez de termos 30, 40, 50 espécies que coexistiam no mesmo território.
14: Portanto, temos aqui um problema, isso é claro como a água, e foi precisamente para combater este problema que entra em cena este pequeno inseto australiano. Afinal, o que é a Trichy, Elizabeth?
13: Trichy, como nós lhe chamamos.
14: Ai, é um abreviatura.
13: Ah, nós chamamos Trichy porque é uma abreviatura do nome científico, que é Trichylogaster acacia longifoliae, e é um pequeno inseto, é uma pequena vespa que é um inimigo natural da acácia de espiga, é australiano, tal como a acácia de espigas, e é um agente que consegue diminuir muito a capacidade da planta para se reproduzir. Portanto, o primeiro efeito deste agente é reduzir a produção de sementes, e no caso da acácia, desta acácia e das outras acácias, elas produzem muitas sementes que são viáveis durante muitos anos no solo, e, portanto, isso é um dos grandes problemas. E, por exemplo, nós vemos uma área, por exemplo, que arde ou que é perturbada, há uma grande germinação de sementes, porque as sementes estão lá enterradas, e esta gente vai diminuir muito a capacidade da planta para produzir essas sementes, mas também para conseguir crescer e produzir novos ramos. Portanto, ajuda-nos a delimitar a dispersão da espécie, mas também o seu próprio crescimento.
14: Portanto, parece ser, de facto, uma aliada perfeita. Mas sempre que se fala em introduzir uma espécie vinda de outro país, há quem fique apreensivo. Como é que se garante que este inseto não cria um novo problema ambiental?
13: Com muitos estudos, com muitas análises de risco. Este agente foi estudado durante muitos anos. O primeiro ponto é que é um agente que é um galhador, é um agente que faz galhas na planta. Isto quer dizer uma coevolução durante milhares de anos com a planta-alvo, neste caso a acácia de espigas. Ele é muito específico para esta acácia. O que quer dizer que para ele colocar os ovos e a planta fazer as galhas, em vez das flores ou dos ramos novos, certo, a planta vai ter que reconhecer aquele inseto. Portanto, a primeira fase de testes que nós fizemos foi, quando temos os insetos, sujeitá-los a espécies diferentes e ver se ele era capaz de colocar os ovos e desenvolver as galhas. E não desenvolveu. Tal então, como não era esperado, e este agente já é utilizado na África do Sul.
14: Portanto, já ao fim de 10 anos, o inseto foi introduzido em Portugal em 2015, creio. Ao fim de 10 anos, já conseguem perceber que esta estratégia de controlo biológico está, de facto, a resultar?
13: Em termos de diminuição da capacidade da planta para se reproduzir e dispersar e mesmo crescer, sim, claramente já tem efeitos muito visíveis.
14: Muito bem. E lançaram, por isso decidiram lançar agora esta campanha Vamos Mapear a Trichy. Porquê é que precisam da ajuda dos cidadãos nesta fase? E que tipo de ajuda é que precisam? Por parte de todos nós, não é? No fundo é um apelo a todos os cidadãos.
13: A todos nós. Precisamos de ajuda precisamente porque ele já está muito disperso. Ele está ao longo de toda a costa e mesmo em áreas mais interiores onde a acácia de espigas está presente. E nós temos programas de controle, de monitorização, e vamos avaliando em áreas específicas de uma forma mais detalhada, mas percorrer toda a costa à procura das acácias e se tem ou não galhas e qual é que é o efeito, para nós é muito difícil.
14: Por então, isso pedem a ajuda dos portugueses.
13: Este desafio, portugueses, que cada pessoa, desde onde está, possa ver se tem uma acácia de espigas por perto e ver se tem ou não galhas. Nós temos duas formas de participação.
14: Para que quem nos está a ouvir e todos nós possamos ser esses agentes também aqui a ajudar os cientistas, quando alguém encontra uma acácia de espigas, o que é que deve procurar e como é que se reconhecem essas galhas que denunciam a presença do inseto?
13: pode procurar umas estruturas que parecem os bugalhos dos carvalhos, mas que são normalmente mais visíveis, mais vistosas, por assim dizer. Portanto, são muito fáceis de identificar quando vemos uma acácia com galhas, porque ela realmente tem um aspecto bastante diferente de uma acácia sem galhas, e elas muitas vezes são em grande número, e nesse caso normalmente não há dúvidas. Quando estão no início da colonização e ainda são poucas, é mais difícil, temos que olhar com mais atenção, mas surgem umas bolinhas que podem ser mais ou menos regulares, consoante o número de câmaras que têm, mas que são normalmente bastante visíveis e fáceis de distinguir das folhas, e nesta altura do ano as acácias têm vagem, mas as vagens são alongadas como um feijão verde, portanto são muito diferentes. As galhas são sempre arredondadas, com formas mais ou menos regulares, consoante o número de câmaras.
14: Elizabeth, para quem ainda não está a visualizar, e porque estamos a falar em rádio e a rádio transmite imagens através do som, para quem não está a visualizar a acácia de espigas, como é que a descreve?
13: A acácia de espigas é normalmente uma árvore ou um arbusto grande, tem folhas relativamente alongadas, de verde, de um verde bastante vivo, com algumas nervuras, e que nesta altura do ano pode ter ou as galhas ou vagens. No início do ano tem flor amarela muito vistosa, mas que nesta altura não esperamos que alguém as encontre, apesar de ser provavelmente uma das estruturas que as pessoas associam mais às acácias, as flores amarelas. Mas nesta altura não vão encontrá-las, portanto são árvores ou arbustos grandes de folhas verdes escuro alongadas. É, aliás, o nome científico desta acácia é acácia longifólia, que vem de folhas longas, e que pode ter vagens ou ter galhas.
14: Elizabeth, e a pessoa, cada um de nós encontrou uma acácia de espigas, já percebemos o que é que deve procurar, o que é que deve valorizar, e depois como é que pode participar nesta campanha, o que é que tem que fazer?
13: Participar através de duas aplicações para telemóvel, aliás, dois projetos em diferentes aplicações para telemóvel. O mais completo, e que nós conseguimos recolher uma informação, com mais detalhe sobre o efeito do agente, é um projeto que se chama Registro de Trichilogaster Cassilongeofoliae, numa app que se chama Epicolet 5.
14: Mas as pessoas têm que descarregar essa app?
13: Precisam descarregar a app e depois instalar o projeto.
14: Isso mas é mais
13: mas
14: complicado.
13: Que é apenas uma
14: não
13: vez.
14: Há uma forma
13: e
14: mais
13: depois...
14: simples de participar, de enviarem as fotografias para algum site? Estou só a tentar perceber para se agilizar também.
13: Esta aplicação também existe para site, portanto as pessoas podem, em vez de fazer no telemóvel, fazer no site, mas para isso precisam ter as fotografias em campo para depois conseguirem ter as coordenadas e a fotografia. Ou podem utilizar uma outra aplicação que mais pessoas têm instalado, que é o iNaturalist ou o Biodiversity for All, que nesse caso tem menos informação, mas é também muito útil porque conseguimos saber onde é que está a espécie e se tem ou não o agente de controle biológico.
14: Contam ter bastante participação ou receiam que não?
13: Nós esperamos que sim. Não é fácil,
14: não é fácil,
13: cada vez
14: exatamente.
13: Mais é difícil engajar as pessoas neste tipo de projetos em que exige um bocadinho de tempo, mas que não é muito tempo. Depois de se instalar a aplicação, é preciso ter espaço para instalar a aplicação, mas depois de se instalar a aplicação e o nosso projeto, um registro faz-se em menos de 5 minutos. 2-3 minutos consegue-se fazer um registro.
14: Podemos ajudar a biodiversidade, a natureza, o país, não
13: exatamente.
14: É só os investigadores, podemos ajudar tudo, não é?
13: Exatamente, porque acabamos por conseguir perceber onde é que o agente está, onde é que não está, onde tem menos efeito ou mais efeito, se há zonas que ele não chegou e que nós precisamos ajudar e libertar nessas zonas. Portanto, será sempre informação muito útil, quer tenha, a acácia tenha as galhas ou não tenha.
14: Agora, a conversar consigo, Elizabeth, ocorreu-me que isto, falamos muito de incêndios, de alterações climáticas e mesmo de perda de biodiversidade, mas falamos pouco de espécies invasoras. Ainda estamos a subestimar este problema em Portugal?
13: Muitíssimo, sim. É um tema ainda pouco abordado, apesar de desde 2020 nós fazemos uma semana ibérica sobre espécies invasoras em que tentamos alertar para este tema. Há legislação nacional desde 1999, há legislação europeia, portanto é um tema que é reconhecido como um problema grave.
14: Como é que o trazemos para o topo? Como é que sensibilizamos as pessoas para a gravidade da presença destas espécies invasoras? E são muitas em território nacional.
13: Com muita divulgação, precisamos campanhas, falar delas. As espécies invasoras hoje em dia já aparecem nos currículos escolares e, portanto, é um tema que é abordado para os mais novos, mas que não chega, obviamente, e precisamos de muito mais esforço de divulgação, de ser um tema que chega ao dia-a-dia das pessoas e que muitas vezes eu creio que é não é o facto das espécies não estarem no dia-a-dia, é as pessoas não têm consciência que estão a ser afetadas por estas espécies.
15: Há muitas, estamos rodeados de espécies invasoras.
13: Estamos rodeados.
15: Para além desta, queremos dar exemplos.
13: Depende das zonas do país, mas por exemplo nesta altura do ano estão a começar a aparecer as flores da erva das pampas, que é uma espécie que está muito, muito presente ao longo também da zona mais costeira, mas também vem aumentando para o interior, e que é uma espécie que tem umas plumas bonitas, chamam de penachos ou plumas, e que além dos impactos muito grandes que tem em termos ecológicos e económicos, é uma espécie alergénica e que tem um impacto muito grande na saúde humana, mas as pessoas não se apercebem e não fazem a ligação entre estar a espirrar e ser aquela planta que está ali ao lado.
15: Em termos de combate a estas espécies invasoras, o cidadão comum não pode fazer nada, apenas ajudar aqui a comunidade científica.
13: Claro que pode fazer.
15: O quê então?
13: Pode primeiro ter um papel na prevenção e não as introduzir já é uma grande ajuda, porque infelizmente continuamos a ver pessoas a introduzir estas espécies. Mas pode também, nos seus terrenos, no seu jardim, no seu pomar, onde estiver, controlar. Pode participar em ações de voluntariado para controlar, porque nesta campanha nós estamos a pedir ajuda para fazer a monitorização do agente, mas há campanhas para fazer controle no terreno das espécies que estão a invadir.
15: Nós podemos ser agentes da natureza e ajudar a combater então estas espécies,
13: exatamente,
15: né?
13: Podem fazer uma coisa que, estando alerta, nós conseguimos evitar ações que muitas vezes acabam por promover estas espécies sem nós nos apercebermos. Por exemplo, quando vamos viajar, as pessoas muitas vezes trazem uma planta bonita ou um fruto bonito ou qualquer coisa que traz as sementes e as espécies invasoras associadas. E se nós não fizermos esse tipo de ação, estamos a evitar que elas sejam introduzidas. Quando nós vamos fazer uma caminhada, é muito fácil trazermos agarrado aos sapatos, à roupa, sementes de espécies invasoras que depois vamos espalhar para novos locais. Portanto, se estivermos alerta, se as começarmos a conhecer, cada um de nós pode ter um papel importante na prevenção e mesmo na mitigação dos seus impactos.
15: Dicas muito importantes que acabou de dar a todos nós, que involuntariamente às vezes podemos ajudar a propagar estas espécies invasoras. Elizabeth, para fecharmos, se esta campanha correr bem, que espera-se que sim, o que é que esperam saber daqui a um ano que hoje ainda não conseguem responder?
13: Vamos saber onde é que está exatamente o agente. Nós temos muita informação e esta campanha, apesar de estar agora a ser divulgada, estes projetos de que eu falei de Ciência Cidadã são projetos que já existem há muito tempo. O que nós estamos agora a fazer é um esforço maior porque ela está muito visível e precisamos de fazer uma monitorização mais completa. Mas qualquer um de nós, ao longo do ano, fora desta campanha, pode registar esta espécie e muitas outras nestas plataformas, de forma que a informação que os cientistas tenham seja mais completa. O que nós esperamos é ter, portanto, um mapa mais completo da presença ou não do agente ao longo da costa, dos seus efeitos, se está realmente a reduzir ou não a produção de semente e a produção de ramos novos, para isso depois nos permitir avaliar como é que está o estabelecimento e o nível de controle que ele consegue fazer nesta espécie de acácia.
15: Muito bem. Elizabeth Marchante, investigadora da Faculdade de Ciências da Universidade de Coimbra e da plataforma invasoras.pt. Muito obrigada por ter vindo à rádio conversar connosco, explicar-nos esta importante campanha. Vamos mapear a Triqui, uma campanha que convida qualquer um de nós a olhar para as acácias de espigas, fotografar sinais de presença do inseto e ajudar os investigadores a perceber até onde é que chegou este aliado da natureza. Boa tarde, Elizabeth, e muito obrigada. Várias cidades portuguesas estão a preparar as candidaturas ao título de Capital Portuguesa da Cultura 2028. Setúbal, Leiria, Barreiro e Óbidos. Ao longo desta semana, aqui no Portugal em Direto, estamos a conhecer as estratégias e os trunfos destas candidaturas. Hoje viajamos até Leiria, cidade do Lis. A autarquia está a fazer um ciclo de encontros com agentes culturais, associações e instituições da região para preparar o processo de candidatura. É um mergulho na comunidade para trazer ao de cima, Diana Craveiro, as linhas orientadoras.
16: A sede da Filarmónica das Cortes recebeu esta segunda-feira um dos vários encontros que o município está a promover com a comunidade para preparar a candidatura de Leiria à Capital Portuguesa da Cultura. Para o presidente da Filarmónica, Luís Ramos, este é um espaço de diálogo que reconhece o trabalho feito pelos vários coros e bandas.
17: Eu acho que é um passo muito importante no que diz respeito à notoriedade daquilo que nós vamos fazendo em termos institucionais, o trabalho das filarmónicas, dos coros e de muitas outras vertentes culturais. Eu acho que isso é muito importante, que exista algo que agregue e que valorize esse trabalho. Leiria é um espaço onde a cultura está a ferver, muita dela criada por nós. E a cultura não tem que ser erudita. Nós podemos viver isto todos juntos, sabendo que cada um é diferente entre si, mas termos aqui algo que nos agregue e que nos vai projetar um pouco, acho que é extraordinário.
16: É este sentimento de comunidade que o município de Leiria quer que exista na candidatura. A vice-presidente da Câmara Municipal e vereadora da Cultura, Anabela Graça, explica que é a partir destes diálogos que toda a programação vai ser desenhada.
18: É uma candidatura da comunidade para a comunidade. Portanto, foi com a comunidade que iniciamos este processo e começamos já com um ciclo de encontros de escuta. Portanto, a Leiria está a escutar para construir a candidatura, onde todos se revejam. E por isso temos este ciclo de escuta em que envolvemos, desde que tivemos no sábado, mais de 100 pessoas durante todo o dia, de manhã e de tarde, dois grupos diferentes, a pensar o futuro de Leiria e o que é que queremos culturalmente para o futuro. Como tivemos com todas as filarmónicas, nós temos 11 filarmónicas para as ouvir e para perceber que projetos é que querem, como é que veem o futuro das filarmónicas, com os 20 rãs folclóricos que temos, como é que eles pensam o futuro. Portanto, escutar a região, também com os autarcas, e vamos juntar os vereadores da cultura dos 10 municípios que fazem parte da comunidade intermunicipal da região de Leiria. Portanto, é este trabalho de escuta que depois irá organizar o nosso pensamento e desenhar a nossa candidatura e trabalhar a nossa visão para 2028 e depois.
16: Depois de não conseguir ser Capital Europeia da Cultura 2027, Leiria decidiu transformar a derrota numa possível vitória, ser Capital Portuguesa da Cultura em 2028. Anabela Graça conta que depois de todo o trabalho feito em rede para a Capital Europeia, a decisão desta nova candidatura surgiu de forma natural.
18: Quando saímos da corrida, fizemos quase um pacto entre nós de que iríamos continuar a trabalhar juntos, em conjunto, e muito nesta lógica da partilha de criações artísticas. E nós temos um caminho feito e, portanto, temos que potenciar este caminho e esta candidatura também tem esse poder agregador e que é muito importante para a Leiria neste momento, porque muitas associações ficaram com as suas sedes destruídas, viram os seus projetos descontinuados e, portanto, o facto de nos agregarmos também dá força para continuar, porque estamos juntos a pensar no futuro. E depois Leiria tem identidade, capacidade criativa, identidade porque somos Cidade Criativa da Música, da Unesco. Acabamos de receber também uma marca do património europeu com o Abrigo Lagar Velho, a Criança do Lapedo, porque temos o associativismo cultural muito forte. Nós, por exemplo, este ano apoiamos cerca de 212 projetos culturais que ultrapassou 1 milhão de euros, porque acreditamos mesmo na força e no poder que a cultura tem para a coesão social e para a coesão do território.
16: Uma coesão sentida também por quem está a ser ouvido no desenho da programação cultural. O presidente da Filarmónica das Cortes, Luís Ramos, sublinha a importância desta candidatura por não se focar apenas em associações que ficam no centro da cidade.
17: Não faz sentido que isto aconteça apenas por um território tão pequenino. Temos que o alargar e temos, acima de tudo, dar espaço àquelas que estão mais numa zona mais periférica. Portanto, aqui estamos todos de igual modo ou com no mesmo patamar. Não há aqui um espaço geográfico que seja mais evidenciado em relação a outros. E acredito que pode ser uma plataforma de divulgação, julgo que vai trazer notoriedade a cada uma delas, será quase uma montra, digamos, porque conseguimos encontrar lá cada uma das filarmónicas, cada um dos grupos corais e assim sucessivamente. Portanto, acho que é bom que tenhamos essa montra, digamos, essa janela.
16: Para esta candidatura, o município vai estar ligado também a instituições de ensino para apostar na produção de conhecimento e criação de novas formas de participação cultural.
14: E ao longo desta semana, aqui no Portugal em Direto, estamos a conhecer as estratégias das cidades que são candidatas ao título de Capital Portuguesa da Cultura em 2028. Amanhã vamos até Óbidos. Há modalidades que crescem longe dos grandes holofotes, mas que mobilizam centenas de jovens, famílias e treinadores. É o caso da patinagem artística, uma modalidade em franca expansão no Conselho de Paredes, Distrito do Porto, com especial expressão nas freguesias de Vilela, Vandoma e Lordelo. No episódio de hoje do podcast Porque Vivo Aqui, o jornalista António Jorge acompanhou o universo da patinagem artística em Lordelo, que na semana passada recebeu o Campeonato Nacional de Solo Dance, uma competição que levou à cidade cerca de 350 atletas de todo o país. O crescimento da modalidade, os desafios que enfrenta e os sonhos de quem todos os dias troca o chão pelos patins. Uma forma de criar laços, de fazer comunidade, que passa pelo episódio desta semana do Porque Vivo Aqui.
19: Pois, às vezes dá-me energia, dá-me vontade e estou bem elétrica, mas outras vezes também fico muito estressada e muito nervosa, mas também é uma coisa que nós temos que aprender a lidar e que a patinagem nos ajuda muito a saber lidar.
20: Em Portugal há milhares de praticantes de patinagem artística. É uma modalidade em crescimento com cada vez mais clubes, associações e jovens atletas a descobrirem nos patins uma forma de competir, de se expressarem e muitas vezes de sonhar. Durante 6 dias, Lordelo, no Conselho de Paredes, recebeu o Campeonato Nacional de Patinagem Artística em Solo Dance. Mais de 350 atletas, vindos de todo o território, transformaram o pavilhão num palco de talento, disciplina e emoção. Entre fatos brilhantes e lantejoulas, horas intermináveis de treino, nervos à flor da pele e exercícios que se decidem em poucos minutos. Aí descobrimos uma comunidade que vive intensamente este desporto. Ouvimos atletas e dirigentes, conhecemos histórias de superação, de sacrifício e de paixão. E percebemos que, para lá das medalhas e das classificações, a patinagem artística é também uma escola de perseverança, de exigência e de pertença. Em Lordelo Paredes, traçamos o retrato de uma modalidade que continua a ganhar espaço em Portugal e o pulsar de uma comunidade que encontra nos patins muito mais do que um desporto. Bem-vindos a Porque Vivo Aqui e hoje vamos deslizar pelo universo da patinagem artística.
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20: Neste instante, há uma valsa a terminar, serviu de banda sonora para uma das dezenas de provas do dia. As bancadas estão praticamente cheias, com pais, amigos e atletas de todo o país.
22: Célia Rocha, estamos no pavilhão Rota dos Móveis em Lordelo. Eu sou designer de interiores. E nos temos livres, sou presidente da ADPA. A ADPA é a Associação Desportiva de Patinagem Artística de Paredes. Foi fundada em 2016, com a sede aqui no pavilhão, onde desde então, quase desde o início, eu sou presidente da ADPA. Nós temos cerca de 100 atletas e nós temos duas vertentes. Temos a vertente do pavilhão, em que é a modalidade de patinagem artística, e também ensinamos a andar de patins nas escolas. Eles são cerca de 8 treinadores, depois nas escolas temos mais 4, nas várias escolas de concelho. Temos escolas em que damos 2 vezes por semana e temos outras escolas que só damos 1 vez por semana. Só damos aulas aos meninos até ao 4º ano.
20: Entre os praticantes de Paredes, há meninos e meninas de todas as idades, como é o caso de Alice.
23: Alice Moreira de Souza.
20: Alice, que idade tens?
23: 9.
20: Desde quando é que praticas patinagem artística?
23: Desde 6 anos.
20: E porquê é que foste para a patinagem artística, sabes?
23: Sim, porque sempre quis fazer novas amizades e quis ter o potencial de fazer provas. Eu adorava ver quando era pequenina.
20: Como é que fazes? Treinas todos os dias?
23: Sim.
20: A que horas, mais ou menos? Qual é a tua rotina?
23: Eu costumo ir à escola de manhã e depois das 6 às 9 eu treino.
20: Das 6 às 9 da noite?
23: Sim.
20: Qual é o teu movimento favorito? Podes dizer?
23: Eu gosto de fazer taças e bandeiras.
20: O que é que são taças e bandeiras? O que é que fazes?
23: É tipo uma espargata no ar, só que a bandeira é tipo uma espargata no ar, só que a segurar a perna, e a taça é... Eu faço assim, depois faço assim.
20: Ah, é um movimento difícil.
23: É.
20: Alice desenhou a rotação dos braços no ar para explicar como se faz a tal taça. Já Maria Liz, que é sénior, vai pela segunda vez ao Campeonato do Mundo, que terá lugar no Paraguai no próximo mês de outubro. A patinagem é para ela, agora, uma paixão.
19: Eu acho que ao longo dos anos eu vim a aprender a ser só amor absoluto, mas já foi assim um bocado de amor-ódio. Mas eu acho que com a medida que vamos passando o tempo, começa a ser só amor. Entrei na patinagem artística, já andava de patins. Normalmente só andava de patins e gostava, mas depois puseram-me na patinagem artística. Esse quarteto sénior, fomos vice-campeões nacionais, agora só o primeiro e o segundo lugar é que vão ao Campeonato do Mundo, então ficámos qualificadas para o Campeonato do Mundo.
20: É a primeira vez que vais a um Campeonato do Mundo?
19: Não, fui em 2023, se não me engano, quando era júnior, com algumas pessoas do quarteto com que estou agora, que foi na Colômbia.
20: E outra vez na América do Sul.
19: É verdade, sempre que eu vou ao Mundial é sempre longe.
20: Célia Rocha, responsável pela Associação de Patinagem Desportiva de Paredes, é também presidente da Junta de Freguesia de Vilela. Ela tem sido testemunha da expansão da modalidade.
0: O crescimento de atletas foi brutal, porque o que este campeonato fazia-se em 3 dias, neste momento estamos em 6. Isto significa que os atletas aumentaram muito. Eu acho que a patinagem aumentou não só em Paredes, mas por todo lado, até porque...
20: E isso tem a ver com o quê? Sabe explicar?
0: Sei, tem a ver com algumas modas que se criam. Houve uma série que dava, que era a Soy Luna, que a menina andava de patins, foi um boom na patinagem.
20: O Campeonato Nacional de Solo Dance em Patinagem Artística chegou ao fim. As notas dos juízes foram atribuídas, as medalhas entregues e as luzes do pavilhão começam a apagar-se. Mas para quem vive a modalidade, o caminho não termina aqui. Amanhã haverá novo treino, novas coreografias para aperfeiçoar, novos saltos para tentar dominar, novas quedas para superar. Porque este é um desporto feito de talento, mas também de persistência, de muitas horas invisíveis para alguns minutos de exibição. Ao longo deste episódio, conhecemos como está a moldar comunidades entre as freguesias do Conselho de Paredes. Foi esse pulsar coletivo que encontramos em Paredes. O de uma modalidade que continua a crescer e de uma comunidade que encontra na patinagem artística uma razão para sonhar, para competir e para continuar em movimento. Até ao próximo destino, até à próxima história, porque há sempre alguém, algures, com uma boa razão para viver exatamente onde vive.
14: E há muito mais para ouvir na versão integral deste episódio do Porque Vivo Aqui, já disponível nas plataformas habituais. Uma viagem ao interior de um desporto onde a técnica, a dedicação e a paixão ajudam a construir uma comunidade cada vez maior. A fechar, o Ministro da Administração Interna, Luís Neves, reconheceu esta manhã que a desorganização do território florestal em Portugal contribuiu para os mais de 15 mil hectares que arderam nos últimos 5 dias no país.
2: Estamos no início de uma época que vai ser muito difícil e por isso temos que estar a trabalhar com foco no coletivo. E é isso que tem que acontecer. Nós há um trabalho muito grande por fazer. Eu disse-o já anteriormente e vós já escutaram sobre isto. Há território que não é conhecido por proprietário. Há território que é conhecido por proprietário ou que está em indeviso e ninguém toma uma iniciativa de limpar, de ordenar, de fazer parte de um conjunto de estruturas que limpam. E às vezes poucos põem em causa todos os outros. Porque se houver ordenamento do território, se houver limpeza e se houver esse cuidado, naturalmente tudo isto é mitigado.
14: O diagnóstico do Ministro da Administração Interna a dizer claramente que a desorganização do território florestal no país contribuiu para os mais de 15 mil hectares que arderam nos últimos 5 dias. As declarações do Ministro foram feitas em Castro Verde, distrito de Beja, após uma reunião na Câmara Municipal e uma visita ao posto da GNR.
15: 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Boa tarde, até amanhã.
3: Boa tarde, Cláudia Costa, no Portugal em Direto desta terça-feira.
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3: Estamos a poucos segundos das 2 da tarde, temos notícias já a seguir. Deixe-me só dizer-lhe que para amanhã está previsto um dia que começa com muitas nuvens no litoral norte e centro. A tarde promete mais sol, no final da tarde voltam as nuvens e até pode chuviscar. A noite vai ser mais fresca, sobretudo nas regiões do interior. Já a seguir temos notícias na Antena 1. Mantenha-se connosco. Boa tarde, boa viagem.

0: Boa tarde, são 2 horas no continente e na Madeira, 1 da tarde nos Açores. Vamos conhecer as notícias que marcam esta terça-feira, João Vasco.
1: Não há memória de falhas desta gravidade. É assim que o presidente do Conselho Nacional de Educação comenta os problemas em torno da correção digital dos exames de acesso ao ensino superior. Domingos Fernandes pede ao ministro Fernando Alexandre que esclareça de forma transparente o que esteve na origem da atual situação. Jorge Jesus é a aposta de Pedro Proença para liderar a Seleção Nacional de Futebol. O presidente da Federação e o treinador devem reunir-se nos próximos dias para acertar os termos do contrato que vão celebrar. Marine Le Pen vai poder candidatar-se às presidenciais francesas do próximo ano, apesar do Tribunal de Recurso de Paris a ter condenado a 3 anos de prisão por desvio de fundos europeus.
0: Notícias às 2 da tarde, a edição é do jornalista João Vasco.
1: O presidente do Conselho Nacional de Educação afirma que as falhas na correção dos exames nacionais do secundário não estão apenas relacionadas com problemas informáticos. Em declarações à Antena 1, Domingos Fernandes diz que não há memória de falhas desta gravidade no sistema educativo português.
2: Eu, enfim, acompanho a realização dos exames desde que eles, enfim, começaram a ser postos em prática.

0: que os técnicos do Ministério da Educação não acabem por ser os principais responsáveis pelas falhas que têm acontecido.
1: É necessário, de forma transparente, totalmente transparente, que o país saiba, que os pais saibam, que os alunos saibam o que é que efetivamente se passou. Não me parece bem que os técnicos do Ministério da Educação, as pessoas que estão envolvidas neste processo, devam ser apontadas como as culpadas, não é? Há que discernir, não é? E ter a lucidez para discernir, talvez melhor dito, o que é que efetivamente se passou e tirar daí as devidas ilações para que uma situação destas realmente não volte a suceder.
0: Domingos Fernandes questiona algumas das medidas do ministro Fernando Alexandre, como por exemplo as mexidas nos organismos responsáveis pelos exames nacionais, de que é disse exemplo a integração do IAV no novo organismo Educa. O presidente do Conselho Nacional de Educação fala em precipitação reformista por parte do ministro.
1: E eu não sei se houve aqui alguma precipitação, quer dizer, se não houve aqui, digamos, uma vontade de reformar muito rapidamente, mexendo em algo que tem de ser tratado com pinças, que é a questão dos exames. Eu não sei se a instituição não terá sofrido aqui algum abano que, enfim, de algum modo, pode não ter contribuído para que tudo corresse como toda a gente desejava.
0: Domingos Fernandes, presidente do Conselho Nacional de Educação, e a polémica em torno da correção dos exames nacionais do ensino secundário. Ele diz que não há memória de falhas desta gravidade no sistema educativo português. Jorge Jesus deve suceder a Roberto Martínez como selecionador nacional. O treinador português é o escolhido pelo presidente da Federação, Pedro Proença, e o técnico de 71 anos sem clube desde que saiu do Al Nassr da Arábia Saudita também está interessado em suceder a Roberto Martínez. Proença e Jesus devem reunir-se nos próximos dias para acertar os termos do contrato do técnico, como apurou o jornalista Walter Madureira.
2: À vontade das duas partes, o tema até já foi abordado, mas sem grandes formalidades. As duas partes remeteram-se sempre para, só depois da saída de Roberto Martínez, o início das negociações. Todos entendiam que falar do tema durante o Mundial podia ser foco de destabilização da equipa. Pelo que a Antena 1 apurou, só quando Pedro Proença regressar a Lisboa, o que acontece amanhã, é que as duas partes se vão sentar à mesma mesa. As questões financeiras não serão entrave, pois, até com comparação com Roberto Martínez, o técnico espanhol já era dos mais bem pagos. Com o JJ, assim continuará. Ponto importante a discutir é a duração do acordo a estabelecer, com a fase final do Europeu de 2028 como referência, até porque o mandato de Proença termina no ano seguinte. O presidente da Federação Portuguesa de Futebol não quer prolongar este vazio aberto com a saída de Roberto Martínez e, nos próximos dias, as partes vão estar juntas. Esta solução é vista também como a melhor, até para a gestão do final de carreira de Cristiano Ronaldo. A relação do técnico com Cristiano Al Nassr resultou na perfeição, com o título saudita e muitos golos. E assim poderá continuar, muito em breve, na seleção portuguesa.
0: Jorge Jesus deve suceder a Roberto Martínez, que anunciou ontem a saída do cargo de selecionador nacional depois da derrota por 1-0 com a Espanha nos oitavos de final do Mundial de Futebol. A seleção abandona território norte-americano hoje ao início da noite. Chega a Portugal na próxima madrugada. 2 mortos e 16 feridos. É este o balanço atualizado do despiste de um autocarro esta manhã junto à estação de comboios de Agualva Cacém. A repórter Sandra Henriques falou há pouco com uma testemunha do acidente. Esta mulher com quem a Sandra Henriques falou estava à espera de apanhar o autocarro para o trabalho dentro do túnel quando o acidente aconteceu.
3: Fátima Sanches era uma das pessoas que estava no interior do túnel quando aconteceu o acidente, pouco depois das 9:30 da manhã. Conta que ia apanhar o autocarro para ir para o trabalho.
4: Apanho aqui sempre e a caminhoneta para lá. E àquela hora, penso que o autocarro atrasou-se. Eu digo assim, logo hoje, que eu tinha aqui começar mais cedo, acontece isso. Nisso eu ouço assim, me constrondo e ouço toda a gente a gritar. Quando eu me viro, vejo que o autocarro vindo de direção para mim, eu só tive coisa, foi de entrar na estação, senão eu ia à frente. E nisso, quando eu vejo

0: depois olho acima para a porta, vejo já pessoas no chão, vejo já duas que já não tinham vida, que eu ainda fui ver e tudo, já não respiravam, pronto.
1: Ao contrário do que disseram as autoridades aos jornalistas, esta testemunha, Fátima Sancho, diz que muitas das pessoas que foram atingidas pelo autocarro estavam no exterior. As autoridades tinham dito que apenas as duas vítimas mortais tinham sido colhidas pelo autocarro e que todos os outros feridos estavam no interior do autocarro. No entanto, esta testemunha diz uma versão diferente.
0: Foi muita gente atingida, porque assim, eu conforme vejo o autocarro, vejo muita gente já no chão e algumas já por baixo do autocarro mesmo, porque eu ainda tive coisa aí de ver, mas é assim, de óbitos ainda só vim duas, porque estavam ali mesmo à frente do autocarro, mas estavam pessoas a gritar, porque estavam lá dentro também já muita gente ferida.
1: E dentro do autocarro, conseguiu ver se o autocarro estava muito cheio?
0: É assim, não estava muito cheio, mas tinha lá pessoas dentro.
1: Mas conseguiu ver se havia pessoas em pé no autocarro?
0: Estava tudo caído no chão.
1: Fátima Sancho refere também que os bombeiros chegaram muito rapidamente ao local, em menos de 5 minutos.
2: A reportagem de Sandra Henriques em Agualva Cacém. O Primeiro-Ministro emitiu há pouco uma nota, ou escreveu nas redes sociais, que foi com grande consternação que recebeu a notícia do acidente no terminal rodoviário de Agualva Cacém. Luís Montenegro deixa aos familiares das vítimas mortais uma profunda palavra de conforto e condolências e aos feridos votos de uma rápida e plena recuperação. O Primeiro-Ministro diz também que está reconhecido pelo trabalho dos operacionais, voluntários e cidadãos que colaboraram no auxílio a esta tragédia. Marine Le Pen vai poder candidatar-se às presidenciais francesas do próximo ano. O Tribunal de Recurso de Paris reduziu a pena a que a principal figura da extrema-direita francesa tinha sido condenada em primeira instância por desvio de fundos europeus e Le Pen fica com a porta aberta para poder avançar para a presidência em 2027. A deliberação conhecida esta terça-feira, Rosário Salgueiro, condena, no entanto, Le Pen a 3 anos de prisão, um deles com pulseira eletrónica.
3: Foi condenada e foi confirmada a condenação ao pagamento de 100 mil euros de multa e as penas de prisão, 5 anos na primeira instância, foram convertidos em 3 anos de prisão, 2 com pena suspensa e 1 com pulseira eletrónica. Num passado recente, há cerca de 2 semanas, Marine Le Pen tinha dito que se recebesse a condenação de pena de prisão com pulseira eletrónica, não seria candidata, uma vez que dificultaria o processo de campanha, a cada deslocação tinha que pedir autorização aos magistrados, mas Marine Le Pen ainda pode voltar atrás nestas palavras. Às 8 da noite aqui em França, 7 em Portugal, vai dar uma entrevista na televisão, na TFM, para dizer o que vai decidir sobre o seu futuro e sobre o futuro do partido. Quando sair aqui do Tribunal de Recurso, vai reunir-se de emergência com a cúpula do partido, do Rassemblement Nacional, e Jordan Bardella, o jovem presidente do partido, que poderá ser candidato caso ela não queira continuar este sonho a caminho do Eliseu, vai chegar do Parlamento Europeu.
2: Rosário Salgueiro, correspondente da Antena 1 em França. Em direto nesta edição está o comentador de assuntos internacionais da Rádio Pública, Filipe Vasconcelos Romão. Boa tarde, Filipe. Acreditas que Le Pen avançará mesmo para a presidência, apesar desta promessa feita de que não avançaria se ficasse com pulseira eletrónica? O que é que representa esta decisão de hoje em termos políticos?
4: Boa tarde. Pelo menos acaba por esclarecer o contexto francês em que não deixava de ser estranho que a principal candidata, ou que se prevê que venha a ser a principal candidata à presidência, estava impossibilitada de se candidatar, o que do ponto de vista democrático e tendo em conta a decisão e a magnitude da pena, não deixava de provocar ou de poder provocar alguma perturbação em França. Dito isto, não me espantaria que de facto houvesse aqui um voltar atrás na palavra, uma vez que a situação tinha levado a um extremo extremar de posições do ponto de vista do discurso político, e que a situação, e que na situação atual, Le Pen parta para a sua quarta candidatura. Tínhamos em conta que alguém que já o anda a tentar há muito tempo, num sistema político em que todo o centro gravitacional está na Presidência da República, e que é na Presidência da República de facto que está o poder. Podemos ver isso agora por Macron, que perdeu a maioria na Assembleia Nacional e, não obstante, continuou a governar e nem sequer teve em conta a vitória que a esquerda tinha tido por maioria relativa nessa Assembleia, nas legislativas, para convocar ou para nomear o primeiro-ministro. Portanto, nesse sentido, seria um pouco estranho que Le Pen prescindisse da possibilidade, e que são francas e as probabilidades são altas de se fazer eleger presidente, que o prescindisse para aquilo que na prática é o seu braço direito e alguém muito novo, mesmo tendo em conta a idade. Por exemplo, Macron foi alguém que chegou novo à presidência. Portanto, Bardel é ainda mais jovem do que Macron era há 10 anos, e isso poderá dificultar também as suas aspirações neste momento. Sendo que é mais do que certo que Marine Le Pen, se for eleita presidente, poderá nomear um primeiro-ministro, e é provável que o faça ao presidente do seu partido. Portanto, é provável que haja aqui uma certa divisão de poderes, não se descartando, no entanto, que também possa haver alguma tensão, caso de facto Marine Le Pen avance para a presidência, com alguém que já estava a ponderar e a pensar que poderia efetivamente candidatar-se nas próximas eleições do próximo ano.
2: Que é o Bardella. Obrigado, Filipe Vasconcelos Romão, pelo comentário e pela análise a esta decisão de hoje do Tribunal de Recurso de Paris. Marine Le Pen vai poder candidatar-se às presidenciais francesas do próximo ano.
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Começamos então calmamente mais uma hora de emissão aqui nas tardes da 1. Eu sou a Xana Abreu, vou consigo até às 4 da tarde. Na abertura, Simply Red com So Beautiful. Em frente então para mais uma hora de emissão nas tardes da 1, aqui na sua rádio. There Goes the Neighborhood é título de Sheryl Crow. Logo depois, passagem por Lisa Stansfield.

Ouvimos a voz de Sabina com o calor de maio e agora a recuperação de Billy Idol, Money Money. Numa altura em que o relógio já assinala as 2:41.

Agora estamos a um quarto para as três da tarde. À hora certa teremos, portanto, aqui uma atualização das notícias do país e do mundo. Às quatro da tarde atualizamos as notícias regionais. Vamos agora às temperaturas. No Santo da Serra, 29 graus, 26 no Monte, 27 graus nos Prazeres, Lugar de Baixo com 26 graus e aqui no Funchal, 25. Em frente e calmamente com Cold Water de Damien Rice.

10 minutos das 3 da tarde, vamos então agora à rubrica Encontros. São as sugestões culturais, uma rubrica assinada por Marta Cília.

Pode ver até 24 de julho na Sala dos Arcos do antigo Colégio dos Jesuítas, Rua dos Ferreiros, no Fonchal, a primeira exposição individual de fotografia digital de grande formato de Pedro Valle, intitulada Eu Sou Aquilo, Geometria, Cor e Linhas. Professor de primeiro ciclo, é o autor do livro de poesia Azul Instantâneo e Pedro Valle reúne nesta exposição, que tem curadoria de Ricardo Ferreira, um conjunto de imagens que refletem o olhar singular do autor sobre as primeiras experiências modernistas de um dos artistas que mais o influenciou, Vassili Kandinsky. Fonchal Jazz, no Jardim Municipal do Fonchal, estão a acontecer os primeiros concertos. Ontem, como hoje, às 18 horas, os alunos do curso profissional de instrumentista jazz do Conservatório, Escola das Artes da Madeira, apresentam as provas de aptidão profissional. Amanhã, às 19 horas, André Santos, guitarra, e Alexandre Frazão, bateria, realizam um concerto seguido, às 20h15, pela atuação de Madalena Caldeira Quinteto. O Fonchal Jazz muda-se depois para o Parque de Santa Catarina, recebendo de 9 a 11 de julho algumas das figuras mais relevantes do jazz contemporâneo internacional. Os bilhetes para estes concertos no Parque de Santa Catarina estão à venda nos locais habituais, online em Blue Tickets e na bilheteira à entrada do parque nos dias do evento a partir das 17 horas. Informações em fonchaljazz.com. No Parque de Santa Catarina, na próxima semana, o Conservatório Escola das Artes da Madeira encerra o ano letivo com um grande concerto no dia 15 de julho às 21 horas. Direção artística de Francisco Loreto. Classes dos professores Nélio Martins, Ana Rosa Santos e Nélio Silva. Este espetáculo reunirá em palco cerca de 260 jovens músicos e coralistas que integram a Orquestra Sinfónica e os coros do Ensino Artístico Especializado do Conservatório. A entrada é livre. A Banda Militar da Madeira, em parceria com a Associação de Bandas Filarmónicas da Região Autónoma da Madeira, realiza a 8ª edição do projeto Assimetrias Musicais 2026, com a participação de jovens músicos das bandas filarmónicas da região e os músicos profissionais e o maestro da Banda Militar da Madeira. A Ilha do Porto Santo acolhe esta iniciativa de partilha de conhecimento e aprendizagem de 13 a 16 de julho. O concerto de encerramento será a 16 de julho, às 21 horas, na Praça do Município do Porto Santo. O acesso é livre. A Associação Cultural Quarto Litro apresenta no Fórum Machico, já esta sexta-feira, dia 10 de julho, às 21 horas, a comédia O Que Tem Uma Mala. António chega à casa do irmão André, trazendo uma mala misteriosa deixada pelo avô, acompanhada de uma única instrução: não a abrir. O mistério adensa-se. Os bilhetes para esta comédia estão à venda na Ticketline.

0: E fechamos então com música portuguesa, Garota Não, com Química. Vamos então agora para as notícias do país e do mundo. É o noticiário então das... três da tarde.
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2: Boa tarde, são 3 horas no continente e na Madeira, 2 da tarde nos Açores. Vamos conhecer as notícias que estão a marcar esta terça-feira, João Vasco.
3: A Ministra do Ambiente e Energia insiste que o Governo quer perceber melhor como são formados os preços dos combustíveis. Maria da Graça Carvalho lamenta que os valores da gasolina e do gás óleo demorem mais a baixar do que a subir quando há um cenário de crise no setor. O Ministro da Economia promete ajudar as pequenas e médias empresas a apostar na inteligência artificial e estabelece como meta a formação de 100 mil trabalhadores em IA nos próximos 3 anos. Subiu para 97 o número de portugueses e lusodescendentes mortos nos sismos na Venezuela, há ainda 59 cidadãos nacionais desaparecidos.
2: Notícias às 3 da tarde, a edição é do jornalista João Vasco.
3: A Ministra do Ambiente e Energia acredita que o custo dos combustíveis vai continuar a descer, mas lamenta que os valores da gasolina e do gás óleo demorem mais a baixar do que a subir quando há um cenário de crise neste setor. Maria da Graça Carvalho diz que já recebeu algumas explicações da Entidade Nacional para o Setor Energético sobre o modo como são formados os preços, mas insiste em mais esclarecimentos.
4: É uma questão de pedirmos às instituições que estão relacionadas com este assunto a clarificação e a transparência necessária para nós, mas essencialmente também para mostrar às pessoas como é que o processo se efetua. Porque, na verdade, quando há um aumento rápido do preço dos combustíveis. Depois, quando diminui, ela demora mais a chegar, essa diminuição de nível do preço internacional demora mais a chegar ao bolso de cada um de nós. Perceber exatamente porquê, como é que é a composição do preço. A ENSE faz isso todas as semanas. Nós pedimos para fazer de uma forma mais global e mais aprofundada.

0: mais do petróleo, ainda que não na mesma proporção. Explica que o preço final ao consumidor não depende apenas da cotação do petróleo, mas também dos produtos refinados, dos impostos, da logística e dos biocombustíveis. O ministro da Economia garante que o mercado de trabalho em Portugal atingiu no mês de maio um marco histórico. A população empregada subiu para o valor mais elevado, uma ideia sublinhada por Manuel Castro Almeida hoje numa conferência em Lisboa. O ministro prometeu também ajudar as pequenas e médias empresas, Alexandra Sofia Costa, a apostar na inteligência artificial.
1: Foi um pedido feito por Miguel Frasquilho, antigo chairman da TAP, que dirigia a conferência, e o ministro da Economia acedeu.
2: A pedido do Dr. Frasquilho. O objetivo é atingir 100 mil trabalhadores com formação em inteligência artificial nos próximos 3 anos. É o que vamos organizar.
1: Miguel Frasquilho ficou satisfeito por este anúncio do ministro da Economia.
3: A inteligência artificial vai influenciar tudo isto, vai moldar tudo isto. E, portanto, nós recebemos uma boa notícia daqui do senhor ministro, agora mesmo. E eu acho que Portugal ainda está atrasado nesta matéria, não pode ficar para trás, nomeadamente o nosso tecido empresarial, as nossas PMEs.
1: Nesta conferência para pequenas e médias empresas, o ministro disse que Portugal, em termos de mercado de trabalho, está no bom caminho.
2: Registámos em maio de 2026, o último dado conhecido, o maior volume de emprego deste século.
1: Está no bom caminho, mas Castro Almeida também referiu que o país ainda precisa de quase uma década para se aproximar da média europeia.
2: Portugal tem de crescer de forma sustentada pelo menos um ponto percentual acima dos seus parceiros europeus durante cerca de 18 a 20 anos.
1: Agora há que ultrapassar esta crise do petróleo, diz o ministro da Economia, e continuar o caminho de crescimento.
2: Antes de Hormuz, Portugal já crescia mais que a União Europeia. No pós-Hormuz, se o alívio se confirmar, Portugal tem de transformar estabilidade em crescimento.
1: Transformar estabilidade em crescimento é a máxima do ministro da Economia.
0: A meta estabelecida por Manuel Castro Almeida. O presidente do grupo parlamentar do PSD diz que o trabalho do governo ainda só vai no início e fala em momento de viragem. No encerramento das jornadas parlamentares da AD, Hugo Soares criticou o PS e Chega, Inês Ameixa, e admitiu que é preciso acelerar a transformação do país.
4: Ainda com 3 anos de legislatura pela frente, Hugo Soares fala num momento de viragem e garante que o trabalho do governo ainda só vai no início.
5: É bom que tenhamos a consciência que estamos neste momento de viragem e que estamos no princípio da nossa caminhada. É por isso tempo de aproveitarmos este caminho e mostrarmos aos portugueses que, se até agora fizemos o que fizemos, imaginem o que nós vamos ser capazes de fazer nos próximos 3 anos com aquilo que já alcançamos.
4: E para o presidente da bancada parlamentar do PSD, é preciso carregar no acelerador.
5: Sabemos que temos que acelerar para acelerar a convergência com a União Europeia, temos que acelerar para aumentarmos a nossa competitividade, temos que acelerar para podermos pagar melhores salários.
4: Esse caminho também passa pela ginástica parlamentar de um governo que quer reformas, mas que não tem maioria na Assembleia da República.
5: Nós somos uma espécie de ginastas que procuramos, dentro da espargata possível, conseguirmos conciliar aquilo que é a aprovação das peças e da legislação com a otimização das soluções políticas.
4: O mesmo é dizer que é preciso fazer entendimentos, umas vezes com PS, outras com o Chega, mas com bom senso, diz Hugo Soares.
5: Esforço que nós fazemos para nem cedermos ao fundamentalismo ideológico do Partido Socialista e da Esquerda, nem cedermos ao radical populismo do Chega.
4: Hugo Soares acusa André Ventura de fazer política a pensar em eleições e não nas pessoas e garante a AD e o governo estão no centro da moderação, no meio, o meio onde está a virtude.
0: Inês Ameixa com um resumo do discurso de encerramento das jornadas parlamentares do PSD e do CDS em Cascais, discurso feito por Hugo Soares. Luís Montenegro não esteve presente nestas jornadas parlamentares porque foi aos Estados Unidos assistir ao encontro da Seleção Nacional de Futebol frente à Espanha. José Luís Carneiro voltou a acusar esta tarde o governo de não conseguir dar resposta aos principais problemas do país, como a habitação, a saúde ou a educação.
6: Comprometeu-se em garantir respostas para a saúde. Até hoje, os problemas da saúde têm-se vindo a agravar. Prometeu soluções ágeis para a habitação. O que conhecemos hoje na habitação é que a habitação em Portugal foi dos países em que o custo mais cresceu de todos os países da União Europeia e da própria OCDE. Comprometeu-se com uma economia que cresceria a mais de 3%. Aliás,

0: criticando na altura o governo quando a economia crescia a 3. Agora está a crescer a 1.8. E temos um déficit acumulado das exportações de bens em 2025 superior a 30 mil milhões de euros. E o país perdeu de investimento direto estrangeiro mais de 5 mil milhões de euros. Ou seja, uma economia que está a afundar.
1: José Luís Carneiro, hoje na Madeira, ele esteve em contacto com empresas marítimo-turísticas e com pescadores na freguesia do Caniçal. O Ministério dos Negócios Estrangeiros atualizou esta tarde o número de vítimas portuguesas dos sismos na Venezuela. Aumentou para 97 o número de cidadãos nacionais e luso-descendentes mortos. 18 são crianças. Há ainda 59 cidadãos nacionais desaparecidos. Segundo o mais recente balanço oficial das autoridades venezuelanas, os terremotos de 24 de junho causaram mais de 3.500 mortos e mais de 16.700 desaparecidos. Mais de 17 mil pessoas estão desalojadas e 856 edifícios foram danificados ou destruídos. E o Ministério dos Negócios Estrangeiros anunciou também hoje que seguem esta tarde para Caracas toneladas de ajuda humanitária, bem como ferramentas e duas ambulâncias equipadas. Ajuda enviada ao abrigo do Mecanismo Europeu de Proteção Civil deverá chegar à Venezuela amanhã. Os voos que estão a sair esta tarde para Caracas irão trazer de volta a Portugal os operacionais que integraram a Força Operacional Nacional Conjunta que rumou à Venezuela a seguir aos terremotos. Marine Le Pen vai poder candidatar-se às presidenciais francesas do próximo ano. O Tribunal de Recurso de Paris reduziu a pena a que a principal figura da extrema-direita francesa tinha sido condenada em primeira instância por desvio de fundos europeus e Le Pen fica com a porta aberta para poder avançar para a presidência já em 2027. A deliberação conhecida esta terça-feira, Rosário Salgueiro condena, no entanto, Marine Le Pen a 3 anos de prisão, um deles com pulseira eletrónica.
2: Foi condenada e foi confirmada a condenação ao pagamento de 100 mil euros de multa e as penas de prisão, 5 anos na primeira instância, foram convertidos a 3 anos de prisão, 2 com pena suspensa e 1 com pulseira eletrónica. No passado recente, há cerca de 2 semanas, Marine Le Pen tinha dito que se recebesse a condenação de pena de prisão com pulseira eletrónica, não seria candidata, uma vez que dificultaria o processo de campanha. A cada deslocação tinha que pedir autorização aos magistrados, mas Marine Le Pen ainda pode voltar atrás nestas palavras. Às 8 da noite aqui em França, 7 em Portugal, vai dar uma entrevista na televisão, na TFM, para dizer o que vai decidir sobre o seu futuro e sobre o futuro do partido. Quando sair aqui do Tribunal de Recurso, vai reunir-se de emergência com a cúpula do partido, do Rassemblement Nacional, e Jordan Bardella, o jovem presidente do partido, que poderá ser candidato caso ela não queira continuar este sonho a caminho do Eliseu, vai chegar do Parlamento Europeu.
1: A correspondente da Antena 1 em França, Rosário Salgueiro, aqui com os detalhes desta decisão do Tribunal de Recurso de Paris. Marine Le Pen anuncia então às 8 da noite de hoje se vai candidatar-se ou não às presidenciais francesas do próximo ano.
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Abrimos então mais uma hora de emissão aqui com o Rap do Bom. E agora vamos em frente com Van Morrison, Caravan. Numa altura em que o relógio já marca 3 horas e 20 minutos.

Agora o relógio já assinala as 3 horas e 35 minutos. Ouvimos os novos baianos com Preta Pretinha. Temperatura em Santa Cruz, nesta altura, 25 graus com 74% de umidade. No Funchal também 25 graus, mas a umidade um pouco inferior, está nos 69%. Em frente com Lua do Mercado Negro. Cada vez mais perto das 4 da tarde, altura em que lhe apresentamos mais uma edição do Diário Regional.

Luz foi o tema que acabamos de escutar na voz de Aline Frazão. 3 horas 44 minutos. Vamos agora ao estado do tempo para amanhã, quarta-feira, dia 8. Em todo o arquipélago, céu em geral pouco nublado, vento fraco a moderado de noroeste. Está também prevista uma descida de temperatura nas terras altas. Em particular para a região do Funchal, lá está céu pouco nublado e vento fraco. Agora vamos ao mar, na costa norte, ondas de norte inferiores a 1 metro. Na costa sul, ondas inferiores a 1 metro. A temperatura da água do mar entre os 22 e os 23 graus.

0: E estamos então assim a fechar mais um bloco das tardes da 1. Dentro de um minuto serão 16h, é nessa altura que lhe apresentamos mais uma edição do Diário Regional. Depois toma conta da emissão o Ricardo Candelária. Eu sou a Xana Abreu, marco encontro consigo aqui amanhã a partir do meio-dia e, tal como hoje, até às 16h. E terminamos precisamente com um clássico do GNR, As Dunas. E agora, a informação regional.
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0: Antena 1, boa tarde, são 4h.

0: José Luís Carneiro pede ao Governo da República que apresente as conclusões dos estudos realizados sobre a viabilidade de uma ligação férrea entre a Madeira e o continente. O secretário-geral do PS também está preocupado com os pescadores. O relatório da Comissão de Inquérito ao ISAL, que identifica falhas na gestão e na qualidade do ensino, deverá seguir para o Ministério Público. Estão para breve alterações à operação TVDE através de um diploma nacional. Marítimo e Nacional têm novos reforços.
1: Títulos em desenvolvimento na edição do Diário Regional desta terça-feira, 7 de julho. O controle técnico é de Filipe Carvalho, a edição de Lídia Mata.
0: Boa tarde. As dificuldades sentidas pelos pescadores da Madeira estiveram hoje em destaque na visita de José Luís Carneiro ao Caniçal. O secretário-geral do PS ouviu as reivindicações do setor, defendeu medidas para reforçar a atividade pescatória e voltou a pressionar o Governo da República para divulgar os resultados dos estudos sobre a ligação em ferry entre a Madeira e o continente. David Sousa.
2: O secretário-geral do PS defende políticas articuladas entre a República e a região para responder aos desafios do setor das pescas. José Luís Carneiro esteve no Caniçal, onde ouviu várias preocupações apresentadas por profissionais do setor.
3: O acréscimo dos custos com os combustíveis dos armadores e dos pescadores tem hoje um significado muito relevante. Ponto 1. Ponto 2. Trabalhar também no que respeita ao financiamento da modernização das embarcações, particularmente no que tem a ver com as questões de segurança e da operação das embarcações. Terceira questão, a questão das cotas. Essa, como bem sabem, é uma matéria de natureza europeia, mas os nossos deputados na Europa e os deputados do Partido Socialista e o nosso compromisso terá de ser o de procurarmos garantir que o país defende possibilidades que hoje não têm sido garantidas, nomeadamente nas negociações que têm vindo a ser feitas.
2: Sobre a ligação de ferry entre a Madeira e o continente, o líder socialista exige ao Governo da República que apresente as conclusões dos estudos realizados sobre a viabilidade do serviço.
3: Estava previsto, aliás, conhecer as conclusões desse estudo até dezembro de 2025. Não se conhecem essas conclusões. Mas queremos que o Governo aqui não faça como tem feito noutras políticas, que é anunciar, fazer anúncios de planos e de pacotes. Já foram 26 planos, 20...

0: A nova legislação vai permitir aos táxis operar como TVDE, explica Walter Pereira, vice-presidente da Associação Movimento TVDE na Madeira.
1: O táxi poderá eventualmente fazer o serviço de TVDE, como já existe hoje em dia aqui na região autónoma da Madeira, passará assim também a ser disponível em todo o território nacional. Só que a lei também é clara, e está muito, muito bem trabalhada, em que diz que se a viatura tiver ao serviço de TVDE, não poderá estar na praça de táxis a fazer serviço público. Portanto, tem que haver aqui uma separação. O táxi que esteja efetivamente a fazer TVDE não poderá estar disponível para o serviço público, mas sim estar na rua como todos os operadores de TVDE assim o fazem.
0: O vice-presidente da Associação Movimento TVDE explica que a lei permite adaptação regional, mas a competência legislativa não pode ultrapassar a lei nacional.
1: Foi dado algum poder legislativo à região autónoma da Madeira, não sobrepondo à lei nacional. Ou seja, a região autónoma da Madeira poderá regular o sector, mas não poderá limitá-lo.
0: O diploma foi aprovado em comissão e aguarda agora discussão na Assembleia da República. A recém-eleita Comissão Política do Chega Madeira esteve reunida em Lisboa com o presidente do partido e teve a garantia de apoio para matérias relativas à região que estão a ser preparadas neste momento. Hugo Nunes está otimista quanto ao trabalho futuro.
2: Foram abordados vários temas relativos à Madeira e definimos pontos e estratégias para a ação da Comissão Política ao longo deste mandato, juntamente com a Direção Nacional do Partido. Porque há muitas decisões que vão ter obrigatoriamente que passar pela Assembleia da República e, dessa forma, fizemos várias negociações entre vários pontos com o Presidente André Ventura e com a Direção Nacional, para termos o apoio de toda a bancada do Chega no que à Madeira diz respeito, e são alguns projetos que vamos dar entrada em breve cá na Assembleia Legislativa Regional. Neste momento, por ainda não ter dado entrada, não vou revelar paixão, mas muito em breve serão conhecidos.
0: O novo líder do Chega Madeira prepara umas jornadas autárquicas para breve e mantém a confiança no atual grupo parlamentar, presidido pelo ex-líder Miguel Castro.
2: Neste momento, o Miguel Castro é líder parlamentar e é deputado eleito pelo Chega, portanto temos de manter a confiança como deputado que é e que foi eleito e que foi legitimado pelos madeirenses para esse mandato. Está tudo bem encaminhado, até porque eu também faço parte do grupo parlamentar, portanto estamos perfeitamente alinhados com a nova Comissão Política, até porque também faço parte, como disse, da Comissão Política e do Grupo Parlamentar. Portanto, estamos alinhados em todas as vertentes para prestar um bom serviço a toda a população.
0: Hugo Nunes, o presidente do Chega na Madeira. O relatório da Comissão de Inquérito ao ISAL, que identifica falhas na gestão e qualidade do ensino, deverá seguir para o Ministério Público. A decisão foi anunciada pelo deputado do PSD, Walter Correia, relator do documento apresentado hoje na Assembleia Legislativa da Madeira. A oposição fala em perseguição política e em desinteresse pela situação dos alunos. A reportagem parlamentar é do Marco António Sousa.
3: Walter Correia, do PSD, subiu ao palanque para apresentar as conclusões da Comissão de Inquérito ao ISAL. O deputado social-democrata sustenta o envio do documento para o Ministério Público.
4: Ficou demonstrado que a estratégia de gestão se subordinou à lógica de sustentabilidade financeira de uma entidade privada focada no lucro, privilegiando a mera contratação de docentes para assegurar aulas em detrimento do investimento na qualidade, na investigação e na correção das fragilidades identificadas.
3: O Chega, pela deputada Manuela Gonçalves, criticou duramente a administração do Instituto.
5: Foi de uma incompetência e de uma irresponsabilidade extrema. Como é que uma direção tem o desplante de aceitar matrículas e cobrar propinas a famílias de bem, sabendo perfeitamente que não tinham a confirmação da acreditação da instituição?
3: Da bancada socialista, Isabel Garcês descreve o que considera ser um novo nível de perseguição política.
5: O principal alvo da comissão foi sempre a senhora deputada Sancha Campanella e o Partido Socialista. O PSD optou por
6: personalizar um problema institucional e concentrar o debate numa

0: que é competente, numa única pessoa, cuja competência, dedicação e percurso profissional são amplamente reconhecidos pela comunidade académica e pelos seus pares.
1: O JPP considera que o relatório deveria ser mais prudente.
2: É pesado quando admite remeter matéria ao Ministério Público com uma formulação genérica, sem densificar suficientemente factos concretos, condutas individualizadas ou eventual enquadramento penal. E esta conclusão não foi apenas do JPP. O CDS, parceiro parlamentar do PSD, também não acompanhou favoravelmente o relatório e manifestou reservas precisamente nesta matéria.
1: Da Iniciativa Liberal, Gonçalo Maia Camelo lembra que o ISAL continua a funcionar.
3: Esta decisão está impugnada, está suspensa neste momento pelos tribunais. E, aliás, o ano letivo vai iniciar-se, penso que já todos temos nota disso, e muito bem, do meu ponto de vista. E, portanto, não há, a meu ver, a evidência que esta decisão da A3S seja legal.
1: Nesta sessão plenária, a deputada do CDS, Sara Madalena, não se pronunciou sobre o relatório da Comissão de Inquérito ao ISAL.
4: A reportagem parlamentar de hoje. Estão praticamente esgotados os vários turnos da iniciativa da Cruz Vermelha, intitulada Socorrer Brincando, uma iniciativa para os mais novos que permite incutir noções de socorro e emergência através de momentos associados à brincadeira. Rui Nunes, responsável pela Cruz Vermelha na Madeira, diz que a iniciativa tem sido um sucesso.
5: Tem como objetivo fornecer a essas crianças algumas ferramentas no sentido de saberem chamar corretamente o socorro, se estiverem na presença de um familiar, às vezes idoso, que seja cometido doença súbita, saibam alguns procedimentos básicos para aplicar na altura. E pronto, é uma iniciativa que já tem, como eu disse, 12 edições e que está cheio praticamente desde a semana em que abriu. Neste momento posso dizer que não existam vagas, mas de qualquer maneira nós temos uma referência que os grupos não devem ter mais do que 15 crianças, mas por experiências dos anos anteriores não conseguimos manter esse número. Vamos sempre além disso, vamos até os 20, e portanto é possível que ainda aconteça, que ainda exista alguma vaga.
4: A Cruz Vermelha ainda equacionou a realização de mais turnos do Socorrer Brincando, mas a dependência do voluntariado fez com que estejam planeadas apenas 6 ações em 3 meses.
5: Já ponderamos isso várias vezes. Uma questão é que precisamos de monitores. Os monitores são os nossos voluntários que já estão assoberbados com outros trabalhos. Nesta altura do ano, além do serviço diário, são os múltiplos apoios que acontecem em toda a ilha e, portanto, temos alguma dificuldade em disponibilizar pessoal para isso. Mas, aliás, este ano ponderamos não fazer, mas a pedido de muitas famílias e também porque alguns voluntários insistiram que era mais um sacrifício que valia a pena, avançamos.
4: Começou hoje a iniciativa Socorrer Brincando da Cruz Vermelha. O Dia Mundial do Chocolate está a ser assinalado no mercado dos lavradores. De manhã realizou-se uma apresentação e distribuição de chocolate artesanal misturado com frutas. A ideia partiu de uma empresa de chocolates madeirense que promete novas áreas de negócio e novas experiências no mercado do chocolate. Pedro Filipe Costa.
6: A importância do chocolate vai muito além de um doce. E a pasta negra, proveniente do cacau, mistura-se com fruta para assinalar o Dia Mundial do Chocolate. E a experiência é única, como refere a Antónia.
7: Vem além das minhas expectativas. A gente sente primeiro o chocolate, mas depois torna-se logo no sabor da fruta, então é uma boa combinação.
6: E há combinações perfeitas com sabores intensos, como refere Cristina Graça.
8: Café com chocolate, fruta com chocolate foi a descoberta de hoje, combinação perfeita.
6: De combinações perfeitas também fala Carla Abreu, associando o chocolate ao sal.
9: Com salgados, alguns, sim, também já experimentei, com as frutas. Pelo menos nas experiências que eu tenho testado, sim, combina. Já experimentei, há coisas que ficam maravilhosas, de facto.
6: O chocolate contagia quem vai passando pelo mercado dos lavradores e a pequena Rita, de férias na Madeira, até deixa uma sugestão.
10: Porque eu sou intolerante à lactose, então o chocolate preto a mim não me faz mal.
11: Pronto, então o teu chocolate preferido é o chocolate preto?
10: Sim, dizendo assim.
11: É uma sugestão para haver mais chocolates sem lactose?
10: Exato.
6: Fundada em 2014 na Madeira, a Uau Cacau é hoje uma marca de chocolates artesanais. O fundador é o mestre chocolateiro Tony Fernandes, que antecipa novos projetos, espaços diferenciados e produtos novos.
12: Queremos mostrar o chocolate de outra forma e para todo o tipo de pessoas com restrições alimentares, desde os sem lactose, os chocolates sem açúcar. Vamos também ter um pequeno espaço onde nós possamos fazer a produção do chocolate sem glúten.
6: A abertura de novos espaços no centro do Funchal vai permitir novas experiências em torno do chocolate.
12: Vamos ter também dentro desse espaço harmonizações onde podemos combinar o chocolate com o café, o chocolate com o vinho madeira.
6: Experiências que o também mestre chocolateiro Filipe Carreira acrescenta ao sabor tropical madeirense.
13: Maracujá, tangerina, quando é a época, a pitanga, a banana também, o bolo de mel, que é a junção das especiarias com especiarias, frutos secos com o nosso chocolate.
6: Sabores que neste Dia Mundial do Chocolate leva o nome da Madeira mais longe.
4: Hoje comemora-se o Dia Mundial do Chocolate. O avançado alemão Maurício Boaqui é o terceiro reforço do Marítimo para a temporada 2026-2027. Vindo do Hamburgo, o jogador que estava na equipa B alemã assinou por 3 épocas com o Marítimo. O dianteiro de 21 anos tem também nacionalidade ganesa e fez todo o percurso na Alemanha, contando com passagens por Stuttgart e Hamburgo. Maurício Boaqui junta-se às contratações já asseguradas de Maxime Domingues, proveniente do KPS Cracóvia, da Polónia, e de Rafael Fernandes, emprestado pelos franceses do Lille até ao final da época. O Nacional também oficializou esta tarde um novo reforço, chama-se Daniel Dungmo e vem para o meio-campo alvinegro. O jovem dos Camarões, de 25 anos, assinou por 3 épocas. Chega à Chupana depois de uma experiência no futebol romeno, francês e também da Macedónia do Norte. O novo reforço alvinegro já integrou esta terça-feira os trabalhos da equipa.

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2: 16 minutos depois das 4. Boa tarde, bem-vindos a mais um período de emissão. Como habitualmente, vamos até às 8.
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2: Temos música e informação nestas 4 horas. Tarde com sol, aqui nesta terça-feira, 7 de julho. Para começar, Perpétua, bem longe daqui, ao tema de abertura. Bem-vindos.

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Chegamos praticamente às 4:30 da tarde aqui no Som da Rádio, com alguns dos títulos nacionais. Richie Campbell com Rizlin, Before I Lose My Voice. É o som que vai correndo na rádio. Também Plutónio, Acordar, foi outro dos temas que descolou da rádio. E Take It Slow com Siraiva e também Maru. Temperaturas a esta hora a rondarem os 25 graus no Funchal e também no Porto Santo. Bela tarde de sol para já. Ao som de Bumble Beat, chama-se Direito ao Sul.

Avançamos para as 5 aqui na primeira de 4 horas do Regresso a Casa. Só nesta tarde solarenga de terça-feira, 7 de julho. E quanto à previsão do tempo que fará amanhã, conta segundo o IPMA com céu em geral pouco nublado, vento fraco a moderado de noroeste. Quanto a temperaturas, máximas esperadas de 25 graus para o Funchal e 27 para o Porto Santo.

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Chegamos praticamente ao final desta primeira de 4 horas do Regresso a Casa, edição nesta terça-feira, dia 7 de julho. Marisa Liz com Yolanda neste contratempo. Ainda o som de Sara Correia com Stereossauro até às 5. O mundo há de ser mais. Final de hora ainda com 25 graus de temperatura, tanto no Funchal como no Porto Santo. A continuação de uma boa tarde, se vá na estrada, uma boa viagem.

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1: Cinco horas em Portugal Continental e na Madeira, são quatro nos Açores. E esta hora, Nuno, em destaque nas notícias.
2: Os europeus querem garantias de que podem continuar a confiar na NATO. É essa a ideia destacada por António Costa, o presidente do Conselho Europeu, no lançamento da Cimeira Atlântica na Turquia. À chegada, Donald Trump repetiu duas ameaças: anexar a Groenlândia e retirar todos os militares norte-americanos da Europa. Temos a reportagem da enviada especial da Antena 1 já a seguir neste jornal. Mais à frente, olhamos também para o mapa dos incêndios com dados atualizados. A esta hora, mais de 200 operacionais trabalham no combate a um incêndio no Conselho do Sabugal, no Distrito da Guarda. Não há, por agora, habitações em perigo. Continua também a arder uma área sensível do Parque Nacional da Peneda-Gerês, com perto de uma centena de bombeiros e 5 aeronaves, no combate a este incêndio que começou ontem à noite em Cabril, no Distrito de Vila Real. O PS fala de imprudência e quer debater no Parlamento as alterações à lei que permitem aprender a conduzir com um tutor.
1: E nesta altura os termómetros assinalam 21 graus em Ponta Delgada e no Porto, 24 no Funchal, 27 em Coimbra, 31 em Lisboa e 33 em Faro. As notícias às 5, a edição é de Nuno Rodrigues.
2: A comunidade internacional está de olhos postos na Turquia. É lá que estão reunidos os 31 Estados-membros da Aliança Atlântica. Esta é uma cimeira particularmente importante, numa altura em que a NATO parece ser uma organização mais europeia e menos norte-americana, depois do regresso de Donald Trump à Casa Branca. Com os parceiros da União Europeia forçados a investir mais em defesa, o presidente do Conselho Europeu, António Costa, sublinhou esta tarde em Ankara que os europeus querem garantias de que podem continuar a confiar na NATO, ideia deixada por António Costa numa declaração à imprensa antes de uma reunião a três, como conta a enviada especial da Antena 1, Andreia Neves.
3: Uma reunião para discutir assuntos de defesa entre o secretário-geral da NATO, o presidente do Conselho Europeu e a presidente da Comissão Europeia.
4: A cooperação entre a NATO e a União Europeia não podia ser melhor. Temos uma clara distinção de trabalho. A NATO concentra-se nas capacidades, nas normas e no comando e controlo, enquanto tudo o resto é gerido pela União Europeia. Isto tem a ver com a infraestrutura de resiliência e a base industrial de defesa, mas também com os recursos financeiros. O SAFE e todos os outros programas que a União Europeia executa garantem que os recursos estão disponíveis para apoiar os 27 países da União Europeia, 23 dos quais são também membros da NATO.
3: O secretário-geral da NATO diz que é fundamental que todos estejam preparados.
4: E isso é crucial porque temos a ameaça russa. Sabemos que os russos trabalham em conjunto com a Coreia do Norte, a China e o Irão, por isso não podemos ser ingênuos. Precisamos de unir forças.
3: António Costa quer que saia uma mensagem desta cimeira.
5: Os nossos Estados-membros estão a cumprir os seus compromissos e a Europa está a assumir uma maior responsabilidade pela sua própria defesa. O que os cidadãos europeus esperam desta cimeira de Ankara

0: segurança dos aliados e dos europeus.
1: O secretário-geral da NATO e os presidentes do Conselho e da Comissão Europeia reunidos em Ankara na cimeira da Aliança Atlântica. Trump já chegou, entretanto, à Turquia, deixou críticas a vários países, a Reino Unido, Itália e Alemanha. Disse também que a Groenlândia deve ser controlada pelos Estados Unidos e não pela Dinamarca e ameaçou de novo tirar todos os soldados norte-americanos da Europa. No mapa dos incêndios há um especialmente preocupante a esta hora no Conselho do Sabugal, Distrito da Guarda. O fogo está a ser combatido por perto de 200 operacionais na Quinta do Monteiro. O Presidente da Câmara do Sabugal, Vítor Proença, ouvido há pouco pela Antena 1, adianta que por agora não há habitações em perigo. O fogo está a avançar numa zona de difícil acesso.
2: O incêndio está a decorrer em uma zona, num local chamado Quinta do Monteiro, Freguesia da Vendada, a sul do concelho, já junto a Belmonte e Guarda. Neste momento está a arder em uma zona de íngreme, de muito difícil acesso.
0: É uma zona de floresta, de mato?
2: É uma zona de mato muito, muito rasteiro, muito afloramentos muito rochosos, o terreno é difícil acesso, não há muita floresta. Mas, portanto, está neste momento, atendendo à temperatura e o vento não está muito forte, permite também um combate mais eficaz.
1: Combate mais eficaz no terreno, tendo em conta as condições a esta hora. O Presidente da Câmara do Sabugal, ouvido há pouco pela jornalista Cláudia Godinho. Nas últimas horas foram reforçados também os meios de combate ao incêndio, que começou já ontem à noite na freguesia de Certelo, em Cabril, no distrito de Vila Real. A página da Autoridade Nacional de Emergência e Proteção Civil na internet indica que estão no terreno a esta hora perto de uma centena de operacionais e 5 aeronaves. O fogo avança numa área de mato, neste ponto sensível do Parque Nacional da Peneda-Gerês. É uma zona despovoada, perto de áreas naturais que têm resistido ao fogo nos últimos anos. Estão em perigo espécies de elevado valor ecológico. O incêndio começou ontem. No dia anterior, alguns populares tinham alertado para a presença de visitantes em áreas de acesso condicionado do parque, numa altura em que o país continua em situação de alerta. Os bombeiros voluntários de salto têm sido muitas vezes chamados a resgatar pessoas. Foi isso que voltou a acontecer por estes dias, quando é proibido o acesso ao parque por causa da onda de calor que o país está a enfrentar. A Presidente da Câmara de Montalegre, Fátima Fernandes, ouvida esta tarde pela Antena 1, sublinha a necessidade de responsabilizar quem tem estes comportamentos.
3: Se é proibido, não podem ter acesso. Portanto, é um cumprimento da lei, é um comportamento cívico e de cidadania. Portanto, quando há uma prevaricação, essa prevaricação deve ser punida. Por isso mesmo, se aplicassem coimas a estas pessoas que infringiram as normas e que indevidamente foram para o parque, penso que seria uma medida dissuasora para todos os outros. O que é facto é que se hoje for ao parque, eventualmente vai lá haver muita gente nessas circunstâncias, apesar de se manter a proibição.
1: Pessoas em zonas onde não é suposto estarem nesta altura, com o país em situação de alerta por causa do calor e também do risco de incêndio. É isso que acontece em algumas zonas do Parque Nacional da Peneda-Gerês. É uma questão de transparência. O Governo quer mais esclarecimentos sobre a forma como são formados os preços dos combustíveis. Por norma, os aumentos são imediatos e as descidas demoram mais. Foi isso que voltou a acontecer agora, na sequência da guerra contra o Irão. A Ministra do Ambiente, Maria da Graça Carvalho, acredita que os preços vão continuar a descer, agora que a situação está mais calma, mas o processo deve ser esclarecido.
4: É uma questão de pedirmos às instituições que estão relacionadas com este assunto a clarificação e a transparência necessária para nós, mas essencialmente também para mostrar às pessoas como é que o processo se efetua. Porque, na verdade, quando há um aumento rápido do preço dos combustíveis. Depois, quando diminui, ela demora mais a chegar, essa diminuição de nível do preço internacional demora mais a chegar ao bolso de cada um de nós. Perceber exatamente porquê, como é que é a composição do preço, a ENSE faz isso todas as semanas, nós pedimos para fazer de uma forma mais global e mais aprofundada, o que já nos indicou que há vários fatores.

0: fatores extra, como o transporte, a inflação.
1: À margem de uma iniciativa em Évora, a Ministra do Ambiente anunciou que vai pedir à entidade reguladora dos serviços energéticos um estudo aprofundado sobre a formação de preços, principalmente na vertente da descida dos preços, para perceber o que é que se está a passar nesta altura. O PS acusa o Governo de imprudência e quer levar a debate no Parlamento as alterações à lei que permitem aprender a conduzir com um tutor. O deputado socialista Frederico Francisco, ouvido esta tarde pela agência Lusa, considera que o Executivo não fez bem o trabalho de casa e quer dar esse passo com a apreciação parlamentar do decreto que já foi, entretanto, promulgado pelo Presidente da República.
2: Este decreto-lei apareceu assim um pouco caído do céu, sem se perceber bem quais são as motivações, sem se perceber bem quais são os setores na sociedade que o reclamam, que são a favor ou que são contra, sem perceber bem qual é a ponderação de vantagens e de inconvenientes, e portanto nós achamos que o Parlamento tem que olhar para isto, tem que ouvir um conjunto de entidades e tem depois que, se chegar à conclusão que o deve fazer alterações a este diploma.
1: Em termos práticos, o PS não vai pedir de imediato a suspensão dos efeitos do decreto-lei, que permite aprender a conduzir com um tutor. O objetivo passa por delimitar bem as condições em que isso pode ou não acontecer. Estas alterações têm sido muito criticadas pelas escolas de condução, que chegaram a pedir ao Presidente da República para travar as mudanças, entretanto promulgadas já por António José Seguro. A Presidente interina da Venezuela acredita que em breve será possível retomar os voos comerciais no país e em especial no aeroporto de Caracas, o principal. Este aeroporto está parcialmente encerrado desde os violentos sismos que atingiram a Venezuela. Numa mensagem publicada esta tarde nas redes sociais, Delcy Rodrigues diz que ordenou já a ativação imediata de um plano alternativo que permitirá a retoma das operações comerciais através da pista paralela disponível no aeroporto internacional Simón Bolívar. A primeira-ministra presidente interina fez este anúncio depois de uma visita ao aeroporto situado em La Guaira, a norte de Caracas, para avaliar os danos provocados pelos dois sismos. O Ministério dos Negócios Estrangeiros português já fez saber, entretanto, que esta tarde segue para a Venezuela mais ajuda, toneladas de ajuda humanitária, também duas ambulâncias equipadas, ajuda enviada ao abrigo do Mecanismo Europeu de Proteção Civil. Os voos que estão sair esta tarde para Caracas devem trazer de volta os operacionais que integraram a Força Nacional que rumou ao país depois dos sismos que causaram até agora mais de 3.500 mortos e 17 mil desalojados. É esse o balanço oficial, ainda provisório. O Ministério dos Negócios Estrangeiros já anunciou também esta tarde que entre as vítimas estão 97 portugueses ou lusodescendentes. Na Hungria, a televisão e a Rádio Pública deixaram esta tarde de emitir. Foi essa a informação revelada há pouco pelo primeiro-ministro húngaro. Numa publicação nas redes sociais, Peter Magyar fala num dia histórico com o fim da transmissão da propaganda do anterior chefe de governo, Viktor Orbán.
3: Nuno Rodrigues com as notícias às 5 na RTP Antena 1, simultâneo com a RTP Antena 1 Madeira, Açores e Mundo. 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

0: 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Hora 10. Conversas com hora marcada. Entre as 10 e as 11. Espaço à palavra. Hora 10. Uma emissão de Marta Cília.
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2: 14 minutos, praticamente agora depois das 5 da tarde. Muito boa tarde, segunda de 4 horas do Regresso a Casa.
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2: Temperaturas ainda nos 25 graus, tanto no Funchal como no Porto Santo. Estamos ao final dos anos 90 a trazer este estupendo Porcelain de Moby. Boa tarde.

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1: Temos ainda mais.

0: canções iniciais nesta hora 17, aqui nesta terça-feira. Começamos a hora com Moby, 1999, o disco Play, onde escutamos o estupendo Porcelain. Ainda são por Squares, The Beta Band, e aqui os belgas Uberphonic, Jackie e Kane. Praticamente 5h25. Lembro que acontece mais uma edição do Funchal Jazz. Concertos a partir do dia de amanhã. No Jardim Municipal, com entrada gratuita, amanhã, com André Santos e também Alexandre Frazão e ainda Madalena Caldeira Quinteto. Depois, a partir do dia 9 e até o dia 11, com concertos no Parque de Santa Catarina. Para já, e relativamente ao dia de amanhã, vamos ficar a saber mais em pormenor os músicos para a edição, então, no Jardim Municipal, com Paulo Barbosa, da organização.
1: Temos ainda mais um dia com duas bandas, ambas lideradas, ou uma delas liderada por artistas regionais. A ideia é de que o palco do Auditório Municipal seja dedicado e uma rampa para artistas mais jovens, ou um espaço onde se tem o prazer de ouvir outros artistas mais consagrados, como é o caso do primeiro concerto, que é um duo entre um artista madeirense de renome, já que é o André Santos, e o baterista, talvez o baterista de jazz mais badalado, que é o Alexandre Frazão. Baterista do Mário Lajinha, do trio do Mário Lajinha, era o baterista do trio do saudoso Bernardo Sassetti, além de ser baterista de vários e muitos projetos, nomeadamente dos Resistência, do Led On, que é uma banda de homenagem aos Led Zeppelin, por exemplo. É um baterista extremamente versátil.
2: E já pisou o palco do Funchal Jazz.
1: Já pisou o palco do Funchal Jazz mais do que uma vez. Sim. Pelo menos com o trio do Mário Lajinha, e sei que mais uma vez, e agora não me recordo exatamente com quem. O palco principal.
2: Sim.
1: Depois deste duo que refira-se, vai fazer uma gravação de disco na véspera, vai gravar na Madeira, vai fazer uma gravação de disco, que há de sair depois, mas antes de estar bem, com a música bem fresquinha, para apresentar no dia 8. Atenção que no dia 8, ao contrário dos dois dias anteriores, os concertos começam às 7 da tarde.
2: Um pouco mais tarde.
1: Às 7 da tarde. Sim. E a seguir, a nossa querida Madalena Caldeira, uma ex-aluna do curso de profissional de instrumentista de jazz do Conservatório, que entretanto continuou os seus estudos em Lisboa, na Escola Superior de Música de Lisboa, e atualmente está em Basileia, na Suíça, a fazer mestrado.
2: Sim. E depois o festival muda-se para...
1: Depois o festival muda-se para o Parque Santa Catarina, quinta, sexta e sábado, dias 9, 10 e 11.
0: Paulo Barbosa, da organização do Funchal Jazz, na hora 10 com a Marta Cília, falou-nos sobre o primeiro dia de concertos no Jardim Municipal, amanhã dia 8, a partir das 19. Contamos então com André Santos e o baterista Alexandre Frazão, e ainda Madalena Caldeira Quinteto. É para ver e ouvir já a partir de amanhã. Depois, a partir do dia 9 até o dia 11, os concertos serão no Parque de Santa Catarina. Vamos diariamente falar sobre a programação do Funchal Jazz aqui no Regresso à Casa da sua Antena 1. Agora o som de Morshiba com The Sea, antes da síntese das 5h30.

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1: Olhamos também para a previsão do estado do tempo para amanhã. Pode contar com uma quarta-feira com uma pequena descida da temperatura mínima no interior. Um dia de sol com algumas nuvens no litoral norte e centro até o final da manhã e a partir do final da tarde. Nestas zonas pode também acontecer-se alguns chuviscos. Quanto às máximas, Porto e Aveiro deverão chegar aos 23 graus, Braga 24, Leiria 27, Sines 29, Braga, Coimbra e Sagres 30 graus, Viseu, Guarda, Lisboa e Faro 34, Vila Real 35, Santarém e Setúbal 36 graus, Bragança 37, Porto Alegre 38, Castelo Branco 39, Évora e Beja com máximas previstas para amanhã de 40 graus. São 5h32 e está na hora. Nós estamos fora, mas o Mundial continua. Carlos Rui Abreu, vamos ao Diário do Mundial desta terça-feira.
2: Já sem Portugal na competição, terminam hoje os oitavos de final do Mundial Argentina, Egito e Suíça, Colômbia. Desde as 5 da tarde que os campeões do mundo defrontam Salah e companhia, o jornalista João Santos Correia está a acompanhar a partida. João, como foi esta primeira meia hora de futebol em Atlanta?
3: Com o Egito a surpreender a seleção campeã do mundo, marcando o primeiro aos 15 minutos por Yasser Ibrahim, na sequência de um pontapé de canto, o defesa central do Al Ahly ganhou a frente a Lisandro Martínez e de cabeça inaugurou o marcador para a seleção egípcia. A Argentina respondeu aos 18 minutos, penalti por falta sobre Tagliafico, mas Lionel Messi, novamente neste campeonato do mundo, a não conseguir converter da marca dos 11 metros, permitiu a defesa a Mostafa Chobair. Estamos com 31 minutos de jogo. É a Argentina em busca de um gol do empate. Argentina 0, Egipto 1.
2: No final deste Diário do Mundial, voltaremos ao contacto com o João Santos Correia para perceber como vai andando este Argentina-Egito, já mais perto do intervalo. Mais logo, às 9 da noite, é a vez da Colômbia, que defrontou Portugal na fase de grupos, jogar contra a Suíça. Os cafeteros, com o benfiquista Richard Rios e o sportinguista Luís Soares, chegaram a esta fase depois de eliminar dos 16avos o Gana, do português Carlos Queiroz, com um triunfo por 1-0. A Suíça venceu o Grupo B na primeira fase, à frente de Canadá, da Bósnia-Herzegovina e Catar, e nos 16avos eliminou a Argélia por 2-0. Luís Soares, o melhor marcador da Liga Portuguesa com a camisola do Sporting, é um dos nomes apontados ao 11 da Colômbia.
4: Em todos os momentos do jogo, seja os 90 minutos, o prolongamento ou os penaltis, somos profissionais e temos que estar 100% concentrados para o que exige cada momento.
2: Suíça-Colômbia, às 9 da noite em Vancouver, no Canadá, para fechar o programa dos oitavos de final. Amanhã não haverá jogos. Os quartos de final arrancam na quinta-feira com o França-Marrocos. Após a derrota de ontem frente à Espanha por 1-0, o grosso da seleção nacional parte de Dallas rumo a Lisboa num voo marcado para perto das 9 da noite, hora portuguesa, e chegada prevista à capital por volta das 6 da manhã desta quarta-feira. Como é normal nestas situações, alguns jogadores já arrumaram de férias para outras paragens e nem todos regressarão na última viagem de Roberto Martínez como selecionador nacional. O próprio anunciou esse desfecho após a eliminação com a Espanha. E o senhor que segue deverá ser Jorge Jesus, como nos conta o jornalista Walter Madureira.
5: À vontade das duas partes, o tema até já foi abordado, mas sem grandes formalidades. As duas partes remeteram-se sempre para só depois da saída de Roberto Martínez, o início das negociações. Todos entendiam que falar do tema durante o Mundial podia ser foco de destabilização da equipa. Pelo que a Antena 1 apurou, só quando Pedro Proença regressar a Lisboa, o que acontece amanhã, é que as duas partes se vão sentar à mesma mesa. As questões financeiras não serão entrave, pois até com comparação com Roberto Martínez, o técnico espanhol já era dos mais bem pagos. Com o JJ, assim continuará. Ponto importante a discutir é a duração do acordo a estabelecer, com a fase final do Europeu de 2028 como referência, até porque o mandato de Proença termina no ano seguinte. O presidente da Federação Portuguesa de Futebol não quer prolongar este vazio aberto com a saída de Roberto Martínez e nos próximos dias as partes vão estar juntas. Esta solução é vista também como a melhor, até para a gestão do final de carreira de Cristiano Ronaldo. A relação do técnico com Cristiano Al Nassr resultou na perfeição, com o título saudita e muitos golos. E assim poderá continuar, muito em breve, na seleção portuguesa.
2: Jorge Jesus, o principal candidato a ocupar a cadeira de Roberto Martínez. Vítor Manuel, um dos mais experientes treinadores do futebol português, valida o nome de JJ para o cargo de selecionador.
6: Tem um perfil muito próprio, muito especial, e sabemos que o Jorge é também um animal competitivo, estar todos os dias, isto é uma seleção, estar a treinar, a jogar permanentemente, é um homem muito intenso. Agora, na parte estratégica, na parte tática, na parte daquilo que é a gestão, eu estou convencido que o Jorge tem todas as condições.
2: Já Joaquim Evangelista, presidente do Sindicato dos Jogadores, diz entender a saída de Roberto Martínez, espanhol que deu muito ao futebol português.
7: É um fim do ciclo. Acho que o balanço é positivo. O Martínez deu-nos muito, deu-nos estabilidade à equipa. Eu acho que isso é importante num grupo de trabalho. Este Mundial, enfim, todos nós assistimos, foi um Mundial dificílimo, com as equipas a surpreenderem-nos. Eu fiquei surpreendido com a qualidade de algumas equipas, jogos muito difíceis, e sobretudo um campeonato muito disputado no final de uma época esportiva. Os nossos jogadores, não é, por exemplo, os que foram campeões pelo PSG, tiveram até o limite a jogar futebol.
2: O jogo de ontem marcou também o adeus de Cristiano Ronaldo aos Mundiais de Futebol, 20 anos depois do primeiro, Alemanha 2006. Evangelista considera que são injustas as críticas feitas ao capitão.
7: Incomoda muito as críticas têm sido feitas ao Cristiano Ronaldo. Enfim, são comentários inqualificáveis de pessoas que nunca deram nada ao futebol e que não reconhecem sequer o que os outros nos oferecem. O Cristiano deu muito à infância, ao país, ao desporto, ao mundo. Quer dizer, é um indivíduo que acrescenta valor. Enfim, tem a sua personalidade, como cada um de nós tem a sua. Custa-me, como português, não reconhecer as qualidades que eles têm e o legado que ele nos deixou. Nós somos hoje o que somos desportivamente, muito graças ao Cristiano Ronaldo, sobretudo em impacto desportivo e o impacto mundial que acompanha a nossa seleção deve-se muito a ele. Fim de ciclo, novo ciclo, é assim a vida, temos de estar preparados para isto.
2: Tal como o adeus português ao Mundial, a derrota do Brasil aos pés da Noruega continua a ser tema lá do outro lado do Atlântico. Romário é um dos críticos de Ancelotti.
8: O Brasil não teve atitude. O Ancelotti eu vou falar um pouco mais tarde, por mais que o esquema que ele montou ontem, não os jogadores dentro de campo, o esquema não é um esquema que tem a cara do futebol brasileiro. A seleção brasileira, que é 5 vezes campeã do mundo, ela não pode deixar uma seleção da Noruega, que é uma boa seleção, ponto, ter 60, 70% de domínio de bola. Cara, isso não existe.
2: Romário é jogador campeão do mundo em 94, ainda com os ecos da eliminação precoce do Brasil. A derrota do México diante da Inglaterra ditou a saída de Javier Aguirre como técnico da seleção mexicana. Foi a terceira passagem de Aguirre pela seleção tricolor. Segundo o jornal The Sun, de Inglaterra, a Federação Mexicana de Futebol agiu rapidamente e nomeou o ex-jogador Rafael Márquez como novo treinador do México. A fechar este diário do Mundial, novo contacto com o jornalista João Santos Correia. Para João, agora mais perto do intervalo, perceber como vai esse Argentina-Egito.
3: Com o jogo a ser jogado praticamente só no meio-campo ofensivo da Argentina, não consegue marcar a seleção albiceleste, que já viu Lionel Messi tirar uma bola ao poste. 37 minutos, Argentina 0, Egito 1.
2: Jogo que, Noémia, vamos continuar a acompanhar com atenção aqui na RTP Antena 1.
0: Voltamos ao som da RTP Antena 1 Madeira, depois do Diário do Mundial, em simultâneo com a RTP Antena 1 Lisboa.
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0: Pouco mais de 20 minutos para chegarmos às 6 da tarde. Vamos para o fim de tarde desta terça-feira. Agora com cara de espelho. Corridinho português.

0: Chama-se Amor Intermitente. Rita Redshoes aqui na rádio. Também Cara de Espelho com Corridinho Português. E agora as propostas culturais com Marta Cília nos encontros.
1: Pode ver até 24 de julho na Sala dos Arcos do antigo Colégio dos Jesuítas, Rua dos Ferreiros, no Fonchal, a primeira exposição individual de fotografia digital de grande formato de Pedro Valls, intitulada Eu Sou Aquilo, Geometria, Cor e Linhas. Professor de primeiro ciclo, é o autor do livro de poesia Azul Instantâneo e Pedro Valls reúne nesta exposição, que tem curadoria de Ricardo Ferreira, um conjunto de imagens que refletem o olhar singular do autor sobre as primeiras experiências modernistas de um dos artistas que mais o influenciou, Vassili Kandinsky. Fonchal Jazz, no Jardim Municipal do Fonchal, estão a acontecer os primeiros concertos. Ontem, como hoje, às 18 horas, os alunos do curso profissional de instrumentista jazz do Conservatório, Escola das Artes da Madeira, apresentam as provas de aptidão profissional. Amanhã, às 19 horas, André Santos, guitarra, e Alexandre Frazão, bateria, realizam um concerto seguido, às 20h15, pela atuação de Madalena Caldeira Quinteto. O Fonchal Jazz muda-se depois para o Parque de Santa Catarina, recebendo de 9 a 11 de julho algumas das figuras mais relevantes do jazz contemporâneo internacional. Os bilhetes para estes concertos no Parque de Santa Catarina estão à venda nos locais habituais, online em Blue Tickets e na bilheteira à entrada do parque nos dias do evento a partir das 17 horas. Informações em fonchaljazz.com. No Parque de Santa Catarina, na próxima semana, o Conservatório Escola das Artes da Madeira encerra o ano letivo com um grande concerto no dia 15 de julho às 21 horas. Direção artística de Francisco Loreto. Classes dos professores Nélio Martins, Ana Rosa Santos e Nélio Silva. Este espetáculo reunirá em palco cerca de 260 jovens músicos e coralistas que integram a Orquestra Sinfónica e os coros do Ensino Artístico Especializado do Conservatório. A entrada é livre. A Banda Militar da Madeira, em parceria com a Associação de Bandas Filarmónicas da Região Autónoma da Madeira, realiza a 8ª edição do projeto Assimetrias Musicais 2026, com a participação de jovens músicos das bandas filarmónicas da região e os músicos profissionais e o maestro da Banda Militar da Madeira. A Ilha do Porto Santo acolhe esta iniciativa de partilha de conhecimento e aprendizagem de 13 a 16 de julho. O concerto de encerramento será a 16 de julho, às 21 horas, na Praça do Município do Porto Santo. O acesso é livre. A Associação Cultural Quarto Litro apresenta no Fórum Machico, já esta sexta-feira, dia 10 de julho, às 21 horas, a comédia O Que Tem Uma Mala? António chega à casa do irmão André, trazendo uma mala misteriosa deixada pelo avô, acompanhada de uma única instrução, não a abrir. O mistério adensa-se. Os bilhetes para esta comédia estão à venda na Ticketline.

Estamos a pouco menos de 5 minutos das 18, é o final de mais uma hora, aqui nesta terça-feira, dia 7 de julho. Final de hora ainda com as temperaturas a rondarem os 25 graus, tanto aqui no Funchal como no Porto Santo. Expresso Transatlântico com Conan Osiris neste barquinho, também o som de Lasse com Gostas. Para o final, Janela da Costa e GNR em Mosquito. Que recordamos também no final desta hora. Quanto à previsão do tempo para amanhã, digo-lhe em duas linhas que pode contar com céu em geral pouco nublado, vento fraco moderado de noroeste, máximas esperadas de 25 graus para o Funchal e 27 para o Porto Santo.

0: 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Seis horas em Portugal Continental e na Madeira, são 5 nos Açores. Programa da tarde desta terça-feira, 7 de julho, e às 6 da tarde, Nuno Rodrigues, no topo da atualidade.
1: A plataforma eletrónica que permite corrigir os exames nacionais do secundário vai voltar a ficar indisponível amanhã. É uma informação revelada pela Missão Escola Pública, que fala em mais um dia perdido para os professores. O PS pede explicações ao Governo sobre o preço dos combustíveis. Os socialistas consideram insuficientes os esclarecimentos da Ministra do Ambiente. O Egito está a vencer a Argentina no Campeonato do Mundo de Futebol. Atualizamos o resultado mais à frente neste jornal.
0: Enquanto as temperaturas a esta hora estão 21 graus no Porto e em Ponta Delgada, 24 no Funchal, 25 em Coimbra, 30 em Lisboa e 32 em Faro. As notícias às 6, a edição é de Nuno Rodrigues.

0: Começamos com a atualização do mapa dos incêndios a esta hora, até porque a situação está particularmente difícil no concelho do Sabugal, distrito da Guarda. Nesta altura estão no terreno 12 aeronaves, mais de 250 operacionais no combate a este incêndio. O presidente da Câmara do Sabugal, ouvido há instantes pela Antena 1, o autarca Vítor Proença, dá conta de muitas dificuldades que estão a ser sentidas nesta altura.
1: A situação está um bocado complexa. Os meios aéreos não conseguem fazer descargas porque há muitas linhas de alta tensão, mas neste momento há muito vento. Estamos a tentar ver se ele sai da zona das linhas para poder fazer ataque mais direto com os meios aéreos, mas neste momento, pronto, não é fácil. Vamos ter que deixá-lo chegar às estradas e às zonas mais limpas, mas neste momento não há habitações em risco, por enquanto, porque há muitos meios no terreno. Sim, há casas por perto, mas pronto, há viaturas e há meios nesses locais que estão protegidas, não há perigo neste momento.
0: As habitações estão protegidas por agora, mas no terreno há muitas dificuldades no combate a este incêndio, que começou um pouco depois das 3 da tarde. De ontem vem já o incêndio na freguesia de Certelo, em Cabril, no distrito de Vila Real. Estão no terreno a esta hora mais de 200 operacionais e 7 aeronaves no combate ao fogo numa área de mato, um ponto sensível no Parque Nacional da Peneda-Gerês. É uma zona despovoada, perto de áreas naturais que têm resistido ao fogo nos últimos anos. Estão em perigo espécies de elevado valor ecológico. Há nas proximidades, por exemplo, uma zona de Sobreiral e outra de Pinheiros Silvestres. O incêndio começou ontem, mas no dia anterior alguns populares tinham alertado já para a presença de dezenas de visitantes em áreas de acesso condicionado do parque, numa altura em que o país continua em situação de alerta. A presidente da Câmara de Montalegre, Fátima Fernandes, entrevistada esta tarde pela Antena 1, defende que é preciso responsabilizar quem tem este tipo de comportamentos.
2: Se é proibido, não podem ter acesso. Portanto, é um cumprimento da lei, é um comportamento cívico e de cidadania. Portanto, quando há uma prevaricação, essa prevaricação deve ser punida. Por isso mesmo, se aplicassem coimas a estas pessoas que infringiram as normas,

0: assalto, tiveram de fazer esses resgates com o apoio de outros companheiros, de outras corporações, e, portanto, isto é um comportamento mais ou menos reiterado. Não me parece que tenham grande experiência, porque senão não aconteciam as situações que acontecem. O último era um grupo de 19 pessoas, todos mais ou menos jovens, uma grávida que fazia parte desse grupo, portanto, só podemos dizer que há alguma irresponsabilidade nestes comportamentos.
1: Perante a presença de pessoas em áreas de acesso condicionado do Parque Nacional da Peneda Gerês, a Presidente da Câmara de Montalegre diz que não é por falta de aviso, há informações a dar conta da proibição de acesso enquanto estiver em vigor a situação de alerta no país. A Antena 1 pediu já um comentário a estes casos ao Instituto de Conservação, Natureza e Florestas. É mais um episódio na polémica com os exames do secundário. Os professores classificadores ficaram hoje a saber que a plataforma eletrónica em que é feita a correção das provas vai voltar a ficar indisponível já durante o dia de amanhã. Essa informação foi confirmada há momentos à Antena 1 por Cristina Mota, da Missão Escola Pública.
2: Enquanto os professores tentavam, portanto, classificar provas e tentar, inclusive, contornar alguns dos constrangimentos que continuam a persistir, recebem uma informação dos agrupamentos de exame, portanto, na área de fórum respectivo, com a informação que durante o dia da manhã a plataforma estará encerrada, portanto, diz apenas que está suspensa, não sabemos exatamente o motivo, nem se é algo do género de ontem que indicou estar em manutenção, portanto, mais um dia que os professores não terão disponível para proceder à classificação, o que desde já condiciona, portanto, a fixação das pautas no dia 17, conforme está agendado.
1: A confirmar será mais um dia perdido para os professores, diz Cristina Mota, da Missão Escola Pública. Ontem os professores tinham ficado já sem acesso à plataforma, que esteve em manutenção durante várias horas devido a uma falha detectada na segurança do sistema. Pela primeira vez este ano, as provas do 11º e do 12º ano estão a ser corrigidas em formato digital, um processo que implica que sejam digitalizadas e só depois distribuídas pelos professores para serem avaliadas. Este processo tem sido marcado por várias falhas, por vários erros técnicos. Ontem mesmo o Ministro da Educação garantiu que os principais obstáculos estavam já ultrapassados e que os exames ainda em atraso seriam distribuídos até ao final do dia. A Missão Escola Pública garante que isso não aconteceu.
2: Ainda temos professores que não conseguem aceder à plataforma, temos outros que acedem e que não têm itens disponíveis para classificar, e mesmo aqueles que já se encontram a classificar, o número de itens é muito inferior àquele que sabemos ser necessário cada um classificar para ter a conclusão de todo o processo. Por exemplo, matemática dará cerca de 400 itens por classificador. Neste momento o número de itens ronda os 170, portanto muito aquém do total necessário. E tendo ainda a informação que temos colegas que não conseguem aceder à plataforma e outros que não têm itens, portanto a informação que o Sr. Ministro forneceu ontem não foi confirmada de forma alguma, não conseguiu atingir o objetivo pretendido.
1: Perante as várias falhas identificadas nas últimas semanas, o Governo adiou a divulgação dos resultados e da segunda fase dos exames nacionais. Os professores têm agora até ao próximo dia 14 para classificar as provas. Esse prazo terminava inicialmente no dia 10. A Missão Escola Pública diz, no entanto, que estes 4 dias adicionais são insuficientes e continua a defender a realização da segunda fase dos exames nacionais apenas no início de setembro, por considerar que o adiamento anunciado pelo Governo não responde às dificuldades enfrentadas no processo de correção dos exames nacionais. O PS insiste na necessidade de o Governo explicar a diferença de valores entre os preços do petróleo praticados nos mercados internacionais e o preço dos combustíveis nos postos de abastecimento portugueses. As dúvidas já seguiram para o gabinete da Ministra do Ambiente, depois dos deputados terem considerado que foram insuficientes os esclarecimentos dados pela Ministra Maria da Graça Carvalho. Em declarações à Antena 1 esta tarde, o deputado socialista Pedro Vaz sublinha também que é a ERSA, a entidade reguladora dos serviços energéticos, que deve dar respostas claras.
3: Os preços dos combustíveis dispararam automaticamente quando o preço do barril de crude

0: aumentou. Agora que o preço do barril de crudo cresceu, os preços também não descem. Portanto, há aqui qualquer coisa que não está correta. E na audição, o senhor ministro disse que ia falar com a INSE por causa do assunto. Ora bem, a IRS é que verifica se os preços são os preços eficientes do mercado. Ora bem, se não estão a ser praticados os preços eficientes, quer a IRS, quer o governo, tem os instrumentos para garantirem que o preço é o preço eficiente a bem dos consumidores. Foi por isso que o Partido Socialista, em vez de pedir à INSE, que não tem competências nem em matéria de fixação de preços de combustíveis, decidiu, em vez do governo que foi falar com a INSE, o Partido Socialista questionou diretamente a IRS.
1: O PS já enviou também um conjunto de perguntas para o Ministério do Ambiente. Maria da Graça Carvalho, ao início da tarde, admitiu que o Governo quer também mais esclarecimentos sobre a forma como são formados os preços dos combustíveis. A Ministra do Ambiente acredita que esses preços vão continuar a descer, mas o processo deve ser esclarecido.
2: É uma questão de pedirmos às instituições que estão relacionadas com este assunto a clarificação e a transparência necessária para nós, mas essencialmente também para mostrar às pessoas como é que o processo se efetua. Porque, na verdade, quando há um aumento rápido do preço dos combustíveis. Depois, quando diminui, ela demora mais a chegar, essa diminuição de nível do preço internacional demora mais a chegar ao bolso de cada um de nós. Perceber exatamente porquê, como é que é a composição do preço. A ENSE faz isso todas as semanas. Nós pedimos para fazer de uma forma mais global e mais aprofundada, o que já nos indicou que há vários fatores extra, como o transporte, a inflação.
1: A Ministra do Ambiente anunciou também que vai pedir à entidade reguladora dos serviços energéticos um estudo aprofundado sobre a formação de preços, em especial na vertente da descida dos preços, para perceber o que se está a passar no caso português. Na Turquia estão reunidos os 31 Estados-membros da Aliança Atlântica, uma cimeira particularmente importante, numa altura em que a NATO parece uma organização mais europeia e menos norte-americana depois do regresso de Donald Trump à Casa Branca. Com os parceiros da União forçados a investir mais em defesa, o Presidente do Conselho Europeu, António Costa, sublinhou esta tarde em Ankara que os europeus querem garantias de que podem continuar a confiar na NATO, ideia deixada por António Costa numa declaração à imprensa no Palácio Presidencial, antes de uma reunião a três, como conta a enviada especial da Antena 1, Andreia Neves.
3: Uma reunião para discutir assuntos de defesa entre o Secretário-Geral da NATO, o Presidente do Conselho Europeu e a Presidente da Comissão Europeia.
4: A cooperação entre a NATO e a União Europeia não podia ser melhor. Temos uma clara distinção de trabalho. A NATO concentra-se nas capacidades, nas normas e no comando e controlo, enquanto tudo o resto é gerido pela União Europeia. Isto tem a ver com a infraestrutura de resiliência e a base industrial de defesa, mas também com os recursos financeiros. O SAFE e todos os outros programas que a União Europeia executa garantem que os recursos estão disponíveis para apoiar os 27 países da União Europeia, 23 dos quais são também membros da NATO.
3: O secretário-geral da NATO diz que é fundamental que todos estejam preparados.
4: E isso é crucial porque temos a ameaça russa. Sabemos que os russos trabalham em conjunto com a Coreia do Norte, a China e o Irão, por isso não podemos ser ingênuos. Precisamos de unir forças.
3: António Costa quer que saia uma mensagem desta cimeira.
5: Os nossos Estados-membros estão a cumprir os seus compromissos e a Europa está a assumir uma maior responsabilidade pela sua própria defesa. O que os cidadãos europeus esperam desta cimeira de Ankara é uma mensagem clara de que podemos continuar a confiar na NATO, tanto para a sua própria defesa, como para a nossa dissuasão com base na forte relação transatlântica.
3: Ursula von der Leyen defende também que devem continuar a ser feitos esforços para compras conjuntas de equipamento.
6: Estamos determinados a colmatar as lacunas que identificamos na nossa postura de defesa. Queremos mais parcerias com a Ucrânia porque são altamente inovadores e têm uma vasta experiência no campo de batalha. E claro, queremos mais aquisições conjuntas no âmbito da União Europeia.
3: União Europeia e NATO juntos na mesma questão, a defesa e a segurança dos aliados e dos europeus.
1: Trump já chegou entretanto à Turquia, deixou críticas a vários países, a Reino Unido, Itália e Alemanha, ainda na sequência da intervenção militar norte-americana no Irão. Disse também que a Groenlândia deve ser controlada pelos norte-americanos e não pela Dinamarca e ameaçou tirar os soldados dos Estados Unidos, retirar todos os soldados da Europa. As contas fazem-se no fim, mas pelo menos para já vai dando meia surpresa. O Argentina-Egito dos oitavos de final do Campeonato do Mundo de Futebol. A partida está nesta altura na segunda parte, primeiros 5 minutos do segundo tempo. O Egito vai vencendo por 1-0. Às 9 da noite arranca o Suíça-Colômbia.
3: Nuno Rodrigues com as notícias às 6 na RTP Antena 1, simultâneo com a RTP Antena 1 Madeira, Açores e Mundo. 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

Chegamos às 6h20, avançamos na tarde desta terça-feira aqui com a 7ª Legião, Sem Ter Quem Amar, o som que vai correndo na rádio. Já a seguir, entre aspas, lembro também que em termos de previsão do estado do tempo para amanhã, quanto segundo o IPMA, com céu em geral pouco nublado, vento fraco moderado de noroeste, máximas esperadas de 25 graus para Funchal e 27 para o Porto Santo. Entretanto, no início da próxima hora, logo depois das notícias das 7, vou oferecer passes duplos para os concertos do Parque de Santa Catarina da edição deste ano do Funchal Jazz. Serão 3 passes duplos para oferecer já depois das notícias das 7. Daqui a pouco o Portugalex, para já, entre aspas. Boa tarde, boa viagem com a sua rádio.

0: Depois de garantir que estava tudo controlado, o Ministro da Educação foi obrigado a anunciar um adiamento da segunda fase dos exames nacionais do secundário e saída das respectivas notas.
1: O antigo presidente Cavaco Silva já manifestou a sua solidariedade.
2: Não é só nos exames nacionais que está tudo sob controle. Gostaria de garantir, mais uma vez, que o BES está sólido. Repito, o BES está sólido.
1: Mas o Portugalex sabe que as dificuldades na correção dos exames estão longe de estar ultrapassadas e que o acesso ao ensino superior deverá este ano ser feito por sorteio.
3: Vamos então sortear mais um nome. Celino Jesus da Silva Carrapato entrou na faculdade que foi a sua primeira opção. Palmas para eles. Próximo nome. Wilson Manuel Épico da Conceição Neves não entrou em lado nenhum, mas ganhou um workshop de mindfulness oferecido pelo Ministério para o ajudar a controlar o stress.
0: Outra hipótese em cima da mesa será convidar o Vasco Palmeirim para apresentar o concurso nacional de acesso ao ensino superior.
4: Ora, vamos então para a próxima pergunta. Como é que se chama a constante matemática que representa a razão entre o perímetro de uma circunferência e o seu diâmetro? Hipótese A, pi. Hipótese B, pipi. Hipótese C, pirilau. Hipótese D, José Carlos.
5: Eu não tenho bem a certeza.
4: Vá, concentra-te, jovem. Tu consegues.
5: Eu vou escolher a hipótese D, José Carlos.
4: Tem certeza? Deixa-me só fazer aqui um trocadilho para descontrair. Porquê é que o pi não saiu à rua mascarado no carnaval? Porque a última vez que tentou, deu pi, errou. Pi, errou. Bom, vamos fazer um breve intervalo. Até já.
1: O Portugalex foi recolher algumas opiniões sobre o caos nos exames nacionais.
5: Epá, tipo, o exame de matemática até me correu bem, estás a ver? Mas agora não consigo perceber este calendário das notas e candidaturas e segunda fase e o cacete. É mais difícil que equações do terceiro grau. Tipo, a pessoa recebe a nota antes de fazer o exame. Acho que é, tipo, epá, imagina, não é?
6: Ora viva, daqui fala Luís Montenegro. Bem sei que isto vai atrasar o calendário das famílias e dos professores que já tinham férias marcadas e pagas e agora vão ter de ficar por cá a apanhar banhos de sol na varanda. Sendo assim, aproveito hoje para anunciar que vamos ter de adiar o resto do ano. O início do ano letivo passa para novembro, o Natal passa para fevereiro e o Carnaval para junho. O resto logo vemos. Está bem assim? Vá, cantem todos comigo. E hoje a cantar, não posso esquecer, ao Ministro da Educação vou agradecer.
7: A edição desta terça-feira do Portugalex são 18h27. Daqui a pouco temos mais uma edição do Diário Regional. Lembro que depois das notícias das 7, vamos oferecer três passes duplos para o festival, para o Funchal Jazz, aliás, concertos do Parque de Santa Catarina. Para já ainda a música de Susana Félix.

0: Comunidade na Venezuela não pensa em voltar à Madeira. O espírito é de reconstrução, diz Rui Abreu. José Luís Carneiro pede ao Governo da República que apresente as conclusões dos estudos sobre a viabilidade de uma ligação férrea entre a Madeira e o continente. Já estão disponíveis as reedições atualizadas dos guias do Convento de Santa Clara, da Sé do Funchal e da Capela do Corpo Santo.
1: São os títulos às 6:30 da tarde, Diário Regional, edição da jornalista Lília Mata, com a operação de Miguel França.
0: Boa tarde. Rui Abreu não encontrou uma comunidade madeirense na Venezuela com desejo de regressar à região depois dos terremotos. Dos contactos que realizou na zona de Lago Aira, Rui Abreu diz existir um forte sentido de reconstrução.
2: Estão a encontrar pessoas que vão fazer o que sempre fizeram. Sempre perante dificuldades, continuaram no país e ainda não encontrei ninguém com muito interesse em regressar, se é isso que me quero perguntar. É sempre dinâmico os regressos à Madeira numa comunidade tão grande, como também ao contrário, e portanto é natural que haja alguém que queira regressar à Madeira, mas nunca será, não me parece que seja em grande dimensão.
0: O chefe de gabinete do presidente do governo está há uma semana na Venezuela e diz que tem encontrado um cenário devastador, em especial na zona de Lago Aira, a mais devastada. Em Caracas, a vida já está a voltar à normalidade.
2: É uma situação muito complicada, muito difícil, se bem que não se pode falar na Venezuela. O que é realmente uma situação desoladora, um cenário de autêntica guerra, é apenas na zona de Lago Aira. Em Caracas é muito pouco, a vida normal se faz em Caracas, faz-se a vida normal. Agora, Lago Aira, sim, é um cenário devastador, com muitos milhares de pessoas que ficaram sem casa e também muitas vítimas, ainda não sabemos ao certo quantas. Os negócios também, a maior parte deles, são fechados.
0: Rui Abreu diz que o Governo Nacional vai ajudar dentro do possível, mas a própria comunidade no país tem-se mobilizado em ações de solidariedade.
2: Essencialmente com a solidariedade, que já está a começar a acontecer, não é? Essencialmente com a solidariedade, mas é isso, nós da parte do governo também vamos tentar ajudar algumas pessoas, principalmente as mais que ficaram mais afetadas e mais desfavorecidas. A própria comunidade aqui na Venezuela também se junta em muitas iniciativas de solidariedade, isso já é um hábito da nossa comunidade e eu costumo dizer que é um exemplo para todo o mundo. A esse nível, a nossa comunidade não vai.
0: Rui Abreu, ouvido pela jornalista Felipe Ramos, o chefe de gabinete do presidente do governo, regressa amanhã à Madeira. As dificuldades sentidas pelos pescadores da Madeira estiveram hoje em destaque na visita de José Luís Carneiro ao Caniçal. O secretário-geral do PS ouviu as reivindicações do setor, defendeu medidas para reforçar a atividade pescatória e voltou a pressionar o Governo da República para que divulgue os resultados dos estudos sobre a ligação férrea entre a Madeira e o continente. David Sousa.
3: O secretário-geral do PS defende políticas articuladas entre a República e a região para responder aos desafios do setor das pescas. José Luís Carneiro esteve no Caniçal, onde ouviu várias preocupações apresentadas por profissionais do setor.
4: O acréscimo dos custos com os combustíveis dos armadores e dos pescadores tem hoje um significado muito relevante. Ponto 1. Ponto 2. Trabalhar também no que respeita ao financiamento da modernização das embarcações, particularmente no que tem a ver com as questões de segurança e da operação das embarcações. Terceira questão, a questão das cotas. Essa, como bem sabem, é uma matéria de natureza europeia, mas os nossos deputados na Europa e os deputados do Partido Socialista e o nosso compromisso terá de ser o de procurarmos garantir que o país defende possibilidades que hoje não têm sido garantidas, nomeadamente nas negociações que têm vindo a ser feitas.
3: Sobre a ligação de ferro entre a Madeira e o continente, o líder socialista exige ao Governo da República que apresente as conclusões dos estudos realizados sobre a viabilidade do serviço.
4: Estava previsto, aliás, conhecer as conclusões desse estudo até dezembro de 2025. Não se conhecem essas conclusões. Mas queremos que o Governo aqui não faça como tem feito noutras políticas, que é anunciar, fazer anúncios de planos e de pacotes. Já foram 26 planos, 26 pacotes de medidas, mas depois nunca passam dos PowerPoints até à vida concreta das pessoas. Está na hora do Governo da República mostrar como é que pretende implementar essa proposta com a qual se comprometeu, aliás.
3: José Luís Carneiro, acompanhado pelos dirigentes regionais do Partido Socialista, visitou a Marina da Quinta do Lorde, onde embarcou numa empresa marítimo-turística dedicada à observação de cetáceos.
0: A recém-eleita Comissão Política do Chega Madeira esteve reunida em Lisboa com o presidente do partido e teve a garantia de apoio para matérias relativas à região que estão a ser preparadas neste momento. Hugo Nunes está otimista quanto ao trabalho futuro.
5: Foram abordados vários temas relativos à Madeira e definimos pontos e estratégias para a ação da Comissão Política ao longo deste mandato, juntamente com a Direção Nacional do Partido, porque há muitas decisões que vão ter obrigatoriamente que passar pela Assembleia da República e, dessa forma, fizemos várias negociações entre vários pontos com o Presidente André Ventura e com a Direção Nacional, para termos o apoio de toda a bancada do Chega no que a Madeira diz respeito, e são alguns projetos que vamos dar entrada em breve cá na Assembleia Legislativa Regional. Neste momento, por ainda não ter dado entrada, não vou revelar quais são, mas muito em breve serão conhecidos.
0: O novo líder do Chega, Madeira, prepara umas jornadas autárquicas para breve e mantém a confiança no atual grupo parlamentar, presidido pelo ex-líder Miguel Castro.
5: Neste momento o Miguel Castro é líder parlamentar e é deputado eleito pelo Chega, portanto temos de manter a confiança como deputado que é e que foi eleito e que foi legitimado pelos madeirenses para esse mandato. Está tudo bem encaminhado, até porque eu também faço parte do grupo parlamentar, portanto estamos perfeitamente alinhados com a nova Comissão Política, até porque também faço parte, como disse, da Comissão Política e do Grupo Parlamentar. Portanto, estamos alinhados em todas as vertentes para prestar um bom serviço a toda a população.
0: Declarações de Hugo Nunes, o presidente do Chega na Madeira. Já estão disponíveis as reedições atualizadas dos guias do Convento de Santa Clara, da Sé do Funchal e da Capela do Corpo Santo. Tratam-se de publicações que mostram aos residentes e visitantes informação sobre alguns dos mais emblemáticos monumentos religiosos da região. Os novos guias foram apresentados hoje pelo secretário regional do Turismo, Eduardo Jesus.
6: No conjunto, pretendemos é que o património, neste caso religioso, foi intervencionado pelo Governo Regional, possa ser divulgado e simultaneamente criar um instrumento para que quem nos visita possa conhecer com maior rigor o que é que quer dizer cada uma destas infraestruturas. Isto é um projeto já com alguns anos. Nós aproveitamos uma primeira fase com acesso a fundos comunitários para lançar os primeiros. Depois, nas comemorações dos 500 anos da Diocese do Funchal, também editamos alguns, e agora com a intervenção que fizemos na Sé, nomeadamente nos teitos da Sé e aqui no Convento de Santa Clara, foi a hora de promover uma atualização mais profunda e abrangente sobre estes dois monumentos.
0: No caso deste guia do Convento de Santa Clara, a nova edição passa também a estar disponível em francês e alemão. Os guias estarão disponíveis para venda nos monumentos representados na coleção, podendo ser adquiridos individualmente ou através da coleção completa Guias de Capelas e Igrejas da Madeira. Até sexta-feira, o Jardim do Almirante Reis está transformado num espaço de atividade física e diversão. Trata-se do Parque Ativo, uma iniciativa da Câmara do Funchal que proporciona uma semana com várias atratividades. A vereadora Helena Leal lembra que o parque está aberto a toda a população, sem qualquer custo.
7: Esta é uma atividade que é dinamizada pela Câmara do Funchal, mas em parceria com algumas associações. Temos aqui algumas associações parceiras que irão estar aqui até sexta-feira, portanto temos até às 16h30 todos os dias. Temos a Associação de Esgrima, Badminton, Ténis de Mesa e também a Associação de Esporte para Todos, porque temos ali uma parte reservada aos jogos tradicionais, não só dar a conhecer, mas para fomentar a prática destes jogos junto dos mais novos, sobretudo. Esta é uma dinâmica, como disse, estará aberta a todos os que nos queiram visitar, mas também temos aqui uma afluência muito grande por parte dos ATLs de verão, que é um contexto apetecível e que já faz parte da agenda dos ATLs na cidade do Funchal.
0: Nesta altura, o Parque Ativo tem muita procura pelas crianças que frequentam as atividades de tempos livres. A jornalista Isabel Nóbrega Sá ouviu algumas das crianças que foram até o Jardim Almirante Reis.
8: Brincar.
9: Que tipo de brincadeiras é que vocês vão fazer?
10: Do trampolim, daquela escorrega gigante.
11: Naquele lutador.
12: E andar de trotinete.
10: Estamos a casa grande.
8: O trampolim.
11: Eu quero experimentar aquele insuflável gigante.
0: Escorrega?
11: Sim. Porque é muito grande e para descer vai ser divertido. As pinturas faciais.
0: Porquê?
11: Porque eu acho divertido.
0: No sábado de manhã, a Câmara do Funchal promove também no Jardim Almirante Reis uma aula de fitness que encerra a iniciativa Parque Ativo. É uma atividade aberta ao público. Estão praticamente esgotados os vários turnos da iniciativa da Cruz Vermelha, Socorrer Brincando, uma iniciativa para os mais novos que permite incutir noções de socorro e emergência através de momentos associados à brincadeira. Rui Nunes, o responsável pela Cruz Vermelha na Madeira, diz que a iniciativa tem sido um sucesso.
12: Tem como objetivo fornecer essas crianças algumas ferramentas no sentido de saberem chamar corretamente o socorro, se estiverem na presença de um familiar, às vezes idoso, que seja cometido doença súbita, saibam alguns procedimentos básicos para aplicar na altura. E pronto, é uma iniciativa que já tem, como eu disse, 12 edições e que está cheio praticamente desde a semana em que abriu. Neste momento posso dizer que não existam vagas, mas de qualquer maneira nós temos uma referência que os grupos não devem ter mais do que 15 crianças, mas por experiências dos anos anteriores não conseguimos manter esse número. Vamos sempre além disso, vamos até os 20, e portanto é possível que ainda aconteça, que ainda exista alguma vaga.
0: A Cruz Vermelha ainda equacionou a realização de mais turnos do Socorrer Brincando, mas a dependência do voluntariado fez com que estejam planeadas apenas 6 ações em 3 meses. O Dia Mundial do Chocolate é assinalado hoje no mercado dos lavradores. De manhã realizou-se uma apresentação e distribuição de chocolate artesanal misturado com frutas. A ideia partiu de uma empresa de chocolates madeirense que promete novas áreas de negócio e novas experiências no mercado do chocolate. Pedro Filipe Costa.
13: A importância do chocolate vai muito além de um doce. E a pasta negra, proveniente do cacau, mistura-se com fruta para assinalar o Dia Mundial do Chocolate. E a experiência é única, como refere a Antónia.
14: Vem além das minhas expectativas. A gente sente primeiro os chocolates, mas depois torna-se logo no sabor da fruta, então é uma boa combinação.
13: E há combinações perfeitas com sabores intensos, como refere Cristina Graça.
15: Café com chocolate, fruta com chocolate foi a descoberta de hoje, combinação perfeita.
13: De combinações perfeitas também fala Carla Abreu, associando o chocolate ao sal.
16: Com salgados, alguns, sim, também já experimentei, com as frutas. Pelo menos nas experiências que eu tenho testado, sim, combina.
17: Já experimentei, há coisas que ficam maravilhosas, de facto.
13: O chocolate contagia quem vai passando pelo mercado dos lavradores e a pequena Rita, de férias na Madeira, até deixa uma sugestão.
18: Porque eu sou intolerante à lactose, então o chocolate preto a mim não me faz mal.
19: Pronto, então o teu chocolate preferido é o chocolate preto?
18: Sim, dizendo assim.
19: É uma sugestão para haver mais chocolates sem lactose?
18: Exato.
13: Fundada em 2014 na Madeira, a Uau Cacau é hoje uma marca de chocolates artesanais. O fundador é o mestre chocolateiro Tony Fernandes, que antecipa novos projetos, espaços diferenciados e produtos novos.
20: Queremos mostrar o chocolate de outra forma e para todo o tipo de pessoas com restrições alimentares, desde os sem lactose, os chocolates sem açúcar. Vamos também ter um pequeno espaço onde nós possamos fazer a produção do chocolate sem glúten.
13: A abertura de novos espaços no centro do Funchal vai permitir novas experiências em torno do chocolate.
20: Vamos ter também dentro desse espaço harmonizações onde podemos combinar o chocolate com o café, o chocolate com o vinho madeira.
13: Experiências que o também mestre chocolateiro Filipe Carreira acrescenta ao sabor tropical madeirense.
21: Maracujá, tangerina, quando é a época, a pitanga, a banana também, o bolo de mel, que é a junção das especiarias com as especiarias, frutos secos com o nosso chocolate.
13: Sabores que neste Dia Mundial do Chocolate leva o nome da Madeira mais longe.
0: O avançado alemão Maurice Boaqui é o terceiro reforço do Marítimo para a temporada 2026-2027. Vindo do Hamburgo, o jogador que estava na equipa B alemã assinou por 3 épocas com o Marítimo. O dianteiro de 21 anos tem também nacionalidade ganesa e fez todo o percurso na Alemanha, conta com passagens por Stuttgart e Hamburgo. Maurice Boaqui junta-se às contratações já asseguradas de Maxime Domingues, proveniente do KPS Cracóvia, da Polónia, e de Rafael Fernandes, emprestado pelos franceses do do Lille até ao final da época. O Nacional também oficializou esta tarde um novo reforço. Chama-se Daniel Dongmu e vem para o meio-campo alvinegro. O jovem dos Camarões, de 25 anos, assinou por 3 épocas. Chega à Chupana depois de uma experiência no futebol romeno, francês e também da Macedónia do Norte. O novo reforço alvinegro já integrou esta terça-feira os trabalhos da equipa. Continua em vigor um aviso amarelo na Madeira e no Porto Santo por causa das temperaturas elevadas nas zonas montanhosas. O aviso é laranja. Para amanhã está previsto céu em geral pouco nublado, vento fraco a moderado de noroeste e pequena descida da temperatura nas terras altas. A máxima prevista para o Porto Santo é de 27 graus, para o Funchal 25.

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18 horas 47 minutos, vamos para as 7, ainda com a música de Lisa Sereno. RTP Antena 1. Bom final de tarde, boa viagem aqui com a sua rádio.

É o final de mais uma hora aqui nesta terça-feira no Som da Rádio. Se te amo. Quinta do Bill, a banda de Carlos Moisés. Som que vai correndo na rádio. Antes os Capitão Fausto com Escolhas. E no início, Fu com Lisa Serena. Ainda até às notícias das 19. Caixa Dreven Connection com NBC. Depois vou oferecer três passes duplos para Funchal Jazz. Concertos do Parque de Santa Catarina. Já depois das notícias.

0: 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Horas em Portugal Continental e na Madeira, são 6 nos Açores. Nuno, esta hora em termos de destaques nas notícias.
1: O Centro de Saúde da Costa da Caparica foi obrigado a fechar portas ao início da tarde por a falta de água. As consultas programadas e os tratamentos de enfermagem previstos para esta tarde foram reprogramados. Mais um episódio na polémica sobre os exames nacionais do secundário. A plataforma eletrónica que permite corrigir as provas vai voltar a ficar indisponível amanhã. 2 mortos, 22 feridos é o balanço atualizado. O acidente desta manhã com um autocarro junto à estação de comboios da Gualva-Cacém. Circulação de autocarros já voltou ao normal.
0: E no que diz respeito às temperaturas, esta hora estão 21 graus em Ponta Delgada e no Porto, 24 no Funchal, 25 em Coimbra, 30 em Lisboa e 32 em Faro. As notícias às 7, a edição é de Nuno Rodrigues.
1: A Unidade de Saúde Familiar Costa do Mar, na Costa da Caparica, encerrou ao início da tarde devido à falta de água na região. Segundo a ULS Almada Seixal, as consultas programadas e os tratamentos de enfermagem que estavam previstos para esta tarde foram reprogramados. Nos últimos dias, moradores de várias localidades do concelho têm relatado falhas de água, em particular na Costa da Caparica. Já foi ativado o plano de contingência dos serviços municipalizados de água e saneamento e criado também um gabinete de crise. A Junta de Freguesia da Costa e os bombeiros têm disponibilizado água à população, que está há vários dias com falhas na rede. A Câmara Municipal de Almada anunciou, entretanto, que está a trabalhar no licenciamento de novos furos de captação de água junto da Agência Portuguesa do Ambiente. Esta é, na leitura do município, a solução mais rápida para responder a estes problemas. O PSD, que está na oposição no município, anunciou que vai apresentar uma moção de censura à presidência da autarquia, liderada pela socialista Inês de Medeiros. É mais um episódio na polémica com os exames do secundário. A plataforma eletrónica em que é feita a correção das provas vai voltar a ficar indisponível amanhã. A informação foi avançada esta tarde pela missão Escola Pública e confirmada, entretanto, há momentos, à CNN Portugal, pelo Ministro da Educação, Fernando Alexandre.
2: A informação que eu tenho é que entre a meia-noite e as 2 da manhã, os professores corretores já foram informados, haverá uma manutenção da plataforma, precisamente porque é necessário intervir para melhorar, para otimizar processos e termos a certeza que a avaliação rigorosa que garantimos a todos os alunos e a todos os encarregados de educação que vamos ter, acontece.
1: Pela primeira vez este ano, as provas do 11º e do 12º estão a ser corrigidas em formato digital, mas têm sido identificados vários erros no decorrer deste processo. Ainda assim, o Ministro da Educação garante que todos os prazos vão ser cumpridos.
2: Estamos a fazer tudo, como eu disse, obviamente isto é um processo novo, já houve um percalço, nós estamos a fazer tudo para que não haja, por isso reforçamos as equipas tecnológicas que estão a resolver problemas e estão a antecipar possíveis problemas para que tudo seja cumprido. Nós neste momento já temos uma parte muito significativa das provas corrigidas, como eu dizia há pouco, 11 mil professores, cerca de 11 mil, mais de 10.900 já corrigiram provas e por isso eu penso que nós temos reunidas as condições para garantir que no dia 17 teremos as classificações.
1: Ministro da Educação, que ainda ontem tinha garantido que os grandes obstáculos estavam ultrapassados e que os exames ainda em atraso seriam distribuídos até ao final do dia de ontem. Cristina Mota, da Missão Escola Pública, ouvida esta tarde pela Antena 1, garante que isso não aconteceu.
3: Ainda temos professores que não conseguem aceder à plataforma, temos outros que acedem e que não têm itens disponíveis para classificar e mesmo aqueles que já se encontram a classificar. O número de itens é muito inferior àquele que sabemos ser necessário cada um classificar para ter a conclusão de todo o processo. Por exemplo, matemática dará cerca de 400 itens por classificador. Neste momento o número de itens ronda os 170, portanto muito aquém do total necessário. E tendo ainda a informação que temos colegas que não conseguem aceder à plataforma e outros que não têm itens, portanto a informação que o Sr. Ministro forneceu ontem não foi confirmada de forma alguma, não conseguiu atingir o objetivo

0: desta iniciativa. André Ventura, o líder do Chega, já classificou esta tarde a decisão como lamentável, acrescentando que o próprio governo tem interesse em prestar esclarecimentos.
1: É um pouco lamentável que num momento destes e de dificuldade para as famílias, que as pessoas olhem para o Parlamento e que o Parlamento a resposta que lhes dê é que não quer reunir porque não tem plenários marcados. É muito lamentável que um Presidente da Assembleia da República impeça um debate de urgência que o país todo quer e que é sobretudo e que o próprio governo devia ter interesse, porque deve ter interesse em explicar o que é que vai fazer para resolver esta situação. Sim, vamos continuar a insistir, vou analisar essa resposta que ainda não vi.
0: O Chega não pede para já a demissão do Ministro da Educação, mas André Ventura defende que Fernando Alexandre tem de assumir responsabilidades.
1: Eu acho que antes de qualquer análise em termos de demissão, era importante que o Ministro nos desse garantias agora, porque é isso que os pais, as famílias e os alunos querem, que vai resolver o problema. Obviamente que se não conseguir, e se não tiver para isso, tem que sair e dar lugar a quem quer resolver os problemas. Mas acho que mais do que colocar questões agora de demissão, ou de isso é uma questão de análise política. Agora as pessoas precisam de resolver um problema que está a acontecer agora. Se a plataforma amanhã vai estar outra vez em baixo, se os alunos continuam a não ter credenciais de acesso, se os pais continuam sem saber se podem ter férias ou não por causa dos seus filhos e dos seus exames, então isto tem que ser resolvido nos próximos dias. Mais do que demissões ou não demissões, nós neste momento queremos pedir ao Sr. Ministro trabalho e dedicação à causa com que se comprometeu, porque ele próprio disse que assumia essa responsabilidade.
0: André Ventura, em declarações esta tarde, na sede do Chega, em Lisboa. 2 mortos, 22 feridos, é o balanço atualizado do acidente desta manhã com um autocarro junto à estação de comboios de Agualva-Cacém. Francisco Duarte, o vice-presidente da Câmara de Sintra, entrevistado há pouco no programa da tarde, adiantou que para já não são ainda conhecidas as causas deste acidente.
2: Nós ainda não temos mais informações relativas ao que é que realmente aconteceu e estamos aqui a aguardar agora também esses próximos passos, mas acho que aqui o essencial é os 22 feridos, a informação que temos é que são feridos leves, esperemos que assim continue e que fiquem bem.
0: 22 pessoas sofreram ferimentos ligeiros, é isso que indicam as informações disponibilizadas esta tarde pela autarquia de Sintra. Entretanto, a circulação de autocarros já voltou ao normal.
2: O autocarro que esteve envolvendo o acidente já saiu do local, o local também já foi, já estava operacional, já foi limpo, ou seja, já está tudo a funcionar. É no terminal rodoviário, é na parte da estação, ou seja, não afeta diretamente a estação da Agualva na parte de cima. Mas a situação no local já está normalizada, já estão a funcionar, os autocarros estão a usar o terminal rodoviário. Estamos a tentar normalizar a situação.
0: Francisco Duarte, o vice-presidente da Câmara Municipal de Sintra, entrevistado há pouco no programa da tarde, na sequência do trágico acidente desta manhã, junto à estação de comboios de Agualva-Cacém. 2 pessoas morreram atropeladas pelo autocarro, 22 pessoas sofreram ferimentos ligeiros. No mapa dos incêndios, atardou-se preocupações particulares ao Conselho do Sabugal, no distrito da Guarda, com mais de 200 bombeiros a combaterem um incêndio em mato. Foram mobilizados para o local também alguns aviões e helicópteros, mas esses meios encontraram dificuldades para atuar, como explicava há cerca de uma hora na Antena 1 o presidente da Câmara do Sabugal, Vítor Proença.
3: A situação está um bocado complexa. Os meios aéreos não conseguem fazer descargas porque há muitas linhas de alta tensão. Mas neste momento há muito vento, estamos a tentar ver se ele sai da zona das linhas para poder fazer ataque mais direto com os meios aéreos, mas neste momento, pronto, não é fácil. Vamos ter que deixá-lo chegar às estradas e às zonas mais limpas, mas neste momento não há habitações em risco, por enquanto, que há muitos meios no terreno. Sim, há casas por perto, mas pronto, há viaturas e há meios nesses locais que estão protegidas, não há perigo neste momento.
0: Sem casas em risco, ainda assim com muitas dificuldades no combate a este incêndio no Conselho do Sabugal. Aparentemente mais tranquila está agora a situação no incêndio que começou ontem em Chertelo, Monte Alegre, no Parque Nacional da Peneda-Gerês. O comandante dos bombeiros de Salto, ouvido há pouco pela agência Lusa, adianta que o fogo está a ceder aos meios que estão destacados no local, com mais de 200 operacionais também no terreno. ano. Este incêndio numa área sensível do Parque Nacional da Peneda-Gerês começou ontem, já depois de no dia anterior alguns populares terem alertado

0: para a presença de dezenas de visitantes em áreas de acesso condicionado do parque, numa altura em que o país continua em situação de alerta. A Presidente da Câmara de Montalegre, Fátima Fernandes, ouvida esta tarde pela Antena 1, sublinha que é preciso responsabilizar as pessoas que têm estes comportamentos.
1: Se é proibido, não podem ter acesso. Portanto, é um cumprimento da lei, é um comportamento cívico e de cidadania. Portanto, quando há uma prevaricação, essa prevaricação deve ser punida. Por isso mesmo, se aplicassem coimas a estas pessoas que infringiram as normas e que indevidamente foram para o parque, penso que seria uma medida dissuasora para todos os outros. O que é facto é que se hoje for ao parque, eventualmente vai lá haver muita gente nessas circunstâncias, apesar de se manter a proibição.
0: De resto, a Presidente da Câmara de Montalegre diz que não é por falta de aviso, há informações a dar conta da proibição de acesso ao Parque Nacional da Peneda Gerês, numa altura em que o país está em situação de alerta por causa do calor e do risco de incêndio. Não ganharam para o susto, a Argentina esteve a perder por 2-0 até quase ao final do jogo com o Egito, mas nos últimos minutos conseguiu dar a volta, acabou por vencer por 3-2 no Campeonato do Mundo, segue para os 8º de final da competição. Daqui a pouco, às 9, arranca o Suíça-Colômbia.
2: Então até amanhã, Nuno.
0: Até amanhã.
2: Nuno Rodrigues com as notícias às 7 na RTP Antena 1, simultâneo com a RTP Antena 1 Madeira, Açores e Mundo. 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
3: E como já anunciei, já irei oferecer três convites duplos para os concertos do Parque de Santa Catarina do Funchal Jazz 2026.
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3: Entretanto, os concertos têm também lugar amanhã no Jardim Municipal, concertos com entrada livre, dia 8 de julho, a partir das 19, com o guitarrista e compositor André Santos e também o baterista Alexandre Frazão e ainda Madalena Caldeira Quinteto, como referiu, Paulo Barbosa, programador do festival. Esta manhã, na Hora 10, há Marta Cília, que recuperamos agora.
5: Temos ainda mais um dia com duas bandas, ambas lideradas, ou uma delas liderada por artistas regionais. A ideia é de que o palco do Auditório Municipal seja dedicado e uma rampa para artistas mais jovens, ou um espaço onde se tem o prazer de ouvir outros artistas mais consagrados, como é o caso do primeiro concerto, que é um duo entre um artista madeirense de renome, já que é o André Santos, e o baterista, talvez o baterista de jazz mais badalado, que é o Alexandre Frazão, baterista do Mário Lajinha, do trio do Mário Lajinha, era o baterista do trio do saudoso Bernardo Sassetti, além de ser baterista de vários e muitos projetos, nomeadamente dos Resistência, do Led On, que é uma banda de homenagem aos Led Zeppelin, por exemplo. É um baterista extremamente versátil.
6: E já pisou o palco do Funchal Jazz.
5: Já pisou o palco do Funchal Jazz mais do que uma vez. Sim. Pelo menos com o trio do Mário Lajinha, e sei que mais uma vez, e agora não me recordo exatamente com quem. O palco principal.
6: Sim.
5: Depois deste duo, que refira-se, vai fazer uma gravação de disco na véspera, vai gravar na Madeira, vai fazer uma gravação de disco, que há de sair depois, mas antes de estar bem, com a música bem fresquinha, para apresentar no dia 8. Atenção que no dia 8, ao contrário dos dois dias anteriores, os concertos começam às 7
6: um pouco
5: da tarde.
6: Mais tarde.
5: Às 7 da tarde.
6: Sim.
5: E a seguir, a nossa querida Madalena Caldeira, uma ex-aluna do curso de profissional de instrumentista de jazz do Conservatório, que entretanto fez já continuou os seus estudos em Lisboa, na Escola Superior de Música de Lisboa, e atualmente está em Basileia, na Suíça, a fazer mestrado.
6: Sim. E depois o festival muda-se para...
5: Depois o festival muda-se para o Parque Santa Catarina, quinta, sexta e sábado, dias 9, 10 e 11.
3: Paulo Barbosa, então, em declarações ao programa Hora 10 da Marta Cília, referindo-se ao dia de amanhã, dia 8, quarta-feira, a partir das 19, concertos com André Santos e Alexandre Frazão e depois Madalena Caldeira Quinteto. Temos também os concertos a partir de quinta e até sábado, de 9 a 11, no Parque de Santa Catarina. É para aí que tenho três convites duplos para oferecer ao Auditório da Antena 1. Os três mais rápidos levam então estes ingressos. Pode ligar a partir de agora, 291 2020 71. 291 2020 71.

0: Chegamos às 7h20 aqui no Regresso à Casa da Antena 1. Já entregamos os 3 convites duplos para o Funchal Jazz, concertos do Parque de Santa Catarina. Abel Duarte, Rui Alberto e Javier Rodrigues foi quem ganhou estes convites. Bom concerto. Vamos agora para Na Ponta da Língua.
1: Sandra, o nosso ouvinte Abel França pergunta-nos qual é a frase que está correta. Uma boa prova para todos ou uma boa prova a todos?
2: Completamente indiferente. Sim, indiferente.
1: Portanto, as duas são corretas.
2: As duas estão corretas, Filomena. Não há nenhum argumento linguístico que me permita sustentar uma ou outra. Ah, eu devo escolher a preposição para, porque se é um destinatário... Então, mas se é um destinatário, eu já ouvi esta regra. Ah, se é um destinatário, ou para. Então, e se eu disser que eu enviei a encomenda à Filomena? À
1: Também Filomena, não é um destinatário?
2: Não, não é um destinatário. Portanto, é uma questão de estilo. É uma questão de estilo. Nós sabemos que rigor de pronúncia, de ortografia, de léxico, sintaxe, não é o caso. Não há nenhum argumento sintático, nem ortográfico, nem coisa nenhuma que sustente. Portanto, ambas as formas são possíveis. Olha, esta hoje é uma explicação rápida e clara porque não temos como. Ambas as estruturas são legítimas. É uma questão de estilo e de gosto e de intenção do próprio autor.
1: Portanto, uma boa prova para todos e uma boa prova a todos. É o que nós desejamos. Obrigada. Sandra Duarte Tavares, Na Ponta da Língua, umas vezes com mais explicações, porque às vezes as coisas são difíceis e precisam dessas explicações, outras vezes, como hoje, tudo mais claro, mais fácil, mais transparente, porque assim existe também esta dúvida. Sandra Duarte Tavares, Na Ponta da Língua, sempre aqui a esta hora e sempre disponível para ouvir quando quiser na RTP Play.

0: Estamos a 30 segundos das 7h30, altura em que teremos a última edição do Diário Regional. Chegamos aqui com The Monsters of Peak Hell e o britânico Morrissey, a voz dos Schmitz, em nome próprio, disco já de 2026. Vamos então para a informação, voltaremos à música mais adiante.
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0: Boa tarde, são 7h30.

0: Comunidade na Venezuela não pensa em regressar à Madeira. O espírito é de reconstrução, diz Rui Abreu. Presidente da Câmara da Calheta reage com abertura à proposta do arquiteto Vítor Jardim para resolver o problema da escarpa sobranceira à vila. Já estão disponíveis as reedições atualizadas dos guias do Convento de Santa Clara, da Sé do Funchal e da Capela do Corpo Santo.
1: Títulos da última edição do Diário Regional, nesta terça-feira, 7 de julho, edição da jornalista Lília Mata, com a operação de Miguel França.
0: Boa tarde. Rui Abreu não encontrou uma comunidade madeirense na Venezuela com desejo de regressar à região depois dos terremotos, dos contactos que realizou na zona de La Guaira. Rui Abreu diz existir um sentido forte de reconstrução.
2: Estão a encontrar pessoas que vão fazer o que sempre fizeram, sempre perante dificuldades, continuaram no país e ainda não encontrei ninguém com muito interesse em regressar, se é isso que me quero perguntar. É sempre dinâmico os regressos à Madeira numa comunidade tão grande, como também ao contrário, e portanto é natural que haja alguém que queira regressar à Madeira, mas nunca será, não me parece que seja em grande dimensão.
0: O chefe de gabinete do presidente do governo está há uma semana na Venezuela e diz que tem encontrado um cenário devastador, em especial na zona de La Guaira, a mais afetada. Em Caracas, a vida já está a voltar à normalidade.
2: É uma situação muito complicada, muito difícil, se bem que não se pode falar na Venezuela. O que é realmente uma situação desoladora, um cenário de autêntica guerra, é apenas na zona de La Guaira. Em Caracas é muito pouco, a vida normal se faz em Caracas, faz-se a vida normal. Agora, La Guaira, sim, é um cenário devastador, com muitos milhares de pessoas que ficaram sem casa. E também muitas vítimas, ainda não sabemos ao certo quantas. Os negócios também, a maior parte deles, são fechados.
0: Rui Abreu diz que o Governo Regional vai ajudar dentro do possível, mas a própria comunidade no país tem-se mobilizado em ações de solidariedade.
2: Essencialmente com a solidariedade, que já está a começar a acontecer, não é? Essencialmente com a solidariedade, mas é isso. Nós, da parte do Governo também, vamos tentar ajudar algumas pessoas, principalmente as mais que ficaram mais afetadas e mais desfavorecidas. A própria comunidade aqui na Venezuela também se junta em muitas iniciativas de solidariedade. Isso já é um hábito da nossa comunidade, e eu costumo dizer que é um exemplo para todo o mundo a esse nível, a nossa comunidade na Venezuela.
0: Rui Abreu, ouvido pelo jornalista Filipe Ramos, o chefe de gabinete de Miguel Albuquerque, regressa amanhã à Madeira. A presidente da Câmara Municipal da Calheta reage com abertura à proposta do arquiteto Vítor Jardim para resolver o problema da escarpa sobranceira à vila. Em reação à notícia da Antena 1, Doroteia Lessa considera que a criação de socalcos de betão vestidos a pedra não é propriamente uma ideia nova. Ainda assim, diz à rádio que todas as propostas que possam contribuir para encontrar uma solução são bem-vindas.
3: A ideia é de fazer a consolidação da escarpa por bancadas. Já não é uma ideia nova, que já foi falada há uns anos esta parte, que eu tenho conhecimento. E também foi colocada de parte essa solução, precisamente pela inviabilidade face à altura da encosta e face às construções que já existiam em cima, face ao encerramento e à paralisação de toda a vila, que deveria parar se calhar 3 ou 4 anos, o que é um bocadinho impensável. Mas de qualquer forma é sempre uma ideia e é sempre bem-vinda, obviamente. Os técnicos, não sou eu, em termos de opinião, não sou eu que vou dar essa opinião. Tecnicamente é que tem que se apurar se há viabilidade ou não.
0: A autarca lembra, no entanto, que o Governo Regional já desenvolveu um estudo para a estabilização da escarpa e que o processo continua a avançar.
3: O que posso adiantar é que recebi um estudo do Governo Regional que foi feito há uns anos atrás para a consolidação daquela parte da escarpa, com um orçamento que já não é atual, e que da parte da Câmara ficou a intenção de lançar uma consulta pública para apurar o valor atual da intervenção e da viabilidade financeira através do contrato de programa com o Governo Regional. Obviamente que se aparecer uma solução melhor, melhor do que esta e que seja benéfica em várias vertentes, obviamente, que desde que o interesse pelo que assim o determina e a viabilidade financeira também, obviamente, é sempre uma mais-valia. Os contributos são sempre importantes.
0: A proposta do arquiteto madeirense Vítor Jardim ainda está a ser trabalhada e será apresentada à Câmara Municipal da Calheta e ao Governo Regional. As dificuldades sentidas pelos pescadores da Madeira estiveram hoje em destaque na visita de José Luís Carneiro ao Caniçal. O secretário-geral do PS ouviu as reivindicações do setor, defendeu medidas para reforçar a atividade pescatória e voltou a pressionar o Governo da República para divulgar os resultados dos estudos sobre a ligação de ferro entre a Madeira e o continente. David Sousa.
4: O secretário-geral do PS defende políticas articuladas entre a República e a região para responder aos desafios do setor das pescas. José Luís Carneiro esteve no Caniçal, onde ouviu várias preocupações apresentadas por profissionais do setor.
5: O acréscimo dos custos com os combustíveis dos armadores e dos pescadores tem hoje um significado muito relevante. Ponto 1. Ponto 2. Trabalhar também no que respeita ao financiamento da modernização das embarcações, particularmente no que tem a ver com as questões de segurança e da operação das embarcações. Terceira questão, a questão das cotas. Essa, como bem sabem, é uma matéria de natureza europeia, mas os nossos deputados na Europa e os deputados do Partido Socialista e o nosso compromisso terá de ser o de procurarmos garantir que o país defende possibilidades que hoje não têm sido garantidas, nomeadamente nas negociações que têm vindo a ser feitas.
4: Sobre a ligação de ferro entre a Madeira e o continente, o líder socialista exige ao Governo da República que apresente as conclusões dos estudos realizados sobre a viabilidade do serviço.
5: Estava previsto, aliás, conhecer as conclusões desse estudo até dezembro de 2025. Não se conhecem essas conclusões. Mas queremos que o Governo aqui não faça como tem feito noutras políticas, que é anunciar, fazer anúncios de planos e de pacotes. Já foram 26 planos, 26 pacotes de medidas, mas depois nunca passam dos PowerPoints até à vida concreta das pessoas. Está na hora do Governo da República mostrar como é que pretende implementar essa proposta com a qual se comprometeu, aliás.
4: José Luís Carneiro, acompanhado pelos dirigentes regionais do Partido Socialista, visitou a Marina da Quinta do Lorde, onde embarcou numa empresa marítima turística dedicada à observação de cetáceos.
0: Já estão disponíveis as reedições atualizadas dos guias do Convento de Santa Clara, da Sé do Funchal e da Capela do Corpo Santo. Tratam-se de publicações que mostram aos residentes e visitantes informação sobre alguns dos mais emblemáticos monumentos religiosos da região. Os novos guias foram apresentados hoje pelo secretário-regional do Turismo, Eduardo Jesus.
6: No conjunto, o que pretendemos é que o património, neste caso religioso, que foi intervencionado pelo Governo Regional, possa ser divulgado e simultaneamente criar um instrumento para quem nos visita possa conhecer com maior rigor o que é que quer dizer cada uma destas infraestruturas. Isto é um projeto já com alguns anos. Nós aproveitamos uma primeira fase com acesso a fundos comunitários para lançar os primeiros. Depois, nas comemorações dos 500 anos da Diocese do Funchal, também editamos alguns. E agora, com a intervenção que fizemos na Sé, nomeadamente nos textos da Sé e aqui no Convento de Santa Clara, foi a hora de promover uma atualização mais profunda e abrangente sobre estes dois monumentos.
0: No caso deste guia do Convento de Santa Clara, a nova edição passa também a estar disponível em francês e alemão. Os guias estão disponíveis para venda nos monumentos representados na coleção, podendo ser adquiridos individualmente ou através da coleção completa Guias de Capelas e Igrejas da Madeira. Até sexta-feira, o Jardim Almirante Reis está transformado num espaço de atividade física e diversão. Trata-se do Parque Ativo, uma iniciativa da Câmara do Funchal que proporciona uma semana com várias atratividades. A vereadora Helena Leal lembra que o parque está aberto a toda a população, sem qualquer custo.
7: Esta é uma atividade que é dinamizada pela Câmara do Funchal, mas em parceria com algumas associações. Temos aqui algumas associações parceiras que irão estar aqui até sexta-feira. Portanto, temos até às 16h30, todos os dias. Temos a Associação de Esgrima, Badminton, Ténis de Mesa e também a Associação Desporto para Todos, porque temos ali uma parte reservada aos jogos tradicionais, não só dar a conhecer, mas para fomentar a prática destes jogos junto dos mais novos, sobretudo. Esta é uma dinâmica, como disse, estará aberta a todos os que nos queiram visitar, mas também temos aqui uma afluência muito grande por parte dos ATLs de verão, que é um contexto apetecível e que já faz parte da agenda dos ATLs na cidade do Funchal.
0: Nesta altura, o Parque Ativo tem muita procura por parte das crianças que frequentam as atividades de tempos livres. A jornalista Isabel Nóbrega Sá ouviu algumas das crianças que foram esta tarde até ao Jardim Almirante Reis.
8: Brincar.
9: Tipo brincadeiras é que vocês vão fazer?
8: Do trampolim, daquelas escorregas gigantes.
10: Naquele lutador.
11: E andar de trotinete.
12: Eu quero experimentar aquele insuflável gigante.
9: Escorrega?
12: Sim. Porque é muito grande e para descer vai ser divertido. As pinturas faciais.
9: Porquê?
12: Porque eu acho divertido.
0: No sábado de manhã, a Câmara do Funchal promove também no Jardim Almirante Reis uma aula de fitness que encerra a iniciativa Parque Ativo. É uma atividade aberta ao público. E estão praticamente esgotados os vários turnos da iniciativa da Cruz Vermelha Socorrer Brincando, uma iniciativa para os mais novos que permite incutir noções de socorro e emergência através de momentos associados à brincadeira. Rui Nunes, o responsável pela Cruz Vermelha na Madeira, diz que a iniciativa tem sido um sucesso.
13: Tem como objetivo fornecer essas crianças algumas ferramentas no sentido de saberem chamar corretamente o socorro, se estiverem na presença de um familiar, às vezes idoso, que seja cometido doença súbita, saibam alguns procedimentos básicos para aplicar na altura. E pronto, é uma iniciativa que já tem, como eu disse, 12 edições, e que está cheio praticamente desde a semana em que abriu. Neste momento posso dizer que não existam vagas, mas de qualquer maneira nós temos uma referência que os grupos não devem ter mais do que 15 crianças, mas por experiências dos anos anteriores não conseguimos manter esse número. Vamos sempre além disso, vamos até os 20, e portanto é possível que ainda aconteça, que ainda exista alguma vaga.
0: Começou hoje a iniciativa Socorrer Brincando. O avançado alemão Maurice Boaqui é o terceiro reforço do Marítimo para a temporada 2026-2027, vindo do Hamburgo. O jogador que estava na equipa B alemã assinou por 3 épocas com o Marítimo. O dianteiro de 21 anos tem também nacionalidade ganesa e fez todo o percurso na Alemanha, contando com passagens por Stuttgart e Hamburgo. Maurice Boaqui junta-se às contratações já asseguradas de Maxime Domingues, proveniente do KPS Cracóvia, da Polónia, e de Rafael Fernandes, emprestado pelos franceses do Lille até ao final da época. O Nacional também oficializou esta tarde um novo reforço, chama-se Daniel Dongmo e vem para o meio-campo alvinegro. O jovem dos Camarões, de 25 anos, assinou por 3 épocas. Chega à Chupana depois de uma experiência no futebol romeno, francês e também da Macedónia do Norte. O novo reforço alvinegro já integrou esta terça-feira os trabalhos da equipa. Continua em vigor um aviso amarelo na Madeira e no Porto Santo por causa das temperaturas elevadas. Nas zonas montanhosas o aviso é laranja. Para amanhã está previsto céu em geral pouco nublado, vento fraco a moderado de noroeste e uma pequena descida da temperatura nas terras altas. As máximas previstas são 27 graus no Porto Santo, 25 no Funchal.

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0: Hora 10. Conversas com hora marcada. Entre as 10 e as 11. 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Hora 10. 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
3: Minutos para chegarmos às 8 e ao final destas 4 horas.
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3: É o regresso a casa desta terça-feira aqui com o som da rádio da RTP Antena 1 Madeira. Corinne Bailey Rae, para começar esta última volta.

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Chegamos praticamente ao final do Regresso a Casa aqui da sua RTP Antena 1 Madeira nesta terça-feira, dia 7 de julho. Norah Jones com John Legend na versão de Summertime que escutámos. Corinne Bailey Ray no início, Trouble Sleeping. E ainda Bebel Gilberto, Sun is Shining. Foi outra das canções que descolou da rádio. Para o final, Just Like Honey, o original de Jesus and the Mary Chain, aqui por Alila Diane. Será o som que nos levará às 8. Estiveram consigo, desde as 4, aqui na RTP Antena 1 Madeira, o Miguel França, a Lília Mata e também o Ricardo Candelarias. Estaremos de volta amanhã às 4. Até lá.

0: 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Em Portugal continental e na Madeira, são 7 nos Açores. Agora, no topo da atualidade, Susana Barros.
1: O Ministro da Educação confirma, a plataforma da correção dos exames vai voltar a parar 2 horas esta madrugada. O Centro de Saúde da Costa da Caparica foi obrigado a fechar portas ao início da tarde por falta de água. As consultas programadas e os tratamentos de enfermagem previstos foram reprogramados. Marine Le Pen vai candidatar-se às presidenciais francesas de 2027. Apesar do verdito de hoje, a líder da extrema-direita vai avançar.
0: Nesta altura, em Ponta Delgada e no Porto, estão 21 graus, 24 no Funchal, 25 em Coimbra, 30 em Lisboa e 32 em Faro. As notícias às 8, edição de Susana Barros.
1: Depois da denúncia da Missão Escola Pública, a confirmação por parte do Ministro da Educação, a plataforma da correção de exames vai voltar a parar.
2: A informação que eu tenho é que entre a meia-noite e as 2 da manhã, os professores corretores já foram informados, haverá uma manutenção da plataforma, precisamente porque é necessário intervir para melhorar, para otimizar processos e termos a certeza que a avaliação rigorosa que garantimos a todos os alunos e a todos os encarregados de educação que vamos ter, acontece.
1: Em entrevista à CNN Portugal, ao final da tarde, Fernando Alexandre garantiu que esta nova suspensão não deverá ameaçar o novo calendário de lançamento das notas.
2: Estamos a fazer tudo, como eu disse, obviamente isto é um processo novo, já houve um percalço, nós estamos a fazer tudo para que não haja, por isso reforçamos as equipas tecnológicas que estão a resolver problemas e estão a antecipar possíveis problemas, para que tudo seja cumprido. Nós neste momento já temos uma parte muito significativa das provas corrigidas, como eu dizia há pouco, 11 mil professores, cerca de 11 mil, mais de 10.900 já corrigiram provas, e por isso eu penso que nós temos reunidas as condições para garantir que no dia 17 teremos as classificações.
1: A garantia de Fernando Alexandre, que voltou a afirmar estar motivado para continuar a melhorar o sistema educativo. A Ordem dos Engenheiros manifestou-se durante a tarde preocupada com as falhas recorrentes nas plataformas dos exames nacionais. O bastonário Fernando de Almeida Santos apontou culpas.
3: Estamos sujeitos a uma indiferenciação de intervenção técnica que depois cria estas limitações, porque não sabemos quem é que anda a fazer estes trabalhos e são muitas vezes pessoas não qualificadas para o fazer. E isto custa muito ao Estado. Quem reconhece o exercício profissional de engenharia em Portugal é o Estado. E o Estado atribui essas competências às ordens profissionais, que são muito diferentes de ser sindicatos, são intervenientes por conta do Estado da regulação e reconhecimento da profissão. E na informática, ou nos sistemas digitais e nas tecnologias, não há nenhuma, quando eu digo nenhuma é zero intervenções de atos de engenharia de responsabilidade pública regulados. Não há nenhum. E não havendo nenhum, é um risco enormíssimo para o Estado.
1: O bastonário da Ordem dos Engenheiros, que aponta responsabilidades à empresa responsável pela plataforma de correção dos exames.
3: Por trás das plataformas há sempre responsabilidades técnicas de intervenientes que as prepararam. E se não as prepararam, o fantástico é ninguém dar a cara. Parece que a culpa é realmente só do ministro e não é, na verdade. Embora, obviamente, do ponto de vista de gestão e da coordenação, o ministério fica com o menino nas mãos, obviamente, mas do ponto de vista geral contratou alguém que não soube, do ponto de vista técnico, dar a resposta adequada a uma necessidade nacional.
1: O bastonário da Ordem dos Engenheiros aqui a manifestar-se sobre o caso dos problemas na correção dos exames nacionais. O Presidente da Assembleia da República indeferiu, entretanto, um pedido de debate de urgência no Parlamento, feito pelo Chega, sobre o caos nos exames, por não reunir os pressupostos regimentais, justificou Aguiar Branco. O líder do Chega já criticou a decisão e anunciou que vai insistir.
4: É um pouco lamentável que num momento destes e de dificuldade para as famílias, que as pessoas olhem para o Parlamento e que o Parlamento a resposta que lhes dê é que não quer reunir porque não tem plenários marcados. É muito lamentável que um Presidente da Assembleia da República impeça um debate de urgência que o país todo quer e que é sobretudo e que o próprio Governo devia ter interesse, porque deve ter interesse em explicar o que é que vai fazer para resolver esta situação. Sim, vamos continuar a insistir. Vou analisar essa resposta que ainda não vi.
1: No despacho conhecido esta tarde, o Presidente da Assembleia da República justifica a decisão com o facto de não estarem previstas reuniões plenárias no dia proposto pelo Chega para o debate de urgência. André Ventura voltou a defender que o Ministro da Educação tem de assumir responsabilidades pelos problemas registados na avaliação dos exames nacionais, mas afastou o pedido de demissão de Fernando Alexandre.

0: E água com especial incidência na costa da Caparica. Já foi de resto ativado um plano de contingência dos serviços municipalizados de água e saneamento de Almada e criado um gabinete de crise. O PSD, que está na oposição no município, anunciou que vai apresentar uma moção de censura à presidência da autarquia, liderada por Inês de Medeiros, do PS. Agora é a vez de André Ventura revelar também que o Chega vai acompanhar esta moção de censura, exigindo respostas à presidente da Câmara, Inês de Medeiros.
1: Porque é que só ontem o Sr. Presidente da Câmara se dignou a pedir ajuda e pedir a intervenção governamental? E também porque é que a Sra. Ministra do Ambiente, que diz que não recebeu nenhuma informação sobre o sucedido, mas há dias que nos jornais, nas televisões, nas agências informativas, nos autarcas, se sabe que não há água, que não há abastecimento e que há dificuldades severas de acesso em muitas partes do Conselho? Porque é que o Governo não teve proatividade e não fez aquilo que devia ter feito? Garantir que os meios nacionais estavam à disposição para colmatar falhas de natureza local.
0: Declarações de André Ventura no final de uma reunião com o autodesignado Governo Sombra do Chega, onde estiveram presentes os responsáveis pelas áreas da administração interna, da habitação e infraestruturas. Situação mais calma no Sabugal, ainda assim ainda há duas frentes ativas de um incêndio que deflagrou durante esta tarde. Explicações dadas há pouco à Antena 1 pelo Presidente da Câmara do Sabugal, Vítor Proença.
2: A situação está um pouco mais calma, portanto estão a chegar mais meios. O vento também acalmou um pouco. Agora preocupa-nos aqui uma frente aqui, que está entre a Quinta de Santo António e a Quinta do Monteiro. Portanto, mas está muita gente posicionada no terreno. O problema é que o terreno é muito acidentado, tem vales muito escarpados e também os meios aéreos vão deixar de operar dentro de pouco tempo. Mas com a descida de temperatura e com o reforço de meios, pensamos que durante a noite conseguimos dominar o incêndio. Portanto, neste momento o que mais nos preocupa é que esta frente, há uma outra frente que vai ali a descer para, já para o Conselho da Guarda, mas está controlada porque há um estradão e eles vão conseguir controlá-lo ali naquele espaço.
0: O fogo está a ser combatido por mais de 300 operacionais com o apoio de 9 aeronaves. A frente que mais preocupa está em direção a uma quinta onde habitam cerca de 20 pessoas, afirmou Vítor Proença.
2: Causa mais preocupação porque o terreno é inacessível, os amazeros vão deixar de operar e há uma quinta aqui muito ao lado. Portanto, vamos tentar controlá-lo antes de chegar às habitações.
3: Essa quinta tem uma habitação, são várias?
2: São várias habitações, moram lá cerca de 20 pessoas ainda, é uma das quintas maiores, mas tem bons acessos e há muitos meios lá posicionados.
0: O Presidente da Câmara do Sabugal, entrevistado pela jornalista Cláudia Godinho. Pelo menos 200 hectares já arderam em área protegida do Parque Natural da Peneda-Gerês. O incêndio, que começou ontem à noite em Cabril, no concelho de Montalegre, parece finalmente estar a ceder aos meios de combate. E não é fácil atacar um fogo como o que está a lavrar naquela zona, afirmou o Comandante Hernani Carvalho, dos Bombeiros Voluntários de Salto.
4: Temos mais de 80% do perímetro do incêndio extinto, aceder aos meios naquilo que é o complemento do combate aéreo com os meios terrestres. Um combate difícil, complexo, dada a orografia do terreno, os declives acentuados, há algumas frentes evoluem em zona de escarpa, e portanto foi preciso conseguir conjugar aqui estas duas forças, o ataque aéreo e o ataque terrestre com ferramentas manuais, para conseguir que os trabalhos estejam a evoluir de uma forma favorável.
0: O comandante Hernani Carvalho, no Teatro de Operações, dar conta que a noite vai ser de vigilância ativa para consolidar o fim deste incêndio que afetou a área protegida.
4: Sim, maioritariamente matos, mas é a principal reserva da biosfera do país. Há aqui zonas de cogumentos e algumas espécies protegidas que temos sinalizadas e que temos tido também a preocupação de evitar que essas áreas sejam atingidas, mas estamos sempre a falar de uma das principais reservas da biosfera que o nosso país tem.
5: Impossível ainda dizer qual a área que foi afetada.
4: Neste momento estimamos que já tenha sido afetada uma área de cerca de 200 hectares.
0: O comandante dos bombeiros voluntários de Salto, Hernani Carvalho, entrevistado pela jornalista Alexandra Madeira. França, Marine Le Pen vai ser candidata às presidenciais de 2027, apesar da

0: condenação, a líder da extrema-direita francesa anunciou há pouco que vai mesmo avançar, Rosário Salgueiro.
1: Marine Le Pen já decidiu é candidata à presidência da República. A líder parlamentar da extrema-direita vai também recorrer para o Supremo Tribunal de Justiça. Um recurso que suspende a segunda decisão judicial que confirmou a culpa de Le Pen por desvio de quase 3 milhões de euros do Parlamento Europeu, dinheiro que foi usado a favor do partido em Paris. Os juízes aplicaram-lhe uma pena de 3 anos de prisão, 2 deles suspensos, e 1 ano para cumprir com pulseira eletrónica. Reduziram-lhe para 45 meses a inelegibilidade. 30 desses meses estão suspensos. Como a impossibilidade de assumir novos cargos públicos começou a contar em março de 2025, a líder política de extrema-direita já cumpriu a parte da sentença de inelegibilidade. Le Pen ainda terá de pagar 100 mil euros de multa.
0: Rosário Salgueiro em Paris, com a decisão anunciada ao final da tarde, Marine Le Pen vai mesmo ser candidata às presidenciais.
2: Está fechada esta edição com Susana Barros. 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Passam 12 minutos das 20. Olá, Paulo Galvão.
3: Olá, Jorge Afonso.
2: E o trânsito a esta hora?
3: Esta hora estamos na região do Porto com um acidente por resolver na A20, na zona de Oliveira do Douro, com 3 viaturas envolvidas, com trânsito demorado. Do Freixo para os Carvalhos, com filas a partir da ponte do Freixo, na região centro do país, Nacional 242, à entrada da A19 em Leiria, está com um acidente e com um trânsito demorado. Temos também corte na Estrada Nacional 248, do Sobral de Montagraço para a Rua dos Vinhos, com um incêndio numa viatura que aconteceu esta tarde. E na região de Lisboa, trânsito compacto para a ponte 25 de Abril, apenas na zona de Campolide, no Eixo Norte-Sul. Depois há lentidão na Avenida da Ponte para sair de Lisboa para Almada e também nos acessos da A5 e das Amoreiras, mas já sem demora no acesso da Alcântara. Na calçada de Carris, mantemos um acidente para sair de Lisboa. O trânsito está demorado. Entra pela Avenida Padre Cruz. Quem puder deve optar pelo Eixo Norte-Sul e pelo túnel do Gribo, apenas com trânsito lento a partir de Camarate até à entrada na Cril. A ponte Vasco da Gama não tem problemas. É tudo. Boa viagem para todos. Um abraço para ti e até amanhã.
2: Bom descanso. Até amanhã. Prepare a mesa em nome de Ana Jordão. Bom serão connosco.
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0: Nasceu no distrito de Porto Alegre, mas foi no Ribatejo que cresceu até vir estudar para a Universidade em Lisboa. A partir daí, colaborou no primeiro estudo desenvolvido em Portugal sobre o tema da integração de género nas Forças Armadas. Foi a primeira mulher a defender uma tese de mestrado em Sociologia, inovadora, sobre a integração das mulheres em instituições militares. Foi a primeira mulher diretora do Instituto de Defesa Nacional e a primeira mulher ministra da Defesa Nacional em Portugal. Para além de professora catedrática, é atualmente reitora no ISCTE, Instituto Universitário de Lisboa. Professora Helena Carreiras, bem-vinda ao Mesa para Dois, é um gosto recebê-la.
1: Muito obrigada, um gosto para mim estar aqui.
0: Como é que isso aconteceu? Nascer no Alentejo e crescer no Ribatejo?
1: Bem, a minha família mudou-se de Alpalhão, onde passei a minha primeira infância, até aos 7 anos. Mudou-se para Tomar, nessa altura, e eu viajei com os meus pais, com as minhas irmãs, e acabei por crescer ali em Tomar, à procura do Tesouro dos Templários. Foi uma cidade muito interessante, muito bonita, onde passo os fins de semana, nesta altura, e depois sair de lá para Lisboa e para o mundo. Foi um trajeto interessante. O meu interesse pela sociologia, a razão pela qual eu escolhi o curso, tem muito a ver com ter vivido em muitos lugares, ter podido olhar o mundo de perspectivas e de plataformas muito diferentes, tal como depois, mais tarde, em Florença, um lugar onde fiz o doutoramento, onde também fui muito feliz, ou nos Estados Unidos, onde vivi há algum tempo. Enfim, as viagens entre estes vários lugares foram moldando a minha maneira de me interessar pelo mundo, e a sociologia, no fundo, foi isso.
0: Desde essa altura, sempre teve uma vontade de intervir civicamente. Porquê?
1: Sim. Olha, eu vivia a recortar jornais. Não sei, acho que o meu pai me passou muito esse interesse pelo mundo. Sempre digo, e é verdade, que ele ensinou-me a ver que o mundo era um lugar mais interessante que nós próprios. E sairmos de nós para nos interessarmos pelos outros e pela sociedade à nossa volta foi algo que me marcou desde esses tempos em que lia os jornais dele e comecei a recortar e fazia dossiês onde tinha, sobretudo, os temas do conflito já me interessavam muito. Eu era pacifista, interessava-me muito pelas razões pelas quais as sociedades passavam a usar a violência e as formas de mitigar e de limitar e de resolver os conflitos. Comecei a escrever para o jornal Cidade de Tomar. Acho que começou aí, sim, o meu interesse pela sociologia e pelo mundo em geral, pelas relações internacionais, pelas dinâmicas da guerra e da paz, que me levaram mais tarde a ver interesse em estudar as Forças Armadas. Normalmente nestas decisões há sempre circunstâncias que pesam e nós reconstituímos retrospectivamente as razões pelas quais fizemos essas escolhas,
0: claro.
1: Não é? Tinha uma colega que estava no ISCTE a estudar Sociologia. Era uma colega da minha irmã, na realidade, e contava-nos histórias, fascinada, dos seus professores, das aulas, da própria instituição, o ISCTE. Lembro-me de que falava do Miguel Esteves Cardoso, que chegou a ser meu professor depois, na verdade, de Sociologia nos primeiros tempos. E tudo isso me ajudou a construir uma imagem daquela instituição que veio a concretizar-se e que foi, de facto, um lugar onde pude expandir o meu interesse, exercer aquele espírito crítico que, enquanto, enfim, adolescente e jovem, eu achava que tinha que ter em relação ao mundo. O ISCTE era um lugar plural, era um lugar, e continua a ser, acho eu.
0: Eu ia perguntar porque esse era.
1: Não, e quero que seja, mas naquela altura já era um lugar de sínteses entre a teoria e a prática, entre a ciência e a profissão, um lugar muito aberto onde se ensaiavam as ciências sociais no rescaldo da revolução e da democracia. Sinto-me com muita sorte, sinto que foi um privilégio viver num espaço assim, naquele tempo em que se construía a democracia e que nós crescíamos com ela, não é?
0: O interesse pela área militar decorre de algum contexto familiar em particular?
1: Nenhum, não. Aquela minha costela pacifista, enfim, o Martin Luther King, Woodstock, John Baez, eram referências para mim, mas sempre ao mesmo tempo aqueles recortes da realidade em que as guerras apareciam. E eu escrevia umas crónicas inflamadas que hoje não voltaria a escrever, que só se escrevem quando se tem 16 ou 17 ou 18 anos. Os temas do conflito e da violência perturbavam-me. E quando cheguei ao ISCTE, houve a circunstância de estar lá uma professora que foi depois minha orientadora, minha amiga, que já não está connosco, a Maria Carrilho, que oferecia um seminário de sociologia militar. E eu pensei, bem, se me interessa a violência, os conflitos, se calhar fazer este seminário pode ser muito interessante. E descobri que sim, que era mesmo um lugar interessante para aprender como é que as sociedades lidam com a gestão da violência organizada, que é a definição do Max Weber. E a partir daí, com ela, e por influência dela, naturalmente, nesses primeiros tempos, fui desenvolvendo o meu trabalho de investigação. Os meus primeiros trabalhos foram sobre os jovens e o serviço militar, a objeção de consciência, a relação entre a sociedade e as questões da defesa passaram a interessar-me cada vez mais, e fui estudando vários temas que tinham este pano de fundo, e acabei por fazer depois um mestrado estudando as primeiras mulheres, como aliás referiu, que se juntaram às Forças Armadas Portuguesas, aproveitando o trabalho que tinha feito sobre os jovens e o serviço militar, e o meu conhecimento, o meu fascínio, aliás, por uma instituição que é vista de forma muito homogénea a partir de fora. Há uma ideia e até algum preconceito sobre os militares como categoria, e quando se começa a estudar esta instituição, um sociólogo em particular, o que vê é um lugar também de muita diversidade e uma espécie de laboratório onde outras dinâmicas sociais ficam ampliadas. Era o caso exatamente da integração de mulheres. Eu ia estudar uma dinâmica nova.
0: Então já vamos aprofundar mais este seu interesse pela sociologia militar e a questão do género, não sei, das Forças Armadas. Agora, olhando para o menu, qual é o prato que prefere?
1: Eu sou grande fã das amêijoas à bolhão pato. Acho que é o meu
0: Nada
1: prato
0: mal.
1: Preferido.
0: Mas como entrada ou mesmo como prato?
1: Como prato, como entrada.
0: Como for.
1: Em qualquer momento é um prato que como e gosto de experimentar nos diferentes lugares e gosto muito.
0: Escolheu para ouvir Mercedes Sosa. Tem algum significado particular para si?
1: Bem, é uma música que eu gosto porque a Mercedes Sosa é uma mulher com uma voz forte, que eu gosto muito de ouvir, mas é também uma argentina. Há uma referência geográfica nesta música ao sul e uma metáfora que eu acho belíssima. Saio a caminhar pela cintura cósmica do sul. Salgo a caminhar por la frontera cósmica del sur. Eu casei-me com um argentino, os meus filhos são argentinos, e a minha relação com...
0: Por isso foi tão feliz em Florença?
1: Pois, também, é verdade. Porque me apaixonei aí mesmo. Mas, na verdade, a referência ao sul marca muito. Marca pelo Alentejo, pela Argentina, porque aí tenho, enfim, é o meu outro lugar no mundo, tenho uma família, tenho amigos, mas esse sul é também, acho eu, de um outro ponto de vista, algo que se relaciona com a minha alma, que está mais com os mais frágeis. O sul, no sentido da metáfora norte-sul, onde nem sempre a justiça, a dignidade ou a liberdade existem, e estar do lado dos mais fracos, sendo socióloga, foi algo que sempre me marcou. Esta canção com todos é uma canção que tem a força de trazer todas as vozes juntas. E isso também me dá ânimo. É uma canção que é inspiradora pelo facto de falar da força do coletivo, das vozes que se juntam para passear nessa fronteira cósmica do sul. Gosto muito também por essas duas razões. Portanto, a metáfora geográfica, mas também política.

0: Estamos neste Mesa para Dois à conversa com a professora Helena Carreiras, investigadora na área da Sociologia Militar e atual reitora do ISCTE. Doutorou-se em Ciências Sociais e Políticas no Instituto Universitário Europeu de Florença, com uma tese sobre as políticas de integração de género e o papel das mulheres nas Forças Armadas dos países da NATO. O que é que a seduziu na instituição militar? A instituição militar tem algumas características que a fizeram, de facto, que aquele fosse o seu objeto de estudo?
1: Sim, tem uma condensação de sentido e uma intensidade de sentido que permite a um sociólogo estudar de forma mais explícita, mais evidente, certas dinâmicas sociais que noutros casos estão menos claras. É uma espécie de um laboratório, uma lupa que amplifica essas dinâmicas por ser uma instituição em que se lida com as situações limite, com a vida e com a morte, e portanto os seus membros são socializados de forma muito intensa. Mas é também muito diversa, muito heterogénea, e eu, ao começar a estudar a instituição militar, fui descobrindo essa heterogeneidade, essa diversidade de contextos, e pareceu-me por isso fascinante para estudar e compreender melhor a própria sociedade.
0: Mas quando começa a estudar as Forças Armadas, não houve alguns levantar de sobrancelha? Mas o que é que está aqui a fazer esta socióloga no nosso espaço, onde ainda não existiam mulheres?
1: Houve dos dois lados. Houve do lado da academia, os meus colegas que consideravam que este não era exatamente um objeto nobre. O que é que vais estudar, militares? O que é isso, não é? Houve assim alguma surpresa. Devo dizer que nenhuma reação negativa, mais aquela surpresa de pensar que há outros objetos que na altura também eram mais centrais, mais interessantes para a maior parte dos sociólogos. Mas também do lado dos militares, o facto de estar a estudar temas, enfim, sociológicos, depois sobretudo as questões de género, são mais marginais, olhavam com alguma desconfiança. Portanto, eu tinha audiências feministas que me olhavam considerando-me uma militarista, eventualmente, ou seja, alguém que escolhe estudar militares tem que ser militarista. Do outro lado, os militares pensando, alguém que está aqui a estudar questões de género é uma feminista e pode ser um pouco perturbadora. Tendo estas várias audiências e tendo que lidar com estas percepções, isso foi-me ajudando também a não ter que ter cumplicidades excessivas com nenhum dos grupos. Senti-me bastante mais independente a estudar o meu objeto, certo, devo dizer. Foi interessante, sim.
0: E nesse início de investigação foi de alguma forma praxada? Tem algum episódio caricato, curioso, que possa aqui ser contado, obviamente, nesta mesa?
1: Bem, no início eu lembro-me que ia com muito cuidado, não é? Na minha abordagem. E fui tendo ao longo da minha carreira várias circunstâncias em que o facto de ser mulher não era aparentemente muito consentâneo com alguma respeitabilidade ou com o próprio estatuto de dirigente. Lembro-me, por exemplo, já mais tarde, enquanto diretora do Instituto de Defesa Nacional, participei numa conferência em que os outros diretores eram todos homens e eu era a única mulher. E estava sentada ao lado de um coronel muito simpático. Eu própria estava com um coronel do Instituto que me tinha acompanhado, e no final da conversa o senhor levanta-se e dá-me o cartão e diz-me: "Give it to your boss", dê-o ao seu chefe. E eu disse-lhe: "I am the boss". E o senhor ficou a olhar para mim: peço imensa desculpa, não achei que pudesse ser a diretora. Portanto, houve várias situações onde o nosso estatuto é questionado, não é? E é preciso repor a verdade das circunstâncias em que estamos. Mas creio que o facto de ter entrado nestes estudos com a Maria Carrilho foi muito importante. Ela tinha conquistado credibilidade no contexto. E é por isso que mais tarde eu penso quão importante é sermos pioneiras ou pioneiros, enfim, em certos contextos, para garantir que outros possam fazer o mesmo caminho e ter o cuidado de fazer esse caminho bem, de caminhá-lo da melhor maneira, para deixar uma herança que signifique que há condições para outras pessoas percorrerem o mesmo caminho. E isso eu sempre senti, sendo mulher nestes universos militares, que era uma responsabilidade muito grande também.
0: Porque era um mundo masculino, por natureza.
1: É verdade. Há vários tipos de preconceitos, conscientes ou inconscientes, que foram funcionando. Eu fui tendo a vantagem de ter estudado a integração das mulheres nas Forças Armadas e aprender com elas, em certo sentido, com aquilo que são as estratégias que são mais adequadas para garantir uma boa integração, evitando confrontos frontais, procurando até na forma como me vestia, como me comportava, poder ser aceite. E, na verdade, para os militares, o ser mulher é uma alteridade, é um outro. A socialização, claro, militar é masculina, não é? Dependendo também dos contextos, há alguns mais masculinos que outros. As academias militares, as forças especiais são lugares onde esses aspectos da socialização dos militares é mais marcada. Mas isso foi mudando com o tempo. E há outros lugares onde não é de todo assim, em que a profissão militar se assemelha a uma profissão civil. Portanto, temos que nos adequar aos contextos. Mas aquela frase do Gandhi, só podemos ser aquilo que podemos ver, estava sempre muito no meu espírito quando fazia esse caminho e fui lidando com essas circunstâncias, tentando, como dizer, não marcar demasiado alguma posição fundamentalista que poderia chocar e provocar reações negativas, o que seria
2: péssimo,
1: péssimo
2: para o seu trabalho, claro,
1: é?
2: Claro.
1: O trabalho, mas sem deixar de valorizar a minha presença enquanto pioneira, ou uma das pioneiras, e a importância que isso tem como exemplo para outras mulheres que possam vir fazer o mesmo caminho.
2: Acha que a entrada das mulheres na Academia Militar, de alguma forma, fez com que as relações entre a sociedade civil e as Forças Armadas mudassem ou até beneficiassem com essa entrada?
1: Sem dúvida. As mulheres entraram, enfim, em maiores números e numa circunstância diferente dos precedentes históricos que tinham existido com as enfermeiras paraquedistas, mas agora numa situação de maior igualdade e com possibilidade de desenvolver as suas carreiras, numa altura em que simultaneamente terminava o serviço militar obrigatório, ou melhor, em que se estava a preparar essa mudança que veio
2: foi
1: lá
2: em 2004?
1: Em 2004. E as mulheres tinham entrado no início da década de 90, mais ou menos. E, portanto, foi uma forma, e creio até, de compensar esse maior afastamento das Forças Armadas da sociedade. Deixaram de passar muitos jovens pelas Forças Armadas, com o serviço militar obrigatório, mas as mulheres, de alguma forma, garantiram que esta relação se estabelecia de uma ou outra maneira. Creio que foi muito bom e foi uma adaptação que teve que acontecer. No início, houve grandes dificuldades. Eu tenho uma história extraordinária.
2: Conte, por favor.
1: Numa dessas primeiras visitas que eu fiz, ainda quando fazia o meu mestrado, a uma instalação da Força Aérea, onde as mulheres tinham acabado de entrar, eu ia fazer inquéritos a essas primeiras mulheres, e fizeram uma visita guiada pelas instalações onde elas dormiam, os dormitórios, as instalações sanitárias, e numa dessas instalações sanitárias, no afã de preparar a unidade para a chegada das mulheres, tinham construído num open space, em frente a uma longa fila de lavatórios, uma longa fila de bidés. Porque alguém tinha referido que as mulheres precisariam de bidés. E sem pensar se precisariam de bidés, talvez isso significasse que precisariam de os utilizar com alguma privacidade.
2: Óbvio.
1: E, portanto, aquilo era, evidentemente, uma situação que não era nada adequada e que veio a ser corrigida, segundo me contaram, Maia, mais tarde. No início houve muitas desadequações. A instituição não sabia como lidar com esta chegada de mulheres. Houve muitas histórias, muita diversidade, mas, sobretudo, algum desconhecimento, falta de preparação, mas que foi sendo comatada com o tempo. Eu creio que no global é uma história de sucesso, apesar de persistirem preconceitos. Às vezes os preconceitos existem, devo confessar, em relação à minha própria experiência a abrir estas fronteiras de profissões e de lugares de decisão que não estavam abertos às mulheres, de forma a que nem são tanto os militares aqueles que reagem mais fortemente.
2: É a sociedade civil?
1: Por vezes. Olha, eu, por exemplo, quando me convidaram para ser ministra, houve comentários, era a primeira mulher ministra da Defesa. E talvez a reação mais, enfim, hesitante que houve em relação a essa inovação veio de uma pessoa civil, até um jornalista, que na televisão comentou sobre essa escolha que eu, sim, até tinha um currículo em que se via que eu tinha trabalhado sobre os militares das Forças Armadas, que era conhecedora, era uma pessoa que vinha da academia, mas que não se percebia muito a escolha de uma mulher na altura em que começava a guerra na Ucrânia. E a pergunta que ele se fazia era esta, que me pareceu absolutamente extraordinária: será que ela vai ter a consciência precisa da crise? E estou a citá-lo. Portanto, a ideia de que uma mulher não teria a consciência precisa do significado de uma guerra na Europa, de uma situação que exigiria claramente muita atenção e responsabilidade, foi algo que me pareceu extraordinário. Uso até em algumas conferências para mostrar como por vezes existem preconceitos inconscientes, mas também conscientes, neste caso, e muito explícito. Mas, enfim, globalmente, na instituição militar, eu acho que se foi gerando algum consenso sobre a necessidade de integrar homens e mulheres, porque não há nada de mais adverso a esta instituição do que a incapacidade de ter grupos coesos. Cultivar o preconceito e deixar que a discriminação aconteça, sobretudo para as lideranças militares, é mesmo contrário àquilo que é a sua missão.
2: A socialização entre géneros até pode ser benéfica, não é?
1: Com certeza. E, portanto, como de qualquer maneira precisamos de todos, precisamos da diversidade, e nas Forças Armadas se sabe que essa integração e a boa convivência é fundamental para o funcionamento dos grupos em situações muito limite, como são as situações de conflito ou de guerra em que os militares são chamados a atuar, é fundamental que esta consciência exista. Ela pode não existir sempre. E as estatísticas ainda estão lá a mostrar que as mulheres não estão na mesma posição que os homens, que ao nível das ocupações, elas ainda estão nas ocupações tradicionalmente femininas em muito maiores percentagens, que não estão nas forças especiais também em níveis idênticos aos dos homens, mas há uma variedade de razões pelas quais isso acontece. Mas, apesar de tudo, creio que esta noção de que foi uma instituição que, pela necessidade ou porque as lideranças também compreenderam que não se podiam dar ao luxo de desperdiçar talento humano quando há tanta necessidade de jovens nas Forças Armadas, foram conseguindo que a integração gerasse, enfim, ambientes mais favoráveis à presença de mulheres.
2: Para a investigação, chegou a ir ao Kosovo.
1: Estive numa das experiências mais interessantes da minha vida enquanto investigadora e socióloga, que foi poder acompanhar um contingente, um batalhão português. Vivi duas semanas com a minha equipa, com estes militares, numa unidade em Pristina.
2: E conseguiu a abertura para poder ir fazer esse trabalho?
1: Consegui, apesar do risco. Eu acho que para o comandante daquela unidade foi
2: difícil. Sentiu aflito em alguns momentos.
1: Pois claro, eu já tenho que lidar aqui com uma situação exigente de terreno, não havia propriamente riscos muito elevados, mas mesmo assim era uma missão muito exigente, e vou ter a que aturar aqui mais uma equipa de sociólogos, mas depois dos primeiros momentos a integração foi muito boa e houve muita coesão nossa com os próprios militares. Mas olha, aí nessa missão fui prechada. Foi mesmo prechada.
2: Então,
1: eu e a minha equipa, quando chegámos, testaram-nos de várias formas. Uma delas foi durante uma das reuniões de sábado à noite. O contingente tinha estas sessões em que se reuniam no bar de Portugal, e havia sessões de karaoke, e todos nos inscrevemos para uma música. E quando chegou à minha vez, à vez da equipa, na verdade era eu mais um jovem investigador e uma assistente de investigação que estávamos, eles colocaram para cantarmos uma música que tinha, vou dizer assim, umas expressões muito brejeiras. Ora, eu, que sou alentejana, e não digo as neiras em geral, naquele momento senti a pressão de reagir como socióloga. Pensar, estou a ser testada, eles vão avaliar a nossa postura e isso vai condicionar a minha entrada no contingente, como é que vamos fazer? E eu não posso cantar isto. Portanto, combinei que o Marco faria a parte da letra Eu dancei atrás e a Ana escondeu-se atrás de mim, procurando imitar. Acho que conhecemos muito bem daquela experiência e eu consegui não dizer as neiras e o Marco cantou bem.
2: E foram aplaudidos.
1: E fomos aplaudidos, exatamente.
2: Enquanto vamos olhando para as opções de sobremesa, já agora gosta de doces?
1: Gosto de doces, não sou assim uma grande, grande apreciadora, mas gosto de doces.
2: Escolheu para ouvirmos Fabrizio de André.
1: Fabrizio de André é um dos mais famosos cantautores italianos e escolhia porque me lembra Florença, onde eu estudei, onde vivi 4 anos, onde fiz o meu doutoramento, onde me apaixonei, onde fui muito feliz.
2: O que é sempre bom.
1: É verdade, é sempre muito bom. Esses momentos são muito especiais. Mas, sobretudo, trabalhei muito e a cidade ficou marcada para mim como um dos lugares da minha vida. E o Fabrizio de André era aqueles músicos que ouvíamos muito e sempre. E esta canção de Marinella é a história de uma jovem prostituta que é assassinada, baseada numa história verídica, nos anos 50, naquela Itália do Bafon, se quisermos. E ele fez esta canção em que a resgata daquela morte feia, em que acabou no rio, inventando e criando uma história de amor que ela teria vivido intensamente nos últimos dias antes de morrer. Portanto, é uma poesia a partir de uma história negativa e é também isso que eu gosto nessa música, tornar em poesia momentos dramáticos das nossas vidas. É uma capacidade muito humana. Tenho usado, aliás, a poesia em muitas situações da minha vida, com os militares, curiosamente. Sempre que estive em situações de direção, de instituições, há momentos de cerimónia. Os militares, certo, em particular, têm muitos momentos
2: protocolares.
1: Protocolares.
2: Sim, sim.
1: E gostam de marcar. Ao contrário da academia, que devia aprender um pouco também a valorizar certos momentos rituais, porque eles...
2: A academia também tem os seus rituais.
1: Tem os seus rituais. Eu queria dizer outra coisa. Dá menos atenção ao protocolo. Mas tem os seus rituais e alguns são, de facto, também muito, muito exigentes. Não sou particular admiradora desses rituais, mas, enfim, eles têm um sentido. Têm um sentido de construção de comunidade e, normalmente, quando chega alguém de novo, quando sai alguém, quando se homenageia alguém, há rituais. E eu achei que valia a pena usar sempre uma poesia nesses momentos, para dar outro sentido àquelas cerimónias. No Instituto da Defesa Nacional, sempre que entrava alguém ou saía alguém daquela equipa, fazíamos um pequeno momento para sinalizar essa
2: cerimónia. Sim.
1: E eu dedicava um poema, normalmente de um poeta português, e oferecia esse poema como dedicatória, quase, a essa pessoa. O que gerou uma cadeia de poesia, porque às tantas as pessoas já devolviam poemas. Os militares são muito criativos e...
2: Então está a dizer-me que no Instituto de Defesa Nacional passou a ler-se poesia?
1: Ah, sim, líamos poesia nestas alturas e também li poesia várias vezes enquanto ministra em momentos idênticos. Eu acho que as pessoas reagem muito bem a isso. Um país que tem como herói nacional um poeta, não pode não valorizar esses elementos de cultura que também marcam a nossa identidade, não é? E eu sempre usei e acho que é muito bom usar a poesia.

0: Estamos hoje a jantar de mesa para dois com Helena Carreiras, professora catedrática e atual reitora do ISCTE. A partir de 2019, decidiu fazer um interregno na carreira académica para se tornar na primeira mulher diretora do Instituto de Defesa Nacional. Este foi, de algum modo, o caminho lógico de uma carreira já longa que tinha na área?
1: Retrospectivamente, podemos dizer que sim. Fez-me todo o sentido, depois de estudar estes temas do relacionamento sociedade-forças armadas e me ter especializado em temas de análise de defesa, digamos assim, propor-me este desafio também de dirigir o Instituto da Defesa Nacional. Foi uma maneira de me aproximar do universo da defesa, das instituições que compõem esse universo, que são muitas, de conhecer melhor a dimensão da prática, da política de defesa, porque por vezes na universidade estamos longe dos lugares onde se define as políticas e se tomam decisões. Isso permitiu-me fazer essa aproximação, permitiu-me estar mais próximo dos contextos em que se aplica o conhecimento, em que se testam os modelos teóricos, em que se encontram os obstáculos e se compreende melhor o contexto em que as políticas públicas, neste caso, são implementadas. Permitiu-me estar mais próximo do universo de desenvolvimento de políticas de defesa que tinha estudado e que queria ajudar a que fossem, enfim, o melhor possível, numa instituição que tem uma característica única, que eu não vejo em muitas outras, que é um verdadeiro interface de encontros entre civis e militares. Porque todos os cursos do Instituto, os seus seminários, as formações, a investigação que se faz, associa civis e militares. E isto é um contributo fundamental para a qualidade da nossa defesa, eu acho. A capacidade de, em democracia, termos instituições de defesa que são sensíveis e que trabalham a partir da cooperação civil-militar.
0: O Instituto da Defesa Nacional é um órgão de apoio ao próprio Ministro da Defesa Nacional. Mas nem sempre o decisor político toma as decisões e os caminhos que lhe são apontados pelo Instituto, ou toma?
1: Nenhuma ciência escolhe por nós. É uma das coisas que aprendemos também quando nos interessamos por este interface entre conhecimento e ação política em particular. Conhecer, compreender os fenómenos, produzir essa informação, que é conhecimento, é fundamental para quê? Para fazer diagnósticos acertados, para conhecer as condições e os efeitos de determinadas políticas, para traçar cenários, avaliar recursos e oportunidades, mas não indica diretamente qual o caminho a seguir. Os caminhos da decisão política são sempre caminhos que dependem de decisões que são políticas, que são éticas, que são decisões de valor. Há um espaço que informa a decisão que depende desses outros fatores e não há, de facto, um único caminho possível. Mas muitas vezes uma das coisas que também aprendi com a minha proximidade à ação política, digamos assim, foi que há muitas variáveis que têm impacto sobre as decisões e que nem sempre estão nos modelos, não é? Tem a ver com, por um lado, a informação disponível, nem sempre o conhecimento está disponível no momento e com o ritmo que um decisor precisa para poder tomar decisões. Por outro lado, há outro tipo de contextos que têm a ver com a disponibilidade de recursos ou com as próprias circunstâncias políticas do momento, com os vários intervenientes e as suas relações que afetam as decisões. E, portanto, a tomada de decisão política resulta sempre desses contextos algo imperfeitos. E perceber isso, para quem estuda políticas públicas, é muito importante. Perde-se alguma inocência sobre a forma como se tomam as decisões. Elas nem sempre resultam, como pensamos na academia às vezes, de uma racionalidade, de cálculos feitos com antecipação. Elas podem ser fruto das circunstâncias, de contextos que são urgentes ou que são constrangedores e não se consegue ultrapassar, e também se ganha muita humildade, não é? Passa-se a olhar para esses contextos como algo que merece ser estudado e compreendido também.
0: Em 2022, António Costa a convida a aparecer Ministra da Defesa Nacional. Este convite foi uma surpresa para si e demorou muito tempo a responder.
1: Demorei 24 horas.
0: Não demorou muito?
1: Não demorei muito, porque tinha uma desconfiança que o telefonema que fizeram para ir encontrar o Primeiro-Ministro podia ter a ver com isso. Mas não estava preparada para esse convite. Eu não tenho filiação partidária. Portanto fui uma ministra independente, mas naturalmente estava próxima a esta área e tinha sido convidada e tinha participado na elaboração de programas do governo na área da defesa, na área socialista. Nunca verdadeiramente me convenci que pudesse acontecer e tinha até um certo receio que pudesse aparecer um convite. Na verdade, o convite apareceu e eu, perante isso, tinha que decidir rapidamente. Não se pode esperar muito tempo, não é?
0: Até porque o contexto geopolítico não ajudava.
1: Não ajudava.
0: No mês antes de tomar posse, dá-se a invasão da Ucrânia pela Rússia.
1: Estava iminente naquela altura.
0: Foi uma prova de fogo para si, quando aceitou o cargo. Não apenas internamente, mas internacionalmente, não é?
1: Sim. Lá em casa dizem que ganharam 3-1. Votámos, o meu marido e os meus filhos ganharam contra mim. Não, é uma brincadeira. Mas lembro-me daquilo que me disse o António Costa, que é, quando se tem uma oportunidade destas, se dizemos não, nunca saberemos como teria sido poder aceitar e estar no cargo. Se dissemos sim, e se correr mal, podemos sempre sair.
0: Há sempre riscos.
1: E de facto isso é verdade. Não é tão fácil dizer não depois de ter aceite. Depois, desistir tem um preço e também não é fácil. Mas como estímulo para alguém decidir, é uma boa frase. Eu acho que funcionou. Mas sobretudo eu tive que me confrontar com uma ou duas coisas. A primeira era, eu passei a minha vida a estudar os militares e questões de defesa. Tenho aqui a oportunidade de também procurar testar-me e testar aquilo que tenho andado a dizer aos políticos. As recomendações que dei, tenho agora esta oportunidade, não vou aproveitá-la. Por outro lado, havia a questão de género. As mulheres nunca aceitam estes cargos, ou elas não estão lá porque se cortam. E eu pensei, eu não me posso cortar, porque o que fiz toda a minha vida, ao estudar também as questões de género e a entrada de mulheres no universo militar, foi tentar perceber como é que nós passamos a ter uma sociedade mais igualitária, onde homens e mulheres possam desenvolver todo o seu potencial, terem as mesmas oportunidades. Se eu vou dizer que não, perco aqui uma grande oportunidade de mostrar que é mesmo importante mostrar que uma mulher pode estar à frente da área da defesa e que isso pode ser muito relevante para outras mulheres, para outras pessoas. Tenho também que levar muito a sério a importância do exemplo, a importância de mostrar que podemos abrir o caminho. E portanto o desafio era não tanto enfrentar este estatuto de ser pioneira e de enfrentar a visibilidade maior que se tem nessas situações, o escrutínio maior que se tem nessas situações, era mesmo pensar que para outras mulheres seria muito importante que eu pudesse aceitar abrir um caminho.
0: Desde essa altura, nesse contexto geopolítico, começou a falar-se o reforço da defesa dos países membros da NATO. A NATO quer que se reforce 5% do PIB, Produto Interno Bruto. Portugal ainda não chegou lá. Acha que chegará?
1: Os 5% é um número que eu acho que não tem muita relevância. Uma forma de pressão que o Donald Trump encontrou relativamente aos seus aliados da NATO. Não há dúvida nenhuma que, devido a esta circunstância de alguma traição, quase, dos Estados Unidos, há quem a defina assim, relativamente à NATO, veremos o que acontece, mas o que é importante não é tanto os 5%. O que é importante é o reforço da defesa e, sobretudo, a forma como esses recursos adicionais serão gastos. O que está em causa é se temos a capacidade de ter interoperacionalidade e de desenvolver, digamos, os mecanismos para a sustentação do conjunto, para que possam trabalhar em circunstâncias reais. E é esse o grande desafio da Europa.
0: E se aumenta a despesa com a defesa, os efetivos militares diminuem. Acha que se devia regressar ao serviço militar obrigatório? Olha, não é que nesta altura é o voluntariado que, não é, que está presente e, portanto, mas não há voluntários.
1: Bem, teremos que provavelmente ter mais drones, mais tecnologia a apoiar os humanos nestas tarefas, que é o que está, aliás, a acontecer. É evidente que a tecnologia por si, sem essa interface com, mais forte com os humanos, sem quadros normativos e éticos para a utilização das tecnologias, não chegaremos lá. Agora, é evidente que há o problema da carência dos efetivos, é já um problema antigo e tem vindo a agudizar-se. Não é o serviço militar obrigatório que vai ajudar a colmatar esse problema, porque o problema não é de ter pessoas, é ter pessoas qualificadas, pessoas que possam estar nas Forças Armadas mais tempo do que aquilo que o serviço militar obrigatório habitualmente comporta, que são permanências mais limitadas nas fileiras, mas há modelos variados.
0: Estamos a falar de contratos?
1: Claro, precisamos de
0: mas aí há que haver verba para se poder pagar um ordenado.
1: Ora bem, é verdade, não se fazem omeletes sem ovos, é preciso reforçar a relação com a sociedade civil.
0: Estamos aqui no Mesa para Dois a falar com a reitora do ISCTE. Acha que a academia pode ter um papel importante para a socialização profissional e captar os jovens para um maior interesse na área da sociologia militar?
1: A academia e as universidades têm que ter um papel aí também, porque a educação é mesmo a única e melhor forma de nós termos cidadãos conscientes da importância e da relevância da defesa nacional, para poderem preservar aquilo que valorizam na sociedade e na vida, a liberdade, a dignidade, a democracia. Se queremos proteger esses valores, temos que ser capazes de o fazer de diferentes pontos de vista, e ter uma defesa forte significa que seremos capazes de dissuadir aqueles que querem atacar esses valores, que querem ameaçar a nossa soberania, a nossa independência, a nossa autonomia, a capacidade de tomarmos decisões por nós próprios. Para o fazer, temos que ter a defesa forte, e o papel das escolas, diria até mais das escolas secundárias e da relação com a defesa, é muito importante.
0: No exercício das várias funções que foi tendo, quer no Instituto, quer no Ministério, eu imagino que uma socióloga está sempre, pelo menos na sua mente, a fazer um trabalho de campo. Já. Algum episódio que possa deixar aqui no Mesa para Dois?
1: Há uma história sobre a qual eu estou a escrever. Aliás, eu estou a escrever sobre esta minha experiência de ser socióloga e ser ministra da Defesa. Refletir sobre coisas como os estilos de liderança, de que maneira ser socióloga e o meu olhar sociológico e o meu olhar do Sul e as minhas viagens impactaram na forma como eu procurei liderar nos vários contextos em que estive. E há, enfim, há muitas histórias, por exemplo, em relação às questões de género e ao meu estatuto de género, que esteve sempre saliente, embora eu tenha procurado reduzir a saliência desse estatuto. Eu era a mensagem, não precisava de sublinhar a mensagem muitas vezes. Mas houve uma situação, por exemplo, engraçada, na ocasião de uma das reuniões ministeriais de defesa da União Europeia. E os ministros da defesa fomos visitar a Catedral de Praga e no final fizemos uma foto em que havia uma fila de cadeiras e pediram às ministras, que éramos bastantes nessa altura, para se sentarem, e os homens ficaram em pé. E eu achei aquilo um bocadinho, como dizer, conservador demais. Não era uma mensagem com que eu simpatizasse. Ao mesmo tempo, não queria também estar a criticar os nossos anfitriões, que estavam simpaticamente a proporcionar-nos uma visita. E então, o que é que fiz? Fez-se a fotografia com os ministros em pé, as ministras sentadas, e eu levanto-me e digo para as minhas parceiras, e depois em voz alta, e se fizéssemos agora ao contrário? Uma foto com os homens sentados e as ministras em pé. E então fizemos. Dissemos, agora ao contrário, homens em pé e ministras sentadas, e faz-se a foto não oficial daquele momento, que eu guardo e sobre a qual vou escrever no meu relato, no meu diário de campo, a posteriori, que foi a minha maneira de tentar mostrar que as coisas podem ser ao contrário. Podemos e devemos sempre questionar o status quo, e podemos fazê-lo de formas que não chocam, que não ofendem, que não radicalizam. Podemos ser assertivos sem radicalizar ou gerar ressentimento por parte de quem as recebe, mais ainda sendo uma mulher.
0: Ela foi pioneira em tantos trabalhos de investigação, em tantos projetos, foi a primeira mulher em Portugal diretora do Instituto de Defesa Nacional, foi a primeira mulher em Portugal ministra da Defesa Nacional. é professora catedrática, é reitora do ISCTE. Professora Helena Carreiras, foi um gosto e um prazer conversar consigo neste Mesa para Dois.
1: Muito obrigado, o gosto foi meu.
0: Para terminarmos, escolheu Imagine Dragons.
1: É uma música recente na minha vida, que eu ouvi e gostei e que me dá muita força, muito alento, que eu ouvi muitas vezes exatamente naqueles momentos antes de assumir estes cargos de que falou, ou seja, quando decidi assumir as responsabilidades que me pareciam maiores que eu própria ou que as minhas capacidades e que depois não se revelaram dessa maneira. É uma música que é a minha versão pessoal do Yes I Can. Fala da necessidade de sermos fortes, resilientes, de persistirmos, de não desistirmos, de olharmos para dentro e percebermos que temos muito mais força do que aquela que pensamos ter. Esta música transmite-me exatamente esses sentimentos e ajuda-me a depois a confrontar as minhas próprias decisões.

0: 21 horas, 20 nos Açores.
1: O Ministro da Educação admite nova paragem da plataforma digital de correção de exames do secundário entre a meia-noite e as 2 da manhã. A Almada continua às voltas com a falta de água no concelho, depois das casas. Também faltou a água num centro de saúde da costa de Caparica, hoje.
0: Edição a esta hora com Cláudia Almada.
1: O Ministro da Educação admite nova paragem da plataforma digital de correção de exames do secundário entre a meia-noite e as 2 da manhã, disse-o ao final da tarde na CNN, Fernando Alexandre.
2: A informação que eu tenho é que entre a meia-noite e as 2 da manhã, os

0: pessoas corretores já foram informados, haverá uma manutenção da plataforma, precisamente porque é necessário intervir para melhorar, para otimizar processos e termos a certeza que a avaliação rigorosa que garantimos a todos os alunos e a todos os encarregados de educação que vamos ter, acontece.
1: Na CNN de Portugal, o ministro Fernando Alexandre garantiu também que esta nova suspensão não deve ameaçar o novo calendário de lançamento das notas.
0: Eu penso que nós temos reunidas as condições para garantir que no dia 17 teremos as classificações.
1: E depois o ministro veio à RTP, foi mais concreto. O Fernando Alexandre refere que falta corrigir apenas 20% dos exames.
0: A percentagem de respostas que falta é reduzida, é cerca de 20%, precisamente porquê? Porque no início houve erros e o cuidado que tem havido agora é quando são distribuídas as provas, são distribuídas sem erro. É isso que está a acontecer.
1: E cerca de 11 mil professores já estão a corrigir provas, disse também o ministro, sobre uma demissão. Fernando Alexandre diz apenas que assumirá as responsabilidades que tem de assumir.
0: A minha responsabilidade é que no dia 17 sejam publicadas as notas com todo o rigor. Aquilo que os serviços me disseram é que conseguiam cumprir o de 14. E eu não achei que fosse cauteloso. E foi uma decisão política de adiar. Eu não tenho problema nenhum, eu já estou a assumir esse custo político. E é para isso que cá estamos.
1: O ministro Fernando Alexandre, há pouco no telejornal da RTP, a Ordem dos Engenheiros manifestou-se durante a tarde preocupada com as falhas recorrentes nas plataformas dos exames nacionais e assinala que por detrás do ministro há uma empresa que não está a dar resposta que o sistema digital de exames precisa, disse o Fernando de Almeida Santos, o bastonário.
2: Por trás das plataformas há sempre responsabilidades técnicas de intervenientes que as prepararam. E se não as prepararam, o fantástico é ninguém dar a cara. Parece que a culpa é realmente só do ministro e não é. Na verdade, embora obviamente do ponto de vista de gestão e da coordenação, o ministério fica com o menino nas mãos, obviamente, mas do ponto de vista geral contratou alguém que não soube do ponto de vista técnico dar a resposta adequada a uma necessidade nacional.
1: O bastonário da Ordem dos Engenheiros, Fernando de Almeida Santos, assinala também nesta conversa com a Antena 1 que em Portugal falta regular a atividade dos sistemas digitais e de novas tecnologias, o que gera grandes riscos para os serviços do Estado.
2: E isto custa muito a um Estado. Quem reconhece o exercício profissional de engenharia em Portugal é o Estado. E o Estado atribui essas competências às ordens profissionais, que são muito diferentes de ser sindicatos, são intervenientes por conta do Estado da regulação e reconhecimento da profissão. E na informática, ou nos sistemas digitais e novas tecnologias, não há nenhuma, quando eu digo nenhuma, é zero intervenções de atos de engenharia de responsabilidade pública regulados. Não há nenhum. E não havendo nenhum, é um risco enormíssimo para o Estado.
1: Fernando de Almeida Santos, o bastonário da Ordem dos Engenheiros, em declarações à Antena 1. Almada continua às voltas com a falta de água no concelho. Depois das casas, também faltou a água esta terça-feira num centro de saúde da costa de Caparica, que funcionou toda a manhã, mas as torneiras fecharam por volta da hora de almoço. Fonte dos serviços de abastecimento, diz à Antena 1 que a água foi reposta pouco tempo depois e que a decisão de não reabrir o local foi da unidade de saúde, Camila Vidal.
3: A Unidade Local de Saúde Almada Seixal confirma que a Unidade de Saúde Familiar Costa do Mar encerrou esta terça-feira. Toda a atividade assistencial da manhã foi garantida. As consultas programadas e os tratamentos de enfermagem da tarde foram reprogramados. A Câmara e o SEMAS, Serviços de Abastecimento, no mais recente comunicado, garantiam a continuidade do abastecimento de água às unidades de saúde, estruturas residenciais para idosos, equipamentos sociais e outras infraestruturas essenciais. Pouco antes deste comunicado, o vereador da CDU em Almada e presidente do Conselho de Administração dos SEMAS tranquilizava a população na reunião de Câmara.
4: Todos os equipamentos sensíveis, Hospital Garcia de Horta, clínicas de hemodiálise, equipamentos de idosos, equipamentos de cidadãos portadores de deficiência, neste quadro que apresentámos do plano de contingência, já estava salvaguardado. E está agora mais firmemente neste novo quadro garantido.
3: Luísa Ramos, da Comissão de Utentes de Almada, assistiu a esta reunião e registou a mesma garantia.
5: Fiquei muito admirada porque eu sei que há um protocolo com o presidente da ULS em que se garante, nesse protocolo, os SEMAS garantem o fornecimento de água e esta informação foi dada ontem em reunião de Câmara pelo presidente dos SEMAS. Ninguém, no seu juízo normal, pode estar tranquilo e dizer que não vai acontecer nada. Agora, o que eu lhe posso dizer é que há muito empenho.

0: Não reabriu durante toda a tarde. Fonte oficial do SEMAS, o fornecedor de água em Almada, fala em precipitação desta unidade de saúde e numa decisão unilateral de fechar o local.
1: E a Antena 1 também procura conversar com a Presidente da Câmara de Almada, que entretanto em declarações à agência Lusa já adiantou que Almada vai proibir alguns gastos de água não essenciais para restabelecer reservas, esperando que no prazo de 2 a 3 semanas seja possível ultrapassar sucessivas falhas de abastecimento naquele município. 2 mortes, 22 feridos é o balanço do acidente desta manhã com um autocarro junto à estação de comboios de Gualva-Cacém. No local, nas últimas horas, a repórter da RTP, Soraya Ramos, atualiza a informação.
2: Com o telefone na mão, pronto para tirar fotografias, para gravar, para partilhar com a família tudo aquilo que aconteceu. É assim que a maioria das pessoas que passa aqui em Gualva-Cacém, na estação, está a fazer, porque querem sim partilhar aquilo que ainda é difícil de acreditar. O acidente desta manhã, que acaba por ter como vítimas mortais 2 pessoas, 2 senhoras de 25 e de 60 anos e ainda mais 22 pessoas que ficaram feridas. Há muitas interrogações, muitas suposições, muitas conversas que se vai ouvindo. Uma delas é que, por exemplo, a senhora motorista poderá ter se distraído com uma situação de mudar o número da carreira porque foi chamada a atenção para isso. Mas são apenas suposições. Também vão dizendo as pessoas que tudo isto acontece de forma muito rápida e naturalmente muito inesperada. O autocarro galgou um passeio, acabou por ir contra um poste. As pessoas aqui ainda não acreditam como é que tudo isto aconteceu e vão dizendo: somos tantos, podia ter sido com qualquer um de nós.
1: Soraya Ramos, a repórter da RTP no local. A circulação de autocarros, entretanto, já voltou ao normal. Em Caldas da Rainha, cerca de 50 pessoas foram assistidas no hospital com sintomas de intoxicação alimentar. Até agora não há registro de nenhum caso grave. Trata-se de jovens entre os 15 e os 17 anos. Participavam num torneio internacional de futebol juvenil. Os sintomas manifestaram-se também em pessoas que não estão relacionadas com o torneio de futebol. A ASAI já fez uma inspeção ao restaurante que serve as refeições neste torneio, garante que a situação não está relacionada. A Câmara também já despistou a possibilidade de o problema ter origem na rede de água do concelho ou na água da Lagoa de Óbidos. Incêndio no distrito da Guarda, no Sabugal, o vento acalmou e com o reforço de meios, o autarca Vítor Proença já fala em algum alívio. Refere também que há uma frente de fogo a centrar preocupações.
3: A situação está um pouco mais calma, estão a chegar mais meios, o vento também acalmou um pouco, agora preocupa-nos aqui uma frente aqui, que está entre a Quinta de Santo António e a Quinta do Monteiro. Está muita gente posicionada no terreno. O problema é que o terreno é muito acidentado, tem valos muito escarpados e também os meios aéreos vão deixar de operar dentro de pouco tempo. Mas com a descida de temperatura e com o reforço de meios, pensamos que durante a noite conseguimos dominar o incêndio. Portanto, neste momento o que mais nos preocupa é que esta frente, há uma outra frente que vai ali a descer para, já para o Conselho da Guarda, mas está controlada porque há um estradão e eles vão conseguir controlá-lo naquele espaço.
1: O incêndio começou por volta das 3 da tarde, continua por dominar. No terreno estão cerca de 350 operacionais com quase uma centena de meios terrestres. No Conselho de Montalegre, pelo menos 200 hectares já arderam em área protegida do Parque Natural da Peneda Gerês, refere à Antena 1 o comandante Hernani Carvalho, dos Bombeiros Voluntários de Salto.
4: Sim, meio prioritariamente matos, mas é a principal reserva da biosfera do país. Há aqui zonas de complementos e de algumas espécies protegidas que temos sinalizadas e que temos tido também a preocupação de evitar que essas áreas sejam atingidas, mas é sempre, estamos sempre a falar de uma das principais reservas da biosfera que o nosso país tem. Neste momento estimamos que já tenha sido afetada uma área de cerca de 200 hectares.
1: No local, nesta altura, estão 91 operacionais. O incêndio começou ontem à noite em Cabril, está finalmente a ceder aos meios de combate. A noite vai ser de vigilância ativa.
5: Está fechada esta edição com Cláudia Almeida. 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

Olá, bem-vindos a uma noite em forma de assim. Nesta hora vamos conhecer um disco dedicado a todas as mulheres e vou conversar com a autora, Silvana Pérez. Pedro Tadeu distribui panfletos de Johnny Horton. Encontro por volta das 10 para as 11. E por aqui, sempre se recomenda, se puder, não olhe, escute o que se vê, o que se ouve. A Luísa Sobral com a Orquestra Jazz Leiria. Atenção à seta do Cupido.

0: no Céu, o CD. E agora vamos conhecer um disco dedicado a todas as mulheres.
1: 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O meu nome não vem escrito em oração. Tenho o rosto da bancária, da doméstica e da professora e com ternura as mãos da lavadeira, da freira, da economista, da sufragista ou da pintora. Não se vê a minha armadura. Os lábios e a força das Paulas, das Ritas e Fernandas exibe nas varandas a roupa que lavo todos os dias. Não sorrias? Dá-me a mão. Sou o teu primeiro leite, o teu primeiro beijo. Sou a tua noite de febre, a tua amante deslumbrante, na fadiga ou na tristeza, inebriante. Na ruga e no cansaço, sou os braços do teu afago, os pés que te carregam, o colo em que sossegam as tuas dores, sem pudores. Tenho as ancas e os olhos da Célia, da Sandra e Ana. Sou o fogo que encontras todas as noites na cama. E a água que lava o teu céu, as faces rubras do eu. Sou a força do mundo e a leveza de um papel, porque sou a Júlia, a Filipa e a Isabel, porque sou Maria, capaz, que faz e refaz, que embala a vida com a barriga no forno, que não aceita um amor morno, que quer tudo, aqui e agora, com a paciência que vem, mas que demora. O leite na calmaria e a fera audaz. Sou Maria, sagaz, voraz. O caudal do rio serrano, sereno, o vento marroquino doce e ameno. 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

0: Olá, Silvana Pérez.
1: Olá, Jorge.
0: Bem-vinda.
1: Obrigada eu pelo convite.
0: Apanho a deixa e dedico esta noite em forma de assim a todas as mulheres.
1: Ai, tão bom.
0: Queres apresentar o texto que abriu este nosso encontro e quem disse?
1: Foi a Fernando Santos na...
0: Não chegues tanto ao microfone, okay. Isso.
1: Foi o Fernando Santos na personagem de Débora Cristal e a letra foi escrita pela Rita Marrafa de Carvalho.
0: Fernando Santos, um grande transformista.
1: Sem dúvida.
0: Um dos maiores de Portugal.
1: Sim.
0: Bem, podem dizer que podemos ser aquilo que quisermos.
1: Exato, foi esse o objetivo.
0: Depois ouvimos Não Tem Fim, de Rita Dias.
1: Letra e música.
0: Letra e música. E assim entramos no teu mais recente disco, A Todas as Mulheres, dedicado a todas as mulheres.
1: Sim, mas que também convoca todas as pessoas, também os homens.
0: Já lá vamos. Foi publicado em junho.
1: Sim,
0: e já
1: sim.
0: Tiveste reações?
1: Já muitas, e boas, até agora, pelo menos. Sinto que as pessoas estão a abraçar muito bem este álbum, estão até... Fico surpreendida com o facto de estarem a ouvi-lo, a querer percebê-lo. Muitas das vezes isso não acontece, infelizmente, mas no meu caso sinto que está a ser muito bem aceito e está a ser tentado ser compreendido.
0: A todas as mulheres, mas é um trabalho que chama a atenção para todo o tipo de violência.
1: Sem dúvida.
0: Não é? A arte como ferramenta de mobilização social.
1: Sim. Eu acho que a arte, no geral, tem um grande poder na mudança de mentalidades e foi nesse sentido que eu também criei este...
0: A arte tem sempre um impacto nas nossas vidas.
1: Sem dúvida.
0: E depois vivemos numa sociedade cada vez mais violenta. E a arte tem essa missão também, não é?
1: Exato.
0: De tranquilizar, de chamar a atenção. A
1: missão de sensibilizar também.
0: E depois temos a questão da violência doméstica também, que é um crime profundamente instalado na sociedade portuguesa, e ainda por cima um crime silencioso.
1: Completamente. E que também está a acontecer nos mais jovens, na violência no namoro. Está cada vez a acontecer mais e é muito preocupante. Daí eu também, paralelamente a este lançamento deste álbum, estar a tentar... apresentar ações de sensibilização nas escolas para os mais jovens, para os do segundo ciclo e de terceiro ciclo e secundário, para falar exatamente destas temáticas de igualdade, de violência, neste caso no namoro, e tentar sensibilizar os mais jovens para estas temáticas.
0: Até porque o silêncio protege o agressor. E é preciso dizer também que a violência não é só dentro de uma casa, não é só entre um homem e uma mulher. Quer dizer, é a violência com os filhos, é a violência psicológica, é a violência
1: sexual. No trabalho.
0: No trabalho. E já foste vítima de violência doméstica?
1: Assim, há vários tipos de violência, não é?
0: É?
1: E às vezes não tem que ser necessariamente doméstica, exatamente.
0: Sexual.
1: Sim, não. Exato. E portanto, eu na área da música principalmente acontece muitos casos de assédio, muitos casos que podemos considerar como a violência.
0: Claro.
1: E portanto nesse sentido sim.
0: Quando é que começaste a pensar em todas as mulheres?
1: Foi o ano passado, foi há mais de um ano e meio que começaram a acontecer ainda mais casos de violência no mundo do fado. E eu falei diretamente com o Ângelo.
0: Ângelo Freire,
1: sim, produtor musical deste
0: grande guitarrista
1: maravilhoso.
0: Ele por perto é uma mais-valia.
1: Sem dúvida, sem dúvida. Ele tem sido um companheiro e um produtor musical incrível, que tem feito tudo para conseguirmos o melhor resultado possível. E foi nesse sentido que o Ângelo tinha este tema da Marina Mota.
0: E
1: ele disse-me, exatamente, escrito e composto. Na altura, foi em 1997, se não me engano, o Francisco Nicholson pede a Marina Mota para escrever e compor um tema sobre violência, porque estavam a fazer uma revista relativamente a este problema social. E na altura...
0: Até porque o Francisco Nicholson foi um homem com uma intervenção social muito...
1: Exatamente, muito sem dúvida.
0: Com sentido, um pensamento crítico.
1: Eu depois, mais tarde, há pouco tempo, conheci a Sofia, a filha, e é também maravilhosa. E fiquei a saber, pronto, um bocadinho mais do trabalho de Francisco. E basicamente o Ângelo tinha este tema que a Marina lhe tinha dado. E quando eu falei com ele, ele disse-me: olha, eu tenho aqui um tema guardado há muito tempo que eu não sabia bem a quem é que eu devia dar, e acho que está guardado para ti.
0: E tu pensaste, mas isto até parece de propósito.
1: Exatamente, parece que isto, os astros
0: se alinharam todos.
1: E então inicialmente eu gravei-o sozinho, juntamente com o Mapi no piano e o Ângelo na guitarra portuguesa, mas depois senti que, sendo um problema social tão... ou seja, é muito mais coletivo do que individual. Eu disse-lhe: olha, não me faz sentido ter uma versão sozinha só. Eu quero muito falar com vários fadistas e cantá-lo juntamente com todas elas, as que se aceitarem e que puderem.
0: Porque é que quiseste só fadistas?
1: Silvana, foi exatamente pelo que estava a acontecer naquela altura. No meio do fado, sim. Foi nesse sentido que eu me lembrei de juntar todas as fadistas e darmos voz a este problema social, que não acontece só no meio do fado, mas acontece na sociedade e no mundo cada vez mais, todos os tipos de violência.
0: Claro.
1: E felizmente elas aceitaram.
0: Eu sou pai de duas meninas.
1: Pois.
0: E olho para o futuro e fico preocupado, porque vejo a quase normalização da violência.
1: Completamente.
0: E isso é uma coisa que preocupa os pais.
1: Até a nível judicial, por vezes as penas são mais leves.
0: São brandinhas.
1: Exatamente.
0: É verdade, mas devo dizer-te que o teu disco, dedicado a todas as mulheres, é um disco muito bem frequentado e é um disco muito cuidado. Tu tiveste uma grande preocupação neste trabalho.
1: Sim, sim. Eu pensei em todas as mensagens que eu gostaria de transmitir às pessoas e pedi a cada autora... Eu escolhi, por exemplo, no caso dos fados tradicionais, escolhi os fados inicialmente, eram quadras, quintilhas, cestilhas, e depois, quando falei com as autoras, pedi-lhes diretamente qual é que era a mensagem que eu queria e para que fado, e todas elas generosamente.
0: Quantas fadistas reuniste aqui? No...
1: Para cantar foram 13, e depois também mais autoras. Por exemplo, a Terezinha Landeiro não cantou no tema, mas é uma das autoras.
0: Aham.
1: A Mafalda Arnaud também não cantou no tema, mas é também uma das autoras. E de fadistas, eu penso que autoras são essas. Depois temos a Manuel de Freitas, a Maria do Rosário Pedreira, temos a Marta Rosa, que é fadista, e também participou no single, aí escreveu o Espelho, no Fado Cuf. Temos a Joana Alegre, a Joana Espadinha, a Elisa Rodrigues. Eu aventurei-me a escrever uma letra juntamente com a fadista Beatriz Felício. Eu acho que não me estou a esquecer de ninguém. Se estou, peço imensa desculpa.
0: Mas falavas há pouco da Mafalda Arnaud.
1: Sim.
0: Ela deitou uma letra no fado Britinho.
1: Sim, eu pedi-lhe que... Foi maravilhoso. Eu pedi-lhe que reescrevesse ou que escrevesse a noite, ou o que aconteceu depois daquela noite fatídica. O que é que uma mulher empoderada de hoje teria, como é que teria acabado essa história depois daquela noite da Travessa da Palha?
0: Tem novo nome, a Travessa, já voltamos.

0: o seu Ramés. Sabes que foi uma agradável surpresa também o disco, porque tu foste beber muito aos fatos tradicionais.
1: Sem dúvida.
0: Recuperaste aqui o fado britinho, de Frederico Brito.
1: Sim.
0: Ele era
1: fado balada.
0: Ele era tratado pelos amigos por Britinho. E este senhor, Frederico de Brito, que foi poeta, compositor, é autor de fatos inesquecíveis como Canoas do Tejo, imortalizado pelo Carlos do Carmo. Foste ao Fado Calisto, Fado Cuf, Fado Alvito de Jaime Santos, também um guitarrista enorme. O Fado Puxa Avante, de resto, Vida. Vocês deitaram um poema de Teresa Mujo no Fado Puxa Avante, de Joaquim Campos. Teresa Mujo, irmã. De Amélia Mujo. Como é que tu foste buscar este poema? Conta.
1: Eu escolhi todos fados que normalmente eram cantados por homens. Não existem muitas mulheres fadistas a cantar estes fados e foi exatamente por isso que eu os escolhi. Depois, quando pensei...
0: Por exemplo, Joaquim Campos do Puxa Avante foi um grande fadista.
1: Sim, exatamente. Mas homem.
0: Homem, pois.
1: Exatamente.
0: Joaquim Campos.
1: Porque antigamente as senhoras tinham que cantar determinados poemas e os senhores outros. Pois. E então eu quis também desconstruir dessa forma. E aproveitei para escolher.
0: Tomem lá disto.
1: Exato. Já que estamos na linha, vamos continuar. E depois, entretanto, quando eu comecei a pensar nas autoras, eu nunca conheci a Teresa.
0: Já não está connosco.
1: E então eu falei com a Amélia. Uhum. E além de lhe pedir um tema à Amélia, também pedi um tema da Teresa, que surpreendentemente me disse que o quase que o guardião dos temas da Teresa era o Eduardo Coxo, que tinha muitos poemas, porque eles eram muito amigos. Uhum. E trocavam muitos poemas para que eu lhe perguntasse se teria algum que pudesse fazer sentido. E foi logo, o Duarte enviou-me dois, e este era o primeiro, e eu já nem quis ler o segundo.
0: Espera só um bocadinho, espera.

0: chavante. Eu gosto deste lado tradicional do fado, Silvana Pérez. Já agora dizer que este senhor Joaquim Campos, que foi um grande fadista, foi também compositor.
1: Sim, sim.
0: E é dele o fado Povo Clavas no Rio, que é um fado maravilhoso,
1: é
0: com um poema belíssimo de Pedro Homem de Melo, que eu cantava quando era miúdo.
1: A sério?
0: É verdade, é verdade. Que eu cantava quando era miúdo.
1: Temos aqui um fadista e não sabíamos.
0: Ah, não, a voz também se vai perdendo.
1: Guitarra portuguesa.
0: Ah, sim, umas coisas.
1: Cantar uns fadinhos.
0: Lá para casa. Mas então. Lá descobriste um poema que te tocou da Teresa Mújica.
1: Eu li-o e posso dizer que claro que eu gosto de todos os poemas que cantei neste álbum e que vou defender nos próximos concertos e tudo mais, mas este eu canto todos os dias no Clube de Fado. É mesmo um tema que tem vindo a acompanhar. Eu comecei a cantá-lo.
0: Mas a Teresa Mújica não era assim cantada? No meio feliz.
1: Era, quer dizer, a mais Amélia.
0: Uhum.
1: A Teresa, além de escrever, tinha também uma carreira muito dedicada à educação. Uhum. E eu sei que existem outros. O Camané gravou um tema composto por ambas.
0: Uhum.
1: E portanto existem outros artistas que também a cantaram. Mas eu tenho a sensação que a Amélia tem mais artistas a cantar.
0: Uhum.
1: Mas dela. Mas este, para mim, eu comecei a cantá-lo mesmo antes de o gravar. Eu, no Clube de Fado, assim que eu o vou ouvir,
0: uhum,
1: eu comecei a cantá-lo logo uma ou duas noites depois, no Clube de Fado, e só depois é que o gravei em estúdio.
0: Agora, estiveste contigo, já falámos do Ângelo Freire. Eu não fazia ideia que ele era um multi-instrumentista.
1: É mesmo.
0: Guitarra portuguesa, cavaquinho, viola, piano, percussões.
1: Também toca baixo muito bem.
0: Uhum.
1: Canta maravilhosamente.
0: É uma mais-valia.
1: Ele é multifunções completamente. É produtor musical, é também fadista. E, portanto, ele é uma mais-valia.
0: Que outros músicos tiveste contigo?
1: Tive o Bernardo Viana na viola, uhum, em alguns temas de fados tradicionais. O Ângelo é que gravou as violas de todos os originais. Tive no contrabaixo e vou ter também o Carlos Menezes. No acordeão, o Carlos Lopes. No piano, o Manuel Oliveira, mais conhecido por MAPI. E nas percussões, o Ângelo, mas que depois ao vivo vou ter o Ruca Rebordão.
0: Ah. E belas fotografias.
1: Ah, muito obrigada, da Ana Rocha Nené, é maravilhosa.
0: Uhum. Entretanto, eu fui confirmar a Ana Rocha Nené. Está na Presidência da República.
1: Está a acompanhar o Presidente da República.
0: Faz parte da equipa de imagem.
1: É verdade.
0: Do nosso Presidente.
1: É,
0: portanto, é um privilégio. Como é que tu conseguiste?
1: Olha, eu falei com ela e conhecemos-nos, e só depois é que eu soube que ela fazia parte da equipa do nosso Presidente da República.
0: Uhum.
1: Portanto,
0: não sabias?
1: Eu não sabia. Uhum. Foi sorte.
0: Não vais ler os decretos-lei, nem os regulamentos, nem nada assim. O nosso Diário da República.
1: Não, eu não fiquei a saber por aí.
0: Mas então, ela aceitou o convite?
1: Sim, sim. Ela gostou, primeiro que tudo, ela gostou muito do projeto. Por ter todas estas questões e ser um projeto de sensibilização.
0: Todas as fotografias a preto e branco.
1: Sim.
0: É assim que tu gostas?
1: Eu pensei que é uma forma de ser intemporal.
0: Uhum.
1: Acho que o preto e branco acaba por sempre ser um clássico e que fica sempre muito bem.
0: Uhum.
1: E como estamos a falar aqui de temáticas que têm vindo a ser intemporais, infelizmente, eu achei que o preto e branco faria todo o sentido.
0: Uhum. Uhum. Portanto, foram fotografias tiradas para este trabalho?
1: Sim, nós tirámos uma fotografia, cada fotografia relativamente a cada tema, uhum, propositadamente.
0: Dá uma
1: como está aí no booklet, uhum, eu explico porque é que cantei e criei este tema e tem uma imagem que o representa.
0: Claro. A Todas as Mulheres está disponível em formato físico e também nas plataformas digitais. Está lá. E há concertos de verão.
1: Sim, temos no dia 24 de julho no Teatro Camões às 21 horas em Lisboa. Dia 29 de julho no Fórum Cultural de Hermesinta às 21h30. Dia 1 de agosto na Quinta da Regaleira em Sintra. E estamos aqui a fechar mais datas. Estou a tentar aqui a Madeira, os Açores,
0: Coimbra. E vais levar todas estas mulheres contigo?
1: Não vão conseguir levá-las todas.
0: Vão-as conseguirem ir.
1: Na Quinta da Regaleira terei comigo a Beatriz Felício. E depois, agora aqui nos concertos de apresentação Lisboa e Porto, em Lisboa e Hermesinda, aliás, vou ter alguns convidados, mas prefiro que seja surpresa.
0: Mas eu vou-te dizer que este disco, A Todas as Mulheres, tem tudo para dar um belíssimo concerto.
1: É verdade, e vai ser muito bonito.
0: E tem tudo também para pôr as pessoas a pensar.
1: É o meu objetivo.
0: A refletir sobre determinados temas das nossas vidas.
1: Sem dúvida. É esse o meu objetivo com este trabalho. Tentar fazer com que as pessoas, incentivá-las a pensar de outra perspectiva, serem mais empáticas com as outras pessoas, perceberem que são problemas que existem, que se devem informar mais.
0: Claro.
1: E
0: não devem fazer tanto a culturazinha do seu umbigo.
1: Exatamente.
0: Também. No espetáculo vais passar as fotografias?
1: Por acaso não está ainda definido isso.
0: Mas ficava
1: bonito.
0: Muito, muito bem.
1: Vou falar com o meu diretor técnico.
0: Silvana Pérez, e o que é isso de cantar numa casa de fado?
1: Ah, isto é praticamente um laboratório, porque é lá que nós
0: pois
1: experimentamos,
0: imagina,
1: tudo, uhum, e todos os temas pela primeira vez, conseguimos logo perceber como é que as pessoas reagem, e muitas vezes é ali que se escolhe alinhamentos, mediante como o público
0: reage.
1: E portanto tem sido uma grande aprendizagem estes últimos anos, estes últimos que já vão uns 15. E é lá que eu sinto que consigo escolher muitas das coisas que quero fazer.
0: Tu estás em que dias no Clube do Fado já agora?
1: Já estou sextas, sábados, domingos e segundas. E depois, dependendo das semanas, estou ou à terça ou à quinta.
0: E há vida para lá do Clube do Fado?
1: Claro que sim. Eu adoro fazer desporto, adoro acordar cedo. Eu sou aquela
0: pessoa. Mas és uma mulher da noite.
1: Eu não sou da noite. Eu, por acaso, trabalho à noite. Mas, na realidade, eles estão sempre a dizer, os meus amigos fadistas: ah, Silvana, lá estás tu, vais-te já embora para casa. E eu assim: porque eu amanhã quero me levantar cedo, quero ir ao ginásio, quero ir à praia, quero. Ainda tenho muito. Porque eu também sou artista independente, então sou eu que tenho que fazer tudo o que
0: pois,
1: é a nível burocrático. Eu sou editora, sou agente, sou produtora. E então isso também tira muito do meu tempo. Se eu acordar à tarde.
0: És comandante de ti própria.
1: Exato, não há ninguém que faça esse trabalho por mim.
0: É claro.
1: E então eu quero aproveitar o dia todo e eles estão assim: epa. Às vezes o Ângelo diz-me assim: é para passar aqui a seguir ao Clube de Fado. E eu acabo-me do Clube de Fado à 1 da manhã.
0: Pois.
1: E
0: não é uma vida cansativa.
1: Ele ainda está em altas.
0: Claro.
1: E eu: ai, Ângelo, já estou tão cansado.
0: E o meu jet lag não vai funcionar.
1: E ele começa-me a chamar velha. És uma velha.
0: Mas é uma grande aprendizagem estar no, cantar numa casa de fado.
1: Sim, sim. Ainda por cima, no Clube de Fado. Exatamente.
0: É uma grande tradição.
1: Temos guitarra portuguesa, viola e contrabaixo.
0: Pois.
1: É uma das únicas casas, e o Luso também, que tem o trio. E ainda por cima com músicos como o José Manuel Neto, o Flávio César Cardoso, o Paulo Paz, que trabalha com a Mané, o Flávio com a Caraminho, o José Manuel é quem é. E portanto, uma pessoa sente sempre que está a evoluir.
0: E fala-se muito no espírito fado.
1: Sim.
0: Existe o espírito fado?
1: Entre fadistas.
0: Num ambiente de uma casa de fados.
1: Sim, sim. Ali nós
0: há quem diga que já não existe. Isso já foi.
1: Eu acho que depende das noites, não é? Porque costumamos dizer que há noites em que o fado acontece e outras em que não. E é assim em todo o lado. Claro que nas casas de fados cada vez temos mais estrangeiros. Temos que tentar fazer com que as regras se cumpram.
0: Claro.
1: E é engraçado que os estrangeiros cumprem mais do que os portugueses.
0: Ah, sim.
1: É verdade. Normalmente os portugueses fazem mais barulhinho do que os estrangeiros. Porque assim que nós explicamos o que é necessário e que é um tipo de música que precisa de ter um ambiente específico para que lhes consigamos dar um espetáculo.
0: Claro.
1: Mais pronto.
0: Para que possam sentir mais as palavras, a interpretação, o som dos instrumentos.
1: Perceberem as letras, consegue-se sentir.
0: Ah, sem dúvida. Amália Rodrigues cantou por todo o lado, em português,
1: e toda a plateia sentia
0: o que saía do palco.
1: Exatamente. E então eles depois ficam assim muito... Ai, então o que é que vai sair daqui?
0: Pois.
1: E ficam muito atentos. Os portugueses, como já sabem, percebem as letras, que estão ali em terreno familiar, às vezes...
0: Baixam a guarda.
1: Temos que... Ai, atenção, tal.
0: E só o fado é não entras por outras áreas da música?
1: Eu, nos meus dois primeiros álbuns, eu fiz música de fusão.
0: Uh-huh.
1: Eu utilizei o fado para misturar com ritmos brasileiros, africanos, e portanto...
0: Música também é para misturar.
1: Sim, sem dúvida, até porque eu sou fruto da mistura. Minha mãe é alentejana, meu pai é lisboeta, mas depois os meus avós eram africanos e brasileiros. E então foi sempre um lugar em que eu estive confortável, de fusão, de cantar vários estilos musicais. Eu penso que é neste álbum que eu me apresento mais como fadista e que dedico aqui a minha alma fadista a este álbum. Acho que é o primeiro álbum em que eu me proponho a fazê-lo enquanto o meu lado fadista.
0: Vamos recordar concertos 24 de julho no Teatro Camões, Lisboa,
1: 21.
0: Às 21 e depois no dia 29 de julho.
1: No Fórum Cultural de Irmesinde, às 21h30.
0: Às 21h30. E depois aceitam-se convites.
1: Sem dúvida.
0: Vamos fechar este nosso encontro com Violência, onde tens todas as convidadas contigo.
1: Quando? Nos concertos?
0: Não, aqui no disco.
1: Ah, no disco sim.
0: Fizeste questão de venham cá meninas, vamos. Eu vi o vídeo. O videoclipe. E senti
1: um dia muito bonito.
0: Pois, e senti que vocês se emocionaram muito.
1: Muito, muito, muito. Nós, todas nós, vivemos muito aquele dia e também estávamos muito ligadas àquilo que se estava a passar naquele momento no fado e todas.
0: E a própria Marina Mota estava muito emocionada.
1: A Marina foi muito generosa, aceitou logo na hora o convite. E foi incrível.
0: E deram muitos abraços, e é tão bom receber um abraço,
1: sim,
0: não é?
1: Sim, sim.
0: Silvana Pérez, foi um prazer.
1: Igualmente.
0: Bons concertos.
1: Muito obrigada.
0: E bons fatos.
1: Obrigada.

Com Matilda fica fechada esta primeira hora de uma noite em forma de assim. Já volto para a segunda parte.

0: 22 horas, 21 nos Açores.
1: A Câmara de Almada vai proibir toda a atividade de rega e pondera fechar alguns equipamentos não essenciais, tudo para poupar água no concelho. Novas restrições entram em vigor nas próximas horas. Entre a meia-noite e as duas da manhã, refere o Ministro da Educação, nova paragem na plataforma digital de correção de exames do secundário. Fernando Alexandre diz também que se vão cumprir os prazos e que apenas 20% dos exames estão por corrigir. O bastonário da Ordem dos Engenheiros alerta, em Portugal falta regular a atividade dos sistemas digitais e de novas tecnologias, o que gera grandes riscos para os serviços do Estado.
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1: A Câmara de Almada vai proibir toda a rega e pondera fechar alguns equipamentos não essenciais, tudo para poupar água no concelho. A presidente da autarquia, Inês de Medeiros, fala em reservas muito baixas. Diz que o consumo disparou e é essencial restringir ainda mais o consumo. As medidas entram em vigor nas próximas horas.
2: Proibir mesmo qualquer rega, não é apenas a pública, a privada, para ver se no espaço de duas semanas, três, conseguimos recuperar alguma folga. Também já estamos a pôr em marcha todo um sistema de distribuição de água por cisterna para as zonas mais críticas e, naturalmente, mais uma vez, garantindo sempre o fornecimento de água aos equipamentos mais frágeis. E também vamos lançar uma grande campanha de fiscalização a tudo o que seja desvio indevido de água pelo nosso concelho, que esse também aumentou muito.
1: Inês de Medeiros, autarca de Almada, em entrevista à agência Lusa, voltou a repetir o pedido de desculpa aos almadenses pela situação. Há vários dias que falta água nas torneiras. Hoje chegou a faltar num centro de saúde na costa de Caparica. Camila Vidal.
3: A Unidade Local de Saúde Almada Seixal confirma que a USF Costa do Mar encerrou esta terça-feira, mas diz que toda a atividade assistencial da manhã foi garantida. Já as consultas programadas e tratamentos de enfermagem da tarde foram reprogramados. A Câmara e os SEMAS, Serviços de Abastecimento de Água, diziam no mais recente comunicado que garantiam a continuidade do abastecimento de água às unidades de saúde, estruturas residenciais para idosos, equipamentos sociais e outras infraestruturas consideradas essenciais. Pouco antes deste comunicado, o vereador da CDU em Almada e presidente do Conselho de Administração dos Serviços tranquilizava a população na reunião da Câmara.
4: Já estava salvaguardado. E está agora mais firmemente neste novo quadro garantido.
3: Luísa Ramos, da Comissão de Utentes de Almada, assistiu a esta reunião e registou essa garantia.
5: Fiquei muito admirada porque eu sei que há um protocolo em que os SEMAS garantem o fornecimento de água e esta informação foi dada ontem em reunião de Câmara pelo presidente dos SEMAS.
3: Esta terça-feira, pela hora de almoço, faltou água no Centro de Saúde da Costa da Caparica. A administração da OLS de Almada Seixal comunicou o problema aos serviços municipais que, de acordo com uma fonte ouvida pela Antena 1, se apressaram a repor o fornecimento em menos de uma hora. A administração já tinha decidido, contudo, pelo encerramento da USF Costa do Mar e não reabriu durante toda a tarde. Fonte oficial do SEMAS, o fornecedor de água em Almada, fala em precipitação desta unidade de saúde e numa decisão unilateral de fechar o local.
1: A Unidade de Saúde Familiar Costa do Mar encerrou hoje por volta da uma da tarde devido à interrupção do abastecimento de água. O Ministro da Educação admite nova paragem da plataforma digital de correção de exames do secundário entre a meia-noite e as duas da manhã.
6: A informação que eu tenho é que entre a meia-noite e as duas da manhã, os professores corretores já foram informados, haverá uma manutenção da plataforma, precisamente porque é necessário intervir para melhorar, para otimizar processos e termos a certeza que a avaliação rigorosa que garantimos a todos os alunos e a todos os encarregados de educação que vamos ter, acontece.
1: Na CNN de Portugal, ao final da tarde, Fernando Alexandre garantiu, no entanto, que esta nova suspensão não deve ameaçar o novo calendário de lançamento das notas.
6: Eu penso que nós temos reunidas as condições para garantir que no dia 17 teremos as classificações.
1: Depois da CNN, o ministro veio à RTP, foi mais concreto e refere que falta corrigir apenas 20% dos exames.
6: A percentagem de respostas que falta é reduzida, é cerca de 20%, precisamente porquê? porque no início houve erros e o cuidado que tem havido agora é quando são distribuídas as provas, são distribuídas sem erro. É isso que está a acontecer.
1: E cerca de 11 mil professores já estão a corrigir provas, diz o ministro nesta entrevista sobre uma demissão. Fernando Alexandre diz apenas que assume as responsabilidades que tem de assumir e já está a fazê-lo.
6: A minha responsabilidade é que no dia 17 sejam publicadas as notas com todo o rigor. Aquilo que os serviços me disseram é que conseguiam cumprir o 14. E eu não achei que fosse cauteloso. E foi uma decisão política de adiar. Eu não tenho problema nenhum, eu já estou a assumir esse custo político. E é para isso que cá estamos.
1: O ministro Fernando Alexandre na RTP esta noite, depois de declarações na CNN Portugal. A Ordem dos Engenheiros manifestou-se durante a tarde preocupada com as falhas recorrentes nas plataformas dos exames nacionais. O bastonário Fernando de Almeida Santos assinala que por detrás do ministro há uma empresa que não está a dar resposta que o sistema digital de exames precisa.
7: Por trás das plataformas há sempre responsabilidades técnicas de intervenientes que as prepararam. E se não as prepararam, o fantástico é ninguém dar a cara, parece que a culpa é realmente só do ministro e não é. Na verdade, embora obviamente do ponto de vista de gestão e da coordenação, o Ministério fica com o menino nas mãos, obviamente, mas do ponto de vista geral contratou alguém que não soube do ponto de vista técnico dar a resposta adequada a uma necessidade nacional.
1: Fernando de Almeida Santos assinala também nesta conversa com a Antena 1 que em Portugal falta regular a atividade dos sistemas digitais e de novas tecnologias, o que gera grandes riscos.

0: Bastonário da Ordem dos Engenheiros, a propósito das falhas da plataforma digital de correção de exames do secundário. O incêndio que atingiu a área do Parque Nacional da Peneda-Gerês, em Montalegre, já entrou em resolução. No local permanecem 88 bombeiros e 24 viaturas. Este incêndio começou ontem à noite em Cabril. Pelo menos 200 hectares já arderam em área protegida do Parque Natural da Peneda-Gerês, disse à Antena 1 o comandante Hernani Carvalho, dos Bombeiros Voluntários de Salto.
1: Sim, meio prioritariamente matos, mas é a principal reserva da biosfera do país. Há aqui zonas de cogumentos e de algumas espécies protegidas que temos sinalizadas e que temos tido também a preocupação de evitar que essas áreas sejam atingidas, mas é sempre, estamos sempre a falar de uma das principais reservas da biosfera que o nosso país tem. Neste momento estimamos que já tenha sido afetada uma área de cerca de 200 hectares.
0: No distrito da Guarda, no Sabugal, o vento, entretanto, acalmou e com o reforço de meios, o autarca Vítor Proença já fala em algum alívio. Refere também que há uma frente de fogo a centrar preocupações.
2: A situação está um pouco mais calma, estão a chegar mais meios, o vento também acalmou um pouco. Agora preocupa-nos aqui uma frente aqui, que está entre a Quinta de Santo António e Quinta do Monteiro. Está muita gente posicionada no terreno. O problema é que o terreno é muito acidentado, tem vales muito escarpados e também os meios aéreos vão deixar de operar dentro de pouco tempo. Mas com a descida de temperatura e com o reforço de meios, pensamos que durante a noite conseguimos dominar o incêndio. Portanto, neste momento o que mais nos preocupa é que esta frente, há uma outra frente que vai ali a descer para o Conselho da Guarda, mas está controlada porque há um estradão e eles vão conseguir controlá-lo naquele espaço.
0: Com o cair da noite, os meios aéreos já não estão a operar. No terreno estão cerca de 350 operacionais, com quase uma centena de meios terrestres. O Presidente da República visitou hoje a Embaixada da Venezuela em Lisboa, para além do encontro com a embaixadora Mari Flores. António José Seguro assinou o livro de condolências pelas vítimas dos sismos. De acordo com nota na página da Presidência da República, o chefe de Estado deixou uma mensagem de consternação e tristeza pelas vítimas mortais e feridos, incluindo os da comunidade portuguesa. Expressou também apoio e solidariedade a todas as vítimas desta tragédia. O número de portugueses e lusodescendentes que morreram nos sismos da Venezuela subiu para 100. Há 59 pessoas desaparecidas. Amanhã passam duas semanas da ocorrência dos dois sismos. No mais recente balanço oficial do país, refere-se que mais de 17 mil pessoas estão desalojadas, 856 edifícios foram danificados ou destruídos. Portugal, mas também outros estados da União Europeia, enviaram equipas de busca e salvamento para a Venezuela. A equipa portuguesa fica no terreno até quinta-feira com a base de operações em Cátia Lamar, em La Guaira. As estações de televisão e rádio pública da Hungria deixaram de transmitir. O atual chefe de governo, Peter Magyar, já tinha anunciado esta medida, afirmando que se tratava de serviços de informação controlados pelo antigo primeiro-ministro Viktor Orban. Esta tarde, no canal de televisão público da Hungria, no ecrã negro, uma mensagem com um pedido de desculpas pelas mentiras que o canal transmitiu durante vários anos. Refere-se que o serviço de notícias está temporariamente suspenso. Fica a promessa de regressar a emitir com um jornalismo independente e fiável. Nas redes sociais, o atual primeiro-ministro húngaro fala num dia histórico. Peter Magyar refere que se pôs um ponto final a 16 anos de propaganda do antigo chefe de governo.
3: Foi edição às 10 da noite com Cláudia Almeida. 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
5: Portugal está fora do Campeonato do Mundo. Acabou o sonho americano para Portugal.
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10: Rodrigo Leão, que hoje à noite se apresenta em palco com os seus três filhos.
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Pedro Tadeu propõe Johnny Horton e The Battle of the New Orleans. Por aqui, o que se vê, o que se ouve.

Foi um bom encontro, novamente, entre Jason LaPierre e Ebony Lauren. Antes passou por cá Moon. E aqui há um murmúrio de combinações. Há uma fantasia terrena.

senhoras sofisticadas que não têm medo da noite. Passaram Stella Starlight Trio, Maria Tafafuti e Alan Carter. E com os bons ofícios de Dustin Springfield, canta Shelby Lane.

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0: Feeling Me Softly, na expressão do cantor e trombonista Nils Landgren. Aceite este panfleto.
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2: Johnny Orton e The Battle of New Orleans. Depois da Declaração de Independência dos Estados Unidos, há 250 anos, no dia 4 de julho de 1776, e depois da guerra revolucionária com os ingleses que os norte-americanos venceram, seguiu-se uma nova guerra entre a ex-colónia e a antiga potência colonizadora, que durou de 1812 a 1815. Esta guerra teve o seu fim real com a Batalha de Nova Orleans, travada em 8 de janeiro de 1815. Embora o Tratado de Gant, que encerrava formalmente as hostilidades, já tivesse sido assinado na Bélgica em 24 de dezembro de 1814, a notícia da paz ainda não chegara à América do Norte e os combates prosseguiam. O controlo do porto de Nova Orleans era decisivo para os norte-americanos. Era a principal via de escoamento da produção agrícola do centro-oeste americano, numa época sem redes rodoviárias ou ferroviárias no interior. Uma vitória britânica nessa região poderia comprometer a compra da Louisiana, que os americanos adquiriram aos franceses em 1803, ou favorecer a criação de um estado tampão indígena, limitando a expansão americana para o oeste. O confronto celebrizou o major general Andrew Jackson. Ele misturou tropas regulares, milícias estaduais, voluntários negros livres, guerreiros Choctaw e homens ligados a Jean Lafitte, o pirata francês que aterrorizava o Golfo do México. A defesa, instalada atrás de fortificações de terra e fardos de algodão, infligiu mais de 2 mil baixas aos britânicos em cerca de meia hora, contra 71 perdas americanas. O prestígio da vitória serviu de base à carreira política de Jackson, que culminaria na eleição presidencial de 1828 e contribuiu para o fim do Partido Federalista, que estava contra a guerra de 1812 e contra o reforço do poder do governo central. A partir da Batalha de Nova Orleans, os adversários republicanos apresentaram os federalistas como derrotistas, cobardes e anti-americanos. O episódio acelerou a extinção do partido e abriu caminho à chamada Era dos Bons Sentimentos, marcada pela ausência de oposição aos republicanos. O vazio político só seria ocupado 18 anos depois, em 1833, pelo partido Whig, criado precisamente contra a presidência de Andrew Jackson. The Battle of New Orleans é a obra mais conhecida de Jimmy Driftwood, o autor da canção Peter Francisco, sobre um herói de origem portuguesa na Guerra da Independência dos Estados Unidos, a que dediquei o episódio anterior de Panfletos. Professor e diretor de uma escola no Arkansas, Driftwood escreveu esta letra em 1936 como recurso pedagógico para ajudar os seus alunos a distinguir os factos da Guerra de 1812 dos acontecimentos da Revolução Americana. A melodia vinha de um tema tradicional de violino, The 8th of January, originalmente associado à celebração da vitória de Jackson. A composição ganhou fama em 1959, quando a versão gravada por Johnny Orton, que vamos ouvir, chegou ao primeiro lugar das vendas na tabela Billboard e venceu o Grammy de Canção do Ano em 1960. A letra apresenta a batalha pela perspectiva de um soldado americano e adota um tom ligeiro, cómico e popular. A narrativa começa com a deslocação, em 1814, pelo rio Mississippi, sob o comando do Coronel Jackson. A canção refere o uso de fardos de algodão enquanto barricadas defensivas e atribui a Jackson ao cunhado de Old Hickory, que quer dizer velha nogueira, uma madeira dura e inflexível, a ordem para que os soldados não disparassem os mosquetes até conseguirem ver os olhos do inimigo. Como sucede muito no folclore norte-americano, a canção mistura factos históricos com exageros humorísticos. Num dos trechos, depois de o cano de um canhão derreter devido ao fogo contínuo, os soldados usam um jacaré como peça de artilharia, enchendo-o com balas e pólvora. A composição contém muitos erros históricos, mas fixou a Batalha de Nova Orleans no imaginário coletivo dos Estados Unidos. Através dela, o confronto travado já depois de assinada a paz foi transformado num mito nacional.

0: edição de panfletos teve produção de Miguel Brejo da Costa. 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
2: Esta noite teve cuidados técnicos de Fábio Ribeiro, Ricardo Costa e Nuno Isidro. Produção de Cristina Gondinho. Na próxima hora, até

0: 23 horas 22 nos Açores.
1: Entre as novas restrições, a Câmara de Almada vai proibir toda a rega e pondera a fechar alguns equipamentos não essenciais para se poupar água no concelho. Entre a meia-noite e as duas da manhã, nova paragem na plataforma digital de correção de exames do secundário, confirma o Ministro da Educação, mas Fernando Alexandre acredita que tal não significa ter de voltar a adiar o lançamento das notas.
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1: A Câmara Municipal de Almada vai proibir toda a rega e pondera fechar alguns equipamentos não essenciais, tudo para poupar água no concelho. A Presidente da Autarquia, Inês de Medeiros, fala em reservas muito baixas, diz que o consumo disparou e é essencial restringir ainda mais o consumo. As medidas entram em vigor nas próximas horas.
2: Proibir mesmo qualquer rega, não é apenas a pública, a privada, para ver se no espaço de duas semanas conseguimos recuperar alguma folga. Também já estamos a pôr em marcha todo um sistema de distribuição de água por cisterna para as zonas mais críticas e, naturalmente, mais uma vez, garantido sempre o fornecimento de água aos equipamentos mais frágeis. E também vamos lançar uma grande campanha de fiscalização a tudo o que seja desvio indevido de água pelo nosso concelho, que esse também aumentou muito.
1: Em entrevista à Agência Lusa, a autarca de Almada voltou a repetir o pedido de desculpa aos almadenses pela situação. Há vários dias que falta água nas torneiras. Hoje chegou a faltar num centro de saúde na costa de Caparica. Camila Vidal.
3: A Unidade Local de Saúde Almada Seixal confirma que a USF Costa do Mar encerrou esta terça-feira, mas diz que toda a atividade assistencial da manhã foi garantida. Já as consultas programadas e tratamentos de enfermagem da tarde foram reprogramados. A Câmara e os SEMAS, Serviços de Abastecimento de Água, diziam no mais recente comunicado que garantiam a continuidade do abastecimento de água às unidades de saúde, estruturas residenciais para idosos, equipamentos sociais e outras infraestruturas consideradas essenciais. Pouco antes deste comunicado, o vereador da CDU em Almada e presidente do Conselho de Administração dos Serviços tranquilizava a população na reunião da Câmara.
4: Já estava salvaguardado e está agora mais firmemente neste novo quadro garantido.
3: Luísa Ramos, da Comissão de Utentes de Almada, assistiu a esta reunião e registou essa garantia.
5: Fiquei muito admirada porque eu sei que há um protocolo em que os SEMAS garantem o fornecimento de água e esta informação foi dada ontem em reunião de Câmara pelo presidente dos SEMAS.
3: Esta terça-feira, pela hora de almoço, faltou água no Centro de Saúde da Costa da Caparica. A administração da OLS de Almada Seixal comunicou o problema aos serviços municipais que, de acordo com uma fonte ouvida pela Antena 1, se apressaram a repor o fornecimento em menos de uma hora. A administração já tinha decidido, contudo, pelo encerramento da OSF Costa do Mar e não reabriu durante toda a tarde. Fonte oficial do SEMAS, o fornecedor de água em Almada, fala em precipitação desta unidade de saúde e numa decisão unilateral de fechar o local.
1: Entretanto, a Câmara de Almada pondera fechar alguns equipamentos não essenciais para poupar água, vai também proibir toda a rega. As novas medidas entram em vigor nas próximas horas. O Ministro da Educação admite nova paragem da plataforma digital de correção de exames do secundário entre a meia-noite e as duas da manhã, mas Fernando Alexandre afasta que esta nova suspensão ameace o novo calendário de lançamento das notas.
6: Eu penso que nós temos reunidas as condições para garantir que no dia 17 teremos as classificações.
1: O Ministro da Educação, primeiro na CNN de Portugal, depois no telejornal da RTP, foi mais concreto. Fernando Alexandre referiu que falta corrigir apenas 20% dos exames.
6: A percentagem de respostas que falta é reduzida, é cerca de 20%, precisamente porquê? Porque no início houve erros e o cuidado que tem havido agora é quando são distribuídas as provas, são distribuídas sem erro. É isso que está a acontecer.
1: Sobre uma eventual demissão, o ministro Fernando Alexandre diz apenas que assume as responsabilidades que tem de assumir e que já está a fazê-lo.
6: A minha responsabilidade é que no dia 17 sejam publicadas as notas com todo o rigor. Aquilo que os serviços me disseram é que conseguiam cumprir o de 14. E eu não achei que fosse cauteloso. E foi uma decisão política de adiar. Eu não tenho problema nenhum, eu já estou a assumir esse custo político. E é para isso que cá estamos.
1: A Ordem dos Engenheiros está preocupada com estas falhas recorrentes nas plataformas dos exames nacionais. Assinala que por detrás do Ministro da Educação há uma empresa que não está a dar resposta, que o sistema digital de exames necessita.
7: Por trás das plataformas há sempre responsabilidades técnicas de intervenientes que as prepararam. E se não as prepararam, o fantástico é ninguém dar a cara. Parece que a culpa é realmente só do Ministro e não é. Na verdade, embora obviamente do ponto de vista de gestão e da coordenação, o Ministério fica com o menino nas mãos, obviamente, mas do ponto de vista geral contratou alguém que não soube do ponto de vista técnico dar a resposta adequada a uma necessidade nacional.
1: O bastonário da Ordem dos Engenheiros, Fernando Almeida Santos, assinala também nesta conversa com a Antena 1 que em Portugal falta regular a atividade dos sistemas digitais e de novas tecnologias, o que gera grandes riscos para os serviços do Estado.
7: E isto custa muito a um Estado. Quem reconhece o exercício profissional de engenharia em Portugal é o Estado. E o Estado atribui essas competências às ordens profissionais, que são muito diferentes de ser sindicatos, são intervenientes por conta do Estado da regulação e reconhecimento da profissão. E na informática, ou nos sistemas digitais e nas tecnologias, não há nenhuma, quando eu digo nenhuma é zero intervenções de atos de engenharia de responsabilidade pública regulados. Não há nenhum. E não havendo nenhum, é um risco enormíssimo para o Estado.
1: Fernando de Almeida Santos em declarações esta noite à Antena 1. O Presidente da República promulgou esta noite a nova lei orgânica do INEM sem observações, um documento polémico que a Comissão de Trabalhadores do Instituto de Emergência Médica diz que continua a ser secreto. Conta e diz, declara à Antena 1, Rui Gonçalves.
8: É o segredo mais bem guardado dos últimos anos. Eu nunca vi uma falta de participação dos profissionais, de pessoas com renome na área, de especialistas. Ninguém participa, ninguém conhece, ninguém sabe. Portanto, é um bocadinho de...

0: explica que o problema é a pressa.
1: Eu não tenho problema nenhum com a inteligência artificial. O meu medo é, para mim tem uma expressão, a burrice natural. E a burrice natural de estarmos a pôr aqui as coisas à pressa. Estarmos a montar sistemas em cima de sistemas sem testarmos e sem vermos o impacto a médio e longo prazo. Nós nunca fomos ouvidos. A única coisa que aconteceu foi que no início deste ano a Comissão de Trabalhadores e o coletivo dos trabalhadores do INEM, portanto todos os profissionais do INEM tiveram a oportunidade de participar, à volta de 500 que participaram numa Assembleia Geral e que fizemos nós uma proposta e entregámos ao Conselho Diretivo e ao Ministério da Saúde. E nem sequer um feedback do Ministério da Saúde tivemos a dizer, bom, recebemos, vamos analisar, vamos pensar, zero.
0: A Comissão de Trabalhadores esta quarta-feira vai ao Parlamento responder às questões dos deputados, uma audição que já estava marcada antes da promulgação do Presidente. O Exército dos Estados Unidos afirma que lançou novos ataques contra o Irão em resposta aos bombardeamentos iranianos desta tarde contra um petroleiro saudita que transitava pelo Estreito de Hormuz. A televisão estatal iraniana afirma que se ouviram sons de dezenas de explosões, quer na ilha de Qasem, quer nas zonas próximas do porto de Sirik, dois pontos estratégicos no controlo iraniano do Estreito de Hormuz. Washington considera que Teherão está a levar a cabo ataques em águas internacionais. Para além de bombardear vários locais no Irão, os Estados Unidos também hoje voltaram a impor sanções ao petróleo iraniano. Está cada vez mais frágil o acordo de Islamabad entre as duas partes. Aumentou para 100 o número de portugueses e luso-descendentes que morreram nos sismos da Venezuela. Há 59 pessoas desaparecidas. Amanhã passam duas semanas da ocorrência dos dois sismos. No mais recente balanço oficial do país, refere-se que mais de 17 mil pessoas estão desalojadas e 856 edifícios foram danificados ou ficaram destruídos. Portugal, mas também outros estados da União Europeia, enviaram equipas de busca e salvamento para a Venezuela. A equipa portuguesa fica no terreno até quinta-feira, com a base de operações em Cátia Lamar, em La Guaira.
2: Termina aqui esta edição com Cláudia Almeida. 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
3: Fundação Carlos Gulbenkian, em consórcio com a Fundação Bissaia Barreto, está a apoiar projetos nas áreas da participação cívica, direitos humanos e capacitação de organizações da sociedade civil. As candidaturas ao Fundo Sociedade Civil, financiado pelos EEA Grants, estão abertas até 29 de setembro. Mais informações em civilsocietyfund.pt. Portugal vive uma nova onda de calor. 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E nem à noite o tempo fica mais fresco. 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Moderação de Frederico Moreno.
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5: Há sempre novidades na Terra-média. Todos os dias aparecem feitiços assombrosos, encantamentos surpreendentes, artefactos bizarros e ideias extravagantes. Mas também há quem abrace entusiasticamente tudo o que é novo e sonhe com amanhãs que cantam. E há quem rejeite qualquer tipo de novidade e anuncie futuros distópicos e trágicos. Mas a maioria dos habitantes da Terra-média vai se adaptando, mesmo que muito contrariada, ao melhor dos mundos possível. Esta semana, analisamos o novo fenómeno da partilha de localização. Cada vez mais gente, em especial os jovens, partilha a sua localização com namorados, família e amigos. Um fenómeno que parece inocente e até conveniente em situações de alerta, mas que levanta sérias questões de privacidade e de segurança. O local onde estamos, em tempo real, não seria esse o último reduto da nossa privacidade? Um novo normal da etiqueta social. Entretanto, voltamos à inteligência artificial, sempre, e ao namoro cada vez mais profundo com o cinema e com a música. Todos a abraçam, muitos a criticam, mas agora autores e artistas aderem, mesmo que muitos o critiquem e que prevejam o fim destas artes como

0: conhecemos. O abraço da inteligência artificial parece, afinal, vir de cima para baixo, dos que comandam. E trazemos novidades e recomendações, claro. Juntem-se a nós, peregrinos, para mais uma viagem sem localização partilhada, pelos túneis recônditos, passagens secretas e labirintos escondidos da Terra-média.
1: The medium is not something neutral. It does something to people. It takes hold of them, it roughs them up, it massages them, it bumps them around.
0: Carlos Peregrinos, Álvaro Costa, El Guru
2: Radiofónico. Eu já fui FOMO, agora sou JOMO. Joy and Missing Out, quer dizer alegria não estar em todo lado ao mesmo tempo. Pronto, agora sou JOMO.
0: JOMO. Apresentado. Francisco Merino, professor de média. Kénia Nunes, ministra da Juventude. Eu, Gonçalo Madail, aqui da RTP. Sabemos todos onde estamos, porque nos estamos a ver, mas agora toda a gente sabe onde está, toda a gente, porque apenas está ligada.
2: Alguém sabe que estamos aqui, não é?
0: Às vezes confronto o meu próprio com as novas gerações, minha filha, como é que têm a vossa localização partilhada entre todos,
3: 24
0: a toda a hora.
3: 7.
0: Exato. E tu dizes, Kenny, bem, que é uma espécie de novo normal, uma espécie de etiqueta social que ficou, que ganhou esta nova camada, que é de facto todos saberem. Eu já conheço pessoalmente, que sei de casos de pessoas que disseram isto deu asneira. Porque eram os namorados, que depois a namorada descobriu onde o namorado estava, que lhe disse que ia com os amigos não sei aonde
2: e
0: não foi.
2: As fotografias erradas.
0: Os pais dos filhos e das filhas a perguntar o que é que estás a fazer nessa zona da cidade.
2: Exatamente.
0: E por aí fora. Ora, Kénia, trazes este problema e eu tomei a iniciativa de o trazer logo à partida, porque me parece ser algo que hoje para o nosso público, para os nossos espectadores, ouvintes,
2: para toda a gente.
0: E utilizadores, é algo que de certeza com que toda a gente já lidou, seja porque não o tem, mas conhece alguém que tenha, e começa de facto a ser demasiado normal. Onde vamos parar, Kénia?
3: Eu acho que o mais chocante é mesmo a questão de estar a ser normalizada. A partilha da localização não é uma coisa nova. Uhum. Aliás, a primeira aplicação que era uma rede social baseada na partilha de localização foi fundada pelo Sam Altman, o fundador da OpenAI, em 2005.
0: O homem do ChatGPT.
3: Que na altura não resultou, porque ninguém queria partilhar a localização com os seus colegas, com os seus amigos, com
0: mais ou menos
3: a sua
0: evidentes.
3: Família. E, entretanto, eu lembro-me, lá para 2017, 2018, o Snapchat, que era uma rede social bastante em voga e que continua bastante famosa nos Estados Unidos sobretudo, que era uma aplicação de partilha imediata de fotografias, criou o Snap Map, que era basicamente um mapa partilhado em que tu conseguias ver onde é que os teus amigos estavam. E, entretanto, isso obviamente vai dando asneira e vai alterando a forma como nós nos relacionamos. Portanto, o digital também é entrar aqui na forma como nós reagimos e partilhamos as nossas coisas em pessoa. E eventualmente, há uns anos para cá, tornou-se normalíssimo que famílias, grupos de amigos, pessoas que nós conhecemos, aliás, torna-se uma espécie de estatuto dentro do teu grupo de amigos, pelo que me parece, teres a localização partilhada com alguém, porque aí tu és mesmo amigo daquela
0: pessoa.
3: Claro,
0: tu estás
3: mesmo com aquela pessoa.
2: Tens confiança, não é?
0: Exato.
3: Sim, ou seja,
0: já é, como dizem agora, bestie, não é? São os amigos, os best friends, são os besties, não é? Os melhores amigos.
3: Sim, e eu acho que acaba por criar aqui uma nova etapa da forma de relacionamento digital. Há este artigo da BBC que depois vamos ouvir um bocadinho, fala sobre esta questão da intimidade digital e a maneira como a própria intimidade está a ser reconfigurada dentro dos moldes daquilo que é a nossa relação com o digital. E é muito estranho, eu acho, enfim, ou seja, o último reduto da nossa privacidade ser onde nós estamos e de repente os nossos grupos estarem com essa informação. E diz muito sobre ou a evolução ou o contrário de evolução das nossas relações sociais.
2: Eu colocava
3: devolution.
0: Francisco,
3: uma regressão, talvez.
0: Este ainda era considerado, creio eu, quer dizer, tudo isto que estamos para aqui a dizer é obviamente empírico, depende enfim, é subjetivo, cada um de nós tem uma impressão diferente daquilo que pode ser a camada de privacidade, mas esta, de facto, pode levar a alterações profundas, não só porque tem depois consequências comerciais, porque alguns destes dados são partilhados, claro, como é óbvio, são partilhados também com uma série de aplicações que nos pedem, quantas vezes nos pedem partilha a sua localização, mas para além disto, esta questão da privacidade é mesmo profunda, ou seja, não há, como a Kenia dizia, é o último reduto de saberem onde fisicamente nos encontramos, é algo que rompeu. É uma alteração que pode tornar-se, a determinada altura, eu não vou dizer sociológica, não quero dizer tanto, mas relacional, não é? Que é uma espécie de nova etiqueta.
4: Não, e acho que podes dizer tanto. Aliás, acho que já é um fenómeno cultural, de certa maneira, espelha, e tu falavas há pouco, Kenia, que há 10 anos ou há 15 anos atrás havia uma grande resistência em relação a isso, e agora o facto de não haver nenhuma resistência em relação a isso, dos filhos partilharem com os pais...
0: Até acharem que estranho que não se partilhem.
4: Sim, o que era impensável no nosso tempo, partilhar com os meus pais, onde é que estavam, onde é que não estavam, não é?
0: Era o que mais faltava.
4: Por defeito, eu teria sempre não partilhar, não é? Mesmo que não estivesse a fazer nada mal, por princípio não partilhava. E tudo isto espelha já uma determinada cultura em que se normalizou bastante esta ideia de não haver privacidade e sobretudo os nossos dados circularem à velocidade da luz. As consequências são todas possíveis e imaginárias.
3: Sim.
4: A partir do momento em que alguma pessoa em qualquer rede tem acesso ao local em que eu me encontro, todas as outras pessoas, toda a rede, não estou a falar aqui só de fenómenos como hacking, estou a falar de, para todos os efeitos, esta é uma informação que foi recolhida como dado, que irá depois circular. Outro ponto que me parece curioso em relação a isto é o modo como nós próprios também já normalizámos. Estamos aqui a dizer, e tal, há 10 anos ou há 15 anos atrás. Eu recordo-me da primeira vez em que alguma aplicação me pediu a localização e eu ter estado a pensar, mas porquê que era a minha localização? E ter tentado averiguar. Hoje em dia é quase impossível.
2: E lojas e produtos e bares e restaurantes.
4: Hoje em dia tudo pede a tua localização. Aliás, tenho já quase por defeito a localização ativada e desligo quando quero.
2: Há uma questão
4: por algum motivo.
2: Colocava aqui a questão da segurança, o lado social, o medo, outra espécie de medo. Ou seja, as famílias saber onde estão as crianças ou os familiares acham que há aí uma relação. O medo que se vive hoje em dia na sociedade é um facto.
0: Sim, pode ter, obviamente que aqui a Kenia traz dois artigos, deles da BBC que vemos aqui, que é a etiqueta social.
2: Eu
0: gosto desta forma de ver a coisa da partilha, da localização partilhada, e também uma outra da NPR, todas elas abordam o tema e não deixam de falar e não ignoram, por exemplo, as questões de segurança. Exato. As questões dos alertas. Que obviamente estão associados a isto. Começa, creio eu, com os miúdos que têm pela primeira vez telemóvel, que são muito novos e que os pais se sentem mais seguros em saber.
2: Exatamente.
0: Onde os miúdos estão. Começa sempre assim, não é? Aliás, há uma série de dados que nós partilhamos hoje em dia que começaram com essa bonomia dos alertas, é mais seguro, é mais conveniente, e que depois descamba para tudo o resto.
3: Claro.
4: E depois normaliza-se de certa maneira.
0: Exato.
4: Tu não largas com 14 ou com 15 anos,
3: continuas
4: depois contigo, não é?
3: E evolui, não é? Porque
4: é
3: isso, já não estás a partilhar com os teus
4: depois
3: pais, eventualmente
4: grupo,
3: com um namorado ou com alguns amigos.
0: E começam, lá está, os subcomportamentos. Depois há um momento em que se desliga temporariamente a partilha localizada.
3: Sim,
0: e isso tem uma consequência. Porque é que desligaste a partilha localizada?
3: E a questão de
0: tudo
3: tipo
0: tem...
3: receberes uma notificação quando alguém deixa de partilhar contigo.
0: Exato.
3: É uma coisa. Não é?
0: Sim, estás entregue, não é? É um novo mundo e um novo normal.
2: Eu também tenho algumas ligações desse género. Ou seja, enfim, hoje em dia.
0: Eu acredito que tenhas a localização partilhada com o Mick Jagger, com uma série de pessoas. Mas é uma elite.
2: Olha,
0: muito fechada.
2: Mas vou ser claro com a minha filha, não é?
0: Sim, sim, sim, sim.
2: Embora ela tenha a liberdade de seguir a sua vida, mas sou a usá-la apenas nesse contexto. E vice-versa, nesse aspecto. Eu também estou metido nessa embrulhada.
3: Mas eu recomendo muito que se ouça. Eu trouxe, aliás, o som da BBC, do New Normal, é um podcast da BBC. E o Thomas Germain, que é a pessoa entrevistada e que é um expert nestas questões, diz mesmo que a privacidade seria, ou seja, a privacidade seria nós podermos desligar e não estarmos no mapa de toda a gente o tempo todo, não é?
2: Já não é possível,
3: falam,
2: pois não, Kenny. Já não é possível.
3: Pois, essa é que é a verdade.
2: Essa que é a verdade.
4: Nem pagares um preço por isso, ou seja,
3: sim,
4: decidires que queres bloquear essa relação, passando a interromper ou não partindo da localização, mas isso ter um custo depois social muito grande, não é?
3: Sim, e a questão de que nós vivemos isto agora e permitimos que isto se normalize sem saber de facto quais é que serão as consequências, porque só nos vamos deparar verdadeiramente com elas daqui. Só poderemos analisar sem amarras aquilo que está a acontecer agora quando ela se instalar, sendo que ela já se está a instalar, não é? Mas é tudo muito estranho, toda esta bolha da partilha da localização, enfim.
0: A 22 de maio, diziam então aqui na BBC New Normal, o novo normal, precisamente com este mote, porque é que os nossos amigos começaram a partilhar a sua localização. Ouçamos aqui um pouco.
5: Location sharing started out as a safety tool, but somewhere along the line it turned into something more of a social test. Teenagers started sharing their locations with friends on Snapchat and Instagram. Romantic partners did it too. One survey even found that 20% of adults think that a partner who won't share their location is a deal breaker. But how did we get to this point? Because if you'd told me 20 years ago that all of my family and half of my friends would know my exact location at every moment, I would have been absolutely horrified.
2: Foi o que nós falamos.
0: Horrorizados há uns anos atrás.
3: Numa relação, olha, não partilhas a tua localização comigo, desculpa, não vai acontecer.
0: Não vai acontecer, não é um teste, inclusivamente, não é para a entrega na relação. Bom, deixaremos estes artigos disponíveis, com a localização certa. No site da RTP Antena 1. Vamos para outro tema. Há uma espécie, Francisco, nós já falámos da inteligência artificial no cinema, e aliás o Álvaro também traz um caso ligado à música. O que estamos aqui hoje a ver, e a posição com que tu dás a isto, a abordagem que dás é uma outra. É uma espécie de abraço de urso, que desta vez já vem de cima. Não são só alguns experiências e uns experimentalistas a fazer, são os donos do grande negócio do cinema, são eles muitas vezes agora a abraçar ou a envolver-se na inteligência artificial. Eu vejo ao contrário uma espécie de abraço do urso da inteligência artificial ao cinema.
4: Sim, de certa maneira também será, mas ao mesmo tempo espalha também o apelo e a atração que a inteligência artificial exerce sobre muitos autores e até às vezes figuras mais ou menos insuspeitas, que todos nós respeitamos muito, mas que de alguma maneira são também apelados. É um dos casos, não é? Ora, o motivo para isto é sobretudo porque houve vários negócios com inteligência artificial que, entretanto, caíram. O mais famoso foi da OpenAI com a Disney. Nestas últimas semanas veio um a público, que é o da DeepMind, da Google, que se juntou à A24, uma das maiores produtoras da atualidade, mas não é uma produtora qualquer. É uma produtora que tem um cunho de autor muito marcado.
3: É muito indie cred a A24.
4: Sim, é muito respeitada. Muitas vezes é-lhe atribuída também alguma da responsabilidade pelo sucesso recente comercial do cinema independente.
0: Muitos dos filmes que temos vindo a ver de grande sucesso.
4: Que têm ido aos Oscars, concorrer, que têm de alguma
3: maneira
4: disputado.
3: O Anora, por exemplo, o Sean Baker, que canta
4: O Person of Interest. Alguns são só distribuídos, vários filmes do Lantimos. Ou seja, é um Everything Everywhere All at Once. Ou seja, a lista é muito extensa. Quase sempre filmes, não diria que são todos, mas filmes muito respeitados e uma postura muito indie, muito independente e de alguma maneira até uma espécie de um estúdio anti-estúdio, se quisermos, não é?
0: Está tudo, abraçou a IA também, não é?
4: Está aqui. Ora, sim, o que se passa aqui, sobretudo, é o desenvolvimento de uma espécie de laboratório, com a Google a financiar, com 75 milhões, para desenvolver, e aqui é a questão, não é necessariamente a fazer filmes em inteligência artificial.
2: O argumento aqui é outro, e esta é que é a outra porta.
4: É utilizar inteligência artificial para ferramentas, desenvolvimento, que vão de alguma maneira facilitar, agora atenção, facilitar aqui também significa que em muitos casos, algumas destas funções, ou até setores inteiros.
0: É um corte de custos descomunal, mas não em princípio.
4: Se trata aqui é da ideia do autor, no sentido aqui de autor como ao cineasta, que
3: o
4: é uma
3: autor,
4: coisa
3: sim,
4: que também é difícil, algo problemática, mas daria asa a toda uma outra conversa, porque estas ferramentas até vêm favorecer a ideia da autoria no cinema, que sempre foi algo polémica, não é? Mas de alguma maneira não. A posição do realizador continua mais ou menos inquestionável. Todos os outros abaixo dele é que subitamente ficam de alguma maneira em risco. Porque estas ferramentas permitem interromper um processo de mediação que envolvia muita gente e transformar numa relação homem-máquina, não é? Neste caso, autor.
0: Mesmo que obviamente haja equipas e têm que ser construídas equipas e erigidas equipas novas com técnicos, obviamente não se compara àquilo que é a logística física que aqui é substituída.
4: Sim,
0: não é comparável.
4: E aqui é fácil perceber o apelo que tem para um estúdio. E nós aqui também já falámos da dificuldade que tem afetado o cinema, as dificuldades do ponto de vista financeiro, que são muitas, e aqui vê-se claramente que para o estúdio haverá um interesse evidente, mesmo para o estúdio independente, com um cunho, uma aposta, um investimento na ideia de autor muito, muito sólida.
3: Sim,
4: como
3: o argumento da A24 é precisamente esse, ou seja, aquela questão do mito da inevitabilidade, não é? A inteligência artificial está cá, vai ser utilizada e nós queremos ter um lugar na mesa quando isso acontecer também, se calhar para conseguirmos, de certa forma, sermos nós quem tem a última palavra sobre como é que a IA é utilizada no...
0: Estas grandes organizações gostam de ter uma postura meio reguladora sobre as coisas, ou pelo menos vendem-na como tal.
2: Não só, nós já tínhamos anunciado que essa tecnologia iria integrar a produção.
0: E tem integrado cada vez mais.
2: Martin Scorsese defendendo a sua...
0: Claro.
2: Eu acho que diz criativamente libertadora.
0: Claro, diz. E aqui também parece que é essa a questão da A24, ou seja, o argumento da A24 é que coloca estas ferramentas ao serviço dos autores. O que, de alguma maneira, vai contra a ideia de um filme todo produzido em inteligência artificial e da ideia da máquina a produzir
4: cinema. Ou pensado por inteligência artificial.
0: Pensado por inteligência artificial, sim. E aqui, de certa maneira, a ideia é que o autor continue ao comando, não é? E que as ferramentas sejam utilizadas precisamente para dar corpo a essa visão criativa do autor.
4: Importa juntar, ou pelo menos não ignorar, que a computação e a informática em geral e a tecnologia é utilizada há muito tempo e ela própria já veio combater, através dos efeitos especiais, dos cromas, das paredes verdes e tudo aquilo, já veio combater muita produção física, construção de cenários. Portanto, já não é de agora a criação de mundos, de determinados ambientes, não é?
2: Câmaras portáteis.
4: Câmaras robóticas, exatamente. Câmaras portáteis e tal. E a inteligência artificial aqui é uma espécie de turbo em cima disto tudo, ainda mais capaz, não é? Os estúdios, começou pelos estúdios, e tu deste este exemplo, Francisco, temos aqui o artigo da Variety,
0: 22 de junho,
4: que fala desse grande investimento da Google, $75 milhões na A24, os tais estúdios, mas também acontece com cineastas e atores e grandes nomes, como o Álvaro antecipava, que é o caso, por exemplo, do Sr. Scorsese e outros.
0: Sim, o primeiro, que é um artigo do Guardian, não é?
4: Sim, este artigo do Guardian tinha falado já deste assunto há uns meses, nós falámos nisto, aliás, um dos exemplos que vem é o Soderbergh, e o Álvaro aqui apresentou a introdução da inteligência artificial no documentário sobre Lennon, é um dos exemplos. Temos o caso do Aronofsky e temos ouvido com alguma insistência realizadores a defenderem cada vez mais esta utilização da inteligência artificial. Daí eu estar aqui a dizer que, de certa maneira, o calcanhar daquilo de toda a indústria pode ser o autor, neste caso o autor, o cineasta, que de alguma maneira passa a não ter que passar por um processo de mediação quase diplomático de
0: não lida com tanta gente,
3: bater bolas.
0: De alguma maneira consegue materializar a visão dele, ou acha que pode materializar a visão dele, com alguma facilidade. E temos assistido realmente, eu até podia dizer, se calhar noutra semana faremos isto, uma espécie de um cisma. De um lado temos realizadores que são claros defensores da inteligência artificial, desta forma que a A24 aqui com um realizador aos comandos, e outros que são frontalmente contra. O Guillermo del Toro, por exemplo, já anunciou que era frontalmente contra. O Parsons, o Ken Parsons também já veio, aliás tem um artigo sobre ele a dizer que a inteligência artificial roubava-lhe toda a piada, todo o interesse.
2: Um jovem que vem do YouTube,
0: poucos anos,
4: provavelmente maravilhado com a nova vida do cinema e com a produção cinematográfica. Sim, porque é muito jovem. Os outros já têm muitos anos disto.
0: Pouco interessado,
4: estar desgastados.
3: Isso é uma questão interessante, porque
4: até o processo cinematográfico é muito negociado, é muita gente envolvida.
2: Sim.
4: E portanto,
2: e dinheiro,
4: eu não quero estar a desculpá-los. Nós sabemos o que muitas vezes implica, não é?
0: Sim, mas repara,
4: não estou a defender.
0: A dificuldade em aplicares o conceito de autor ao cinema também deriva do facto de tu colheres grandes vantagens com essa negociação constante.
4: E a mediação, como tu dizes, e bem, não é?
0: E falávamos do caso do Martin Scorsese, e o Martin Scorsese é um bom exemplo. Ora, o Martin Scorsese foi precisamente um dos cineastas que veio surgir recentemente a defender uma ferramenta destas de inteligência artificial, em particular uma desenvolvida pelos Black Forest Labs, para fazer storyboards, não é? E essa ferramenta, ele gravou um pequeno vídeo, que também acho que teremos depois a oportunidade de ver ou ouvir. Ele gravou um pequeno vídeo a defender a utilização desta ferramenta, que é uma espécie de uma masterclass com Martin Scorsese. Ora, Martin Scorsese é muito diferente do Soderbergh ou do Aronofsky. Neste momento tem um estatuto que ninguém, não há nenhum realizador vivo.
4: É o clássico.
0: Que tem, sim. E é uma espécie de porta-voz da história do cinema.
3: Exato.
0: Não é? É um cinéfilo também de referência. E neste caso em particular, repara, o Martin Scorsese trabalhou com departamentos de arte famosos, em que muitas vezes eram escolhidos a dedo por ele. Vou lembrar do caso do Gangs of New York, que julgo que é feito na Cinecittà. Ou seja, o que ele aqui vem defender é uma coisa que arrepia qualquer diretor da arte. Imagino que também vai arrepiar a prazo de diretores de fotografia. É de alguma maneira a visão do realizador para o plano, a visão do realizador para o cenário, para o mundo que está a construir, dispensar outras contribuições humanas e assentar na máquina. É claro que o Martin Scorsese não chega a dizer isto.
3: Exato.
0: Está apenas a elogiar o storyboard, mas foi suficiente para criar uma espécie de uma tempestade nos mídia, muita gente a criticar o Martin Scorsese, a dizer que o Martin Scorsese era um velho, aliás, as redes sociais encheram-se durante
4: importante.
3: Eu acho que é uma questão de decepção, não é? Porque aquilo que tu dizias, o Martin Scorsese acaba por ser um reduto da cinefilia e de todas as coisas boas que o cinema tem, e de repente vemo-lo.
0: Não contavam que viesse dele, não é? Que tinha havido mil e um outros, mas não dele.
3: A dar um abracinho ao inimigo.
0: Traz esta notícia e esta conversa, primeiro pela BBC, e traz aqui um exemplo um pouco dessa conversa, Francisco, que eu acho que era bom ouvirmos. Vamos ouvir um bocadinho de Martin Scorsese, precisamente a defender esta ferramenta de IA.
6: Even on a soundstage, how do you get it? How do you create what you have in your thought, in your mind's eye? It's almost like a painter, you know?
0: Ou seja,
2: bela explicação.
4: Sim, é uma
2: explicação.
4: Repara, colocou-se numa posição sozinho.
0: Essa que é a questão.
4: A visão criativa do cineasta e a obra. Sim, mas é isso que causa, obviamente, causou imediatamente arrepios. Diretores de fotografia, não diria tanto diretores de som, mas tu falarás depois disso, sim, também diria diretores de som, mas sobretudo os departamentos de arte, que é um tipo de estrutura bastante pesada, que tem muito a ver com os cenários, com tudo o que nós vemos na logística, que tem um peso, às vezes, difícil de, ou seja, quase intangível, muito difícil de medir num filme, mas que é determinante. E aqui ele, de certa maneira, quase que defende a ideia de um realizador, já não sei quem é o mestre, que dizia: Deus, diz-me como é que eu quero isto tocado e vocês metem-se na frente. Diz ele para a orquestra. E aqui acaba por ser um pouco a mesma posição.
0: Fica esta conclusão, e depois trazes o outro lado, Francisco, que é, no fundo, há uma franja de gente chocada com esta possibilidade. Talvez até, como vocês diziam, se vem de Martin Scorsese, significa que atrás de Martin Scorsese virá esta visão é mais declarada.
3: Não é? Há tantos outros realizadores que estavam um bocadinho mais...
0: E vais ter uma componente nova, que é, em vez de ser só a direção de atores, a direção de agentes e a direção de assistentes de IA.
4: Mas há aqui uma coisa que me parece mais curiosa ou mais engraçada, que foi a resposta de toda a gente. E a resposta de toda a gente, falávamos há bocado das mudanças culturais no que dizia respeito à privacidade, e nós estamos a assistir, não sei se é uma coisa que vai durar muito tempo, mas estamos a assistir a uma espécie de uma mudança cultural em relação a tudo o que seja tecnológico. Em jeito de conclusão, não só o Martin Scorsese levou uma tareia, como A24,
0: o próprio A24
4: levou para A24 o estúdio. O Hollywood Reporter tem um artigo excelente sobre isto, que diz assim: A24 ainda é fixe, é claro que é inglês e still cool, e de certa maneira julgo que espalha bem esta relação com a tecnologia, e de alguma maneira o modo como nós, quando qualquer empresa, qualquer companhia que abraça a inteligência artificial, subitamente vê-se com uma crise de relações públicas quase imediatamente. E aqui a 824, que há 3 meses atrás era definitivamente cool, ninguém questionava a A24, agora o Hollywood Reporter vem de alguma maneira questionar, não é? E de certa maneira vem à boleia desta entrada da Google, que de alguma, quase como se este vínculo à tecnologia e aos tech bros, o artigo depois é mais extenso e de alguma maneira tenta demonstrar o impacto que os tech bros e que as indústrias tecnológicas e a postura Silicon Valley acaba por ter nas próprias narrativas e nos conteúdos.
3: É interessante, porque lá está, tanta figura do Martin Scorsese, que nos últimos anos, muito à boleia da filha dele, da Francesca, tem uma presença digital redes, muito forte. E criou, ou seja, a persona obviamente que já existia, não é? Um dos realizadores mais icónicos do século 2021. Mas tem graça o quão rápido essa imagem cai, não é? Tal e qual com a A24, que sempre foi aquela esperança do cinema DIY, não é? De uma coisa feita por eles próprios. Estamos aqui a ver uma imagem do Marty Supreme, que foi um dos filmes também muito bons feitos pela A24 no último ano, e que de repente toda essa dinâmica da qual eles se orgulhavam de fazer as coisas com as suas mãos de uma forma artesanal, cai por terra, não é? É um bocado por
2: isso. Parece uma espécie de purismo.
0: Eu tenho
3: purismo, puritanismo. Pois sim,
2: puritanismo.
3: Ainda não.
0: Muito drástica sobre estes temas, porque acho que vai ser inevitável e acho que isto é só uma.
2: Estamos
0: num momento do tempo em que vai haver alguma resistência, tal como aconteceu com as câmaras digitais no fim da película, e isto é muito mais profundo.
3: Mas essa inevitabilidade vem de cima, não é?
0: Sim,
3: claro. Se eles estão,
0: mas também veio
3: colocar-se
0: na altura, não é? Claro. Também foram os Scorsese os primeiros a dizer: não, larga lá a película e vamos lá fazer aqui uma coisa em digital.
4: Tipo, esta discussão e também acaba por introduzir balizas e fronteiras,
0: claro,
4: e de certa maneira por dar origem a um debate que é
0: pertinente. E poderá regular, não é? Apesar de tudo, o processo, não é? Regrar e regular o processo.
2: A questão está no equilíbrio.
0: Exatamente.
2: Veremos. Questão, não é?
0: Diria que no caso da música, e o Álvaro traz aqui um exemplo, no caso da música a tragédia é muito maior, e já estão com outro tipo de problemas num estado bastante mais avançado.
7: avançado que esse que
4: sempre foi, já quando apareceu a pirataria a música foi,
7: a música tem sido sempre o ponta de lança na indústria mediática.
2: Em dois aspectos, um modelo económico, li um artigo, pode ser, enfim, um tema para a semana, ou seja, não há uma classe média nos músicos.
7: Sim, existe, bem visto.
2: The winner takes it all, que é o tema do Zaba,
7: e o vencedor leva
2: e
7: tudo.
2: E depois os milhões que levam 2 ou 3 cêntimos por canção. É incrível. Classe média criativa. Alguém dizia que não há hipótese de se viver da música com este contexto económico. Outro aspecto, e é isso que nós trazemos hoje, eu gosto de Mixmag, traz sempre umas notícias, enfim, catitas. E nesse caso, através da plataforma Watchdog,
3: que AI é Watchdog,
7: cão de guarda.
2: Daqueles que ladram e mordem.
7: Sim.
2: E é possível, a partir de agora, qualquer autor, músico, saber se a sua canção está disponível. Nível, já são 21 milhões de canções que existem, enfim, por aí para serem trabalhadas, retalhadas, reinventadas. Digamos que é um caso incrível este.
7: Ou seja, para dar só aqui um pouco de contexto, a partir do momento em que as nossas canções como autores são partilhadas nas plataformas digitais, muitas vezes, e sem se saber, elas eram utilizadas como matéria-prima
2: já para, são usadas
7: para treino de agentes de IA e assistentes de IA, e portanto era para treino da inteligência artificial. E portanto era uma matéria-prima preciosa, porque obviamente a inteligência artificial vai buscar a algum lado as coisas. E portanto serviram, era uma espécie de oferta completamente gratuita do nosso trabalho, estou a dar o exemplo, que era utilizado. E esta ferramenta permite pelo menos saber se as minhas músicas estão a ser utilizadas para algum treino.
2: Só para terminar, lembram-se.
7: E poderás bloquear e proibir.
2: Lembram-se da polémica do sampling no início.
7: Sim, o sampling.
2: Hoje em dia ninguém quer saber disso, não é?
7: Claro, ainda vai havendo umas batalhas, mas já é assim.
2: Faz parte da linguagem narrativa, não é?
7: A penetração da IA na música.
3: No sampling há uma mente por trás, não é? Na IA.
7: Na IA, claro. É mais profundo o problema.
3: E essa questão do treino de IA é interessante. Esta semana também veio saber-se que num programa que é o Peppa Pig, é um programa para crianças.
2: Eu conheço a Peppa Pig. Muito popular. Não, mas gosto
7: de Peppa Pig, que passa férias em Vila de Conde durante a primeira quinzena de agosto.
2: Estrutura britânica.
3: Que havia uma cláusula nos contratos dos atores infantis em que a voz deles seria utilizada para treinar modelos de inteligência artificial, até por causa das questões do trabalho, entre aspas, infantil que eles fazem, e que criou muita polémica porque de facto nenhum ator, ninguém quer isso.
7: O caso está a acontecer em Portugal também com os dobradores, com os artistas que dão voz, que estão progressivamente a ser dispensados, se é que se pode dizer assim, de algum trabalho devido a ferramentas de IA. É importante o nosso público perceber que a IA funciona porque treina com alguma matéria-prima, não é?
3: Exato.
7: Sejam, coloquem isto como se fossem os bonecos dos testes dos automóveis, os crash test dummies, ou bonecos que nós usamos para fazer treino. E é isso que acontece com a matéria-prima destes autores, e é aqui que se está a tentar, de alguma maneira, criar defesas e uma polícia para estas coisas.
2: Agora,
7: não é,
2: a pergunta final, onde estaremos daqui a um ano? Não é?
4: E há aqui uma outra pergunta também em cima disto, que é se daqui a um mês não sai uma qualquer que permita às ferramentas de inteligência artificial despistarem estes
7: fugirem desta, pois claro, seguramente.
4: E outra ainda que é a pior delas todas é se nós tivermos apenas, sobretudo, a recolher estatística até chegarmos ao momento em que 100% da música foi treinada, foi utilizada para treinar. E na realidade não conseguimos verdadeiramente fazer nada a não ser apurar o desastre. Ou seja, a única coisa que a ferramenta consegue fazer, porque a realidade move-se tão rápido que é difícil ter ferramentas.
2: É o Titanic digital.
4: É difícil achares um watchdog que consiga reagir tão rápido.
3: É aquilo que nós dizíamos, a inteligência artificial vai se vigiar ela própria, às tantas. Claro. Vai ser ela que vai conseguir fazer isso.
7: E há séries com isso. O Person of Interest é uma série quero entrar no spoiling, mas que evolui para algo do género. Já com o Jim Caviezel. Exatamente. Ora, vamos às recomendações. Começamos pelo Francisco com o cinema, que nos diz que isto é um verão de blockbusters. Que aí vai.
4: Sim.
7: Quer só prever 2 ou 3 títulos grandes.
4: Sim, são os 3 para junho e julho, ou para o final de junho e início de julho. Um deles já estreou, que é o Supergirl, que está aqui.
7: Como é que isto se vai traduzir? Quem nem sabes.
4: Não, é Supergirl, sim.
7: Não há tradução, não é Super Rapariga.
4: Não, é Supergirl.
7: Super Miúda.
4: É Supergirl. Estreou a 25 de junho. Trago aqui isto Porquê? Porque são três filmes que vão estrear nesta altura. Parece-me que há muitas fichas em cima destes três filmes. Não digo que eles vão, de alguma maneira, decidir o destino de Hollywood, que já falámos.
7: Mas vão marcar o ano do cinema.
4: Mas sim, vão dar uma contribuição muito grande para o ano do cinema. Sobretudo o impacto que os blockbusters de verão têm agora, em meses como junho, julho. Ora, então, Supergirl a 25 de junho está a levar muita tareia em todo lado. Aliás, está a causar intensos debates nas redes sociais. E não está a correr muito bem, tanto por motivos relacionados com guerras culturais, como já é o costume, como também por críticas legítimas dos próprios críticos de cinema, sobretudo ao guião, à estrutura. Tem a assinatura, entre aspas, embora não seja ele o guionista, mas já é desenvolvido pelo James Gunn na DC. Vamos ver como é que corre, mas é uma das primeiras apostas. A seguir, a 16 de julho, sai aquela que é onde Hollywood está a meter muitas fichas, não sei se todas, mas pelo menos muitas, que é a Odisseia do Nolan. Também ele já envolvido em guerras culturais, sobretudo por causa da escolha de Helena de Troia, que não é uma loira, e isso causou causou muito impacto.
3: É aquela cena
4: Sim.
7: Mas há um filme com o Ralph Fiennes em que a Helena de Troia também é uma morena, não sei se não é Juliette Binoche ou não é alguém assim.
4: Tem causado alguma celeuma nas redes sociais, mas é de esperar que hoje em dia qualquer filme cause alguma celeuma nas redes sociais. E por fim, para fechar mais ou menos o mês de julho, ainda não os blockbusters de verão, teremos o novo Homem-Aranha, o novo dia a dia. Ou seja,
3: nunca mais acaba.
4: Tivemos.
7: O Homem-Aranha nunca mais acaba.
4: Não acaba mesmo, não é?
7: É o, na realidade é o homem barata.
4: Sim.
7: Que resiste.
3: Resiste
7: a tudo.
3: Até ataques nucleares.
4: Né? Aqui neste caso tivemos um da DC, um da Marvel e um blockbuster clássico de Hollywood. Os três vão estar mais ou menos a disputar um terreno cada vez mais estreito, não é?
3: A Odisseia saiu uma notícia interessante que acho que li na Wired, que é a Odisseia é um dos primeiros deste verão a não ter screenings, ou seja, visionamentos para influencers. E portanto os críticos de cinema estão muito felizes porque finalmente vão ter uma sala só com críticos.
4: E não para os influencers.
3: Não vai haver nenhum influencer a partilhar.
2: E era assim há uns anos.
7: Isso sempre foi assim. Apenas isso
3: só. Mas
7: não
3: o Christopher Nolan, ou pelo menos a equipa dele, disse
7: não permitiu.
3: Não
7: quero cá influencers. A influenciar a estreia do filme. Muito bem, ficam estes três grandes títulos, Francisco. O Álvaro traz também a arrebentar nas salas de cinema algo muito curioso.
2: Enfim, eu vivi isto, sou grande fã de George Michael,
7: partilhaste localização com o George Michael, vi umas fotos.
2: Ainda recentemente tive, enfim, a falar sobre a sua obra. Nos anos 80, China fechada, China, claro. Eu diria, intransponível, recebe o AM. Ainda hoje estou a perceber como. Né? E, finalmente...
7: Havia alguma sobrinha lá no Palácio, na Cidade Perdida, que era fã e deu a volta.
4: O próprio Deng Xiaoping
7: era fã do Zhuang.
2: Mas isto foi há 40 anos.
7: Guilty pleasure.
2: Foi há 40 anos, 84. Tem a ver também com os 10 anos da morte de George Michael e a reinvenção da sua obra. Mas ver o Zhuang na China, na altura, foi uma coisa.
7: O doc parece muito espontâneo, parece muito realista. O trailer dá essa sensação e parece que
2: havia imagens. Não havia um
7: corte feito, né? Claro, mas parece muito interessante. Até fica, aqui fica Wham, 10 dias na China. Parece estar nas salas no final de julho, talvez a 28. E temos aqui um pouco do trailer.
8: China had been closed for centuries.
9: People thought of Wham as Britain's biggest group.
2: É incrível.
3: Ela queria dançar, mas não sabia bem como.
2: Todos estavam sentadinhos, bem comportados.
7: Eu gosto do arranque de a China fechada há séculos. Talvez o primeiro foi o Marco Polo e a seguir os Wham entraram, abriram a porta. Aqui fica 10 dias na China, o Wham promete para o fim de julho nas salas este doc. Vamos para a televisão e para o streaming, aqui com um guilty pleasure meu, para quem era fã da teoria do Big Bang, dessa mega sitcom americana, tem este spin-off de uma das personagens, de várias personagens, ele encabeça, o Stewart era uma das personagens que era o dono do videoclube, mais ruinoso.
2: Da loja de banda desenhada.
7: A loja talvez mais ruinosa, o pior negócio que alguma vez podia ter naquela altura, e alguns dos seus amigos do núcleo dessa personagem.
4: Sim, sobretudo secundários do Big Bang.
10: Theory.
7: Exatamente.
10: Isto para provar que é um filão o Big Bang Theory, não é? Uhum. Para além da própria Big Bang Theory, que julgo que se arrastou durante 9 temporadas,
7: sim,
10: se não me engano.
7: Sim, foram muitas, acho que
3: cerca de 9.
10: Depois temos o spin-off Sheldon, não é? Com o jovem Sheldon. E agora temos este que ninguém previa, não é? Pelo menos eu não previa, confesso, dei-me conta da existência desta série porque me apareceu o trailer, não é?
3: Também no HBO Max.
10: E eu pensei, mas o que é isto?
7: Mas falava-se há uns tempos nas comunidades de fãs que o Stuart, que haveria um spin-off com o Stuart. Falava-se disso. E não se sabia se era sequer uma série, se era um filme. Na altura não era claro.
10: E repara que é um ator já mais velho, ele é mais velho que a generalidade dos outros atores que entravam nesta série. De alguma maneira, não sei porquê, ele já tinha uma carreira mais ou menos extensa, eu lembro-me de o ver, mas ele tornou-se no Stuart, sendo uma personagem ultra secundária, mas muito marcante na narrativa do
7: Parece
10: Big
7: aqui
10: Bang
7: um bocadinho
10: Theory,
7: o poder dos pequeninos, não é? Sim. As margens ao poder, porque todos os atores secundários entram, menos os principais.
2: Ou a vingança dos nerds, não é?
10: Exato.
2: Exatamente.
10: Não vi a série, até porque ela estreia só 24 de julho, mas estou em crer que não entra mais ninguém nos conhecidos.
7: Pelo menos
10: o entrarem,
7: não...
10: será um momento fugaz, uma
3: cameozinho, qualquer coisa assim.
10: Sim, sim, entrou o famoso geólogo, não é? Que também era dos secundários.
7: E a sua incrível amiga barra namorada, nerdy, também. Portanto, há algumas personagens, de facto, que entram, todas elas secundárias, com um título fantástico. Stuart falha ao salvar o universo, não é? Falha a salvar o universo. Stuart fails to save the universe, da HBO, e portanto estreia a 24 de julho, e aqui fica um pouco de um trailer ligeiramente nerd, mas muito divertido.
11: An alternate version of me came from another universe and explained how I can undo the apocalypse.
12: Maybe we have a chance to fix the world.
13: So you were telling the truth.
14: You didn't believe me?
13: No, not for a minute.
14: Yeah, end of backstory.
7: Aqui fica sempre uma linguagem que mantém da teoria do Big Bang rápida, relativamente densa e complexa, mas depois muito pateta, de convenhamos. Aqui fica a dica. Vamos para outra sugestão tua, Álvaro, neste caso também na HBO Max,
2: e vou ser rápido,
7: que é Tragam as Lindezas.
2: É. E, neste caso, masculinas, isso tem a ver com um culto, uma espécie de culto de uma certa... um certo padrão de beleza masculina do excêntrico Friedrich von Mayers. Tem que ser germânico, não é? E realmente
7: esta é uma personagem que ficou famosa nos Estados Unidos, Álvaro.
2: Exato, por recolher e fazer uma espécie de, eu diria, culto da beleza total, da beleza greco-romana, não é? E é interessante porque vai aos bastidores da indústria dos supermodels, que exatamente começou nos anos 80, não é?
7: Aqui fica a dica também desta personagem estranha, que tem um percurso de vida estranhíssimo e muito
2: bizarro.
7: E a uma determinada altura meio assustador, torna-se uma figura assustadora no espaço mediático com quem lida. Bring Me the Beauties estreou a 1 de junho.
15: When I was 16, I was on Nantucket and this gentleman puts his towel down next to me and begins engaging me in a conversation. He talked about Eastern religion and astrology. I'm like, oh, this must be this guy, Frederick von Mears.
2: Jeffrey Epstein? Não.
7: Não será
2: masculino
7: o caso.
2: Bem, enfim, mas...
7: Entretanto, Álvaro, também traz outra sugestão, que é um artigo, neste caso um site na BBC Culture.
2: Dividir com a malta toda, porque tem aqui muitos podcasts. Podem consultar, porque a lista é grande. E alguns deles, nós falámos, ainda recentemente falámos da London Record Story. História, não é? Podes ver aqui 10 escolhas. BBC.
7: A BBC faz isto e faz uma coisa curiosa, que é os melhores de 2026 até agora.
2: Até agora.
7: É algo que nós muitas vezes cá não usamos, esperamos para o fim do ano para fazer esta
2: coisa. Ajuda muito a fazer uma espécie de resumo da quantidade de...
10: Já agora aproveito também para recomendar o Guardian, ter também uma lista semanal dos podcasts. Sim. E o podcast é difícil, às vezes percebemos quais são os podcasts que estreiam. São muitos e assenta muito no boca a boca, não é? E de alguma maneira, tanto a BBC, na Inglaterra tem esta cultura, tanto a BBC como a The Guardian tem esta cultura de divulgar podcasts, o que facilita bastante a tarefa de quem seja.
7: E mantém-se aqui uma certa tradição, Francisco, anglo-saxónica de podcasts, muitas vezes, como já vimos um aqui sobre curling, por exemplo, que independentemente do objeto, são um enorme sucesso pela linguagem, pelo estilo.
3: Pela
7: temos aqui um.
3: Da narrativa.
7: Este Get Birding with Sean Bean, não é? Que é sobre birdwatching.
10: Sim, eu já tive.
3: Que tem sido uma das maiores atividades até entre a geração Z. As pessoas estão
10: já tive para trazer aqui como recomendação, Sean, mas nunca ouvi, só porque achei imensa piada. Apanhei os trailers. vezes, porque isto acho que estreou no ano passado.
13: Está em nono,
10: acho que
13: lugar.
10: O podcast já é muito antigo, mas está com ele estreou recentemente. E é algo estranho estarmos a ouvir Game of Thrones, Lord of the Rings, não é? A observar pássaros, ou seja, um senhor...
7: Um avistador de pássaros profundo, não é? Temos que fazer um estudo, Kenia, para ver se há, de facto, aqui um grande fenómeno com o birdwatching a chegar a essa geração mais nova, porque normalmente é feito só por aqueles casalinhos todos com camisinha aos xadrez e uns calçõezinhos caqui.
3: Sim, mas eu acho que...
7: É uma tradição muito belga, muito da Flandres, muito holandesa.
10: Na Europa tem adquirido, sobretudo...
7: E em Portugal também,
10: em Portugal tem adquirido, sobretudo porque já envolve caminhada, exploração...
3: É uma questão meio comunitária, não é?
10: E para sítios relativamente inóspitos, aquela zona toda do Tejo, sobretudo mais próximo de Ródão e etc. É uma zona muito utilizada e vês muito.
7: Na zona do Sado, na zona do Rio Voga, ou seja, onde há estuários grandes, começa a haver passadiços, equipamentos próprios para o birdwatching.
2: Álvaro também... Acrescenta a colombofilia, que é uma atividade desportiva.
10: Mas essa é que...
7: Essa está no domínio dos matrecos.
2: Mas também faz parte...
10: Mas é curioso.
3: Comunidade colombofila.
7: Exato. Já agora também homenagem, porque de facto há muitas coletividades e associações em Portugal dedicadas à colombofilia, essa arte estranha.
10: Mas curioso. Dá-me ideia que o birdwatching, até com este tipo de podcasts que têm vindo a surgir, está a ganhar está-se a adequar mais aos tempos contemporâneos e esta ideia, sobretudo, do turismo como exploração,
7: e o
10: que envolve uma caminhada, a experiência, que não é uma coisa fácil,
2: natureza,
10: mas em vez de andares a dar tiros ao pássaro, estás a tirar.
3: Sim.
10: Porque
7: e depois há todo um colecionismo curioso de desenhas o pássaro, a vista, faz uma lista dos avistamentos, quantos pássaros e quantas espécies já viste, e temos visto personagens em filmes várias vezes a aparecer, cada vez mais a aparecer com isto. Recordo-me daquela série cómica, aquele filme cómico na Casa Branca, do crime na Casa Branca.
10: Sim.
7: Que a detetive tem uma tara, que é ela própria, tem o seu momento birdwatching, isola-se do mundo e coleciona e desenha todos os pássaros. Vamos saltar, porque estávamos numa mera lista de podcasts que deixaremos cá, para uma última sugestão. Kenia, esta é tua, vem do Insta, de um senhor que escreveu um livro sobre um tema de que falámos bastante aqui, que era o Algo Speak.
3: Sim, exatamente, é o Entomology Nerd, portanto ele estuda
7: é o nerd da etimologia.
3: Exatamente, ou seja, a origem e evolução das palavras, e ele tem este livro, o Algo Speak, sobre como as redes sociais também transformam a maneira como nós falamos, não só nas redes sociais, mas também na vida real, e a transposição de palavras da internet para o nosso linguajar do dia-a-dia. E depois tem uma data de reels e fotografias e etc, em que fala muito sobre fenómenos das redes sociais. Ele, por exemplo, uma das coisas que fala muito é sobre a teoria da internet morta, que nós já falámos aqui. Mais recentemente há um vídeo bastante interessante sobre o facto de já termos, as pessoas já foram ultrapassadas pelos bots na internet, e portanto já há mais bots
2: Internet, vem daí também.
7: A internet morta é isso mesmo.
3: Exatamente. Sim. E então, ou seja, como a linguagem que se utiliza na internet pode ser um veículo para distinguirmos o que é pessoa, o que não é. Enfim, é uma conta muito interessante, e o livro ainda não li, estou para lá chegar, mas acredito que também seja bastante
7: bom. Novo fenómeno a que é muito interessante estarmos atentos. Sem localização partilhada, voltamos para a semana.
2: Estamos todos juntos.
7: Estamos todos juntos, neste caso não há crise. Os nossos olhos ditam, não é preciso nenhuma aplicação. Temos, já agora, primeiro dizer esta. A família Terra-média, a produção é sempre da Cristina Condinho. Aos cuidados nós tivemos o Fábio Ribeiro, tivemos também ali na magia do vídeo e das câmaras a Sofia Vicente. Estamos onde todos os podcasts podem e devem estar, e com todas estas referências na Nave Mãe, o site da RTP Antena 1, sem localização partilhada. Até para a semana.
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1: Bloco de Esquerda e Livre querem explicações do Governo sobre a empresa que gera a plataforma de distribuição e classificação dos exames nacionais. A partir desta hora e até às 2 da manhã, de acordo com o Ministro da Educação, há nova paragem na plataforma digital de correção de exames do secundário. Em Almada, a Câmara Municipal vai impor novas restrições ao consumo de água. Uma delas é a proibição de rega.
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1: E começamos com uma notícia de última hora. A Azores Airlines confirma uma aterragem de emergência de um voo com cerca de 140 pessoas a bordo, que partiu de Ponta Delgada com destino a Toronto, mas divergiu para o aeroporto das Lages, na Ilha Terceira. A companhia aérea fala na detecção de odores não caracterizados a bordo. Foram para o hospital os 7 tripulantes do avião e uma passageira. É uma notícia que vamos continuar a acompanhar. O Bloco de Esquerda e o Livre querem explicações do Governo sobre a empresa que gera a plataforma de distribuição e classificação dos exames nacionais. O Ministro da Educação revelou que está a cargo da Blatt Creative Powerhouse, uma empresa que, de acordo com Fernando Alexandre, tem contrato com o Educa, o antigo Instituto de Avaliação Educativa, há 8 anos. O deputado do Bloco de Esquerda, Fabián Figueiredo, diz esta noite à Antena 1 que há várias contradições na versão do Ministro e exige explicações do Governo.
2: Primeiro, o Governo disse que era uma empresa que tinha uma relação contratual com o IAB desde 2018. Qualquer cidadão pode confirmar que essa empresa só existe desde 2020, o contrato é de 2023, portanto, para variar, o Governo mete a pata na poça, não é rigoroso. Nós queremos saber qual é que foi o envolvimento das empresas, quem é que tomou as decisões e, sobretudo, se nós, à data de hoje, sabemos o nome de todas as empresas que estão envolvidas neste processo. Porque o Governo, até ontem, recusou-se a divulgar quais é que são as empresas envolvidas neste processo.
1: Bloco de Esquerda e Livre querem também perceber sobre o cumprimento de todos os requisitos de segurança e de proteção de dados. Pelo Livre, a deputada Filipa Pinto dá voz a essas preocupações.
3: É importante perceber

0: que documentação é que há para comprovar os requisitos da capacidade técnica da própria empresa, as certificações de segurança informática e as garantias de proteção de dados, porque esta empresa tem acesso a dados pessoais, nomeadamente os professores classificadores, que usam a sua chave móvel digital para aceder aos itens que têm de corrigir. E é importante perceber, é uma empresa privada, toda a documentação relativa a todas as empresas privadas envolvidas no âmbito das plataformas de classificação dos exames nacionais, incluindo os contratos e aditamentos e cadernos de encargos, porque nós temos de conhecer este tipo de contrato que foi feito, segundo se sabe, também por ajuste direto.
1: A partir desta hora, a plataforma de classificação dos exames nacionais volta a estar indisponível para manutenção pela segunda vez esta semana. Para o bastonário da Ordem dos Engenheiros, por detrás do ministro, há de facto uma empresa que está a falhar.
2: Por trás das plataformas há sempre responsabilidades técnicas de intervenientes que as prepararam. E se não as prepararam, o fantástico é ninguém dar a cara. Parece que a culpa é realmente só do ministro e não é. Na verdade, embora obviamente do ponto de vista de gestão e da coordenação, o Ministério fica com o menino nas mãos, obviamente, mas do ponto de vista geral contratou alguém que não soube do ponto de vista técnico dar a resposta adequada a uma necessidade nacional.
1: Fernando de Almeida Santos assinala também que em Portugal falta regular a atividade dos sistemas digitais e de novas tecnologias, o que gera grandes riscos para os serviços do Estado.
2: E isto custa muito a um Estado. Quem reconhece o exercício profissional de engenharia em Portugal é o Estado. E o Estado atribui essas competências às ordens profissionais, que são muito diferentes de ser sindicatos, são intervenientes por conta do Estado da regulação e reconhecimento da profissão. E na informática, ou nos sistemas digitais e novas tecnologias, não há nenhuma, quando eu digo nenhuma é zero intervenções de atos de engenharia de responsabilidade pública regulados. Não há nenhum. E não havendo nenhum, é um risco enormíssimo para o Estado.
1: Fernando de Almeida Santos, o bastonário da Ordem dos Engenheiros. O ministro da Educação, que esta terça-feira foi a duas televisões dar explicações, garantiu que esta nova suspensão da plataforma, a partir desta hora, não deve ameaçar o novo calendário de lançamento das notas.
3: Eu penso que nós temos reunidas as condições para garantir que no dia 17 teremos as classificações.
1: Depois da CNN de Portugal, na RTP, Fernando Alexandre foi mais concreto, referiu que falta corrigir apenas 20% dos exames.
3: A percentagem de respostas que falta é reduzida, é cerca de 20%, precisamente porquê? Porque no início houve erros e o cuidado que tem havido agora é quando são distribuídas as provas, são distribuídas sem erro. É isso que está a acontecer.
1: O ministro da Educação diz também sobre uma demissão que assumirá as responsabilidades que tem de assumir e que já está a fazê-lo.
3: A minha responsabilidade é que no dia 17 sejam publicadas as notas com todo o rigor. Aquilo que os serviços me disseram é que conseguiam cumprir o 14. E eu não achei que fosse cauteloso. Foi uma decisão política de adiar. Eu não tenho problema nenhum, eu já estou a assumir esse custo político. E é para isso que
1: O ministro da Educação esta noite na RTP. Moradores, comerciantes e cidadãos promovem hoje um cordão humano silencioso em Almada para chamar a atenção para a recorrente falta de abastecimento de água na costa de Caparica. Esta iniciativa consiste numa ação pacífica, silenciosa, sem desfile, durante a qual os participantes vão permanecer posicionados ao longo dos passeios e espaços públicos, formando um cordão contínuo. A Câmara da Almada vai proibir toda a rega, pondera também fechar alguns equipamentos não essenciais, tudo para poupar água no concelho. A Presidente da Autarquia, Inês de Medeiros, fala em reservas muito baixas, diz que o consumo disparou e é essencial restringir ainda mais o consumo. As medidas entram em vigor nas próximas horas.
4: Proibir mesmo qualquer rega, não é apenas a pública, a privada, para ver se no espaço de duas semanas, três, conseguimos recuperar alguma folga. Também já estamos a pôr em marcha todo um sistema de distribuição de água por cisterna para as zonas mais críticas e, naturalmente, mais uma vez, garantido sempre o fornecimento de água aos equipamentos mais frágeis. E também vamos lançar uma grande campanha de fiscalização a tudo que seja desvio indevido de água pelo nosso concelho, que esse também aumentou muito.
1: Inês de Medeiros, autarca de Almada, em entrevista à agência Lusa, voltou a repetir o pedido de desculpa aos almadenses pela situação. A Junta de Freguesia da Costa de Caparica e os

0: documento polémico que a Comissão de Trabalhadores do Instituto de Emergência Médica diz que continua a ser secreto.
1: É o segredo mais bem guardado dos últimos anos. Eu nunca vi uma falta de participação dos profissionais, de pessoas com renome na área, de especialistas. Ninguém participa, ninguém conhece, ninguém sabe. Portanto, é um bocadinho difícil, mas das três, uma. Ou a lei orgânica é má, estará em linha com os diplomas que foram aprovados em maio, temos dito que vem destruturar e pulverizar o sistema integrado de emergência médica, ou é uma operação de cosmética para aumentar o número de elementos do Conselho Diretivo e fazer mais uma ou outra coisa ligeiras, ou então é realmente uma maravilha do mundo, porque para estar assim tão secreta, não sabemos muito bem o que é que lá pode estar.
0: Rui Gonçalves, da Comissão de Trabalhadores do Instituto de Emergência Médica, tem dúvidas sobre a nova lei. Uma das principais mudanças é a integração da inteligência artificial na lei orgânica do INEM e o porta-voz da Comissão de Trabalhadores explica que o problema é a pressa.
1: Eu não tenho problema nenhum com a inteligência artificial. O meu medo é, permita-me a expressão, a burrice natural. E a burrice natural de estarmos a pôr aqui as coisas à pressa. Estarmos a montar sistemas em cima de sistemas sem testarmos e sem vermos o impacto a médio e longo prazo. Nós nunca fomos ouvidos. A única coisa que aconteceu foi que no início deste ano a Comissão de Trabalhadores e o coletivo dos trabalhadores do INEM, portanto todos os profissionais do INEM tiveram a oportunidade de participar, à volta de 500 que participaram numa Assembleia Geral e que fizemos nós uma proposta e entregamos ao Conselho Diretivo e ao Ministério da Saúde. E nem sequer um feedback do Ministério da Saúde tivemos a dizer, bom, recebemos, vamos analisar, vamos pensar, zero.
0: A Comissão de Trabalhadores do Instituto de Emergência Médica esta quarta-feira vai ao Parlamento responder às questões dos deputados. A audição já estava marcada antes da promulgação do Presidente da República, mas este tema também vai ser abordado, diz Rui Gonçalves.
1: A instabilidade institucional que tenha sido notória, tanto do Ministério da Saúde como do Conselho Diretivo do INEM, aliada a uma saída de dirigentes, falta de recursos humanos, as dificuldades principais mantêm-se. E há aqui uma desorganização, uma instabilidade, uma falta de comunicação que é preocupante e que temos algum receio que esta nova lei orgânica, se for má, possa completar este receio, ou seja, que possa efetivamente passar recursos humanos para o LS, que possa vir a alterar vínculos laborais dos profissionais do INEM, o que me leva a outra questão, que é precisamente esta da passagem de ambulâncias de emergência médica, dos meios próprios do INEM, para as ULS.
0: Rui Gonçalves, da Comissão de Trabalhadores do Instituto de Emergência Médica, em declarações esta noite à Antena 1. O Exército dos Estados Unidos lançou novos ataques nas últimas horas contra o Irão em resposta aos bombardeamentos iranianos desta tarde contra um petroleiro saudita que transitava pelo Estreito de Hormuz. A televisão estatal iraniana já confirmou que se ouviram sons de dezenas de explosões, quer na ilha de Qasem, quer nas zonas próximas do porto de Sirik, que são dois pontos estratégicos no controlo iraniano do Estreito de Hormuz. Washington considera que Teherão está a levar a cabo ataques em águas internacionais, para além de bombardear vários locais no Irão. Os Estados Unidos, também esta terça-feira, voltaram a impor sanções ao petróleo iraniano. Está cada vez mais frágil o acordo de Islamabad entre Washington e Teherão. Aumentou para 100 o número de portugueses e luso-descendentes que morreram nos sismos da Venezuela. Há 59 pessoas desaparecidas. Esta quarta-feira passam duas semanas da ocorrência dos dois sismos. No mais recente balanço oficial do país, refere-se que mais de 17 mil pessoas estão desalojadas e 856 edifícios foram danificados ou destruídos. Portugal, bem como outros países da União Europeia, enviaram equipas de busca e salvamento para a Venezuela. A equipa portuguesa fica no terreno até quinta-feira com a base de operações em Cátia Lamar, em La Guaira.
2: Termina aqui o Jornal da Meia-Noite com Cláudia Almeida. 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
2: Viva, sejam bem-vindos ao Serviço Público Bloco de Notas. É um programa que existe para ajudar os alunos dos últimos anos do secundário e que se transformou numa companhia e até numa necessidade para quem quer saber mais. Agora estamos aqui neste horário noturno de reflexão ao fim da noite, a partir da meia-noite, sempre no princípio da sua quarta-feira. Somos o primeiro programa do dia na rádio e, claro, tem centenas de episódios em podcast para ouvir quando quiser. Já sabe que sempre que ouvir esta música... Música para os nossos ouvidos, está a ouvir o Serviço Público Bloco de Notas. E neste princípio de madrugada...
3: A principal questão era esta. Sempre que se criava um novo Estado, esse Estado devia permitir a escravatura ou não? Havia uma enorme pressão por parte dos políticos do Sul, em grande parte organizados no Partido Democrático. O Partido Democrático era o grande partido do Sul dos Estados Unidos, era o partido ligado com os principais donos de escravos, portanto, com as grandes plantações.
2: O Partido Democrático, antecedente do atual Partido Democrático.
3: Sim, aí há uma sequência direta. O Partido Republicano cresce exatamente nesta altura e é o grande partido contra a escravatura. Se quisermos...
2: Então, os democratas a favor... Os
3: republicanos contra. Com diferentes graus, porque havia setores mais radicais, mas radicais.
2: Estamos com o José Pacheco Pereira, hoje reconhecido como responsável pela Efémera, o maior arquivo privado em Portugal. É um dos rostos do programa de comentário político audiovisual mais antigo do país. Foi criado por Emílio Rangel para a Rádio TSF, por lá continua. Nessa altura chamava-se Flashback, agora chama-se O Princípio da Incerteza e já foi a Quadratura do Círculo e a Circulatura do Quadrado. Tem uma crónica regular na imprensa, é licenciado em Filosofia, formação académica de base pela Faculdade de Letras da Universidade do Porto. José Pacheco Pereira é aquilo que se pode chamar, ou foi aquilo que se pode chamar, um resistente antifascista, porque participou na luta contra a ditadura antes do 25 de Abril, integrou organizações de inspiração maoísta, foi professor de liceu e universitário, foi deputado na Assembleia da República, no Parlamento Europeu, foi dirigente do PSD, Partido Social Democrata, e tem uma vastíssima obra publicada. Doutor Pacheco Pereira, muito obrigada por se associar e pela sua disponibilidade para o Serviço Público Bloco de Notas da Rádio Pública. É um programa que ajuda quem está nos últimos anos do secundário e tem exames de 12º ano, mas também quem quer saber mais. E hoje vamos querer saber mais sobre a Guerra da Secessão, quer dizer, da separação, também conhecida por Guerra Civil Americana, o Norte contra o Sul. E para nos situarmos no tempo e no espaço, estamos nos Estados Unidos da América do Norte, já depois da independência, estamos em 1861, segunda metade do século XIX. E porquê é que acontece esta guerra?
3: Acontece porque, quer nos principais documentos fundadores dos Estados Unidos, há um buraco negro, chamemos assim, que é a escravatura. E embora durante muito tempo ninguém levantasse a questão da escravatura, ela estava por detrás de praticamente todos os conflitos políticos.
2: A escravatura, nesta altura, os Estados Unidos já eram um país independente.
3: Já era um país independente, mas as suas fronteiras ainda eram flutuantes. Tinha havido a guerra contra o México, a Califórnia e o Texas tinham sido anexados, tinha sido comprada a Louisiana, já
2: aos franceses.
3: Mais tarde foi comprado o Alasca, aos russos. E nos territórios entre uma das costas, a costa ocidental e a costa leste, havia uma série de territórios, o faroeste, assim, que estavam não necessariamente vazios, viviam lá índios, entre outras coisas, e alguns colonos brancos desde o início, mas que não tinham o estatuto de Estados. E o processo de maturação, chamemos assim, da Guerra Civil Americana tem exatamente, em primeiro lugar, a ver com estes Estados. Ou proto-Estados, porque ainda não existiam como Estados. A principal questão era esta. Sempre que se criava um novo Estado, esse Estado devia permitir a escravatura ou não? Havia uma enorme pressão por parte dos políticos do Sul, em grande parte organizados no Partido Democrático. O Partido Democrático era o grande partido do Sul dos Estados Unidos, era o partido ligado com os principais donos de escravos, portanto, com as grandes plantações.
2: O Partido Democrático, antecedente do atual Partido Democrático.
3: Sim, aí há uma sequência direta. O Partido Republicano cresce exatamente nesta altura e é o grande partido contra a escravatura. Se quisermos...
2: Os democratas a favor... Os
3: republicanos contra, com diferentes graus, porque havia setores mais radicais, mas radicais. Se quisermos, no período anterior ao início da guerra, da secessão, há três forças políticas que são relevantes, que é os democratas no Sul e o Sul em geral, que aliás o norte do país via com um olhar de alguma suspeita, porque achava que o Sul mandava. O governo federal era muito fraco, muito débil, e na realidade quem detinha o controle político eram os Estados.
2: Portanto, os governadores dos Estados.
3: Os governadores dos Estados e a política nos Estados. Os Estados do Sul viviam de uma economia assente na escravatura. Era o chamado King Cotton, o Rei Algodão.
2: Plantações de algodão imensas.
3: Plantações de algodão imensas.
2: E há muitos filmes sobre isto.
3: Há muitos filmes sobre isso, muitos deles apresentando uma visão pouco lírica do que era a vida no Sul. E essa população de escravos chegava a ser, em alguns casos, como por exemplo na Carolina do Sul, que é o primeiro estado exatamente a cindir no processo da Guerra da Secessão, era maioritária. Portanto, havia mais escravos do que brancos e plantadores. E, portanto, a escravatura era vista no Sul como um elemento fundamental, estrutural do funcionamento desses estados e precisava se expandir para o Oeste, para os territórios novos.
2: Exatamente.
3: Que iam
2: conquista
3: sendo
2: do
3: anexados.
2: Oeste, né?
3: Ou então para o Sul, para Cuba ou para a América Central. Havia vários planos, que eram estados onde havia escravatura, havia vários planos para anexar uma parte da América Central e Cuba para dar espaço, chamemos assim, ao espaço da escravatura. E, portanto, grande parte das tensões políticas vinha. E no Norte havia o Roosevelt, que era o partido dominante, que depois decaiu rapidamente, dando origem ao Partido Republicano. Mas havia também um setor tido como radical, que eram os abolicionistas, ou seja, aqueles que levantavam como questão central da sua atividade política a abolição da escravatura. Que os republicanos eram hostis à escravatura, mas não queriam criar grandes problemas do ponto de vista político e, portanto, a questão agravou-se quando se pôs a questão de saber nos novos estados, no Missouri, por exemplo, naquela zona que ficava entre a Califórnia e os estados do Sul, o Texas, Kentucky, o Tennessee, Utah é um caso especial por causa dos mormons, nessa zona pode ou não pode haver escravatura. E esse é que é o grande debate que precede a guerra.
2: A guerra.
3: O Partido Republicano,
2: a resposta foi que sim, podia.
3: Não. A resposta foi que não. Mas não foi uma resposta linear. Houve ali avanços e recuos, porque os democratas defendiam uma tese que era os Estados têm direito de se autogovernarem a si próprios. E, portanto, a escravatura, o Congresso americano, o Governo Federal não tem poder sobre a abolição da escravatura, mas tinha poder sobre a decisão do que é que acontecia naquele espaço intermédio que a gente conhece bem dos filmes de cowboys e de índios e tal. E é a tensão à volta do alargamento da escravatura para essa parte dos Estados Unidos a que se dobra depois outra tensão, que é o que fazer com os escravos que fogem. Porque os escravos fugiam, e havia até linhas organizadas
2: de fuga,
3: do sul para o norte, em princípio deviam se tornar livres.
2: E havia
3: porque iam para estados que proibiam a escravatura e, portanto, supostamente seriam livres. Também não é linear este processo, porque há casos em que os escravos são devolvidos aos seus donos. Os escravos eram entendidos como propriedade.
2: Como coisa, não é?
3: Como propriedade. E como a Constituição americana proibia que o governo federal atuasse na propriedade alheia, como os escravos eram propriedade, não podia mexer naquilo. E, portanto, o Congresso e o Supremo Tribunal têm muitas decisões ambíguas e, no caso do Supremo Tribunal, decisões inteiramente a favor da escravatura. A questão da escravatura é, portanto, a questão latente que dá origem à crise, que dá origem à guerra. E que se acelera com a eleição de Lincoln.
2: Pois, há uma eleição presidencial.
3: Uma eleição presidencial. Lincoln era conhecido por ser hostil à escravatura.
2: Republicano.
3: Republicano, do novo Partido Republicano, concorre contra Douglas, que era na altura um dos principais dirigentes democratas, que não sendo claramente a favor da escravatura, era a favor dos direitos dos Estados. Uhum. Cada Estado podia definir a sua própria regra, o que significava, por exemplo, que nos Estados, naquelas zonas intermédias, do Kansas, no Missouri, eles poderiam eventualmente escolher ser um Estado com escravatura. Sendo que a zona intermédia na guerra entre os Estados que se separam e os Estados do Norte é uma zona em que muitas vezes o Norte de um Estado é pró-União e contra a escravatura, e o Sul é a favor da escravatura. Depende, há uma geografia política complexa. E depois há o Sul Profundo. Uhum. O Sul Profundo era completamente a favor
2: da escravatura.
3: Da escravatura. Isso significa que o Alabama, o Mississippi, as Carolinas... E depois havia ali uma zona intermédia mais a norte.
2: Há uma Carolina do Norte, outra do Sul, não é?
3: Há uma Carolina do Norte. A Carolina do Norte, por exemplo, não é muito a favor da escravatura, até porque não tem um elevado número de escravos, como era o Maryland também, mas são zonas onde a escravatura tinha fundamento legal.
2: Mas o que é a eleição de Lincoln provoca?
3: A eleição de Lincoln acelera um processo de separação que já vinha de antes, e que é acelerado pelas declarações de separação, de independência, em grande parte para proteger a escravatura. De novo, o principal argumento nunca é a escravatura, é os direitos dos Estados. Uhum. Ou seja, a ideia de que o governo federal e o novo presidente ia pôr em causa os direitos dos Estados, e, portanto, isso significava que o Sul deixava de poder não só decidir sobre o alargamento da escravatura, como também, em alguns casos, pôr em risco a instituição da escravatura por causa do problema dos escravos que fugiam, que são em cada vez maior número. Uhum. Portanto, a guerra, formalmente, não começa por causa da escravatura. A emancipação dos escravos dá-se a meio da guerra, em grande parte como medida militar.
2: A guerra dura quanto tempo?
3: A guerra dura entre 1861 e 1864-65.
2: Portanto,
3: E é seguida pelo período, um dos períodos mais violentos da história americana, que é o período da chamada Reconstrução. Guerra mais dura dos Estados Unidos.
2: Morreu?
3: Na primeira batalha...
2: Muita gente.
3: À volta de 700 mil. Uhum. À volta de 600, 700 mil. Na primeira batalha, morreu mais gente do que em todas as batalhas anteriores, incluindo a Guerra da Independência nos Estados Unidos. E o que acontece é que a guerra, primeiro, é conduzida com grande inépcia, apesar do gigantismo do Exército da União, que rapidamente cresce para as centenas de milhares de soldados. A guerra é muito violenta, porquê? Porque as táticas militares eram táticas antiquadas. Aliás, o mesmo já se tinha passado na Europa. Ou seja, cargas de cavalaria e cargas de infantaria em campo aberto contra um armamento cada vez mais especializado, explosivos de cada vez maior potência, metralhadores, e, portanto, resultava numa carnificina. Esta ideia é um bocado machista da guerra, que, aliás, durou até a Primeira Guerra Mundial. Uhum. Desse ponto de vista, é a Primeira Guerra Moderna.
2: Estamos com o José Pacheco Pereira. Vamos querer continuar a saber mais sobre a Guerra da Secessão dos Estados Unidos. Já tínhamos falado aqui da importância da escravatura, da importância da eleição do republicano Lincoln, e agora vamos para a guerra propriamente dita, Dr. Pacheco Pereira.
3: Lincoln parte para a guerra essencialmente para defender a União, ou seja, não aceita a secessão. Havia pessoas que queriam que se aceitasse a separação dos Estados.
2: Separação do Norte e do Sul, não é?
3: Do Norte e do Sul. Sim, mas depois é o problema da Califórnia, que ficou sempre ligada à União. E mesmo entre os aliados do Sul...
2: A União quer dizer ao Norte.
3: Sim, ao Norte. O que também tem a ver com as características económicas. O Norte tem o esboço de uma economia industrial, em que as ideias de mentalidade eram free labor, ou seja, os homens são donos do seu trabalho. Eram contra a escravatura, em grande parte porque a escravatura roubava o trabalho e o valor do trabalho dos escravos. Muitas das pessoas que combateram contra a escravatura eram racistas, não é? O próprio Lincoln tem muitas posições racistas, e mesmo quando há emancipação...
2: Apesar de ser um abolicionista.
3: Há uma distinção entre os republicanos radicais e os abolicionistas. Os abolicionistas queriam, pura e simplesmente, o fim da escravatura, uhum, e a atribuição aos negros de direitos iguais, particularmente o direito de votarem, não é? Uhum. A emancipação dos escravos não é acompanhada pela atribuição dos mesmos direitos civis que tinha. Apenas, essencialmente, diz, não podem ser obrigados a trabalhar para um dono, deixam de ser propriedade, uhum, podem agora funcionar neste espécie de mercado do free labor.
2: Do Mercado Livre, não é?
3: Do Mercado Livre. Eram donos do seu trabalho, podiam ganhar dinheiro, podiam subir na vida. É um elemento muito importante, aliás, das ideias que vinham do Norte.
2: Mas o facto do Norte e do Sul de serem economias tão diferentes e baseadas em coisas tão diferentes também,
3: também é relevante. Ajudou à guerra. Também é relevante, mas é um pouco simplista de considerar que é o Norte industrial contra o Sul agrário. Não significa que não existissem essas duas realidades. Uhum. Mas em relação à escravatura, há um elemento que é associado desde o início. Era a chamada colonization. O que é que significava? Sim, senhor, nós libertamos os escravos da escravatura, mas é bom que eles saiam da América. Ou seja, que eles vão para outros sítios, para o Haiti, para a África.
2: E foram alguns,
3: para a Libéria, cuja bandeira, aliás, é parecida com a bandeira americana. O que acontece é que a maioria dos antigos escravos não queria ir para lado nenhum, queria ficar nos Estados Unidos. Mas nas próprias ideias de Lincoln, a ideia da colonization, portanto, era relevante porque eles tinham consciência de que havia um racismo profundo na sociedade americana e mesmo aqueles que combatiam a escravatura eram racistas. Os abolicionistas eram um pouco diferentes porque era uma ala mais radical do que os próprios republicanos. Os republicanos também tinham uma ala radical. Quando ele é eleito e quando começam as declarações de secessão de vários estados, não são todos ao mesmo tempo, eles evoluem, alguns estados de onde havia escravos ficaram ligados ao Norte, à União. Os dois lados, a Confederação e a União, tinham um problema comum, é que não tinham verdadeiros exércitos. A maioria das unidades militares eram milícias dos estados. E o primeiro problema que o Norte teve que defrontar foi fazer um apelo para voluntários para criar o exército do Potomac, que foi o primeiro importante exército.
2: Potomac é um rio.
3: É o rio. Uhum. É preciso ver que a capital da Confederação, Richmond, em Virgínia, é muito perto de Washington. Portanto, na realidade, fronteiras...
2: Potomac é o rio que passa em Washington.
3: Exatamente. As fronteiras são muito próximas. Portanto, não há verdadeiro Estado Federal. Aliás, uma das consequências da guerra, é por isso que ela pode ser considerada uma espécie de segundo nascimento dos Estados Unidos, é que reforçou muito significativamente o poder do Estado Federal, que era muito pequeno em relação aos Estados. O Lincoln, portanto, teve que financiar a guerra, visto que não havia verdadeiramente um tesouro, não é? Financiou de várias maneiras, e teve que criar um exército e negociar com os Estados sobre esse... Muitas das unidades do Exército eram unidades com o nome dos Estados, de onde vinham, não é? Aliás, a primeira unidade negra do Massachusetts, constituída por negros livres, portanto, não por antigos escravos, estava associada ao Estado de Massachusetts.
2: Capital Boston.
3: Sim. Por exemplo, Nova Iorque é muito hostil à emancipação dos escravos e chegou a haver motins contra os negros em Nova Iorque. Porquê? Porque Nova Iorque, conjuntamente com New Orleans eram os grandes portos de saída do algodão. E, portanto,
2: New Orleans é cá em baixo.
3: Cá em baixo. Sendo que New Orleans não era propriamente muito favorável durante a guerra. New Orleans é conquistado pela União, Marinha, porque a Marinha é um instrumento fundamental militar durante a Guerra da Seção, que é na sua maioria da União. Aí havia milícias negras, por exemplo. E, portanto, New Orleans também dependia da composição, porque de onde havia pequenos agricultores brancos, por exemplo, que não tinham escravos, a opinião era favorável ao Norte. Portanto, há aqui um mecanismo.
2: Ao Norte não esclavagista.
3: Ao Norte não esclavagista. E quando começa o conflito militar, que em grande parte começa por iniciativa do Sul, que se, enfim, aparece como a grande personagem militar, o General Lee, que eu ainda vi a estátua no Congresso, uma espécie de provocação, que cada estado foi-lhe pedido que apresentasse uma estátua de uma personalidade célebre, salvo a Virgínia, acho que foi a Virgínia, mandou o General Lee, que agora nos últimos tempos foi retirado do sítio. O General Lee criou-se uma espécie de mito, até porque muitos dos generais tinham feito a mesma escola em West Point, eram muito conhecidos, aliás há casos de irmãos que um combate pelo Norte, o outro combate pelo Sul. Portanto, a guerra começa de uma forma desastrosa para a União. Primeiro porque Lee, de facto, é um grande general e é, acima de tudo, tinha uma postura ofensiva. Coisa que, na primeira fase, os chefes militares que estavam, que o Lincoln tem à frente, eram passivos, ou seja, queriam sempre ter melhores condições, estavam sempre à espera das condições e, portanto, com uma série de desastres. A guerra muda quando Lincoln muda as chefias militares e vai buscar dois generais, particularmente o General Grant e o General Sherman. Aliás, o Sherman é o nome de um tanque, vem daí, o Grant foi presidente dos Estados Unidos. trazê-los para conduzirem a guerra, e são dois generais ofensivos, que fazem uma política de terra queimada, que vão atrás do inimigo e que, de facto, tinham primeiro na frente de guerra, que, à volta do Mississippi, tinham tido um papel importante e tinham obtido vitórias, e são trazidos para a frente que faz fronteira com a Virgínia, e, portanto, aí é que a guerra muda. A guerra mais dura dos Estados Unidos. Morreu? Na primeira batalha,
2: muita gente.
3: À volta de 700 mil. À volta de 600, 700 mil. Na primeira batalha, morreu mais gente do que em todas as batalhas anteriores, incluindo a Guerra da Independência nos Estados Unidos. O problema do nome das batalhas é complicado, porque o Norte dá um nome e o Sul dá um nome. O Norte é normalmente o rio mais perto e o Sul é a cidade mais perto. Manassas é a primeira. E o que acontece é que a guerra primeiro é conduzida com grande inépcia, apesar do gigantismo do Exército da União, que rapidamente cresce para as centenas de milhares de soldados. A guerra é muito violenta, porquê? Porque as táticas militares eram táticas antiquadas. Aliás, o mesmo já se tinha passado na Europa. Ou seja, cargas de cavalaria e cargas de infantaria em campo aberto contra um armamento cada vez mais especializado, explosivos de cada vez maior potência, metralhadoras, e, portanto, resultava numa carnificina. Esta ideia é um bocado machista da guerra, que, aliás, durou até a Primeira Guerra Mundial. Desse ponto de vista, é a Primeira Guerra Moderna. É a Primeira Guerra Moderna. E o impacto da guerra foi enorme, quer no Norte, quer no Sul. O poder industrial e o poder económico do Norte, o controle das linhas férreas, que era um elemento estratégico fundamental para movimentar recursos
2: e mercadorias. Mas não houve uma questão relacionada com impostos por causa desta guerra?
3: Sim, há impostos e durante muito tempo, sim, havia a chamada tarifa, portanto há um
2: imposto. É uma questão da alfândega, não é?
3: O controle da exportação das mercadorias, mas também há outro aspecto. É que só mesmo na fase final da guerra, depois da emancipação dos escravos, é que os exércitos do Norte passam a viver do sítio onde estão. Enquanto nos exércitos do Sul o mesmo acontecia, ou seja, havia requisição imposta de recursos, principalmente agrícolas, em troca de um papel, não é? O que gerava, evidentemente, uma reação muito negativa. Portanto, a ideia fundamental é a completa impreparação dos dois lados.
2: Sim.
3: Na prática, depois pesou mais no Sul, dado o poder industrial e a maior capacidade de recrutamento do Norte. Os exércitos da Confederação
2: do Sul
3: combatiam muitas vezes sem farda, combatiam sem sapatos, era um grupo que nós olharíamos, isto é um exército, mas era. É um exército que combate muito duramente e o número de baixas é muito grande dos dois lados. Com a vitória do Norte, com a rendição de Lee, do exército da Virgínia, que é a principal unidade militar, já com os portos fechados pela Marinha, já com New Orleans, uma parte importante do Tennessee, do Kentucky, ocupado, e com o controle do Mississippi, o controle das principais caminhos de ferro, segue-se um período.
2: E com o fim da escravatura.
3: Não, a escravatura já tinha sido a meio da guerra, é aquela medida, e portanto já havia unidades militares. É um elemento muito importante no que se passou depois, que é que, com muita relutância, mesmo no Norte, começaram a ser criadas unidades militares de negros com oficiais brancos. E essas unidades combateram muito duramente também e conheceram muitas baixas. Não é?
2: Então, mas qual é que era a ideia da guerra continuar uma vez que a escravatura tinha sido abolida? Continua porque?
3: Não, porque a escravatura é abolida por decreto.
2: E continua, portanto, a guerra porque?
3: Porque os Estados do Sul mantinham a seção, mantinham um governo próprio, tinham um presidente próprio, tinham um congresso próprio e mantinham a escravatura. E reforçaram, em alguns casos, a escravatura. Portanto, quer dizer, a declaração da emancipação cria imensos problemas ao Sul e ao Norte, porque havia muita gente também que não queria que aquilo acontecesse, mas não altera por si só a situação militar, a não ser a prazo, quando os escravos começam a fugir em massa, os antigos escravos. Que permaneciam escravos no Sul e no Norte são homens livres, começam a ser organizados no exército em unidades militares. Sendo que, por exemplo, em algumas batalhas, por exemplo, os mortos negros em batalhas, pequenas batalhas que a Confederação ganhou, são enterrados em valas comuns. Todos os que são presos e prisioneiros, é uma guerra em que os prisioneiros são muitas vezes assassinados e há muita violência, são de novo voltados à escravatura, mesmo que fossem negros livres que vinham do Norte e que já tinham a condição de liberdade. Agora, o que se sabe pouco fora dos Estados Unidos, e mesmo nos Estados Unidos é uma questão sobre a qual é uma espécie de tabu, é o que aconteceu imediatamente a seguir. A Guerra Civil Americana mudou completamente a agenda política. Fez introduzir a escravatura e mudou todos os termos da agenda política. E, apesar da vitória do Norte, a curto prazo, na década de 90, 20 anos, 30 anos depois da guerra, o Sul é segregacionista. Os negros entram por uma porta e os brancos por outra. Os negros não têm acesso a um grande... O seu direito de voto, embora existente, é particularmente condicionado. E a violência latente, com o argumento da violação das mulheres brancas, que é sempre um dos elementos... O sistema judicial é profundamente hostil aos negros. São eles que, na maioria dos casos, são condenados à pena de morte por crimes idênticos aos brancos. E, portanto, aquilo que durou até à década de 60.
2: É a década de 60
3: do século XX.
2: Estamos com o José Pacheco Pereira. O que é que aconteceu depois da Guerra Civil Americana?
3: Como sabem, o Lincoln é assassinado, ainda a guerra não tinha acabado. E, portanto, o seu vice-presidente vai sucedê-lo, e o seu vice-presidente, que era democrata.
2: E que era?
3: Salvador Andrew Johnson. O que é que faz? Faz recuar muitas daquelas medidas que era suposto, ou pelo menos tem resistência a muitas das medidas que derivavam diretamente da emancipação dos escravos.
2: Por exemplo, que medidas?
3: Os escravos estão teoricamente emancipados, mas em muitos estados do Sul criaram-se chamados códigos negros, Black Codes, por exemplo, no Mississippi, no Alabama, que era o seguinte: faz-se um imposto. Foi um processo, aliás, semelhante em África. Mesmo quando alguns desses escravos recebem terras e, portanto, podem ganhar uma independência económica, né, tinham que pagar o valor do imposto. Em muitos casos significava que perdiam as terras e eram condenados por leis de vagabundagem. A legislação sobre vagabundagem...
2: Mas o imposto era tão desmesurado que...
3: O imposto tornava muito difícil, porque obrigava-os, por um lado, a cultivar algodão, portanto a economia do algodão subsistia, e portanto era muito dependente das flutuações do preço do algodão, mas também, em alguns casos, as leis de vagabundagem permitiam obrigar a uma espécie de trabalho forçado os negros. E portanto, em muitos casos, não havendo formalmente escravatura, havia mecanismos muito semelhantes para obrigar essencialmente os negros a trabalhar nas plantações de algodão. Mas não só. A Declaração da Emancipação não lhes dá o direito de voto. Só quando o Partido Republicano percebe que no Sul é fundamental, entre outras coisas, que haja voto negro, a que é atribuído o voto negro. E durante um pequeno período de tempo, em muitas municipalidades e em muitos estados, há maiorias negras. E há
2: maiorias políticas.
3: Maiorias políticas. Portanto, há congressistas negros, que aliás eram enviados para Washington, há xerifes negros, há governadores negros, o que gerou uma reação particularmente violenta dos brancos. O Ku Klux Klan e outras organizações do mesmo género nasceram nesta altura.
2: Convém lembrar que continuamos na
3: segunda metade da década de 60 e na década de 70.
2: É um século XIX.
3: Do século XIX, que vai durar até à década de 90, que é um período de sistemático recuo, apesar das alterações constitucionais que proibiram a escravatura e que deram fundo o direito de voto aos negros, as dificuldades em exercer esse direito de voto, a repressão e a violência direta sobre todos aqueles que assumiam cargos públicos. Há um processo muito rápido de organização dos negros, em grande parte pelo papel das igrejas, dos pastores, principalmente pastores batistas, que vêm do norte para o sul, e há depois elementos novos na política, que são os brancos pobres que emigram para o sul. Portanto, há aqui mas a ideia que é fundamental ficar é que, apesar da vitória militar, apesar das vitórias políticas do Partido Republicano, em muitos casos com uma clientela negra, apesar do acesso rápido dos negros a muitas funções de Estado e funções políticas, a reação branca é violentíssima. Há grupos de guerrilha. Alguns antigos generais do Exército da Confederação conduzem grupos de guerrilha, portanto muito violentos. Surgem grupos, não é só o Ku Klux Klan, que fazem linchamentos e que perseguem todos os negros.
2: É incrível como essas organizações ainda continuam hoje.
3: Sim,
2: menos
3: no caso do
2: fortes,
3: Ku Klux Klan.
2: Evidente,
3: e acima de tudo começou-se a criar uma visão idílica do Sul. Que é o que se encontra nos filmes. E essa visão idílica do Sul...
2: Que é um Sul que é o quê?
3: Que é o Sul de plantações, onde as pessoas tratavam bem os negros, onde os escravos eram bem alimentados, onde as mulheres, É também muito interessante ver o papel das mulheres, porque em muitos casos, com a ida dos soldados para a guerra, quem controla as plantações e quem controla são as mulheres. As mulheres têm um papel muito importante, quer no Sul, quer no Norte. Aliás, o movimento feminista no Norte é impulsionado juntamente com os movimentos sindicais.
2: E sufragista para o direito ao voto.
3: E sufragista para o direito de voto, mas em alguns casos até um movimento que não é todo progressista, como nós diríamos hoje. Está também associado a ideias das ligas de temperança contra o consumo de álcool, que tiveram um papel na lei seca. Há um aspecto importante que mesmo para os dias de hoje é importante as pessoas perceberem. A Guerra Civil Americana mudou completamente a agenda política. Fez introduzir a escravatura e mudou todos os termos da agenda política. E, apesar da vitória do Norte, a curto prazo, na década de 90, 20 anos, 30 anos depois da guerra, o Sul é segregacionista. Os negros entram por uma porta e os brancos por outra. Os negros não têm acesso a um grande... O seu direito de voto, embora existente, é particularmente condicionado. E a violência latente, com o argumento da violação das mulheres brancas, que é sempre um dos elementos... O sistema judicial é profundamente hostil aos negros. São eles que, na maioria dos casos, são condenados à pena de morte por crimes idênticos aos brancos. E, portanto, aquilo que durou até à década de 60.
2: É a década de 60
3: do século XX. Ou seja, não é bem 100 anos, mas é quase 100
2: anos. É Martin Luther King.
3: Até Martin Luther King, até aos presidentes Kennedy e Johnson, que de alguma maneira tiveram que defrontar.
2: Mas, portanto, o que esta guerra também provocou foi um outro modelo de sociedade, ou seja, a sociedade americana era uma antes da guerra e ficou outra depois da guerra.
3: Sim, a guerra é sempre muito boa economicamente para o Norte, ou seja, houve um enorme impulso industrial, um conjunto de fabriquetas, na maioria dos casos, não eram grandes fábricas, que faziam cobertores para o exército. Praticamente tudo aquilo que um exército, já com uma dimensão muito considerável, precisava.
2: E, portanto, era zonas, ser produzido, não é?
3: Zonas cuja industrialização se acelera muito, a Nova Inglaterra, Nova Iorque.
2: É a zona ali de
3: é para onde foram os portugueses.
2: Exatamente.
3: Para onde emigraram uma parte importante dos portugueses, que, aliás, em New Bedford e outros, iam trabalhar para as fábricas têxteis e tiveram um papel relevante no sindicalismo americano desde os anos 20, 30.
2: Sobretudo portugueses dos Açores.
3: Não só, não só. Os Açores emigraram para vários sítios dos Estados Unidos, inclusive para a Califórnia.
2: Sim.
3: De uma forma muito significativa.
2: São Francisco.
3: Alguns vieram de praticamente todo lado, mas também muitos Açores, mas em muitos casos foram diretamente para as zonas têxteis, das zonas têxteis. E, portanto, acabaram por ter esse papel.
2: Portanto, aí, Covilhã, Castelo Branco, por aí.
3: Sim, o norte, a zona do Ave e tal. No fundo, camponeses, não é? Quando emigravam, em muitos casos, eram camponeses, não é? Portanto, agora...
2: Esse daria um outro programa, que é a presença dos portugueses nos Estados Unidos, que é muito mais importante do que aquilo que nós pensamos.
3: É, começa no século XIX com a imigração para o Havaí, não é? Conhecido na altura como Ilhas Sandwich. A Guerra da Secessão molda os Estados Unidos, cria um governo federal forte, cria um tesouro e instituições federais fortes. De alguma maneira, o poder dos Estados nunca mais passou a ser aquilo que era antes.
2: Menos poder para o Estado, mais poder no Estado Federal, no governo federal, exatamente.
3: Que é o grande instrumento da guerra. E, ao mesmo tempo, também um acentuar das diferenças que já existiam entre o Norte e o Sul, que, aliás, duram até aos dias de hoje. Quem conhece ao Sul dos Estados Unidos, o Mississippi, o Alabama, o Arkansas, o Texas, mesmo a Louisiana, em todos esses sítios, é muito diferente. Basta passar por lá para ver as bandeiras do Trump, para ver as igrejas, para ver o comportamento político, para ver o voto. É evidente, não é sempre uniforme, há ilhas diferentes, mas a verdade é que esta separação, até há muito pouco tempo, e há muito pouco tempo, eu refiro-me 3, 4 anos, havia estados cuja bandeira era a bandeira da Confederação, cujos heróis eram os heróis da Confederação e cuja história omitia, para, por exemplo, este período da Reconstrução, em grande parte omitida da história, exatamente pela sua enorme violência, que se repete mais tarde quando as organizações do Norte começam a mandar, por exemplo, o Partido Comunista Americano, mas não só, começam a mandar jovens que funcionavam, no fundo, como missionários, iam ajudar, não sendo missionários, iam ajudar a organização dos negros e tudo, e que, em alguns casos, foram mortos, não é? Não se sabe, aliás, até há filmes sobre isso.
2: Exatamente.
3: Portanto, da história dos Estados Unidos, a Guerra da Secessão é a grande fratura. Do qual nasceu os Estados Unidos modernos.
2: Exatamente. Para nós resumirmos estas nossas conversas sobre a Guerra Civil Americana, o que é absolutamente essencial reter? O que é essencial perceber e reter?
3: Escravatura, em primeiro lugar. que numa altura em que a escravatura já está, os ingleses, por exemplo, já tinham proibido a escravatura, Portugal tinha proibido a escravatura, achava-se normal, estamos a falar de 1840, 50, 60, até ao final da guerra, achava-se normal que homens fossem propriedade. E isso é, do ponto de vista humanista, do ponto de vista da nossa ideia dos valores humanos, já não falo só dos valores da democracia, é uma coisa que parece absolutamente inaceitável. E depois a ideia da diversidade política dos Estados Unidos branco. Já não me refiro só ao próprio Estados Unidos branco. E do peso que esta história tem na política dos dias de hoje. E os Black Lives Matter e esses movimentos têm muito a ver com uma
2: vida negra interessa.
3: Exatamente, com uma carga histórica que vem, em muitos casos, desta enorme violência. E, por exemplo, muitas das instituições americanas tem um papel negro na manutenção da escravatura e da violência.
2: Negro no sentido de mau, não é?
3: Negro no sentido de mau. Bom, agora já não se pode dizer as coisas assim.
2: Exatamente.
3: Que é, por exemplo, o Supremo Tribunal. O Supremo Tribunal apoiou todas as... O Supremo Tribunal americano, tudo o que foi enviado como processo, há alguns processos célebres, por exemplo, há um caso conhecido, um negro, que o dono levou a um estado livre de escravos, portanto, em teoria, ele ficaria livre nesse estado e regressou com ele na condição de escravo. E ele interpõe uma ação. A primeira questão era se eles tinham direito a interpor a ação. Começa logo por aí. Os mínimos direitos cívicos não existiam.
2: E passaram a existir.
3: Se tinha direito e se realmente o facto de ter estado num estado que proibia a escravatura lhe dava a condição de negro livre. E o Supremo Tribunal respondeu que não. Estas coisas criaram um ambiente de radicalização e de violência política enorme nos Estados Unidos, que ainda hoje existe.
2: Dr. Pacheco Pereira, vamos ficar por aqui nesta nossa conversa sobre a Guerra Civil Americana. A produção do Serviço Público Bloco de Notas é de Ana Fernandes, a edição de Maria Flor Poderoso, a gravação de Diogo Axel. 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
1: Livre e Bloco de Esquerda querem explicações do Governo sobre a empresa que gera a plataforma de distribuição e classificação dos exames nacionais. Até às 2 da manhã, de acordo com o Ministro da Educação, há nova paragem nessa plataforma digital. Em Almada, a Câmara Municipal vai impor novas restrições ao consumo de água. Uma delas é a proibição de rega.
0: A Cláudia Almeida na edição a esta hora.
1: Livre e Bloco de Esquerda querem explicações do Governo sobre a empresa que gera a plataforma que distribui e classifica os exames nacionais. O Ministro da Educação revelou que está a cargo da Blet Creative Powerhouse, uma empresa que, de acordo com Fernando Alexandre, tem contrato com o Educa, o antigo Instituto de Avaliação Educativa, há 8 anos. O deputado do Bloco de Esquerda, Fabián Figueiredo, diz esta noite à Antena 1 que há várias contradições na versão do Ministro, por isso quer explicações do Governo.
2: Primeiro, o Governo disse que era uma empresa que tinha uma relação contratual com o IAB desde 2018. Qualquer cidadão pode confirmar que essa empresa só existe desde 2020, o contrato é de 2023, portanto, para variar, o Governo mete a pata na poça, não é rigoroso. Nós queremos saber qual é que foi o envolvimento das empresas, quem é que tomou as decisões e, sobretudo, se nós, à data de hoje, sabemos o nome de todas as empresas que estão envolvidas neste processo. Porque o Governo, até ontem, recusou-se a divulgar quais é que são as empresas envolvidas neste processo.
1: Bloco de Esquerda e Livre querem também perceber sobre o cumprimento de todos os requisitos de segurança e de proteção de dados. Pelo Livre, a deputada Filipa Pinto dá voz a essas preocupações.
3: É importante perceber que documentação é que há para comprovar os requisitos da capacidade técnica da própria empresa, as certificações de segurança informática e as garantias de proteção de dados, porque esta empresa tem acesso a dados pessoais, nomeadamente os professores classificadores, que usam a sua chave móvel digital para aceder aos itens que têm de corrigir. E é importante perceber, é uma empresa privada, toda a documentação relativa a todas as empresas privadas envolvidas no âmbito das plataformas de classificação dos exames nacionais, incluindo os contratos e aditamentos e cadernos de encargos, porque nós temos de conhecer este tipo de contrato que foi feito, segundo se sabe, também por ajuste direto.
1: A deputada Filipa Pinto, do Livre, para o bastonário da Ordem dos Engenheiros, por detrás do ministro há de facto uma empresa que está a falhar.
4: Por trás das plataformas há sempre responsabilidades técnicas de intervenientes que as prepararam. E se não as prepararam, o fantástico é ninguém dar a cara. Parece que a culpa é realmente só do ministro e não é. Na verdade, embora obviamente do ponto de vista de gestão e da coordenação, o Ministério fica com o menino nas mãos, obviamente, mas do ponto de vista geral contratou alguém que não soube do ponto de vista técnico dar a resposta adequada a uma